escolher aquelas que foram as mais marcantes, as duas músicas da minha vida. Isto no meio de milhões de músicas. E atenção, eu digo milhões porque devem ter sido milhões as músicas que eu ouvi, as músicas que eu toquei. Não é fácil. Mas recordo-me que a primeira que me marcou muito é uma canção de que só os cotas se lembram, que se chamava La Campanera, e cantada por um artista espanhol que era assim um menino, talvez com 10 anos, ou 9, 10, 11 anos, chamado Joselito, Joselito. Ele era uma estrela. Era uma estrela do cinema, era uma estrela da rádio e da música. E então esse El Campanera era a minha canção de miúdo, e eu adorei aquilo e achava que era a canção mais bonita do mundo. Agora, quando a recordo, tenho saudades e lembro-me que era um puto, se calhar com não muito bom gosto. Vamos ouvir.

Depois desta canção, que foi a primeira que me marcou, vamos para a segunda. A segunda já tem a ver mais com o lado afetivo, com o amor. Eu conheci a minha mulher, ela tem 13 anos e eu tenho 16. Começamos a namorar e, como penso que ainda hoje acontece, se não acontece hoje, é pena que não aconteça, mas as músicas, havia músicas que eram muito marcantes e que marcavam a vida dos namorados. Então, era uma canção, naquele tempo, e naquele tempo estamos a falar muitas décadas atrás, a música francesa tinha muita influência no nosso país. Não era só música francesa, ainda não tinha chegado em força a chamada música anglo-saxónica. De maneira que canções em italiano, que eram um êxito, em francês, em espanhol, eram mais que muitas. E esta era cantada por um artista que faleceu há não muito tempo, chamado Christophe, e a canção chama-se Aline, e é muito bonita, e marca, portanto, o encontro de corações. E eu espero que gostem, e eu gostei muito de estar aqui, e gostei muito deste desafio para duas canções que marcassem a minha vida. Espero que tenham gostado também.

0: Espero que tenham gostado. Estas são duas canções que marcaram a minha vida num desafio que foi muito interessante. Eu sou o António Sala e continuo a ouvir o Correio da Manhã Rádio.
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2: Então, meu nome é Patrícia Domingues, sou editora da Máxima. Pediram-me para escolher duas músicas da minha vida. Não sei se serão as duas únicas, certamente não, mas são duas músicas muito especiais.

musicais. A primeira será da Cher, não podia ser de outra artista. É o Believe, do álbum de 1998 com o mesmo nome. Foi um dos meus primeiros CDs e é uma música que fez da Cher uma deusa da pop.

Adoro a Cher, foi um dos meus primeiros CDs. Já algumas pessoas me disseram que era parecida com ela, portanto, é um dos motivos. A Cher é uma feminista, tem várias frases icónicas sobre feminismo. E este foi o álbum que a consolidou enquanto artista mulher, porque até então ela estava com o marido dela, com quem teve uma relação um pouco tóxica. Quem ainda não leu o livro dela, a biografia, a autobiografia que saiu no ano passado, aconselho. E pronto, esta música acabou por se tornar também um hino dos gays, não só das mulheres como dos gays. A segunda música é A Desfolhada, interpretada por Simone de Oliveira. Uma música com letra de Ari dos Santos, que, como a maior parte das pessoas sabe, acabou por vencer o Festival da Canção no final dos anos 60. Esta música, mais uma vez, é uma música de uma mulher super poderosa. E numa altura em que o país ainda era muito acinzentado e com a ditadura, ela acabou por ir para um palco gigante e dizer uma frase como: quem faz um filho, fala por gosto. Isto chocou, na altura, bastante, mas também abriu muitas mentalidades. Portanto, esta música tinha que estar no meu top.

0: Bom, estas são as duas músicas da minha vida. Sou Patrícia Domingos, da Máxima, e agora continuo a ouvir a Correio da Manhã Rádio.
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2: Olá, meu nome é Filipe Gonçalves e estou na rubrica As Músicas da Nossa Vida. A primeira escolha, eu adoraria que vocês ouvissem, se tiverem a oportunidade, por favor, vão pesquisar e ouvir, porque a canção da minha vida, desde muito pequenino, que adoro o Bolero de Ravel, que mexe comigo o Bolero de Ravel. Mas como são 15 minutos de canção, acredito que se calhar não tenham tempo, e para que não percamos ouvintes, eu sugiro que ouçam noutra altura. E para já vou escolher uma canção

da minha vida, uma entre milhares. Vou escolher por um enquadramento pessoal enquanto artista, e então vou escolher a canção que acho que me fez sentir que era este o rumo certo, e depois ver que a primeira pessoa a levantar-se para me bater palmas e para validar foi o meu pai, e eu percebi que se calhar a música tinha algo de especial, e tem algo de especial para mim também, e pela forma como eu a consigo interpretar com todo o amor do mundo, porque a música é maravilhosa. E a música chama-se Coração Partido, de Alejandro Sanz.

0: segunda escolha, igualmente lamechas, é e foi feita para a pessoa mais importante da minha vida e começou a ser criada ainda. Era só um projeto. Assim que soube que ia ser pai, apressei-me a querer compor uma canção que ela pudesse ter para toda a sua vida. E então é uma música que fala um bocadinho da jornada do amor incondicional que eu na altura imaginaria que iria ter e que está a superar todas as expectativas. E é isso. Fala sobre o amor, neste caso um amor incondicional de um pai babadíssimo por uma filha maravilhosa. E esta música chama-se De Mãos Dadas.
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0: E pronto. Agora que espero que pelo menos uma pessoa tenha chorado depois destes momentos altamente lamechas, da minha parte me despeço e não se esqueçam de ser felizes, não se esqueçam de sorrir, não se esqueçam de aproveitar a vida, os amigos, a família e aquilo que mais gostam de fazer. Não deixem de fazer aquilo que mais gostam de fazer, porque a vida é um sopro. Por isso, beijinhos e abraços. O meu nome é Filipe Gonçalves e até uma próxima.
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2: Olá, o meu nome é Jorge Corrula, sou ator, continuo espantado por existir e estou no Músicas da Nossa Vida. Antes de mais dizer que isto não é justo, de repente ter de escolher uma ou duas músicas, eu poderia estar aqui a escolher 50 músicas da minha vida. Mas se tiver de escolher uma música, vou escolher uma música atual e uma música mais antiga para mim. Primeira música, a música de José Mário Branco, Inquietação. Acompanha-me desde sempre, mas por causa da letra, por causa do significado, por causa da época em que foi escrita, marcou uma geração, continua a marcar, porque há vários músicos a reinterpretá-la e a torná-la cada vez mais fresca e atual. Inquietação, José Mário Branco, sem dúvida, é uma das músicas da minha vida.
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segunda e última música da minha vida. Mais uma vez, isto não é justo, mas terei de escolher, por razões contemporâneas e outras, John Lennon, Let It Be. Porque é o John Lennon, porque são os Beatles, mas esta música é do John Lennon, e porque a minha filha primogênita Beatriz é tratada lá em casa por Bi, e eu sempre lhe cantei o Let It Be. 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

pronto, esta foi a injustiça das músicas da minha vida. Eu escolhi apenas duas, poderia escolher mais uma vez, mas o importante é termos músicas e letras de músicas nas nossas vidas. As músicas

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7: Uma hora 22 minutos, agora fazemos aqui um pequeno compasso de espera até abrir oficialmente a pista da bola de espelhos com o nosso DJ da Fox. Até lá outros temas, como esta dos Descendentes.

0: The Power of Love, a versão da Céline Dion. Céline Dion que também tem estado com todo o power, até porque tem 3 concertos por semana e são 20 até ao dia 17 de outubro no La Défense de Paris, agora chamado Plenitude Arena, mais um espaço patrocinado. Agora vou deixar a mesa a cargo do nosso DJ The Fox, porque começa mais uma edição da Bola de Espelhos.
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2: Sabemos que temos as nossas armas, temos o nosso valor e vamos jogar olhos nos olhos.

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0: manhã completa.
1: Isso mesmo. Desde acordar, Mónica Peixoto, Luís Silva, Filipe Galamba e ainda comigo, João Leitor, até bem perto das 11 da manhã. Vamos entrar lá aqui e comentar com o nosso inspetor. Já joguei hockey em patins.
2: Não? Que me escapou aqui um pequeno acidente.
1: Eu sabia.
2: Dele.
1: Eu sabia. É o que me dizia o grande jornal. Isto passa a correr a dia.
3: Passo os meus dias em longas filas.
1: Isto é que nós estamos aqui no bom dia da correr de manhã. Vamos ao trânsito, vamos embora. Precisa de um homem. Esse homem é Luís Silva. Um sim, homem.
2: A promoção está bem feita.
1: A melhor informação do Brasil.
2: Vou tentar fazer o meu melhor.
1: Isso mesmo.
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0: Lúcio.
1: Fala, meu irmão.
0: Ela tem o nariz levantado.
1: Tem.
0: Os olhos verdinhos.
1: É mesmo?
0: Bastante puxados.
1: Tô duro.
0: Ah, cabelo castanho, né?
1: É, e uma pinta do lado.
0: Ah, pinta. Ela é minha Teresa da praia.
1: Vai ser. Se ela é tua, é minha também.
0: Não pode ser?

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De Gaia a Marte, de Gaia ao Porto, tipo do seu faço ponto, estou no ponto, estou no morro, isto aqui é Gaia.

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1: Muito boa noite. Começa agora o Doa Quem Doer. Uma rede criminosa que atua a partir da Costa do Marfim fingiu ser o cantor Zé Amaro. Enganaram durante muitos anos uma fã do artista. A mulher entregou pelo menos 150 mil euros.
2: Conhecido como o cowboy português, o cantor Zé Amaro arrasta uma verdadeira legião de fãs. Uma delas foi enganada ao longo de 3 anos por uma rede de criminosos. O nome e a imagem do artista foram usados para burlar a vítima. Tempos de criança que... O primeiro contacto foi feito através da rede social Instagram em setembro de 2022. Foi criada uma página falsa com o nome do cantor. Seguiram-se milhares de mensagens trocadas ao longo de 3 anos. Sabe-se agora que tudo foi engendrado por uma rede de burlões sediada na Costa do Marfim. Conseguiram convencer a mulher de 64 anos de que estava efetivamente a falar com o cantor, que mantinham uma relação amorosa virtual. Chegaram a recorrer à inteligência artificial para enviar um vídeo à vítima, onde surgia o cantor a confirmar a sua identidade. Meu coração vive aqui. Das mensagens aos pedidos de dinheiro foi um pequeno passo. Logo a 13 de dezembro de 2022, o falso Zé Amaro pediu à vítima que fizesse uma transferência bancária de 9.850 euros. Seria para pagar uma multa emitida pelo Tribunal de Cascais. A mulher vivia na altura ainda na Suíça, onde trabalhava. Conseguiu amealhar bastante dinheiro ao longo do tempo. Em agosto de 2023, veio viver para o Porto. O falso Zé Amaro alegava à vítima que não podiam ter um encontro, uma vez que ainda era casado e que, por ser figura pública, teria sérios problemas. Começou depois a fazer mais exigências de dinheiro. Primeiro para suportar alegados custos de logística de concertos, depois para avançar com o suposto processo de divórcio. Diz a acusação do Ministério Público do Porto que esta vítima ficou sem pelo menos 150 mil euros. O dinheiro foi sendo entregue ao longo do tempo em transferências bancárias através da aquisição de cartões de criptomoedas ou também através de entregas em numerário a alegados estafetas do cantor, elevados montantes que a vítima ia cedendo enquanto recebia juras e mais juras de amor.
3: Meu amor, ouve-me com atenção. Não és a única apaixonada nesta história. Também te amo profundamente e sei, tal como tu, que o amor exige que conversemos, especialmente quando as coisas correm mal. Mas ultimamente tenho a impressão de que adquiri o hábito de se ausentar quando quer, como quer e durante o tempo que quer. Não consigo agir assim porque te amo demasiado para te deixar triste ou preocupada.
2: Mensagens que foram recuperadas pela investigação da Polícia Judiciária do Porto. Nesta altura, a vítima tinha já apresentado uma queixa na PSP, aconselhada por uma familiar. Continuava, no entanto, nas conversas, a manter a esperança de que a pessoa com quem falou durante 3 anos fosse mesmo o cantor Zé Amaro. Os burlões não desistiam, continuavam a fazer promessas de divórcio.
3: Tudo o que peço, meu amor, é que volte a ser aquela mulher que tão bem me compreendeu, a minha confidente, a minha cúmplice. Espero que se lembre todas as promessas que fizemos um ao outro. Fica a saber que desde que conheci, tenho alimentado o desejo de passar o resto da minha vida contigo. Este divórcio que está a demorar tanto tempo é para o nosso próprio bem, para que possamos finalmente ser felizes e viver em paz.
2: Um dia depois desta mensagem, surgiram logo novos pedidos de dinheiro. Desta vez, a justificação prendia-se com motivos profissionais.
3: Preciso confessar algo que me está a incomodar. Estou com uma pequena dificuldade financeira e tu sabes disso. Tenho pouco dinheiro para uma compra urgente e essencial. É sobre os cartões de licença que a minha equipa TI utiliza para os nossos anúncios. São essenciais para que continuem o seu trabalho e publiquem o resto das fotos do nosso programa. Sem eles, estão presos. Só preciso de 5 cartões. São quantias pequenas. Posso contar consigo, meu amor. Um simples sim faria tão feliz.
4: Meu amor, eu não quero mais estar a discutir contigo sobre os cartões, nem falar mais em cartões. Eu não tenho dinheiro nenhum para nada. Tive já de pedir dinheiro emprestado para te ajudar, meu amor.
3: Eu compreendo-a. Como sabe, não tem de se preocupar. Tudo ficará bem quando o divórcio for finalizado. Receberá todo o seu dinheiro de volta. Eu só pedi uma mãozinha.
2: A antiga imigrante estava já nessa altura desconfiada, recusava enviar mais dinheiro. Do outro lado, o falso Zé Amaro não escondia a insatisfação e tentava manipular a vítima. Nas mensagens, a mulher do cantor era apelidada de víbora, alguém que fazia a vida negra ao artista.
3: Depois do que aconteceu no outro dia, nem imaginas o quão difícil, se não impossível, se tornou acreditar em ti, acreditar nas tuas promessas e no teu apoio. Colocou-me numa posição inaceitável, humilhante e perigosa perante a lei. Sabe bem que tenho lutado para salvar o que resta da minha honra, dos meus bens e dignidade. A justiça irá acabar por entregar grande parte dos bens à víbora. O pouco que me resta será para pagar o que devo.
2: Ainda nesse mesmo dia, os burlões voltam ao ataque. Tentam convencer a mulher a comprar mais cartões de criptomoedas. Falavam sempre no Ministério da Justiça em alegados custos que teriam de ser suportados para que o cantor conseguisse finalmente o divórcio. Já muito desconfiada, a vítima menciona nessa altura que quer confrontar o artista num espetáculo.
4: Como já te disse, não vou comprar mais cartões nem fazer mais transferências. No dia 10 de outubro tens um espetáculo, eu vou ter contigo e falar contigo frente a frente. Tens um espetáculo em Penafiel. Antes do concerto, lá estarei para falar contigo.
3: Se continuares assim, serei obrigado a distanciar-me. No dia 10 posso fingir que não a reconheci e pedir ao segurança para não a deixar aproximar-se de mim. Não quero chegar a esse ponto, mas está na hora de me ouvires. Se não fizeres o que o Ministério da Justiça está a pedir, podes começar a esquecer-te de mim. Dia 10 não será possível, porque a víbora estará lá e pode armar um escândalo.
2: A mulher começou também a confrontar o falso cantor com provas, imagens e entrevistas que mostravam o verdadeiro Zé Amaro junto da família. Revelava estar feliz ao lado da companheira de vários anos.
4: Ontem fui à internet e vi isto sobre ti. Descobri que afinal tens uma casa no Porto e que vives bem com a tua mulher.
3: Sabes muito bem que os mídias distorcem tudo e se este divórcio tivesse sido tornado público, teria virado contra nós. Os jornalistas não hesitam em difamar, mesmo quem não tem nada a esconder. É para nos proteger que tenho feito tudo discretamente e estamos a acertar custas com a justiça.
2: Os burlões começaram a perceber que a mulher já não cedia facilmente nas entregas de dinheiro. A vítima chega também a dizer que não vai enviar mais nada, que até já teve de pedir montantes emprestados. O falso Zé Amaro insiste.
3: Vivo uma vida em frente às câmaras, no fundo sou o homem mais triste e infeliz. Meu amor, se vês que falo com confiança é porque recebo informações diretamente da justiça e esta víbora é muito má. A justiça pediu-me para depositar o dinheiro que está contigo no Banco de Portugal. Se o dinheiro estiver contigo, esta víbora corre o risco de aterrar na tua casa com agentes. A justiça deu-me informação que te deves livrar desse dinheiro que tens em casa.
4: Já percebi que brincou com a minha vida e sentimentos, mas não lhe desejo mal.
3: Quando os fundos estiverem na sua conta, interromperemos toda a comunicação.
4: Ok, aqui tens o meu IBAN. São 250 mil euros que me tens de enviar.
2: A antiga imigrante falava aqui em 250 mil euros, dinheiro que diz ter sido entregue. A acusação refere apenas 150 mil, uma vez que não existem provas da entrega dos restantes montantes. Terão sido adquiridos cartões de criptomoedas ainda na Suíça, mas a vítima não guardou as faturas. O falso cantor tentou sempre apelar aos sentimentos da mulher, continuava a prometer que se iria divorciar e fez um novo pedido.
3: O Ministério da Justiça decidiu aceitar o valor de 25 mil euros. Já tinhas dito que podias pagar esse valor devido ao mal-entendido. A reunião estará marcada para quarta-feira. Um mensageiro irá estar presente no aeroporto.
2: Perante as constantes recusas da vítima, os burlões voltam a fazer juras de fidelidade, promessas de uma vida a dois.
3: Desde que começámos a nossa relação amorosa, sempre te fui fiel. Tenho sempre muito trabalho e estou ocupado aos fins de semana. Eu viajo e descubro muitas coisas. Também conheço muitas mulheres de... Até na minha equipa há mulheres. Vivo rodeado de mulheres. Mas tu és a única que ocupa um lugar do meu coração.
2: A antiga imigrante aceitou depois entregar 25 mil euros a um estafeta que teria sido enviado pelo falso cantor. Mas tudo fazia já parte de um plano elaborado com a ajuda da Polícia Judiciária do Porto. No aeroporto, um homem de 45 anos foi detido a 30 de outubro do ano passado. Didier Gay é suspeito de integrar a rede criminosa que enganou esta mulher. Está em prisão preventiva e vai agora ser julgado por burla qualificada, associação criminosa e branqueamento de capitais.
1: A vítima continuou a ser perseguida pelos burlões mesmo após a detenção de um dos suspeitos. Recebeu uma carta de amor e várias mensagens.
2: Antiga imigrante foi um alvo fácil para os burlões. Perceberam nas redes sociais que era fã do cantor Zé Amaro e que era também uma pessoa carente de afetos. Mesmo após a detenção de um dos suspeitos, o grupo continuou a atacar. Tentou mais uma vez manipular a vítima. Semanas depois da operação da Polícia Judiciária do Porto, a mulher recebeu uma carta de amor.
3: Olá, meu amor. Escrevo-te com o coração pesado, cheio de tristeza e nostalgia. Há algum tempo o teu silêncio tem-me pesado terrivelmente. A ausência de notícias tuas magoa-me profundamente, pois a tua ausência deixa um vazio que nada pode preencher. Desde o encontro com a estafeta, tenho a sensação de que algo mudou e isso preocupa-me muito.
2: Os burlões tentavam, mais uma vez, apelar aos sentimentos da vítima. Na carta, o falso cantor falava que o dia em que conheceu a fã nas redes sociais foi o mais especial de todos. Lembrava as primeiras conversas, a ligação criada.
3: Lembro-me de todas as promessas de amor, dos projetos de futuro que construímos durante quase 4 anos. É enorme o meu amor. 4 anos repletos de emoções, cumplicidade, sonhos partilhados e momentos únicos. O processo de divórcio termina em janeiro de 2026. Lutámos juntos até aqui, por isso temos de terminar o que começámos juntos para derrotarmos a víbora. Aguardo notícias tuas. Amo-te, Zé Amar.
2: A carta foi entregue à Polícia Judiciária do Porto e é mais uma prova do processo que agora chega a julgamento no Tribunal de São João Novo, no Porto. Mas em fevereiro deste ano, os burlões voltaram à carga. Criaram novos perfis na rede social Instagram, onde mais uma vez fingiam ser o cantor e tentaram adicionar a vítima. Mais tarde, através do WhatsApp, enviaram várias mensagens.
3: Meu amor, minha princesa, minha rainha, a eleita do meu coração. Desde o dia em que não tenho notícias tuas, que sinto um grande vazio e uma verdadeira inquietação. Esse silêncio pesa muito para mim. Preciso saber que estás bem. Eu acreditava sinceramente que íamos ficar juntos. A tua ausência deixa-me muitas perguntas e o coração cheio de angústia. Diz-me apenas se estás bem. É tudo o que desejo.
2: As autoridades tentaram seguir o rastro do dinheiro e também dos suspeitos foram enviadas cartas rogatórias. Tentou-se chegar à identificação de outros burlões, mas sem sucesso. Este tipo de investigação encontra sempre muitos obstáculos.
5: Se o burlão estiver as suas contas de e-mail sediadas em Portugal, é fácil. Se o burlão for mais erudito e se sediar essas contas num outro país da Europa, o caso do burlão desta senhora era francês, mas a conta estava sediada na Costa do Marfim. Normalmente, o perigo para a investigação é se estas contas estão sediadas, estas contas de e-mail, estão sediadas fora da União Europeia. Porque aí obrigam-nos a pedir, por exemplo, à Google, e vamos estar meses à espera que a Google nos responda. Se for nos países Schengen, a investigação é mais ou menos, é mais fácil, está mais facilitada. Se for fora do espaço europeu, estas investigações acabam por ser muito morosas. Porque os telefones que eles lhe dão, tudo isso, é tudo martelado, é tudo falso. E, portanto, temos que ir à raiz do problema. E se for no espaço Schengen, é mais fácil chegar a essa raiz.
2: Tratam-se de redes profissionais que atuam em vários países. Tudo fazem para sacar elevados montantes.
5: Vão à procura de pessoas que estejam sozinhas, que tenham alguma idade já, que se vejam nas redes sociais que têm algum património, porque só paga quem tem dinheiro, ou seja, quem não tem dinheiro acaba por não pagar, fazem uma seleção das vítimas e dos gostos das vítimas. Depois disparam no mesmo dia, ou na mesma altura, disparam vários e-mails. Nós já tivemos casos de um grupo que disparou cerca de 200 e-mails no mesmo dia para 200 pessoas diferentes. Sim. Alguém há de cair. Essa é a pesca de arrasto. É o mesmo modelo do olá pai, olá mãe. Manda-se para uma infinidade de pessoas e há de haver alguém que responde a dizer que alguma coisa. A partir daí, começa a ser uma luta titânica entre um jogo de gato e do rato, em que o burlão anda nas redes sociais, seja Instagram, seja Facebook, da vítima, para tentar conhecer a vítima e adivinhar-lhe os pensamentos.
2: Neste caso, só um suspeito será levado a julgamento por 3 crimes.
5: Este indivíduo pode ser responsabilizado, quer civilmente, quer criminalmente, por tudo o que aconteceu. Eu duvido que ele tenha dinheiro, ou que se lhe encontremos dinheiro em alguma conta para pagar o dinheiro que ele, de alguma forma, ficou e que a senhora depositou na conta dele. Agora, responsabilizado criminalmente em Portugal, estou convencido que ele vai ser condenado pelo tribunal. Os outros, se forem identificados, os restantes membros do grupo, se forem identificados, vão ser responsabilizados quando forem localizados e detidos. Não quer dizer que este tenha que esperar para ser julgado os outros. Este pode ser julgado já, os outros poderão ser julgados mais tarde, quando forem à medida que forem sendo detidos.
2: A vítima avançou já também com um pedido de indemnização, diz no processo que sofreu muitos danos e pede que o suspeito seja condenado a pagar uma indemnização de pelo menos 150 mil euros.
1: O único arguído que agora vai ser julgado no Tribunal de São João Novo, no Porto, nega todos os crimes. Garante que apenas veio a Portugal para buscar dinheiro da venda de uma carrinha.
2: Acusado de 3 crimes, Didier Gay garante desde o primeiro momento que está inocente. O homem de 45 anos foi apanhado pela polícia judiciária no aeroporto do Porto no momento em que a vítima ia entregar mais 25 mil euros. Na contestação que apresentou junto ao processo no Tribunal de São João Novo, o homem diz que não fazia parte de qualquer esquema criminoso.
6: O arguído não integra qualquer estrutura organizada, foi induzido em erro por terceiros, sempre demonstrou uma enorme colaboração com a justiça, admitiu que veio ao Porto, mas seria para tratar da aquisição de uma viatura Toyota. O negócio foi realizado com um amigo na Costa do Marfim.
2: O suspeito, que vivia em França, diz que trabalhava naquele país como motorista de transporte TVDE, que tinha 2 carros e vendeu um deles. Alegou que seria enviado para um amigo na Costa do Marfim, uma vez que as viaturas aí seriam mais caras. Garantiu o arguído que vinha a Portugal buscar o dinheiro em mãos, que ao chegar ao aeroporto até fotografou a vítima e enviou a imagem para o seu amigo. Queria ter a certeza que era a pessoa com quem se devia encontrar.
6: Se o arguído conhecesse a vítima, não teria necessidade de enviar uma fotografia. Aceitou vir a Portugal porque iria ganhar dinheiro com a venda de um carro. O arguído não tem Instagram ou Facebook e nunca tinha ouvido falar do cantor Zé Amaro. Não sabia sequer que existia.
2: Argumentos que, de resto, o arguído tinha já apresentado também em recurso. Ainda no decorrer da investigação, este arguido recorreu da medida de coação que lhe tinha sido aplicada. O Tribunal da Relação do Porto não teve, no entanto, dúvidas e manteve o suspeito em prisão preventiva. Consideraram os juízes desembargadores que a versão apresentada pelo arguido não é de todo plausível e que existem fortes indícios de que este pertencia à organização criminosa. Depois da dedução da acusação, o suspeito tentou mais uma vez ser libertado. Pediu que o deixassem voltar à França e apresentar-se periodicamente às autoridades daquele país. Um pedido mais uma vez recusado pelo juiz de instrução. Ao processo chegou depois informação importante da Interpol, que dava conta que o arguido tinha um vasto passado no mundo do crime. Em 2014, cometeu um crime de abuso de confiança. Ficou com 1.100 euros de uma pessoa a quem propôs realizar uma suposta formação. Já em 2015, cometeu um crime de violência doméstica contra a companheira. Em 2016, um crime de utilização de cheque falsificado ou contrafeito. Já em 2017, há registro de um crime de burla praticado em grupo organizado. A vítima foi uma empresária que que viu serem feitas várias transferências indevidas da sua conta bancária. Ficou sem mais de 38 mil euros. Em 2017, há também registro de crimes de abuso de confiança. Esteve envolvido no desaparecimento de 21 encomendas de uma transportadora. Neste mesmo ano, cometeu também um crime de fraude. Esteve ligado ao desaparecimento de uma encomenda que continha um telemóvel iPhone. Por último, em 2025, foi apanhada a circular em veículo motorizado sem seguro. Durante a investigação, foram feitas várias diligências para se localizar o homem com quem o arguido diz que iria fazer um negócio. Não foi, no entanto, possível encontrar este alegado cúmplice.
1: São as chamadas burlas do amor. Fazem cada vez mais vítimas. As redes sociais são o principal meio onde os suspeitos atacam. Também são usados os nomes de vários famosos.
2: O cantor Zé Amaro é apenas uma entre muitas figuras públicas que viram o seu nome usado para cometer burlas. Outros grupos criminosos recorrem mesmo a atores famosos como Brad Pitt ou Bradley Cooper para enganarem vítimas. Atacam sobretudo através das redes sociais. São as chamadas burlas do amor. Isabel Tavares foi alvo do esquema em 2022. Foi contactada por alguém que fingia ser Alex O'Loughlin, protagonista de uma conhecida série.
7: Ele criou uma conta no Instagram e depois foi, obviamente, primeiro dizia Alex O'Loughlin começou a seguir você. E eu, e fui ver. E depois tinha lá uma mensagem. Hello, hello, fã. Olá, minha fã, muito obrigada por os gostos. E eu perguntei, mas quem és? Eu sou um ator, produtor, chamo-me tal. E eu disse, de quê? Da série de? Sim. E eu disse, que sorte a minha. Eu disse, uau.
2: Rapidamente foi sugerido um encontro que apenas poderia acontecer a troco de contrapartidas financeiras. A mulher percebeu que estava a ser alvo de um esquema criminoso.
7: E depois disse que se eu quisesse um encontro, havia três tipos de encontro, que eu não me lembro quais eram, mas cada qual tinha um preço.
8: E estamos a falar de preços?
7: Preço, o mais caro acho que era 5 mil euros. E o mais barato era 2 mil ou o que seja. Eu pensei, perguntei, mas o que é isto? É para eu pagar? Sim, eu não sei o quê. E eu disse, qual é que tu escolheste? Eu não escolho nenhum. Tu achas que eu vou me pagar para estar com algum homem? E então pronto, era sempre a mesma abordagem. Eles falavam sempre as mesmas coisas. As conversas eram tipo romântico, para nos captivar. Nada de sexual, nada de carisma sexual, nunca.
2: Nem sempre os esquemas são tão elaborados. Em muitos deles, os burlões não assumem outras identidades, mas usam todo tipo de mentiras para ludibriar as vítimas. É o caso de um jovem de 28 anos, detido em julho pela Polícia Judiciária de Braga. Ângelo vivia com os pais e escondia-se atrás do computador para enganar mulheres. Atuava sobretudo no Instagram. O jovem fazia juras de amor e conseguiu enganar pelo menos 5 mulheres que lhe entregaram 60 mil euros. O dinheiro era quase todo gasto em jogos e apostas, também na internet. Às vítimas, o suspeito apresentava-se como um homem mais velho, investidor na bolsa. Outros processos chegaram já à justiça, como o de Carlos Ferreira, que ficou conhecido como o burlão do amor e dos transportes. O homem enganava mulheres através de anúncios de jornais e fazia juras de amor. Convencia as vítimas a figurarem como sócias de supostas empresas que eram depois usadas para burlas a outras sociedades ligadas ao ramo dos transportes.
9: Longos anos, 20 e tal anos a burlar transitários, transportadores, nunca efetuou o pagamento a ninguém, ou de vez em quando ainda pagava uma carga ou outra, mas depois não efetuava mais pagamento nenhum, abria e fechava empresas constantemente, e foi a vida dele durante 20 e tal anos. Eu não sinto culpa daquilo que fez, não sinto remorso daquilo que fez. É que ele deitou empresas, nós ainda estamos em pé, mas é que ele deitou empresas mesmo ao charco.
2: Carlos Ferreira acabou condenado em 2019 a 10 anos de prisão por burla qualificada. São crimes que não só lesam as vítimas financeiramente, como deixam marcas profundas.
1: Estas burlas são cada vez mais comuns. As vítimas podem ficar muito perturbadas quando percebem que foram enganadas.
10: Um burlão na sua verdadeira acepção, pode não ser violento, mas faz uma coisa muito má. Sabe, tu só tens um euro para comer.
7: E aproveitas dessa tua fragilidade.
10: Só tens um euro para comer, é o único euro que tens. Ele consegue tirar o euro, tu ficas cheio de fome e ele vai tudo contente fazer outra coisa, nem se lembra que tu exististe.
11: A burla do amor é cada vez mais comum. Enganam, mentem, convencem as vítimas de uma paixão, que na verdade não passa de um engodo. Acontece a qualquer um, ninguém está livre. Há até quem acabe relações reais, porque acha que está a viver outra, mas está só a ser enganado.
10: E um caso de um paciente que é muito curioso para nós vermos esta plastificação das relações amorosas através, enfim, das redes sociais e de várias plataformas. Esse paciente, que era um jovem de 20 e poucos anos, apaixonou-se numa dessas plataformas tipo Second Life por alguém que tinha uma descrição de rapariga que não se sabe até se seria de facto uma rapariga ou se seria de facto um personagem. Ele apaixonou-se de tal maneira que deixou a namorada, digamos, física, se quiseres. Depois, essa tal namorada do Second Life acabou por romper com ele e ele acaba por desenvolver uma depressão reativa a esse luto, dessa separação, com aquilo que provavelmente pode ter sido uma conversa quase de inteligência artificial.
11: É uma burla sofisticada, pensada ao pormenor e que mexe com aquilo que é mais sensível, as emoções.
10: A burla é muitíssimo bem feita, que denota quem está a fazer, não será só uma pessoa com certeza, mas denota aqui uma capacidade de identificar através de perfis, que são perfis postos nas redes sociais, fragilidades em que depois se começam a construir, digamos, respostas a essas fragilidades, porque as pessoas, sem se darem conta, também vão dando dados sobre a sua vida e sua... e sobre a sua capacidade económica, inclusivamente. E, portanto, já há formas de pessoas com alguma capacidade na área da programação, da algoritmia, daquilo que nós chamamos de inteligência artificial, de algum modo, para construir respostas de almas gêmeas. Sabendo aqui que esta senhora era muito admiradora, era uma grande fã...
7: Estava num período da vida bastante fragilizada.
10: É a combinação das duas coisas, a fragilidade emocional. E eu digo, Tânia, não há ninguém que possa dizer que eu não sou vulnerável a burlas. Todos nós podemos ser.
11: O efeito nas vítimas pode ser imenso. Vivem na mentira e, quando descobrem, podem mesmo ir ao fundo do poço.
10: Devastador, eu repito, pode ser devastador, porque no fundo toda a carga afetiva e emocional de esperança que estava a crescer e de alguma forma podia estar a reconstruir nessa exaustão emocional, de repente sai, sente-se enganada e muitas vezes vai ao fundo. É devastador e eu digo que é até perigoso sob o ponto de vista da saúde mental desta senhora, que perante esta circunstância corre muitos riscos de depressão grave, e depressão grave é uma perturbação muito grave, pode levar a resultados muito trágicos. E, portanto, o que se fez com esta senhora é, de facto, de uma maldade enorme.
11: Desde sempre que há este tipo de burlas, mas agora as redes sociais abriram um novo caminho. A inteligência artificial é agora mais fácil enganar o próximo.
10: Sim, mas repara, agora é diferente, por exemplo, do que foi nos anos 70 o Capitão Robbie, que tu te recordas com certeza. O Capitão Robbie era, de facto, um burlão do amor também, mas pelo contacto, pela sedução, portanto, um tipo com traços psicopáticos, etc., se envolvia com mulheres por interesse pecuniário, com uma sedução, que era um bonitão, portanto, tinha de construir ele próprio, digamos, por tentativa e erro, e através da sua própria pessoa, que era a única arma de sedução que ele tinha. Aqui não. Tu tens já meios de criar, no fundo, ou recriar personagens, aperfeiçoá-los, responder ao que tu estás à espera, dar-te aquilo que tu precisas, através de quê? De um conjunto de tecnologias que, enfim, podem reconstruir fielmente ou quase fielmente a vida de uma pessoa, mesmo no plano socioafetivo e das suas necessidades mais profundas do ponto de vista emocional, e dar essas respostas. Foi o que aconteceu aqui. Ainda por cima, ter o recurso, que é a vantagem dos burlões que fizeram isto, ter o recurso a um personagem público de quem esta pessoa era especialmente admiradora. Portanto, o que é que tem? É só combinar matematicamente isto, dar uma esperança, extorquir até não ter mais e depois estar fora, que é o que os burlões fazem.
11: Nunca se esqueça, por trás de um perfil pode estar uma simples mentira. Uma mensagem, uma conversa, uma paixão. Pode perfeitamente ser uma burla de milhares e milhares de euros.
1: Termina agora o Doa Quem Doer. Como o nosso compromisso é consigo, voltamos na sexta-feira, também no Grande Jornal.
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Muito bom dia, hoje é domingo, 27 de setembro, estamos já no final de setembro, mas o verão ainda vai dando sinais de vida. É um domingo para aproveitar ao ar livre, passear e descobrir Portugal. E há uma efeméride muito especial, hoje é Dia Mundial do Turismo. Uma boa desculpa para fazer de turista, mesmo sem sair do país. Olhe, fica aqui esta dica. Espero que esteja a acordar bem disposto comigo, Joaquim Batalhão, nesta manhã então de domingo. Vou ficar consigo até bem perto do meio-dia. Para já deixei-lhe este tema de Lenny Kravitz, I Belong to You, e agora vamos avançar com o reggae de Bob Marley, ele que nos transmite muito amor com este Is This Love, não é assim, grande Bob Marley? Canta lá, como é que é? 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

0: Música do Supertramp com esta The Logical Song nesta manhã de domingo, hora das 7 da manhã. Espero que esteja a ter uma ótima manhã, a acordar bem disposto, exercício físico, um excelente pequeno almoço, a preparar um almoço de família, ou mesmo sozinho, com a espiritualidade. Pensar também em si é muito importante. Hoje é dia mesmo mundial do turismo, mas também é dia de celebrar talento português. O cantor João Pedro Paes atua esta noite na Feira da Luz em Carnide, aqui bem perto dos nossos estúdios de Lisboa. O concerto está marcado para às 9:30 da noite, encerra a edição de 2026 da Feira da Luz. É uma das últimas grandes noites de música popular portuguesa antes de outubro. Domingo à noite com música portuguesa é sempre uma boa maneira de fechar a semana e com o grande João Pedro Paes vale sempre a pena. Agora, logo por ti, o próprio João Pedro, agora aqui na antena.
1: Sim,

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clássico da Tina Charles dos anos 70, aqui revisitado por uma nova versão, I Love to Love, nesta manhã de domingo, dia 27 de setembro. O outono está mesmo a chegar. Hoje vai ser provavelmente o último dia de calor, de sol, as temperaturas já vão baixar, o outono está mesmo aí à porta. Há pouco ficámos também com o Pet Shop Boys e o Esquece, agora avanço com um clássico fantástico dos Eagles, Hotel California. Até bem perto das 8, a altura em que iremos atualizar a informação neste domingo, com a jornalista Leonor Ferraz. Continuo, fico desse lado, Correio da Minha Rádio, Grande Porto, Grande Lisboa.

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0: Muito bom dia, são 8 da manhã, vamos à informação. A esta hora, Jornal das 8, com o jornalista Leonor Ferraz. Leonor, bom dia.
1: Olá, muito bom dia. Taxa de carbono agrava combustíveis em 763 milhões, é a manchete do Correio da Manhã deste domingo. No ano marcado pelo forte aumento do preço da gasolina e do gasóleo, o Estado vai arrecadar mais de 760 milhões de euros com imposto aplicado aos combustíveis fósseis este ano. Trata-se de uma previsão obtida a partir das duas últimas portarias do Governo, que consignaram cerca de 60% da receita da taxa de carbono ao Fundo Ambiental. Em janeiro, antes do início da guerra no Médio Oriente, o governo aumentou a taxa em menos de um cêntimo por litro. Mais detalhes para conhecer na edição deste domingo do jornal Correio da Manhã. Já está em conclusão o incêndio na carregueira no concelho da Chamusca, ponto de situação feito pela Proteção Civil, à Agência Luz, ao início desta manhã. O fogo flagrou pelas 9:20 da noite deste sábado, numa zona de mato e eucaliptal, difícil acesso. Chegou a mobilizar mais de 250 operacionais de corporações do Distrito de Santarém, Grande Lisboa e da Península de Setúbal. Nesta altura, mais de 70 operacionais, apoiados por cerca de 30 viaturas, permanecem no terreno em trabalhos de vigilância deste incêndio na Chamusca.

0: constituinte da comissão de inquérito. Foi dado até, se não me engano, dia 28 deste mês para se constituírem as diligências, digamos assim, de sustentação da comissão. Penso que em relação à outra comissão de inquérito, isso sim, já estão a ser pedidos os nomes. Espero que na segunda-feira possa resolver essa questão juntamente com a liderança de bancada sobre Luís Neves. A minha esperança é que a comissão de inquérito possa iniciar-se nos próximos dias e que consigamos ainda, antes do orçamento do Estado, começar a fazer algum trabalho em relação a esta matéria.
1: Sobre o caso do assalto ao gabinete do Chega na Assembleia da República, André Ventura indicou que pediu para ser constituído assistente no processo.
0: Não nos contactaram ainda sobre isso, nem fizeram nenhum pedido. A única novidade que há, como penso que aliás já tinha dito, eu pedi para ser constituído assistente nesse processo e o Ministério Público deferiu esse pedido para constituir assistente.
1: As declarações de André Ventura à margem de um encontro de partidos europeus da extrema-direita na Ericeira este sábado. Um homem de 62 anos foi encontrado sem vida num terreno agrícola na Pova de Linhoso este sábado. O alerta foi dado pelos vizinhos. A repórter Ana Inês Batista esteve no local e tem mais detalhes.
2: Passava já das 4 horas da tarde deste sábado, quando vizinhos, precisamente na Rua do Aburgo, em Monsul, no concelho da Póvoa de Lenhoso, deram o alerta às autoridades depois de terem encontrado um homem de 62 anos caído num terreno agrícola. Ora, de imediato, os bombeiros da Póvoa de Lenhoso foram acionados para o local. Esta vítima estava já cadáver à chegada dos meios ao local. Também a Guarda Nacional Republicana foi mobilizada e, perante o cenário encontrado e o facto de este homem apresentar escoriações na face e também nos braços e aparentar ter estado já caído naquele local e cadáver há algum tempo, a Polícia Judiciária foi acionada e esteve a efetuar diligências no local. Ao que tudo indica, não há indícios de crime. O corpo foi removido pelos bombeiros da Póvoa de Lenhoso e transportado para o gabinete médico-legal de Braga. Vai agora ser autopsiado para que se possa clarificar quais as causas desta morte.
1: A reportagem da Ana Inês Batista. No desporto, Portugal defronta hoje a Noruega em Oslo para a segunda jornada da Liga das Nações. Na antevisão, o selecionador Jorge Jesus mostrou-se ciente da dificuldade do jogo frente à seleção nórdica, mas garante não ter medo algum.
3: É difícil pela qualidade que esta equipa tem coletivamente e individualmente. Ela demonstrou neste último campeonato do mundo. Tem uma dupla de pontas de lança. Talvez neste momento da melhor da Europa, Holanda e Wildcard, e portanto para além disso tem outros jogadores que a gente também conhece do campeonato português, tem os seus trunfos, tem qualidade, como é óbvio, mas nós também temos, nós Portugal, apesar de termos pouco tempo de trabalhar comigo, acredito muito naquilo que vamos fazer amanhã. Uma coisa de certeza absoluta, não vou ter medo nenhum da Noruega, zero. E vou lançar uma equipa que eu olho mais para ela até ofensivamente que defensivamente.
1: Jorge Jesus foi também questionado sobre se o rendimento de Cristiano Ronaldo frente ao País de Gales teria sido suficiente para garantir um lugar no 11 deste domingo. O selecionador disse que a decisão ainda não está tomada.
3: Ele, o rendimento dele, ele pode fazer melhor, como é óbvio, esteve perto de fazer um golo. Mas acho que amanhã, eu vou vê-lo, hoje já falei com ele, ele jogou 65 minutos, e vou ver como é que ele está, se eu lanço do jogo de início, se vai para o banco, e aí tem mais tempo para estar no jogo da Noruega, porque nós queremos ou não, não é o João Neves. O João Neves tem 20 anos, pode jogar se calhar dois jogos seguidos, 3 em 3 dias. E temos que olhar por aí, mas vamos ver. Esse é um dos jogadores que o treino vai me dizer alguma coisa.
1: O selecionador Jorge Jesus na conferência de imprensa de antevisão do Noruega-Portugal. O encontro para a segunda jornada da Liga das Nações tem pontapé de saída agendado para as 8:45 da noite e vai contar com o relato na Correio da Manhã Rádio. Já este sábado, a Espanha estreou-se na Liga das Nações com uma vitória por 3-2 frente à Inglaterra.

0: em jogo do grupo A3. Já a Croácia venceu na República Checa por 2-1 no outro jogo do grupo. Fica por aqui esta edição. Regresso às 8:30 para a Síntese Informativa. Até já.
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Não consigo deixar de descrever duas grandes canções que passaram agora aqui, os Scorpions com Still Loving You, germânico Scorpions, e também Peter Gabriel com este Don't Give Up, ao lado de uma grande cantora, Enya, aqui um tema fantástico a ser tocado aqui na manhã da Correio da Manhã Rádio. Estamos em pleno fim de semana, domingo, hoje provavelmente o último dia de verão, de calor, porque o tempo vai já começar a mudar, até porque, por exemplo, no Grande Porto já temos hoje a previsão de mudança mais evidente, talvez chuva fraca no final do dia. O distrito de Porto surge também atualmente sem aviso meteorológico. Depois do calor destes últimos dias, o cenário aponta para uma descida das temperaturas e é mesmo a entrada numa fase mais outonal. Estamos agora com outras vibrações, vamos à comédia com o nosso grande Eduardo Madeira, vamos à edição de Fala Barato desta manhã de domingo para acordar bem disposto. Vamos lá.

0: pergunta de hoje é: o que acha de George Clooney e a esposa andarem a procurar uma casa em Lisboa?
1: Vitalina Buzz, 80 anos. Eu já sabia que o Clooney vinha para Lisboa. E não deve ser para muito longe daqui da minha zona. É que ele uma vez passou aqui na rua quando eu estava a estender a roupa na marquise e ficou completamente passado comigo. Vi logo que ele ficou caidinho. Eu não liguei muito porque atores de olho em mim até fazem fila. Uma vez na Marina de Vila Moura, o Pierce Brosnan, que fez o 007, até caiu para a água a olhar para mim. Ele era o 007, mas comigo ficou feito num 8. Agora não percebo é para que é que o Clooney vai trazer a mulher. Só se for para ser pau de cabeleira. Mas pronto, venham eles. Cá estou para espalhar o meu charme de quarentona enxuta. Sim, porque ninguém me dá mais do que 45.
0: Mauro Rossi, agente imobiliário, Luxury Real Estate Advisor. A minha zona de posicionamento é Fernão Ferro, Mónaco e Dubai. Já falei com o Clooney e disse: Jorginho, my friend, não vais para o centro de Lisboa, que aquilo parece estrangeiro, pá. E então marquei uma visita ali na zona da Cruz de Pau. Pronto, é um apartamento em Pai Pires e tenho outro muito fixe na Baía do Seixal. Vou mostrar os dois. O homem até se passa. É que a América é muito grande, mas tem uma fonte da telha? Neribi. Tem uma costa da Caparica? Nestes. Tem um Cristo Rei da Almada? Nicles. Podem apontar aí. O Clooney vai comprar uma casa ao Rossi. Nem que tenha-lhe pagar uma mariscada no restaurante do Barbas do Benfica. Eu sei como é que eu os levo onde eu quero. Right to the point.
2: Dora Lipa, sou prima da Dua Lipa, mas eu sou de Esposende. Pois, a minha mãe ainda é Lipa por parte do padrasto. E o meu pai, esse é que é do Porto. Eu já sabia que o Clooney vinha viver para Portugal, porque a minha prima Dua Lipa já tinha dito no grupo do WhatsApp da família, que é o grupo dos Lipas, que ela, quando fez o anúncio com ele, o homem lhe tinha dito: ah, eu ando a ver uma casa em Portugal. E eu até disse: então eu que comprei em Ofir, que é perto de nós e tem praia, mas pelos bichos vai para Lisboa. Vai enfiar um barreto, mas pronto, o dinheiro é dele, ele é que sabe. Beijos. Ai, caraco, agora lixei uma unha. Tinha feito gelinho. Ih, que sorte minha. Fogo.
3: Abelhos, esta história do Clooney vir para Lisboa não me interessa para absolutamente nada. Espero que não venha para a zona de Benfica, Carnide ou em mediações do Estado da Luz. Ainda vem para cá roubar lugares de estacionamento nos dias de jogo. Agora vou à farmácia a ver mais uma receita de Reni, que estou com uma azia e um refluxo do jogo com os tripeiros que nem vejo nada à frente. Isso já não é um refluxo, é uma espadana. Agora não digo mais nada. Desculpa ser assim curto e grosso, mas tenho a minha cabeça, não siga carneirada.

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1: Bom, e depois do Eduardo Madeira, avançamos com a dança, o Espol Norte de Miguel Gameiro. Logo depois temos Cecília de Simon & Garfunkel. Daqui a pouco notícias novamente às 8h30. E ainda nesta hora, Ávidas Assim com o Vítor Figueiredo. Fique bem, bom dia, bom domingo. Chegaste.

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2: Manhã de domingo com mais propostas irrecusáveis no Centro Cultural de Belém hoje, que recebe a Sinfonia número 5 de Beethoven. A interpretação fica a cargo da Orquestra Metropolitana de Lisboa. Uma oportunidade para ouvir uma das obras mais reconhecidas da música clássica. Concertos no CCB neste domingo para quem prefere Beethoven às batidas eletrónicas que hoje também vamos ter Black Coffee em Lisboa. Lisboa consegue mesmo oferecer os dois mundos no mesmo dia, principalmente neste Dia Mundial do Turismo. E por falar em grandes canções, deixo-lhe este Cecília, a dupla Simon & Garfunkel. Bom dia.

0: 8:30 da manhã, notícias de novo, assim-se a esta hora com o jornalista Leonor Ferraz.
1: Olá, bom dia. Foram registados mais de 2.600 casos de abandono e maus-tratos a animais desde o início de 2024. Segundo a GNR, foram detectadas 982 ocorrências de abandono e 1.668 casos relacionados com mortes e maus-tratos. A Guarda, através do Serviço de Proteção da Natureza e do Ambiente, realizou também cerca de 19 mil ações de fiscalização e resgatou mais de 7.500 animais entre janeiro de 2024 e agosto deste ano. Em comunicado divulgado hoje, a GNR destaca a importância da denúncia dos cidadãos para combater o abandono e maus-tratos a animais. A taxa de carbono agravou o custo dos combustíveis em mais de 760 milhões de euros em 2026, num ano marcado pelo forte aumento do preço da gasolina e do gasóleo. Este é o valor da receita fiscal que o Estado vai arrecadar com o imposto, segundo a previsão obtida a partir das duas últimas portarias do Governo. A taxa em janeiro aumentou, antes do início da guerra no Irão. Esta que é a notícia que faz a manchete do Correio da Manhã deste domingo. Pelo desporto, Portugal procura hoje garantir a liderança do grupo na Liga das Nações. Para isso tem de vencer em Oslo a Noruega, que não perde em casa desde 2023. Bruno Fernandes, lesionado, é baixa quase certa na equipa das esquinas. Cristiano Ronaldo pode também não iniciar a partida, como no 11 inicial. João Neves está garantido. Por outro lado, enviada especial da CMTV em Oslo, Rita Coutrinho acompanhou os trabalhos da equipa das esquinas este sábado.
2: Foi no estádio onde foi realizada uma conferência de imprensa com Renato Veiga e Jorge Jesus. Quanto ao central de seleção, foi questionado sobre a pressão de Haaland, também a grande qualidade do avançado norueguês, mas Renato Veiga diz que ainda não falou com o Rubén Dias sobre o avançado que é colega de Rubén Dias no Manchester City, e diz também que a linha da frente da Noruega não lhe tira o sono. Quanto a Jorge Jesus, foi questionado sobre Bruno Fernandes, diz que o jogador provavelmente não estará apto amanhã para o jogo frente à Noruega. Bruno Fernandes, que também não esteve com a equipa no relvado durante a sessão de treino, esteve a realizar trabalho de recuperação. Quanto a João Neves, Jorge Jesus prometeu-lhe titularidade este domingo frente à Noruega, depois de o ter poupado, isto porque o jovem médio do PSG apresentava ainda problemas físicos e por isso não quis arriscar. Quanto a João Palhinha, não quis desvendar o mistério ainda, Jorge Jesus, mas falou que poderá ser uma hipótese para o meio-campo da Seleção Nacional. É tempo agora de descanso para a equipa das esquinas. Este domingo há um novo confronto, um jogo importantíssimo para Portugal, que defronta a Noruega.
1: A reportagem da Rita Coutrinho a partir de Oslo. Este Noruega-Portugal está então agendado para as 8:45 da noite e vai ter relato na Correio da Manhã Rádio. Fica por aqui esta síntese informativa. Regresso com a edição das 9 da manhã. Até já.

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0: Uma canção apaixonante que marcou gerações e que, de facto, continua a ser uma música marcante da italiana Laura Pausini. Também há várias opções hoje para o Porto. Neste domingo, o The Arena Battle apresenta-se no Teatro Sá da Bandeira. Há ainda cinema com Perfect Blue, uma sessão especial de Nosferatu, First Bite e I Walked With a Zombie. Isto para os fãs também da música clássica. Há ainda também heroínas de Handel. Um domingo que pode escolher na Invicta, com muito teatro e cinema, portanto, a não perder. Agora vamos à edição de Há Vidas Assim com o Vítor Figueiredo.
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2: Jorge Jesus já teve passagens mais recheadas de títulos do que os seus dias de Restelo. Mas as peripécias e alguns dos momentos únicos da sua carreira têm gravado a cor azul quando Jesus treinava o Belenenses. Um dia à tarde, no estádio do Restelo, o ribombar do ensaio do rapper norte-americano 50 Cent começou a atrapalhar as suas indicações táticas no relvado. Sem hesitar, o técnico mandou calar a música do artista norte-americano para conseguir terminar o trabalho em paz, mostrando logo ali quem é que mandava. Essa marca d'água, o controle absoluto pelo que o rodeia, estendia-se também aos jogos de treino do plantel. Jesus detestava tanto a derrota que, se a sua equipa escolhida estivesse a perder, parava o jogo a meio ou inventava regras novas para evitar o desaire. Há vidas assim, perder nem a feijões. Mas, e segundo Jesus, um treinador não tem passado nem futuro, só tem passado, aliás, só tem presente. O foco, esse, está sempre no resultado prático e nunca no espetáculo visual, algo que o próprio explicava à sua maneira, dizendo que há três fatores importantes: a vitória, a goleada e a nota artística. Mas esta última é na patinagem artística. E é assim o mundo de Jorge Jesus, um universo de exigência e convicção no qual calar estrelas da música ou alterar regras nos treinos não passava da rotina. Afinal de contas, tudo isto é peanuts.
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Janet Jackson aqui em antena neste domingo. Atenção aos fãs da música eletrónica. Black Coffee está hoje em Lisboa. O DJ sul-africano apresenta-se num open air dedicado ao Afro House. O evento está anunciado para decorrer a partir do meio-dia e até à meia-noite. Uma proposta para quem quer transformar o domingo numa verdadeira pista de dança. E sim, domingo também pode e deve ser dia de festa. Portanto, já sabem, o DJ Black Coffee hoje está em Lisboa do meio-dia até à meia-noite. Vão ser 12 horas non-stop para dançar ao som da melhor eletrónica. Agora, Brothers in Arms, temos os Simple, os Dire Straits. Eu estava aqui a pensar já no Simple Minds, que provavelmente vou passar daqui a pouco. Daqui a pouco, às 9, notícias em antena com a Leonor Ferrasco. Continuação de um bom domingo, acordo bem disposto. Vamos lá. These

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0: Chegados às 9 da manhã, voltamos à informação. O Jornal das 9 com a jornalista Leonor Ferraz. Leonor, bom dia.
1: Olá, muito bom dia. 2 bombeiros feridos e 1 assistido é o resultado de um incêndio num supermercado em Ariosa, no concelho de Viana do Castelo, esta madrugada. O alerta foi dado perto da 1:30 da manhã. Para o local foram acionados 49 operacionais, os sapadores e voluntários de Viana do Castelo e de Vila Praia de Âncora. Segundo o Comando Sub-Regional do Alto Minho, o fogo está já em fase de rescaldo e vigilância. No local mantém-se 24 operacionais e 9 viaturas. Os 2 bombeiros, com ferimentos leves, foram encaminhados para o hospital de Viana do Castelo. Há 1 terceiro operacional ferido, mas não necessitou de tratamento hospitalar. As causas do incêndio são desconhecidas. A PSP está a investigar. Sobre o incêndio na Chamusca, já está em fase de conclusão. Ponto de situação feito ao início desta manhã pela Proteção Civil, a Agência Lusa. O fogo flagrou pelas 9:20 da noite deste sábado numa zona de mato e eucaliptal na Carregueira. Chegou a mobilizar mais de 250 operacionais. Nesta altura, mais de 70 operacionais, apoiados por cerca de 30 viaturas, permanecem no terreno em trabalhos de vigilância. André Ventura espera que a Comissão Parlamentar de Inquérito ao Ministro da Administração Interna possa iniciar trabalhos já nos próximos dias. Em declarações aos jornalistas este sábado, o líder do Chega deu conta que ainda falta serem entregues os nomes que vão constituir essa comissão.
2: O Presidente da Assembleia da República não solicitou ainda a entrega dos nomes constituintes da Comissão de Inquérito. Foi dado até, se não me engano, dia 28 deste mês para se constituírem as diligências, digamos assim, de sustentação da Comissão. Penso que em relação à outra Comissão de Inquérito, isso sim, já estão a ser pedidos os nomes. Espero que na segunda-feira possa resolver essa questão juntamente com a liderança de bancada. Sobre Luís Neves, a minha esperança é que a Comissão de Inquérito possa

0: Penso que, aliás, já tinha dito, eu pedi para ser constituído assistente nesse processo e o Ministério Público deferiu esse pedido para constituir assistente.
1: As declarações de André Ventura à margem de um encontro de partidos europeus da extrema-direita na Ericeira este sábado. Já o PCP tem expectativa zero acerca da proposta de orçamento do Estado para 2027. Em Lisboa, este sábado, Paulo Raimundo foi questionado pelos jornalistas sobre as reuniões de governo com os partidos previstas para a próxima semana para a apresentação das linhas gerais da proposta orçamental. O secretário-geral do PCP apelou ao governo que tem uma política de ferro e fogo contra o aumento do custo vida. Por outro lado, o Paulo Raimundo recusou antecipar o sentido de voto dos comunistas. Recorde-se que o Parlamento debate na generalidade a proposta de governo de orçamento do Estado para 2027, a 27 e 28 de outubro. Já a votação final global está prevista para 24 de novembro. No desporto, Portugal defronta hoje a Noruega em Oslo para a segunda jornada da Liga das Nações. Na antevisão, o selecionador Jorge Jesus mostrou-se ciente da dificuldade do jogo frente à seleção nórdica, mas garante não ter medo algum.
2: É difícil pela qualidade que esta equipa tem coletivamente e individualmente. Ela demonstrou neste último campeonato do mundo. Tem uma dupla de pontas de lança. Talvez neste momento da melhor da Europa, Holanda e Wildcard, e portanto para além disso tem outros jogadores que a gente também conhece do campeonato português, tem os seus trunfos, tem qualidade, como é óbvio, mas nós também temos, nós Portugal, apesar de termos pouco tempo de trabalhar comigo, acredito muito naquilo que vamos fazer amanhã. Uma coisa de certeza absoluta, não vou ter medo nenhum da Noruega, zero. E vou lançar uma equipa que eu olho mais para ela até ofensivamente que defensivamente.
1: O selecionador foi também questionado sobre se o rendimento de Cristiano Ronaldo frente ao País de Gales teria sido suficiente para garantir um lugar no 11 deste domingo. Jorge Jesus disse que a decisão ainda não está tomada.
2: O rendimento dele, ele pode fazer melhor, como é óbvio, esteve perto de fazer um golo. Mas acho que amanhã, eu vou vê-lo, hoje já falei com ele, ele jogou 65 minutos, e vou ver como é que ele está, se eu lanço do jogo de início, se vai para o banco, e aí tem mais tempo para estar no jogo da Noruega, porque nós queremos ou não, não é o João Neves. O João Neves tem 20 anos, pode jogar se calhar dois jogos seguidos, 3 em 3 dias. E temos que olhar por aí, mas vamos ver, esse é um dos jogadores que o treino vai-me dizer alguma coisa.
1: O selecionador Jorge Jesus, na conferência de imprensa da Antevisão deste Noruega-Portugal, o encontro da segunda jornada da Liga das Nações tem pontapé de saída agendado para as 8:15 da noite e vai contar com relato na Correio da Manhã Rádio. Taxa de carbono agrava combustíveis em 763 milhões. É a manchete do Correio da Manhã deste domingo. No ano marcado pelo forte aumento do preço da gasolina e do gasóleo, o Estado vai arrecadar mais de 760 milhões de euros com o imposto aplicado aos combustíveis fósseis. Trata-se de uma previsão obtida a partir das duas últimas portarias do governo, que consignaram cerca de 60% da receita da taxa de carbono ao fundo ambiental. Em janeiro, ainda antes do início da guerra no Médio Oriente, o governo aumentou a taxa em menos de um cêntimo por litro. Mais detalhes para conhecer na edição deste domingo do jornal Correio da Manhã. Fica por aqui esta edição. Regresso à meia hora com a síntese informativa. Até já.
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8: 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Continuamos com mais propostas também musicais, agora chutes e pontapés. Entretanto, no Porto, o grande destaque deste domingo é a Festa do Outono em Serralves. O evento decorre durante todo o fim de semana, hoje até às 19 horas. Há música, teatro, oficinas, percursos e atividades ligadas à natureza e às tradições. Uma proposta especialmente interessante para famílias para passar um domingo bem disposto na Invicta. Combina perfeitamente com a chegada da nova estação. E agora, temos...

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Bom, e hoje é Dia Mundial do Turismo. Uma pergunta: sabe quantos turistas visitam Portugal? É verdade, o turismo é um dos setores mais importantes da economia portuguesa. Lisboa, Porto, Algarve e Madeira continuam entre os destinos mais procurados. Mas cada vez mais visitantes procuram também aldeias, natureza, gastronomia e experiências locais. Às vezes o melhor destino está muito mais perto de casa do que imaginamos. E nós temos um paraíso chamado Portugal. Estamos nesta emissão de domingo, espero que esteja a divertir-se. Olhe, por falar em diversão, vamos ao Fala Barato com o grande Eduardo Madeira para ouvir já a seguir.

0: que acha de Cristiano Ronaldo dizer que o querem matar na seleção? Rui Fernandes da Albufeira, pá, para mim o Ronaldo é o maior de sempre, pá. Devia ser considerado património intersindical mundial da humanidade pela Ionesco, pá. Ninguém toca nele que passe-me e só deixa os olhinhos para chorar ao marafato que dizer mal ao Cris, pá. Para mim, Cristiano Ronaldo, só quando fizer 1500 gols é que para. E devia acabar a carreira no meio Sporting, até porque aquilo com o Rui Borges é como o Tiririca, pior que o que está na fica. Para mim, seleção é Ronaldo e mais 10. Atenção, eu sou amigo deles todos porque eles vêm ao meu restaurante. Ainda há dias esteve cá o João Neves, até vinha numa carrinha comercial de dois lugares, pá. Aquele marafado é mesmo maluco. Até vou dizer mais, para mim a seleção é Cristiano Ronaldo, João Neves e mais 10. Assim é que é.
1: Vitalina Banz, 81 anos, o Ronaldo é como eu, parecemos que temos muito menos idade. Eu parece que tenho 45 e ele parece ter pai 21. É genes, temos uma boa genética. Há pessoas assim, deviam ser estudados pela ciência. Aliás, eu tive um médico que era investigador na Universidade de Medicina que me queria estudar. E como ele era bem parecido, eu disse, ok, estuda à vontade. Mas a certa altura tive de lhe dizer ao professor, você só dá aulas teóricas sobre o meu corpo. Não quero dar uma aulinha prática. Se quiser, dou-lhe eu assim umas lições de anatomia. O homem teve uma quebra de tensão e nunca mais me ligou. Que banana. Força, Ronaldo. Nós somos de outra cepa. Ninguém consegue dar cabo de nós, pá.
0: Jesus, sou o melhor selecionador de Portugal do mundo e o segundo maior selecionador de Portugal da Europa, a seguir à Espanha. Os feitos, eles têm lá crack.

0: como o Vitorino Lamal e outros. O Cristiano é um jogador como outro qualquer, hein? Não tem nenhum estatuto especial. Agora, que ele é especial é, por isso tem que ter um estatuto diferente dos outros. Tem 5 bolas de ouro, são meia dúzia, não é brinquedo nenhum. E ninguém faz mal nenhum ao Cris, que eu não permito. As pessoas terem de verem que o Cristiano Ronaldo nem é carne nem é peixe, é marisco. E na seleção há muito robalo, há muito bife de lombo, mas lavagante, só temos um.
1: Cristiano Ronaldo, penso que sou o maior jogador de sempre. É óbvio que penso que não sou eu que o digo, são os 679 milhões de seguidores que tenho no Instagram. Penso que, como é óbvio, tem gente que quer matar, mas penso que não vou acertar porque eu me desvio. E enquanto precisarem de mim, eu venho à seleção. E quando já não precisarem, eu espero que vejam com mais clareza e depois me chamem outra vez. Assim porque eu vejo o futebol, penso que tem de ser bom para todos. Sim! Desculpem, estou-me ali a chamar. É o meu PT a perguntar se eu ainda hoje faço mais algum treino. Penso que respondi sim. Porque, como é óbvio, hoje ainda só treinei 8 vezes e preciso fazer pelo menos mais 2 ou 3 treinos. Tchau!
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4: Seguimos com mais uma grande canção nesta manhã de domingo. Para acordar bem disposto, temos John Lennon com este Jealous Guy. Já a seguir, vamos avançar ainda com Madonna e Pink. Bom dia.

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0: Esta é uma das minhas músicas favoritas de Madonna, Live to Tell. Que fantástica música para acordar neste domingo. Olhe, se por acaso já está bem acordado, a preparar o almoço, olhe, prepare-se, daqui a pouco vamos ter a nossa Rita Andrade com a Rita Saúde, com sugestões de também alimentação, que são sempre muito importantes.
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0: Voltamos às notícias, 9:30 da manhã. Síntese de notícias, esta hora com a jornalista Leonor Ferraz. Leonor, bom dia.
3: Olá, muito bom dia. Centenas de pessoas acamparam esta madrugada no centro de Madrid em protesto contra a crise da habitação em Espanha. O acampamento na Porta do Sol começou ao início da noite, depois de uma manifestação que juntou milhares de pessoas nas ruas da capital espanhola. O protesto deste sábado foi desencadeado pelo despejo de uma idosa de 87 anos, obrigada a abandonar o apartamento onde vivia há 70 anos em Madrid. A organização estima que cerca de 300 mil pessoas participaram na manifestação deste sábado. Já o governo espanhol aponta para 25 mil. Por cá, um homem de 62 anos foi encontrado sem vida num terreno agrícola na Póvoa de Linhoso. O alerta foi dado pelos vizinhos. A repórter Ana Inês Batista esteve no local e tem mais detalhes.
4: Passava já das 4 horas da tarde deste sábado, quando vizinhos, precisamente na Rua do Aburgo, em Monsul, no concelho da Póvoa de Lanhoso, deram o alerta às autoridades depois de terem encontrado um homem de 62 anos caído num terreno agrícola. Ora, de imediato, os bombeiros da Póvoa de Lanhoso foram acionados para o local. Esta vítima estava já cadáver à chegada dos meios ao local. Também a Guarda Nacional Republicana foi mobilizada e, perante o cenário encontrado e o facto de este homem apresentar escoriações na face e também nos braços e aparentar ter estado já caído naquele local e cadáver há algum tempo, a Polícia Judiciária foi acionada e esteve a efetuar diligências no local. Ao que tudo indica, não há indícios de crime. O corpo foi removido pelos bombeiros da Póvoa de Lanhoso e transportado para o gabinete médico-legal de Braga. Vai agora ser autopsiado para que se possa clarificar quais as causas desta morte.
3: A reportagem da Ana Inês Batista. Foram registados mais de 2.600 casos de abandono e maus-tratos a animais desde o início de 2024. Segundo a GNR, foram detectadas 982 ocorrências de abandono e 1.668 casos relacionados com mortes e maus-tratos. A Guarda, através do Serviço de Proteção da Natureza e do Ambiente, realizou também cerca de 19 mil ações de fiscalização e resgatou mais de 7.500 animais entre janeiro de 2024 e agosto deste ano. Em comunicado divulgado este domingo, a GNR destaca a importância da denúncia para combater o abandono e maus-tratos a animais. Pelo desporto, Portugal procura hoje garantir a liderança do grupo da Liga das Nações. Para isso, tem de vencer em Oslo a Noruega, que não perde em casa desde 2023. Bruno Fernandes, lesionado, é baixa quase certa na equipa das esquinas. Cristiano Ronaldo poderá iniciar a partida no banco de suplentes. Por outro lado, João Neves está garantido no 11. Este Noruega-Portugal está agendado para as 8:45 da noite e vai ter relato aqui na Correio da Manhã Rádio. Fica por aqui esta síntese informativa. Regresso com a edição das 10 da manhã. Até já.
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0: Continuamos com grandes músicas depois da informação. Hoje há vários aniversariantes conhecidos internacionalmente. Avril Lavigne celebra hoje 42 anos e Lil Wayne faz 44. Também estão de parabéns o antigo futebolista italiano Francesco Totti, que completa 50 anos. A atriz Jenna Ortega, que chega aos 24. Uma data com muito futebol, música e televisão, aqui com grandes aniversários. Estamos também hoje com o último dia da Feira da Luz em Carnide. Mais logo, João Pedro Paes atua a partir das 9:30 da noite na Feira da Luz, aqui bem perto dos nossos estúdios. E também Black Coffee em Lisboa, depois do meio-dia, para uma grande festa de Afro House neste domingo na Grande Lisboa e também no Grande Porto, onde temos muitos ouvintes. Agora, New Order e este clássico True Fate. 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
1: Então, meu nome é Patrícia Domingues, sou editora da Máxima. Pediram-me para escolher duas músicas da minha vida. Não sei se serão as duas únicas, certamente não, mas são duas músicas muito especiais. A primeira será da Cher, não podia ser de outra artista. É o Believe, do álbum de 1998 com o mesmo nome. Foi um dos meus primeiros CDs e é uma música que fez da Cher uma deusa da pop.

Adoro a Cher, foi um dos meus primeiros CDs. Já algumas pessoas me disseram que era parecida com ela, portanto, é um dos motivos. A Cher é uma feminista, tem várias frases icónicas sobre feminismo. E este foi o álbum que a consolidou enquanto artista mulher, porque até então ela estava com o marido dela, com quem teve uma relação um pouco tóxica. Quem ainda não leu o livro dela, a biografia, a autobiografia que saiu no ano passado, aconselho. E pronto, esta música acabou por se tornar também um hino dos gays, não só das mulheres como dos gays. A segunda música é A Desfolhada, interpretada por Simone de Oliveira. Uma música com letra de Ari dos Santos, que, como a maior parte das pessoas sabe, acabou por vencer o Festival da Canção no final dos anos 60. Esta música, mais uma vez, é uma música de uma mulher super poderosa, e numa altura em que o país ainda era muito acinzentado e com a ditadura, ela acabou por ir para um palco gigante e dizer uma frase como: quem faz um filho, fala por gosto. Isto chocou, na altura, bastante, mas também abriu muitas mentalidades. Portanto, esta música tinha que estar no meu top.

0: Bom, estas são as duas músicas da minha vida. Sou Patrícia Domingues, da Máxima, e agora continuo a ouvir a Correio da Manhã Rádio.
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a caminho das 10 da manhã, deixo-lhes uma grande canção, os Van Halen, de Alex e Eddie Van Halen, no rock and roll, também no seu melhor, e este Love Walks In, até às notícias às 10 da manhã. Fique desse lado, eu sou o Joaquim Batalhão, estou-lhe a fazer companhia até bem perto do meio-dia. Logo mais, não perca o grande jogo Noruega-Portugal, com o relato aqui na Correio da Manhã Rádio.

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0: Bom dia, são 10 da manhã, voltamos às notícias, Jornal das 10, com o jornalista Leonor Ferraz. Leonor, bom dia.
1: Olá, muito bom dia. Dois bombeiros feridos e um assistido é o resultado de um incêndio num supermercado em Ariosa, Viana do Castelo, esta madrugada. O alerta foi dado perto da 1:30 da manhã. Para o local foram acionados 49 operacionais dos sapadores e voluntários de Viana do Castelo e de Vila Praia de Âncora. Segundo o comando sub-regional do Alto Minho, ao correio da manhã, o fogo está já em fase de rescaldo e vigilância. No local permanecem 24 operacionais e 9 viaturas. Os dois bombeiros com ferimentos leves foram encaminhados para o hospital de Viana do Castelo. Há um terceiro operacional ferido, mas não necessitou de tratamento hospitalar. As causas do incêndio são desconhecidas. A PSP está a investigar. O ciclista encontrado morto em Montemor-o-Velho esteve proibido de entrar na Figueira da Foz no âmbito de um processo de violência doméstica, ao que o Correio da Manhã apurou. Pedro Paiva foi detido pela PSP em 2017, depois de não ter cumprido uma ordem de restrição imposta pelo Tribunal, que o impedia de contactar a vítima, a ex-companheira, na altura. Ficou por esse motivo proibido por ordem judicial de entrar no município da Figueira da Foz. Depois do episódio de violência, Pedro Paiva foi viver para a zona de Torres Vedras e há alguns anos regressou ao centro do país. A 20 de julho deste ano, Pedro Paiva saiu de casa para dar um passeio de bicicleta e não voltou. Foi encontrado morto esta semana junto à bicicleta numa zona de mato. A PJ está a investigar as circunstâncias da morte do homem de 63 anos. Todos os cenários estão em aberto. Este domingo, o Correio da Manhã avança que a taxa de carbono vai render 763 milhões de euros ao Estado este ano, marcado pelo forte aumento dos preços da gasolina e do gasóleo. Cerca de 60% da receita fiscal deste imposto é transferida para o Fundo Ambiental, que financia, entre outras medidas, o transporte público nas áreas metropolitanas e comunidades intermunicipais. A taxa de carbono é aplicada desde 2015 e pretende reduzir as emissões poluentes e apoiar a transição para energias mais limpas. Mais detalhes para conhecer na edição deste domingo do jornal Correio da Manhã. No desporto, Portugal defronta hoje a Noruega em Oslo para a segunda jornada da Liga das Nações. Na antevisão, o selecionador Jorge Jesus mostrou-se ciente da dificuldade do jogo frente à seleção nórdica, mas garante não ter medo algum.
2: Difícil pela qualidade que esta equipa tem coletivamente e individualmente. Ela demonstrou neste último campeonato do mundo. Tem uma

0: vou lançar uma equipa que eu olho mais para ela até ofensivamente que defensivamente.
1: O selecionador foi também questionado sobre se o rendimento de Cristiano Ronaldo frente ao País de Gales teria sido suficiente para garantir um lugar no 11 deste domingo. Jorge Jesus disse que a decisão ainda não está tomada.
0: Ele, o rendimento dele, ele pode fazer melhor, como é óbvio, esteve perto de fazer um golo, mas acho que amanhã, eu vou vê-lo, hoje já falei com ele, ele jogou 65 minutos, e vou ver como é que ele está, se eu lanço do jogo de início, se vai para o banco, e aí tem mais tempo para estar no jogo da Noruega, porque o Cris, nós queremos ou não, não é o João Neves. O João Neves tem 20 anos, pode jogar se calhar dois jogos seguidos, 3 em 3 dias. E temos que olhar por aí. Mas vamos ver, esse é um dos jogadores que o treino vai-me dizer alguma coisa.
1: O selecionador Jorge Jesus, na conferência de imprensa de antevisão do Noruega-Portugal, o encontro para a segunda jornada da Liga das Nações, tem pontapé de saída agendado para as 8:45 da noite e vai contar com um relato aqui na Correio da Manhã Rádio. Seguimos agora em simultâneo com a CMTV, vamos até Ariosa, no concelho de Viana do Castelo, onde um incêndio num supermercado provocou hoje feridos, dois bombeiros feridos. No local está a repórter Liana Gomes.
2: Durante a manhã, para fazer o rescaldo deste fogo, como dizia, deflagrou ao início da madrugada, foi dado como dominado já ao início da manhã, agora fazem-se esses trabalhos de rescaldo. Há então esse ponto de situação, dois bombeiros com ferimentos leves que foram encaminhados para o hospital de Viana do Castelo e um terceiro operacional que também ficou ferido, mas foi assistido aqui no local e não necessitou de tratamento hospitalar. Ora, a superfície comercial está naturalmente fechada. As causas deste incêndio são ainda desconhecidas. A Polícia de Segurança Pública também esteve no local e está agora a investigar as causas deste incêndio, que acabou por destruir a parte do armazém desta superfície comercial aqui em Ariosa, no concelho de Viana do Castelo. Ora, dizer então que neste momento procede-se a esse trabalho de rescaldo, ainda mais de 20 operacionais no terreno, para então fazer esses trabalhos de rescaldo num fogo que começou por volta da 1:30 da madrugada.
1: Estivemos então em simultâneo com a CMTV, a repórter Aureliana Gomes, a dar-nos assim o ponto de situação deste incêndio num supermercado em Viana do Castelo e que provocou ferimentos em dois bombeiros. Um terceiro teve de ser também assistido, mas não necessitou de ser transportado para o hospital. Incêndio esse que já está então em fase de rescaldo. Fica por aqui esta edição. Regresso por volta das 10:30 da manhã para a síntese informativa. Até já.
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Abrimos mais uma hora aqui na Corrida Manhã Rádio, grandes músicas neste domingo, este On The Beach, se calhar talvez o último domingo ou o último fim de semana de sol com temperaturas de, ainda de verão, apesar de já sentirmos a norte muitas nuvens e a possibilidade também de alguma chuva. Chris Rea, On The Beach, então na abertura de mais uma hora. Agora também destaque aquilo que aconteceu esta semana, a morte, temos que dizer, prematura de dois grandes cantores. Jorge Palma, este grande cantor, autor português que nos deixou, que deixou uma marca fantástica na cultura portuguesa, jamais será esquecido. Jorge Palma, que continuará também a ser tocado em muitas rádios e sempre omnipresente com as suas grandes canções. Outra notícia que também nos deixou muito triste foi a morte de um grande artista que era de facto também membro de uma banda que marcou uma geração inteira, Peter Byrne, o vocalista e cofundador da dupla britânica Naked Eyes, faleceu aos 74 anos em Los Angeles esta semana, famoso nos anos 80 por sucessos como Promises, Promises e o clássico Always There Something to Remind Me, que alcançou na altura o top 10 da Billboard. O cantor iniciou a banda na altura com Rob Fisher em 82 e após a morte do seu parceiro em 99, Byrne continuou também em ativo com turnés internacionais, mantendo também o vivo legado deste projeto. O artista britânico deixa 4 irmãos e 3 filhos, mas deixa a sua música e um tema que há de ser eterno, este Always There Something to Remind Me, aqui os Naked Eyes, para, porque não, mantermos viva a memória de um cantor e de uma banda que tanto marcou com esta canção que continua a tocar por todo o mundo. Bom dia, bom domingo.

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1: Bom, e de certo a esta hora já está a pensar o que vai almoçar. Olhe, fico por aí porque a Rita Andrade vai-nos trazer aqui conselhos de nutrição essenciais que podem também influenciar o seu almoço. Vamos ouvir.
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3: Olá, Rita Andrade. Bem-vinda. Vamos lá para mais um espaço simpático.
4: Olá! Olá, hoje com menos saúde do que o habitual. Porque aqui a vossa Nutri teve aqui uma situação de uma infecção respiratória, uma coisa chata.
5: Esqueceu-se de tomar o magnésio.
4: Esqueci-me de tomar o magnésio.
5: Não é para não o magnésio. Chutei agora esta para o ar.
4: Bem, desculpem a tosse, desculpem a voz. Isto também é muito claro. Qual é o tema que eu vou trazer hoje? O que comer quando estamos doentes? Eu acho que só podia.
5: Canja. A mãezinha dizia.
4: Também.
6: Uma canja, filho.
4: Uma canjinha. Olha, hoje vou começar aqui o Rita Saúde por falar o que comer quando estamos doentes. É uma situação comum, estamos com febre, gripe, infecção respiratória, sem apetite, cansados. Surge a dúvida: o que é que devemos comer nestes dias? Se não tenho fome, tenho que comer? Não temos de forçar grandes refeições. Não é boa ideia passar dois ou três dias apenas a achar bolachinhas de água e sal e fruta, isso não. Mas quando estamos doentes, há prioridades. A hidratação, proteína, energia suficiente para o organismo recuperar. Em segundo lugar, vou falar aqui da hidratação. É prioritária. Com a febre, nós transpiramos mais e passamos a perder mais líquidos. Por isso, durante estes dias, convém beber regularmente aquilo que os nossos avós já nos diziam, os pais também, água, chá, infusões, caldos, sopas. É fundamental. Se houver vómitos ou diarreias, muita transpiração, pode ser necessário repor eletrólitos. Uma dica simples é não esperar por ter muita sede para beber. Portanto, ir bebendo sempre alguns golinhos ao longo do dia. O ideal é que nunca seja menos de 1,5 litro de líquidos ou água. E depois, em terceiro lugar, quero dizer-vos que não devem esquecer a proteína, porque este é um dos erros mais frequentes. Quando estamos doentes, muitas vezes comemos sopa, fruta, chá, mas quase nenhuma proteína. E ela é importantíssima para preservar a massa muscular, ajudar na recuperação e fornecer os aminoácidos ao organismo.
5: Desculpa interromper-te.
4: Sim, sim.
5: É uma coisa que nós temos essas gripes.
4: Sim, sim.
5: E essas coisas, ficamos sempre muito fraquinhos no fim. E se calhar...
4: É verdade. Muito fragilizados.
5: Mas também por isso, porque claro, não comemos essa
4: quantidade de proteína necessária. Nós geralmente temos que ter pelo menos, portanto, o nosso peso, mais metade do peso em gramas de proteína. Ou seja, se pesas 50 quilos, convém ter 75 gramas de proteína no mínimo. Idealmente até 100. Então imagina, se um iogurte proteico tem 25 gramas de proteína e se 200 gramas de frango tem cerca de 50 gramas de proteína, chegamos a 75 com 200 gramas de frango e mais um iogurte. Ainda falta mais qualquer coisinha. Mas, num dia normal, de uma pessoa doente, e atenção, eu estive e era tão difícil comer, eu não tinha apetite nenhum, então eu fiz o meu bolo de frango, que é, eu vou dar aqui a receita, que é muito básica, que é peitos de frango com queijo cottage, com ovos, misturar tudo com a varinha mágica.
5: O bolo leva açúcar.
4: Não, este não. É só os peitos de frango com o queijo cottage e depois mais a... Pus uma embalagem inteira de queijo cottage, depois dois peitos de frango grandes, de meio quilo, e depois mais 4 ou 5 ovos inteiros, misturei tudo com a varinha mágica, pus um bocadinho de sal e um bocadinho de coentros. E depois pus numa forma de bolo inglês, levei ao forno durante 45 minutos, parti em cubos e a comendo, que aquilo era proteína pura, e assim eu estava a comer muito mais proteína e era molinho, como se fosse uma quiche.
5: Espera aí, deixa eu fazer aqui um teste.
4: Está bem. Não, tenho bom bíceps.
5: Assim, com o meu punho fechado no ombro,
4: sim,
5: no braço.
4: Sim, não sei se vou ficar negro e tudo. Não, estou a brincar. Ele é o Hulk, mas não é verde, vá. O Vítor Figueiredo acaba de testar e eu ainda tenho aqui uma boa massa muscular. Boas opções para ter massa muscular e para manter-nos com força depois de ter passado esta fase da doença. Ovos, frango, peixe, iogurte, kefir, queijo fresco, feijão, grão, lentilhas. A sopa pode ser uma refeição completa. E a canja, meus amigos, aquela canjinha que sabe bem. Quem está a tentar perder peso não tem que pôr massa. Pode pôr, por exemplo, o alho francês desfiado e pode pôr arroz, um bocadinho de arroz, e pôr muito frango desfiado. Cuidado com a gordura, não é preciso pôr um monte de azeite, está bem? E depois sal e olha, é maravilhoso, aquela canjinha quente sabe mesmo a conforto. E alimentos que dão energia. Claro, não podemos deixar de ter um bocadinho de batata doce, um bocadinho de... Olha, até a tapioca às vezes sabe bem. É só pôr na frigideira sem nada. Bem, não estou aqui a dar mais receitas hoje,
5: Eu tenho que confessar a minha ignorância, que eu não sei o que é tapioca.
4: Tapioca?
5: Hoje não temos tempo.
4: Ah, então vou dar uma aula de tapioca na próxima terça-feira.
5: Pronto,
4: pode ser?
5: Combinado.
4: Fiquem atentos para a aula de tapioca na próxima terça. Hoje quero só dizer que faz sentido cozer a fruta e faz sentido comermos bem, mesmo doentes, suplementos e mais antibióticos. Vou falar na quinta-feira. Beijinhos a todos. A Rita Saúde volta já na quinta e depois na terça a seguir. Beijinhos.
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1: E depois da Rita Saúde, avançou agora com Shadi Ado, com este Your Love is King. Daqui a pouco, não perca, vamos ter o check-up com Ana Pinto, ela que nos vai falar hoje de gastroenterite, e também as músicas da nossa vida com o cantor Felipe Gonçalves. Agora outra grande cantora, Shadi Ado, para ouvir bem alto aí no seu rádio. Vamos lá, bom dia.

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1: São 10:30 da manhã, Síntese Notícias a esta hora com o jornalista Leonor Ferraz. Leonor, bom dia.
2: Olá, muito bom dia. Continua em parte incerto o trio de assaltantes filmado a roubar uma relojoaria em Lisboa na passada sexta-feira. O assalto à mão armada durou cerca de 3 minutos. Foram levados mais de 40 relógios, um deles avaliado em 40 mil euros. Ao que o Correio da Manhã apurou, dois dos suspeitos não usaram luvas durante o assalto e as impressões digitais podem agora ajudar a PJ na investigação. Mais detalhes com o repórter Gonçalo Reis Batista.
3: Segundo o que se vê nas imagens de vídeo, vigilância, pelo menos dois destes três elementos que estiveram no interior desta loja, desta relojoaria, não usaram luvas, o que poderá indicar que possam ter deixado impressões digitais, tanto no exterior, tanto no interior desta mesma loja. Nós, na sexta-feira, estivemos aqui escassos minutos depois do assalto, cerca de meia hora, uma hora depois deste mesmo assalto, ainda assistimos a várias perícias por parte da Polícia Judiciária. Alguns destes inspectores de facto retiraram impressões digitais, pelo menos da zona da porta, captámos essas mesmas imagens e certamente terão feito o mesmo no interior deste estabelecimento. E para que se perceba, é a Polícia Judiciária que trata da investigação deste tipo de crimes, porque estão armas de fogo envolvidas. É um tipo de criminalidade violenta que tem vindo a aumentar cada vez mais em Portugal e sobretudo com focos para estes relógios de luxo.
2: As impressões digitais que podem então ajudar as autoridades a identificar os três assaltantes que continuam em fuga. Foram registados mais de 2.600 casos de abandono e maus-tratos a animais desde o início de 2024. Segundo a GNR, foram detectadas 982 ocorrências de abandono e 1.668 casos relacionados com mortes e maus-tratos. A Guarda, através do Serviço de Proteção da Natureza e do Ambiente, realizou também cerca de 19 mil ações de fiscalização e resgatou mais de 7.500 animais entre janeiro de 2024 e agosto deste ano. Em comunicado divulgado hoje, a GNR destaca a importância da denúncia para combater o abandono e maus-tratos em animais. Em Espanha, centenas de pessoas acamparam esta madrugada no centro de Madrid em protesto contra a crise da habitação. O acampamento na Porta do Sol começou ao início da noite de sábado, depois de uma manifestação que juntou durante a tarde milhares de pessoas nas ruas da capital. O protesto foi desencadeado pelo despejo de uma mulher de 87 anos, obrigada esta semana a abandonar o apartamento onde vivia há 70 anos em Madrid. A organização estima que cerca de 300 mil pessoas participaram na manifestação deste sábado. Já o governo espanhol aponta para 25 mil participantes. Fica por aqui esta síntese informativa. Regresso com a edição das 11 da manhã. Até já.
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1: Bem, continuamos neste domingo e, olha, sabia que uma das coisas que os turistas mais fotografam quando viajam é comida? Pois é, pastéis de nata, francesinhas, sardinhas, bifanas e pratos tradicionais acabam muitas vezes no Instagram. Ou seja, há pessoas que viajam milhares de quilómetros para tirar uma fotografia ao almoço. Em Portugal temos uma vantagem, depois da fotografia podemos comer tudo, é verdade, não é? E temos aqui um menu e temos uma dieta incrível. Turismo gastronómico, uma modalidade em Portugal, joga em casa. E somos um dos países que já viajei bastante, que temos uma comida fantástica. Isto porquê? Porque hoje é Dia Mundial do Turismo. E olha, por falar em turismo, vamos dar um saltinho até ao Brasil com o grande Seu Jorge e este Amiga da Minha Mulher. Bom dia!
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0: E depois de Seu Jorge, avançamos com a Ana Pinto. Vamos à edição de Check-up hoje sobre gastroenterite, para ouvir agora.
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2: Hoje vamos falar de gastroenterite, o mal-estar que ninguém escapa. Diarreia súbita, náuseas, vómitos, cólicas. Quase todos já passamos por isto e o nome técnico é gastroenterite, uma inflamação do estômago e do intestino muito comum. A causa mais frequente da gastroenterite não são bactérias, como muita gente imagina, mas vírus. Os norovírus são hoje a principal causa de gastroenterite aguda e, segundo a Organização Mundial da Saúde, estão associados a

0: Centenas de milhões de casos por ano transmitem-se sobretudo por via fecal-oral, através de alimentos ou água contaminados, de superfícies tocadas e depois levadas à boca ou do contacto próximo com alguém infectado. E a sua eficácia é notável. Basta uma quantidade mínima de partículas virais para provocar infecção noutra pessoa, o que explica os surtos rápidos em escolas, lares ou empresas. O rotavírus é o outro grande protagonista, sobretudo em crianças pequenas. Afeta principalmente latentes entre os 3 e os 15 meses e antes da vacinação generalizada era responsável por centenas de milhares de mortes infantis todos os anos a nível mundial, número que a vacina veio reduzir drasticamente. O adenovírus e o astrovírus completam o quadro, geralmente com doença mais prolongada, chegando a durar até 2 semanas. Mas os vírus não explicam tudo. Bactérias como a Salmonella, a Campylobacter ou a E. coli, parasitas intestinais e certas toxinas presentes em alimentos mal conservados, também provocam quadros semelhantes, por vezes mais graves, sobretudo quando há sangue nas fezes ou febre alta. Na maioria dos casos, a gastroenterite resolve-se por si em poucos dias. A verdadeira ameaça é a desidratação, particularmente em crianças pequenas e idosos. Por isso, a recomendação é sempre a mesma: hidratação frequente, alimentação leve e lavagem cuidada das mãos, a medida mais simples e mais eficaz contra a propagação destes vírus.
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Bom, eu estou quase quase de saída, daqui a pouco ainda notícias às 11, hoje a não perder também mais logo o jogo Noruega-Portugal, mais um desafio contra os Vikings, e que certamente vamos ganhar, temos que mesmo ganhar. Hoje não perca também a entrevista da Ciopa, a partir das 3 da tarde, edição de Crime e Castigo, e todas as propostas e, claro, a informação em primeira mão aqui na Correio da Manhã Rádio. Agora, Phil Collins, Do You Remember? We know.

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2: Voltamos às escolhas essenciais de alguns convidados aqui da Correio da Manhã Rádio, neste caso o Filipe Gonçalves, que vai ser o nosso convidado, que vai escolher duas músicas da sua vida.
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4: Olá, meu nome é Filipe Gonçalves e estou na rubrica As Músicas da Nossa Vida. A primeira escolha eu adoraria que vocês ouvissem, se tiverem a oportunidade, por favor, vão pesquisar e ouvir, porque a canção da minha vida desde muito pequenino, que adoro o Bolero de Ravel, que mexe comigo o Bolero de Ravel. Mas como são 15 minutos de canção, acredito que se calhar não tenho um tempo, e para que não percamos ouvintes, eu sugiro que ouçam noutra altura. E para já vou escolher uma canção da minha vida, uma entre milhares. Vou escolher por um enquadramento pessoal enquanto artista, e então vou escolher a canção que acho que me fez sentir que era este o rumo certo, e depois ver que a primeira pessoa a levantar-se para me bater palmas e para validar foi o meu pai, e eu percebi que se calhar a música tinha algo de especial, e tem algo de especial para mim também, e pela forma como eu a consigo interpretar com todo o amor do mundo, porque a música é maravilhosa. A música chama-se Coração Partido, de Alejandro Sanz.

segunda escolha, igualmente lamechas, é e foi feita para a pessoa mais importante da minha vida e começou a ser criada ainda. Era só um projeto. Assim que soube que ia ser pai, apressei-me a querer compor uma canção que ela pudesse ter para toda a sua vida. E então é uma música que fala um bocadinho da jornada do amor incondicional que eu na altura imaginaria que iria ter e que está a superar todas as expectativas. E é isso. Fala sobre o amor, neste caso um amor incondicional de um pai babadíssimo por uma filha maravilhosa. E esta música chama-se De Mãos Dadas. Eu quero...

0: E pronto, agora que espero que pelo menos uma pessoa tenha chorado depois destes momentos altamente lamechas, da minha parte me despeço e não se esqueçam de ser felizes, não se esqueçam de sorrir, não se esqueçam de aproveitar a vida, os amigos, a família e aquilo que mais gostam de fazer. Não deixem de fazer aquilo que mais gostam de fazer, porque a vida é um sopro. Por isso, beijinhos e abraços. O meu nome é Filipe Gonçalves e até uma próxima.
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0: 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Chegamos ao Jornal das 11 da Manhã. Notícias a esta hora. Vamos saber o que se passa com a jornalista Leonor Ferraz. Leonor, bom dia.
1: Olá, muito bom dia. Um incêndio destruiu um armazém de um supermercado em Viena do Castelo esta madrugada. Três bombeiros ficaram feridos, dois dos operacionais foram transportados ao hospital. O alerta foi dado por volta da 1:30 da manhã. O fogo foi, entretanto, dominado. A repórter Aureliana Gomes tem acompanhado o trabalho dos operacionais no local.
2: Foi um trabalho duro durante toda a noite, mas o incêndio entrou em fase de rescaldo já ao início da manhã de hoje. No local mantêm-se mais de 20 operacionais, apoiados por cerca de uma dezena de viaturas, para agora fazer então este rescaldo. Ainda fumo a sair do armazém desta superfície comercial, se bem que é fumo branco, mas é preciso terem atenção esses pontos quentes, essa carga térmica, que foi uma das principais dificuldades para os operacionais que estiveram no terreno. E como referiste, e bem, há dois bombeiros que ficaram feridos, com ferimentos considerados leves e que foram encaminhados para o Hospital de Viena do Castelo, e há ainda um terceiro operacional que sofreu também alguns ferimentos, mas não necessitou de tratamento hospitalar. Ora, este fogo que deflagrou ao início da madrugada de hoje, deflagrou na zona do armazém do Intermarché, em Ariosa, no concelho de Viena do Castelo. As causas deste fogo são ainda desconhecidas. Ora, a Polícia de Segurança Pública esteve no local e está agora a investigar as causas deste fogo.
1: A repórter Aureliana com mais detalhes sobre este incêndio num armazém de um supermercado em Ariosa, no concelho de Viena do Castelo. Há três bombeiros feridos. A PJ está a investigar um assalto com arma de fogo a um posto de combustível na A22 em Lagos este sábado, ao que o Correio da Manhã apurou. O alerta foi dado pelas 10 menos 10 da noite. Desconhece para já os contornos deste assalto à mão armada, assim como o número de envolvidos. A GNR esteve no local. O caso passou, entretanto, para a Polícia Judiciária de Portimão. O ciclista encontrado morto em Montemor-o-Velho esteve proibido de entrar na Figueira da Foz no âmbito de um processo de violência doméstica, ao que o Correio da Manhã apurou. Pedro Paiva foi detido pela PSP em 2017, depois de não ter cumprido uma ordem de restrição imposta pelo Tribunal, que o impedia de contactar a vítima, a ex-companheira. Ficou por esse motivo proibido por ordem judicial de entrar no município da Figueira da Foz. Depois do episódio de violência, o homem foi viver para a zona de Torres Vedras e há alguns anos regressou ao centro do país. A 20 de julho deste ano, Pedro Paiva saiu de casa para dar um passeio de bicicleta e não voltou. Foi encontrado morto esta semana, junto à bicicleta, numa zona de mato. A PJ está a investigar as circunstâncias da morte do homem, de 63 anos. Todos os cenários estão em aberto. Lá por fora, cerca de 150 mil fiéis assistem esta manhã à missa do Papa Leão XIV no Santuário de Lourdes, em França. Um dos momentos mais esperados deste domingo é o encontro à porta fechada com sete vítimas de abusos sexuais.

na Igreja Francesa. Declarações de Leão XIV sobre este assunto são muito aguardadas, uma vez que ainda não se pronunciou sobre o tema desde a chegada à França, na sexta-feira. Há 5 anos, um relatório estimou em 330 mil o número de vítimas menores de abusos na Igreja em França desde

0: último campeonato do mundo. Tem uma dupla de pontas de lança, talvez neste momento da melhor da Europa, o Lando e o Odegaard. E portanto, para além disso, tem outros jogadores que a gente também conhece do campeonato português. Tem os seus trunfos, tem qualidade, como é óbvio, mas nós também temos, nós Portugal, apesar de termos pouco tempo de trabalhar comigo, acredito muito naquilo que vamos fazer amanhã. Uma coisa de certeza absoluta, não vou ter medo nenhum da Noruega, zero. E vou lançar uma equipa que eu olho mais para ela até ofensivamente que defensivamente.
1: O selecionador Jorge Jesus, na conferência de imprensa da antevisão do Noruega-Portugal, o encontro para a segunda jornada da Liga das Nações, tem pontapé de saída agendado para as 8:45 da noite e é um jogo que vai poder acompanhar aqui, em exclusivo, com o relato da Correio da Manhã Rádio. Da minha parte, por hoje é tudo. Tenha a continuação de um bom fim de semana.
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3: Sem mais demoras, avançamos já de seguida para o programa Teoria do Caos. 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
5: Mais uma semana, mais um Teoria do Caos. Eu sou o Alexandre Malhado e comigo está
6: João Amaral Santos,
5: o meu companheiro de podcast. E esta semana vamos falar sobre a luta pela igualdade de género num mundo extremado e polarizado. Temos uma convidada que poderá falar com bastante propriedade, Rosa Monteiro, socióloga, professora universitária e investigadora no Centro de Estudos Sociais da Universidade de Coimbra. Entre 2017 e 2022 foi secretária de Estado para a Cidadania e Igualdade. Foi um mandato produtivo. A título de exemplo, reforçou-se a Lei da Paridade, alargou-se a rede de proteção de apoio às vítimas de violência doméstica e criou-se a Lei da Autodeterminação de Género, hoje posta em causa pelo atual Executivo. Rosa, é um prazer tê-la aqui. Muito obrigado. E nós, se calhar, começamos pela grande questão central. Do século XX para cá, a luta pela igualdade de género e reforço dos direitos humanos tem tido algumas flutuações. Entre várias conquistas, conseguimos em um século ter sufrágio universal e mulheres em cargos de poder, em cargos executivos, mas ainda temos bastantes problemas. Por exemplo, em Portugal ainda nenhuma mulher conseguiu vencer legislativas e vencer presidenciais, e para não falar da desigualdade salarial. Aliás, dados do Videm mostram como o empoderamento das mulheres estagnou em 2021, pela primeira vez em várias décadas. E em Portugal, no que toca à autodeterminação de género, por exemplo, o PS, que é o partido do poder, quer voltar ao regime que figurava desde 2011. A minha grande questão, que é a questão central, que é: estamos a regredir como sociedade?
7: Bom, antes de mais, muito obrigada também por esta oportunidade de partilhar aqui algumas ideias sobre precisamente a evolução das políticas de igualdade e, essencialmente, daquilo que nos traz às políticas de igualdade, que é o vivermos em sociedades onde persistem desigualdades. Esse é o ponto inicial. E, na verdade, nós temos de distinguir aqui alguns planos. Nós vivemos, de facto, em sociedades onde existe um conjunto de indicadores de persistentes desigualdades entre mulheres e homens e entre grupos sociais, alicerçados em factos e dados muito concretos e estatísticas, portanto, traduzidos em indicadores, em verdade, nesse sentido, em elementos científicos de desigualdade. E, portanto, aquilo que relatórios como o Videm, e acabou de ser divulgado o mais recente, 2026, nos têm vindo a indicar é que realmente as manifestações de desigualdade, elas persistem. Para além disso, existe aqui uma camada de ameaça e de erosão democrática, ou seja, que nem sempre se traduz, para já não se traduz de forma igual em todas as partes do mundo,

0: as geografias, havendo uma tendência geral para um recuo e para um aumento das autocracias e, portanto, de países e de população que vivem regimes autocráticos. Aliás, os Estados Unidos da América acabam de perder pela primeira vez em 50 anos, segundo este relatório Videm, 2026, o qualificativo de democracia liberal pela primeira vez, portanto, em 50 anos, o que é realmente notável, é qualquer coisa de espectável. Mas, como dizia, a forma como se apresentam esta nova realidade ou esta tendência não é homogénea. Em Portugal temos ainda assim mantido um lugar simpático, 26º, com alguns níveis e algumas dimensões deste relatório e deste estudo que nos fazem, digamos assim, recordar que há dimensões mais frágeis na manutenção das democracias. E a dimensão da igualdade, neste caso, e da participação, são as duas dimensões onde Portugal está efetivamente mais abaixo do, portanto, de outros países. E, portanto, podemos falar de recuo não generalizado, mas sim de recuos e essencialmente da erosão de dimensões da democracia que nós considerávamos, numa linha otimista, efetivamente mais garantidos. Naquilo que respeita às questões da igualdade, e portanto muitas vezes questionamos, trata-se de retrocesso absoluto? Também não, porque hoje em dia estamos bastante melhor e referiu as questões da participação das mulheres em várias dimensões, da decisão política, da decisão económica. Não estamos ainda onde desejávamos, mas estamos muito melhor do que estávamos, por exemplo, antes de 74, e portanto.
1: Mas o que nos chama a atenção, hoje, até entre a juventude, há uma onda de popularidade misógina. Valorização nas redes sociais do homem macho, a chamada manosfera, que procura recuperar uma alegada masculinidade perdida e também recuperar uma figura de uma mulher tradicional que fica em casa, sem opinião e, até, talvez, sem direito ao voto. Como é que se explica este fenómeno tão popular entre, como referi, jovens? Não seria expectável? E como é que se contraria?
0: Bom, essa é uma face muito visível e atualmente muito discutida deste tal retrocesso. Mas, por exemplo, o Alexandre falava há pouco de uma forma de retrocesso que é mais institucionalizada e, portanto, de alguma forma representa um risco efetivo e muito concreto, que é um retrocesso legislativo, ou seja, nós estamos a alterar legislação que se conquistou com muita dificuldade, porque as políticas de igualdade sempre tiveram e enfrentaram múltiplas formas de resistência.
1: Mas essas decisões políticas podem também ir ao encontro daquilo que é
2: legítima.
0: E elas são um reflexo, elas são uma consequência, e são efetivamente um sinal de que há uma contaminação daquilo que são mobilizações retrógradas da oposição, para usar uma expressão do Ovner Oselo, um grande investigador na área da ciência política das questões dos extremismos, da radicalização de direita e, portanto, os seus impactos e também o seu contágio em governos e na decisão política, e, portanto, nós temos neste momento várias dimensões deste tipo de retrocesso. Aquilo que refere muito bem é a questão da expansão através das redes sociais e do digital, de representações que se consideram efetivamente vinculadas a uma imagem tradicional e naturalizada, também normalizada, ou com uma tendência de normalização atualmente, daquilo que é ser homem e daquilo que é ser mulher.
1: Até
0: Obviamente.
1: normalizada pela narrativa da direita radical
0: Muito bem, claro que sim, é esse um dos principais alicerces e focos de ataque antigénero, não é? Quando os ataques e o alvo são as questões de género, sendo que o género, a própria palavra tem sido apontada na literatura como um empty signifier, ou seja, é um conceito em que cabe lá muita, muita coisa e portanto, pecando por excesso nesse.

0: nesse aspecto. Ele é extremamente flexível e elástico e tem suscitado realmente este tipo de posições. Mas, como dizíamos, portanto, a manosfera, ela atua e o retorno do neomachismo incidente sobre os mais jovens, ele atua efetivamente sobre estas camadas que estão mais expostas naquilo que é uma economia digital muito manipulada, obviamente, economicamente. É um negócio. E não podemos também desligar esta reflexão sobre a questão do negócio do digital.
1: A forma como as plataformas têm agido.
0: A forma como as plataformas têm sido instrumentalizadas para passar efetivamente mensagens que no fundo visam restabelecer um status quo pré-modernização e portanto pouco democrático também nesta linha. Obviamente que as camadas mais jovens são as que estão mais vulneráveis porque estão elas próprias, por um lado, a desenvolver as suas personalidades, efetivamente também a formação ideológica, digamos assim, política, a formação da consciência crítica opera nessas idades e, portanto, estes meios de educação, digamos assim, informal, horizontal, em rede, que se muitas vezes transferem do digital para aquilo que são as novas formas também de sociabilidade entre os mais jovens, acabam por contaminar e criar este efeito muito grande e muito ameaçador de regressão a valores que realmente imaginávamos nós. Ou seja, eu acho que também é ilusório pensarmos numa concepção de evolução e de progresso contínuo, sistemático. As democracias vivem também do conflito, do contraste de opiniões, de posições. O problema é que as trincheiras se aprofundam, se intensificam nesta nossa era em que também diversas forças, não só as visíveis e as que reconhecemos mais facilmente, atacam, como eu estava a dizer, o conhecimento e a ciência e, por essa via, a educação, não é? E, portanto, a escola também se foi apontando e constituindo como um elemento de discussão intensa e ideológica. E, portanto, tudo isso é reflexo também destas várias componentes estruturais. Por um lado, a forma como jovens e adolescentes hoje comunicam e, enfim, os espaços que frequentam no digital, mas é curioso, quando nós falamos de manosfera e deste impacto nos jovens, é cada vez mais consensual também reconhecer que os jovens não procuram deliberadamente conteúdos misóginos.
2: É o algoritmo.
0: É o algoritmo e é o negócio, quando nós sabemos que plataformas de jogo que estão legais e ilegais, não é? Nesta semana também tivemos notícias acerca disso, mas também plataformas legais que redirecionam.
1: Nós sabemos que o discurso de ódio corre mais depressa do que as ideias positivas,
0: claro.
1: Gera mais, enfim, demais.
2: Exatamente, há todo um contexto digital onde tudo isto prospera, só as próprias ideias, como também os próprios projetos políticos que estão associados, neste caso, à direita radical populista ou movimentos populistas. Só recordar a quem nos está a ouvir e a quem nos está a ver, estamos com Rosa Monteiro, socióloga, professora universitária e investigadora no Centro de Estudos Sociais da Universidade de Coimbra. Estamos a falar sobre a luta pela igualdade de género num mundo extremado e polarizado, e neste preciso momento estávamos a discutir precisamente aqui a direita radical, não só a direita radical, mas também todo o contexto misógino crescente de discurso de ódio nas redes sociais, que também incentivam isso. Portanto, Rosa Monteiro estava a explicar que muitas vezes os jovens não procuram o algoritmo, leva-lhes este conteúdo, mas curiosamente, em contraposição, a direita radical tem muitas mulheres no seu plantel, e em jeito de provocação eu pergunto se estes partidos estão a melhorar a representação feminina, ou se, até que ponto, até porque falámos aqui de múltiplas formas de representação, se calhar, e agora o Chega, por exemplo, foi notícia recentemente, o Chega deu a sua bênção a um novo movimento de mulheres. Portanto, até que ponto
1: mulheres
2: é que
1: conservadoras.
2: Mulheres conservadoras, exato, Tradwives. Até que ponto é que não pode ser uma nova forma de representação feminina?
0: Bom, nós sabemos que representação descritiva, ou seja, haver mais mulheres em termos numéricos, não significa que exista representação substantiva, ou seja, representação de interesses e que correspondem a um projeto emancipatório de transformação social com vista ao aumento de direitos das mulheres. E, portanto, esse é um ponto de partida. E também estamos numa semana particularmente interessante desse ponto de vista, pelo lançamento agora público desse movimento, mas que já não é novo. A Rita Matias tinha produzido um capítulo de um livro de uma conhecida, portanto, autora brasileira, profundamente antifeminista. O livro chama-se Hidra Feminista.
2: É de uma deputada, salvo Recampolo.
0: Exatamente. Só evangélica. Exatamente. E, portanto, há aqui já um lastro de articulações que vinham acontecendo e que, portanto, agora desembocam na estruturação de um movimento. Um movimento que congrega, pelos vistos, mulheres de vários grupos em torno de grupos político-partidários, não só do Partido Chega, e também de grupos ligados a movimentos conservadores até religiosos.
2: E ao CDS e ao PSD também.
0: Pronto, e portanto
2: só
0: há aqui uma cola
2: só aqui
0: simbólica.
2: Para os nossos, para quem nos está a ouvir, só explicar que, portanto, representação substantiva e representação descritiva, a representação descritiva é o facto de elas serem mulheres, e corrijo-me se eu estiver errado, Rosa, que a académica é a Rosa. Portanto, por um lado, a representação descritiva é ela serem mulheres, a representação substantiva é depois como se pratica, portanto, a política pública que aplica. Uhum. Portanto, lá porque são mulheres não significa necessariamente que vão defender o direito das mulheres.
0: Exatamente, e portanto, mais mulheres no poder não significa mais poder para as mulheres.
2: Exato, aliás.
0: essa é aliás um dos paradoxos quando pensamos que, mas porque é que de facto estando mais mulheres não há mais temas, digamos assim, feministas, não há mais agenda feminista? Bom, não é necessariamente aquilo que isto significa é efetivamente uma forma de estruturação de um conjunto de pressupostos e de um modelo que já vinha, aliás, previsto no próprio programa eleitoral mais recente desse partido. Há um estudo, voltando à questão que me foi colocada, porque isto poderíamos estar aqui a conversar muitas horas sobre estes temas, já temos material empírico e todos os dias acontecem coisas nestes domínios, discutem-se mais estas questões do que se calhar questões mais estruturantes acerca dos direitos de todas as pessoas, com impactos muito fortes nas políticas de igualdade, como são as questões dos direitos laborais, dos direitos de proteção social. E portanto, quando pensamos nestes dois eixos e vemos e comparamos a ressonância mediática que têm os temas e política, percebemos que de facto há aqui um desajuste que interessa a alguém, interessa a algumas entidades. Mas como referia, há um estudo muito interessante que foi produzido por uma estudante que foi por mim orientada, a Mariana Santos, que terminou a sua dissertação de mestrado no ano passado, precisamente, e que focou sobre essa instrumentalização de temas e de representação feminina por parte de partidos como o Chega. Teve o seu campo empírico em Portugal, evidentemente, mas comparou com aquilo que se passa em outros partidos da direita radical. E, portanto, digamos que são estratégias, por um lado, para limpar uma imagem de misoginia e de um machismo associado à ideia de um Estado forte, musculado, que estes partidos, autoritário, que estes partidos trazem consigo, e surge muito na literatura o exemplo da Meloni como a figura, a mãe de Itália, portanto, que vem suavizar o braço duro e extremamente forte e até violento e agressivo numa narrativa contra as questões de género, mas contra migrantes. E portanto, por exemplo, os trabalhos da Sarah Ferris sobre femonacionalismo têm muito a ver com esta instrumentalização de direitos das mulheres, mas sempre associados a lógicas securitárias e à criação de inimigos, a uma divisão que se constrói entre o bem e o mal, os bons e os maus, os portugueses de bem, neste caso.
1: Mas isso é tornar as mulheres suas próprias inimigas? Utilizá-las para que os seus direitos, as suas liberdades individuais, sejam retiradas?
0: Isto é, no fundo, dizer...

0: Não nos podem acusar de misoginia porque, por um lado, primeiro, nós temos mulheres nas nossas fileiras.
1: E até aumentámos a representatividade no Parlamento.
0: No partido. Claro que se não fosse imposto por lei, provavelmente isso não teria acontecido, mas há, de facto, uma estratégia eleitoralista e esse é o primeiro nível. Depois, mas porque é uma agenda... Por exemplo, a Mariana comparou, analisou os vários programas eleitorais, desde os primeiros, onde os temas não surgiam, até este último, 2025, onde existe mesmo um capítulo, uma parte, mulher forte, país forte. E, portanto, todo dedicado a temas associados às mulheres. E começa logo por exemplo, num primeiro ponto, marcar uma distinção, instrumentalizar as questões da proteção das mulheres... faça um inimigo não civilizado, que é o estrangeiro. E, portanto, há sempre aqui esta instrumentalização. Depois, uma reificação, e, portanto, não é de surpreender que tenham lançado esta história ridícula da lei chamada Lei das Burcas, não é? Estava precisamente previsto.
2: Mas não se entende porque, por um lado, a figura da mulher neste tipo de projetos apresenta-se como, portanto, a mulher emancipada da civilização europeia versus o indostânico imigrante mau que quer acabar com esta mulher emancipada. Portanto, por um lado, a direita radical tenta promover este tipo de ideias, mas depois também promove uma ideia da mulher como no centro da família. São
0: é precisamente
2: duas concepções.
0: Um dos eixos do programa, que é um recentramento numa visão essencialista do que é ser homem e do que é ser mulher. E, portanto, a ideia de que ser mulher, a verdadeira mulher, e isso está repetido por diversas vezes, quer nos textos, nos programas, quer nas intervenções públicas, especialmente destas mulheres, não é? De se dizerem representantes das verdadeiras mulheres, que são as mulheres conservadoras, lá está, as mulheres que estão ligadas à sua vertente natural, entre aspas, estou a fazer aqui este sinal.
2: Sim, é importante, estamos a fazer aspas.
0: Porque é a sua narrativa, que é uma mulher à qual é, ou melhor, aquilo que é dito é os feminismos retiraram qualquer coisa e retiraram as mulheres do seu lugar natural, que é a casa, que é a domesticidade, que é uma feminilidade convencional e tradicional. Mas reparem, há pouco falávamos dos movimentos das Treadwives. É um negócio, mais uma vez. Porque estas Treadwives, que supostamente não, elas veiculam um estilo de vida e vendem um estilo de vida nas redes sociais... Elas fazem disso um negócio, conquistando o público, vendendo produtos, portanto há como que uma mercadorização também e uma glamorização de alguma forma de um novo, que não é novo, é muito velho, no caso de Portugal é pré-revolução de 74.
2: Sim, e, portanto, até grupos de Telegram têm e vendem.
0: Exatamente, e portanto há aqui uma dimensão de negócio e não podemos descurar isto deste lastro estrutural e económico associado. Mas de facto existe aqui também uma mistura com estes grupos e que são de diversas proveniências e há que não, digamos assim, fechar os olhos a esta diversidade de proveniências, porque há aqui também uma adesão de certos grupos, por exemplo, da Igreja Católica, a estas mesmas visões e concepções que agora têm outra capacidade
1: outra
0: e legitimidade
1: uhum.
0: para o dizer e para tornar
1: e
0: isto
1: lá está,
0: voz.
1: E podem contaminar. Quem está na governação.
0: E vão contaminar, e estão a contaminar, é isso que nós vemos.
1: E era isso, talvez pegue nessa pista para fazer a próxima pergunta, já deixou aqui alguns sinais daquela que é a sua opinião, foi secretária de Estado da Cidadania e da Igualdade independente durante os executivos de António Costa, o seu mandato terminou em 2022. Olhando para os executivos que a sucederam, portanto a maioria absoluta de António Costa e depois os dois mandatos de Luís Montenegro, que diagnóstico, que balanço faz em matéria de políticas públicas?
0: De políticas públicas no geral?
1: De políticas públicas, mais nesta matéria, focadas nestas questões de igualdade.
0: Eu esforcei-me e penso que no meu mandato aquilo que ficou bem visível é que foquei-me em demonstrar que as políticas de igualdade são políticas estruturais, que melhoram a vida concreta, material, estrutural, de todas as pessoas e, obviamente, com resultados para homens e para mulheres, E, portanto, não se trata de uma bandeira ideológica, apenas de um valor alicerce, lá está, da democracia, e que supõe uma coisa que é fundamental e que hoje está cada vez mais em causa e é uma das razões para nós termos esta progressão de radicalismo de direita, e que é a capacidade do Estado termos instituições que efetivamente respondem e resolvem os problemas
1: e humanizá-los, humanizar os problemas.
0: E humanizar
2: os
0: problemas.
2: Temos uma Kikter, por exemplo, que está parada.
0: Está parada, e ainda hoje houve notícias de que
1: há 50 casos de racismo que ainda não puderam ser analisados.
0: Pois, mas haverá mais, porque até porque quando deixa de existir visibilidade para uma determinada área de política pública e para a existência de resposta, nós na altura estruturámos a Kikred, aumentando, por exemplo, o número de juristas, 100 pessoas para analisar as queixas, de que vale divulgar que existe um espaço de acolhimento e um mecanismo oficial para
1: mas
0: acolhimento.
1: Mas sem esse espaço funcionar, as pessoas também não
0: neste
1: procuram.
0: Não existe,
1: não
0: exatamente.
1: Procuram.
0: E, portanto, há aqui um acumular de culpas. Porque a Kikred desapareceu a partir de 2022. E, portanto, respondendo de forma muito direta, houve um apagamento, houve aquilo que eu chamo um travão a fundo em matéria de políticas de igualdade. Não sei bem porquê, não estudei ainda enfim, as causas, mas aquilo que eu imagino é que havia a ideia de que dar tanta voz, mesmo que essa voz fosse uma voz pedagógica e uma voz que conseguiu, por exemplo, trazer para as políticas de igualdade centenas de empresas, de instituições, aquelas próprias depois demonstravam e verbalizavam coisas tão simples quanto estas. Não achei que isto fosse uma dimensão das políticas de igualdade, e isto é tão estruturante também para nós, isto resolve-nos tantos problemas a que sentimos na empresa, na organização. Mas, como eu dizia, houve de facto uma ideia de que, se calhar, uma presença tão ativa da igualdade em termos, enfim, sociais, poderia, enfim, estimular a ascensão.
1: E só um parênteses, a revisão dos conteúdos das aulas de cidadania também se incluem nesta lógica de travão das políticas públicas na matéria de igualdade?
0: Isso já foi um passo à frente, eu diria. Primeiro travão é quando nós desinvestimos, quando nós deixamos de ter protagonismo político e deixamos de falar politicamente.
2: Quando é que isso aconteceu?
0: Isto aconteceu em 2023, começou a haver um vazio efetivo, e mais do que vazio, começou a haver uma verbalização. Por exemplo, não existia racismo estrutural em Portugal, nós tínhamos acabado de produzir o primeiro Plano Nacional contra a Discriminação Racial, e portanto um plano elogiado a nível
1: europeu. É uma ideia recorrente, não é?
0: Exatamente.
1: Vai aparecendo de anos
0: a
1: anos.
0: Foi personificada essa voz e essa fala por alguém com responsabilidade política direta e imediata sobre a área do racismo e, por exemplo, com responsabilidade de reestruturação da Kikred, da própria Kikred. Também a ideia que foi veiculada na altura em plena Assembleia da República, que eu ouvi com choque, devo confessar, bom, assim, o problema da violência doméstica contra as mulheres, mas atenção, porque a verdadeira prioridade agora é também a violência contra os homens. Portanto, são formas de desvalorizar e de deslegitimar as políticas de igualdade, e isso começou de facto antes deste novo ciclo político-partidário, se o quisermos assim entender. Claro que se acentuou.
2: Claro que sim. Estamos aqui com Rosa Monteiro, investigadora, a falar sobre a igualdade de género neste contexto polarizador e de extremos. Estávamos agora a falar mais da questão de políticas públicas e de como tem evoluído nos últimos anos. Já percebemos que começou esta decadência, este processo de decadência e de recuo antes deste ciclo político, mas falando deste ciclo político, nós temos aqui vários exemplos que já falámos, como no que toca também a direitos humanos, no que toca, portanto, à lei da nacionalidade, a proibição da ocultação de rosto, a proibição para hastear bandeiras LGBT em alguns determinados edifícios públicos. E a minha dúvida em relação a este executivo, pensa que Luís Montenegro e AD poderá estar a importar guerras culturais?
0: Claro que sim. Isso é muito visível. Aliás, a afirmação por

0: exemplo, Luís Montenegro, relativamente à educação para a cidadania, que é o caso em que foi mais expressivo, não é? Em que queria libertar a educação das amarras ideológicas, significando com isso uma machadada forte na educação para a cidadania, na disciplina de cidadania e desenvolvimento, com impactos que já conseguimos visibilizar,
1: avaliar.
0: mas que vamos ter ainda de forma mais crua, parece-me, mais à frente. Portanto, esse foi um primeiro sinal de um processo que
1: E
0: não
1: depois
0: é
1: é
0: único
1: completamente
0: de Portugal.
1: contraditório com aquilo que nós falámos há pouco, a manosfera e a forma como atinge jovens vulneráveis e mais
0: Ou
1: manipuláveis.
0: seja, a forma como no seu dia-a-dia as pessoas são confrontadas com esse retrocesso e com esses riscos. As pessoas constatam, quem está nas escolas, quem está em família, quem convive com adolescentes, observa isso. Portanto, não é uma questão ideológica. Percebe-se esse vazio que é ocupado, não é, por monstros, e esses monstros lá está, vêm desses mecanismos de educação informal, das redes sociais, da influência interpares. E é curioso, nós falámos há pouco das Threadlives, agora aqui as conversas cruzam-se, mas reparem como quando surgem estudos sobre o posicionamento de jovens e há uma distinção, os rapazes cada vez mais, digamos, retrógrados e as raparigas mais progressistas. Por alguma razão, acontece esse movimento da direita radical e de grupos conservadores a dirigirem-se às mulheres e a dirigirem-se às mulheres jovens. Portanto, é se calhar um reduto que faltava, uma vez que os rapazes já estão a ser
1: Já
0: doutrinados
1: estão
0: na linha,
1: conquistados?
0: exatamente, da manosfera, do culto do corpo, lidando com as suas fragilidades, com as suas vulnerabilidades, com as suas incertezas. Nós temos de perceber que a juventude está numa situação ontologicamente e concretamente, materialmente, de grande precariedade, de grande falta de referências, mas de grande falta de confiança e segurança no futuro. No futuro imediato.
2: Aliás, o Chega, na primeira vez que se sufragou, na primeira vez que foi a legislativas, tinha muita dificuldade em conquistar
0: Sem
2: o voto
0: dúvida.
2: feminino, mas está a tentar
0: Claro,
2: ativamente inverter
0: claro, claro.
2: essa
0: Está a
2: tendência.
0: direcionar-se ao lado feminino, nos vários grupos etários, e, portanto, tudo isto não acontece por acaso.
2: Sem dúvida.
1: Nós temos guardiões da democracia. E houve aqui algo que talvez nos tenha surpreendido, diz respeito à lei das burcas. António José Seguro, Presidente da República, promulgou esta lei.
0: Ontem mesmo.
2: Exatamente.
1: Alguém que vem, nós sabemos, do espectro político moderado, o socialismo democrático. Ele afirmou que o rosto destapado é sinónimo de confiança social. Concorda com este diagnóstico? Acha que o Presidente da República teria aqui a responsabilidade de fazer algo mais, percebendo que esta lei das burcas surge no contexto que nós já
0: Esta
1: analisámos
0: lei
1: aqui?
0: das burcas não é neutra, ou seja, esta lei é proposta pelo Chega, é apoiada pelos partidos da direita, tem uma intenção, por isso é que
1: De
0: fica
1: estigmatizar, não é?
0: denominada lei das burcas, claro, tem uma intenção de estigmatizar, de
1: A
0: criar
1: população
0: mais essa,
1: muçulmana, não é? Importante dizê-lo,
0: exatamente,
1: não
0: de
1: é?
0: criar essa ideia de invasão civilizacional por parte de migrantes muçulmanos, e, portanto, promulgar sem dizer isto.
1: Ajuda a
0: É uma
1: desumanizar.
0: ajuda a desumanizar e legitima. E, portanto, esse foi o argumento introduzido pelo PSD para votar a lei na Assembleia da República, como sabemos, que se tratava de uma questão de segurança no espaço público e, portanto, de confiança. É um assunto que não era assunto em Portugal, mas passou a ser. Coloca mais um elemento, mais uma acha para a fogueira. Num país onde isso nunca foi um problema, e não é um problema, digamos assim. Ele
2: Sim.
0: passa a ser agora uma narrativa oficial e institucionalizada desta forma e com esta promulgação, e até fundamentada com pareceres também do Tribunal Europeu dos Direitos
2: Sim.
0: Humanos. E, portanto, não se trata realmente, perde-se completamente essa vertente dos
1: Portanto, o
0: direitos
1: argumento de
0: humanos.
1: que estão a proteger as mulheres que usam burca também não cola muito bem, pois não?
0: Pois claro que não cola. Porque é que nós só protegemos as mulheres relativamente a inimigos externos? Porque é que não falamos de violação?

0: corrupção, de violência sexual, desigualdade salarial, de sobrecarga de tarefas.
1: Os próprios dados mostram que a violência doméstica é um cancro.
2: Esse é um flagelo social.
0: É um flagelo social e não é perpetrado por estrangeiros. Eu ontem ouvia numa televisão, muito chocante o que está a acontecer também com esta, porque se há partidos que estão a ser contaminados e contagiados pela extrema-direita, também há órgãos de comunicação social que o estão a fazer. E, portanto, na SIC Notícias, desculpem-me, a frontalidade estava a ser discutida, uma questão de proteção de uma criança de Braga, e foi apontado ser uma família africana, quer dizer, onde é que já chegamos? O excesso de comentário, a falta de informação efetiva rigorosa por parte de especialistas que o sejam, realmente também alimenta esta narrativa divisionista
2: e o medo. De insegurança, não
0: o
2: é?
0: Medo, medo, a ideia do medo. A ideia de que o crime só é praticado por quem é de fora. E o completo apagar daquilo que são riscos efetivos e daquilo que são fenómenos criminais, como o da violência contra as mulheres, nas suas várias dimensões, e contra as crianças, já não ouço falar. Do aumento do crime de violação, não ouço falar de notícias que vão surgindo diariamente.
2: A não ser que esteja associado a imigrantes.
0: A não ser que esteja associado de alguma forma, e se não estiver, é dada uma volta para se chegar a alguma outra família em que
2: qualquer,
0: o agressor era imigrante.
1: Exato. Falando sobre, ainda já estamos a terminar, mas falando precisamente sobre...
0: Passa muito depressa.
1: Nós, a conversa sempre quando se torna interessante é assim que acontece, mas falando precisamente de violência contra mulheres, Rosa, quando foi secretária de Estado, gostava de saber se sofreu algumas ameaças, até porque é um tema que hoje em dia usa-se muito a palavra woke. A palavra woke passou a ser um termo pejorativo e, portanto, aliás, em 2019 até foi alvo do neonazi Mário Machado. Após ser aprovada a lei da autodeterminação do género, ele afirmou num vídeo que a Rosa era a pessoa do PS que estava mandatada para financiar organizações LGBT. Num vídeo ainda bastante louco. Recebia muitas ameaças na altura em que era governante?
0: Ameaças, e aliás isso começou em 2018, por exemplo. Eu recordo-me de ir, quando ia a muitos sítios, falar por esse país fora, e era confrontada no final das intervenções por casais, por exemplo. Surgiam sempre em casais de grupos religiosos conservadores. Isso começou nessa altura, que contestavam efetivamente, que traziam informações completamente enviesadas, de que estávamos, por exemplo, com a ENIN, com a Estratégia Nacional para a Igualdade, que, por exemplo, fizemos uma revolução em termos do reforço de financiamento para os municípios, numa lógica de proximidade, poderem promover políticas de igualdade e apostando nas três áreas, de igualdade entre homens e mulheres, as questões da violência doméstica e também as questões LGBTQ, pois claro, as pessoas existem, estão na vida e temos de ter respostas eficazes em termos de direitos abstratos, mas também em termos de condições materiais de vida e de saúde, de educação, etc. Mas era acusada de facto de estar a financiar, e outras influencers de extrema direita, agora assumidas, na altura ainda não. E portanto, sim, também quando, por exemplo, fui o primeiro membro do governo, na altura não sabia, quando o fiz, que fui visitar a sede do SOS Racismo, depois de ameaças de grupos racistas e de extrema direita que estavam cá no país e que se apresentaram à frente de forma intimidatória da sede. Sim, mas sabe o que é que eu acho? Eu estava na altura, e acho cada vez mais, agora não tenho surgido naquelas listas.
1: Embora estava numa lista dos mil inimigos do Estado. Também estava.
0: Quando eu olho para essas listas, outro dia estava até numa análise lúdica dessas listas e vi lá pessoas que estão nos antípodas da defesa das políticas de igualdade. E, portanto, são listas muito confusas, vivemos tempos muito confusos. Agora, o que é que eu acho que é importante? Mais do que o ataque pessoal ou a ameaça pessoal, nunca me intimidaram, na verdade, e não, continuam a não intimidar, porque eu ando há mais de 30 anos, toda a minha vida, ando a fazer e a promover políticas de igualdade e estudos nestas áreas e projetos de intervenção numa lógica de sociologia pública, e já vi muitas formas de ataque, já vivenciei muitas formas de ataque espécie de resistência. O que eu acho é que agora a questão é diferenciada, porquê? Porque há uma personalização do ataque, é a forma de atuação da extrema-direita e destes grupos loucos, como dizia. Há uma personalização do ataque no sentido de criar e de apontar esta pessoa é inimiga, é o pior... do mundo, e portanto esta estratégia de personificação é que é realmente extremamente perversa e reveladora de uma lógica mais ampla.
1: E perigosa, até porque, e poderás falar melhor, João, sobre isso, depois acaba por existirem alguns inquéritos de descobrir planos para atacar a casa de pessoas, não é? Sim, e alguns sim, órgãos de soberania do nosso Estado.
2: A verdade aconteceu no processo do movimento Armilá Lusitano, um grupo neonazi que a PJ também desmantelou, como outros, como o grupo 1153 do Mário Machado, que tu referiste, e que encontrou também Rosa Monteiro como um alvo.
1: Exatamente, mas que pronto, muito obrigado, Rosa, por esta conversa e
0: obrigado
1: por termos desenvolvido e pensado um pouco sobre este tema que, apesar de não se falar tanto, continua a afetar a vida de todos nós. Muito obrigado por quem nos está a ouvir e a quem nos está a ouvir. Para a semana temos mais.
2: Muito obrigado.
0: Muito obrigado.
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1: E agora sim é a altura da minha despedida. Joaquim Pantaleão, prometo voltar no próximo domingo e também nas edições da Bola de Espelhos. Mais logo estaremos todos juntos para acompanhar também mais um grande jogo de futebol, Noruega-Portugal, imperdível. E claro, vamos lá ganhar, que é isso que também é mais importante. Vamos em frente, tenha um bom domingo, fique bem, fique com a Correio da Manhã Rádio. Agora os LAs com There She Goes. Bom dia.

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0: Dois bombeiros ficaram feridos esta madrugada no combate a um incêndio no armazém de um supermercado em Ariosa, no concelho de Viana do Castelo. O combate às chamas durou toda a noite. Os trabalhos prosseguem no local. Está em fuga o trio de assaltantes violento que foi filmado a roubar uma relojoaria em Lisboa em apenas 3 minutos. Foram levados mais de 40 relógios. Só um deles estava à venda por 40 mil euros. As vítimas foram trancadas numa arrecadação. O ciclista que foi encontrado morto em Montemor-o-Velho tinha antecedentes por violência doméstica. Pedro Paiva chegou a estar proibido de entrar na Figueira da Foz depois de se tentar aproximar da vítima. É a manchete do Correio da Manhã de hoje. A taxa de carbono aplicada aos combustíveis agrava a despesa dos consumidores este ano em 763 milhões de euros. O governo aumentou o imposto em janeiro, antes do início da guerra do Irão. Amanhã, gasóleo e gasolina descem de preço. Moradores da Ericeira vivem com medo de um cão que matou outro e tem ameaçado vários animais. Ontem houve uma concentração para se pedir respostas e alertar para o perigo de novos ataques. Bom dia, estão a decorrer trabalhos de rescaldo do grande incêndio que deflagrou esta madrugada no armazém de um supermercado na localidade de Ariosa, no concelho de Viana do Castelo. Já foi usada uma autoescada esta manhã para chegar aos pontos quentes mais altos. A jornalista Aureliana Gomes está em direto do local. Aureliana, dois bombeiros ficaram feridos, chegaram a ser hospitalizados.
1: Boa tarde, é exatamente assim, Rui Pedro. Dois bombeiros ficaram feridos. Na realidade foram três, dois foram hospitalizados com ferimentos leves e um foi assistido aqui no local. Ora, este incêndio deflagrou por volta da 1:30 da madrugada de hoje e acabou por destruir a parte do armazém do Intermarché aqui de Ariosa, em Viana do Castelo. Mas vamos saber um ponto de situação feito há instantes pelo subchefe dos sapadores de Viana do Castelo, Pedro Dias.
2: O alerta foi dado às cerca da 1:29 da madrugada. Quando chegaram aqui ao local, os operacionais encontraram o armazém completamente tomado pelas chamas. Rapidamente iniciámos combate às chamas. Demos por dominado o incêndio às 3:39. Tiveram aqui empenhados 16 veículos e 45 operacionais e pronto, agora continuamos com as manobras de rescaldo. Temos muitos trabalhos de rescaldo porque temos muito combustível no seu interior e é só agora com a ajuda de uma maquinaria pesada retirar aquele combustível que está no interior para conseguirmos extinguir pequenos focos que se encontram no interior. Estava tudo muito tomado, com muitas chamas, e tivemos algum cuidado, alguns problemas no combate porque a temperatura era muito grande. Na zona do supermercado conseguimos limitar tudo à zona do armazém. Temos aqui muito trabalho para remover todo o combustível que está no seu interior. Não há previsão agora para terminar os trabalhos.
1: Temperatura muito elevada foi um dos principais problemas no combate a este incêndio que, como referia, começou por volta da 1:30 da madrugada. Foi já dado como dominado, como ouvíamos há instantes, por volta das 3:39 da manhã. Agora procedem esses trabalhos de rescaldo com seis operacionais no terreno a retirar então com uma maquinaria pesada, todo esse material que ficou destruído dentro das instalações do armazém do Intermarché, um fogo que quando os operacionais aqui chegaram estava o edifício tomado pelas chamas, a carga térmica, as altas temperaturas foram, como ouvíamos aqui o responsável a explicar, um dos principais problemas no combate a este incêndio, que juntou cerca de meia centena de operacionais no combate, desde os sapadores de Viana do Castelo, também os bombeiros voluntários e ainda com a ajuda dos bombeiros de Vila Praia de Âncora. Há então esses dois operacionais que ficaram feridos, um com um entorce e outro com um corte na mão, e há também um terceiro bombeiro que sofreu ferimentos, mas foi assistido aqui no local e não necessitou de tratamento hospitalar. Os outros dois foram levados para o hospital de Viana do Castelo. Ora, o trabalho trabalho agora é de consolidação e rescaldo e também para retirar todo esse material destruído pelas chamas durante esse incêndio que foi combatido durante toda a noite por cerca de 50 operacionais. Quando aqui chegaram os bombeiros, encontraram o edifício tomado pelas chamas. Agora procede-se então a esse trabalho de retirada do material que ficou destruído e também essa consolidação, apagar os pontos quentes deste fogo que acabou por destruir o armazém de uma superfície comercial do Intermarché. As lojas não ficaram afetadas, ainda assim o supermercado está encerrado naturalmente. Há então dois bombeiros que necessitaram tratamento hospitalar e um outro que foi assistido aqui no local.
0: Está em fuga o trio de assaltantes violento que foi filmado a roubar uma relojoaria em Lisboa em apenas 3 minutos. Foram levados mais de 40 relógios. Só um deles estava à venda por 40 mil euros. As vítimas foram trancadas numa arrecadação. A CMTV teve acesso às imagens. Temos reportagem no local. O ciclista que foi encontrado morto em Montemor-o-Velho tinha antecedentes por violência doméstica. Pedro Paiva chegou a estar proibido de entrar na Figueira da Foz depois de se tentar aproximar da vítima. O repórter da CMTV, Mário Freire, está em Montemor-o-Velho, junto ao local onde o corpo foi encontrado. Mário, Pedro Paiva chegou a morar em Torres Vedras para se manter longe da ex-companheira.
3: Exatamente, e para dar também cumprimento a essa ordem judicial que o proibia durante 6 meses de entrar no município da Figueira da Foz. Refez a vida na zona oeste entre a Torres Vedras e também a Mafra e depois viveu também na zona de Mira e mais recentemente na zona de Montemor-o-Velho, onde esteve até ao passado dia 22 de julho, à altura em que falou uma última vez com familiares e amigos e depois desapareceu. Um mistério que se adensou ao longo de 2 meses, sem qualquer rasto de Pedro Paiva. As novas pistas surgiram precisamente, fez sexta-feira 8 dias, quando no dia 18 de setembro, um menor na companhia do avô, que passeava aqui nesta estrada de terra batida paralela à Nacional 347 que liga Gatões ao Beco da Flórida e Ferreira Nova, encontrou um telemóvel. Percebeu então que seria de Pedro Paiva, por isso entregou o aparelho às autoridades que se deslocaram aqui ao local e a investigação, que há muito já tinha sido assumida pela Polícia Judiciária do Centro, ganhou novo ímpeto com os inspectores a voltarem força ao terreno, com o auxílio também da GNR. Ora, o telemóvel foi encontrado junto a este caminho de terra batida, próximo então da Estrada Nacional 347, um pouco mais acima foi onde foi encontrada a bicicleta e mais abaixo do ponto onde o telemóvel foi encontrado, a centenas de metros destes dois pontos, foi depois então encontrado na última quinta-feira o corpo de Pedro Paiva. Estava numa valeta a cerca de 1,5 metro a 2 de profundidade no meio de vegetação densa. O corpo foi então recolhido, conduzido para o Instituto de Medicina Legal, onde agora as análises forenses vão ser determinantes para juntar elementos e tentar responder a esta situação de morte, se foi natural ou se houve intervenção de terceiros, e estaremos perante um crime.
0: Mário Freire é o repórter da CMTV que está em direto de Montemor-o-Velho. É um assunto que a CMTV vai continuar a acompanhar. Uma dupla de ladrões foi apanhada em flagrante durante a madrugada de ontem a assaltar pelo menos uma das 35 casas de Porto Brandão, na Costa da Caparica, no concelho de Almada, que ficaram danificadas pela tempestade Christine. A zona está desabitada desde os primeiros dias de fevereiro por ter sofrido sérios danos e haver riscos de desabamento. A Bianca Gonçalves Rocha está em direto local. Bianca, foi possível falar com um morador que deu conta de que estes assaltantes foram apanhados porque os habitantes decidiram fazer uma vigília. vigília à noite.
4: Exatamente, isto porque no dia anterior já teria acontecido alguma situação de furtos e no sentido de prevenir ou evitar, neste caso, uma nova situação, novos assaltos. A verdade é que então os moradores reuniram-se, montaram uma vigília no sentido de evitar, de impedir que houvesse novos assaltos. E foi precisamente neste sentido que acabaram então por apanhar esta dupla de assaltantes em flagrante. Falámos com um morador que nos descreveu um pouco mais sobre a situação.
5: Houve vizinhos que deram por falta dos contadores, temos um senhor aqui que trabalha na Semash, e deram por falta dos contadores e portas arrombadas. Entretanto, os vizinhos organizaram uma vigia à noite e no dia a seguir apareceram duas pessoas de mota. Deixaram as motas paradas aqui embaixo, subiram a pé, os vizinhos chamaram a GNR e a GNR apanhou os dois indivíduos dentro das propriedades. Dois indivíduos que, pelo que a GNR disse, são os dois da Pontinho Odivelas. Tinha um numa mota com uma caixa da Pisate e fardado da Pisate, com um casaco da Pisate, e outro vinha numa CBR 600. Nas fotografias

0: Tudo dia 11 de Fevereiro, desde dia 11 de Fevereiro que não tem ninguém. Há pessoas que ainda estão em alojamentos, há outras que já deram casa. A nós pelo menos já nos deram, mas ainda tem muitas pessoas em alojamentos.
1: Portanto, as autoridades acreditam que os ladrões terão aproveitado a oportunidade do facto da zona estar desabitada, de não estar abastecida neste momento de luz, ou seja, não há qualquer tipo de iluminação à noite, também não está abastecida com água. Portanto, no fundo, aproveitaram estes ladrões o contexto atual que se vive aqui em Azinhaga dos Formosinhos, mais concretamente nesta zona onde várias casas ficaram inabitadas após a passagem da tempestade Christine, para assim concretizarem então os assaltos. Os militares da GNR, além de terem detido estes assaltantes em flagrante, acabaram também por apreender pequenas quantidades de cocaína e haxixe.
2: Bianca Gonçalves Rocha é a repórter da CMTV que está em direto de Porto Brandão. A PSP foi atacada com pedras e garrafas durante uma fiscalização a cafés clandestinos no bairro da Cova da Moura, na Amadora. A operação aconteceu entre as 22h30 de sexta-feira e as 2h30 da madrugada de sábado. Levou ao fecho de dois cafés que estavam a funcionar sem licença obrigatória. Durante esta fiscalização, os responsáveis das várias entidades foram alvo do arremesso de pedras e garrafas, o que obrigou a um perímetro de segurança feito por equipas de intervenção rápida. A PSP afirma que foram ainda ouvidos sons semelhantes a disparos de armas de fogo, mas não foi possível confirmar a sua origem. Logo à entrada de um dos estabelecimentos foi apreendido um revólver proibido. Foram também emitidas dezenas de autos de contraordenação. Além da PSP, estiveram presentes a ASAI, a Autoridade para as Condições de Trabalho, e a Polícia Municipal da Amadora. Ainda estão em fuga os três assaltantes que fizeram um assalto milionário numa relojoaria no Saldanha, em Lisboa. Este trio armado roubou o espaço em pouco mais de 3 minutos. O vídeo a que a CMTV teve acesso mostra o ataque armado, com as vítimas a serem trancadas numa arrecadação. São 3 ladrões, 2 encapuzados e 1 terceiro com um boné com palas que lhe tapa parcialmente a cara. Um dos assaltantes aproxima-se da porta, o funcionário vai abrir e os 3 entram de rompante. O homem que está com o boné surge de arma em punho e ameaça logo uma das pessoas que estava no interior. Manda-o deitar-se no chão e encosta-lhe a pistola às costas, enquanto os comparsas roubam o que conseguem. As imagens exclusivas revelam que não tiveram cuidados, só um deles usa luvas. Os restantes deixaram impressões digitais em todos os locais onde passaram. A CMTV está em direto do local deste assalto, na zona do Saldanha. Gonçalo Reis Batista é o repórter da CMTV que está então a acompanhar este assalto. Gonçalo, um assalto violento, ainda sem detidos.
3: Exatamente, Rui. Agora as autoridades tudo estarão a fazer para, de facto, tentar encontrar esses resquícios que possam ajudar a localizar, de facto, e a identificar numa primeira fase e depois localizar estes assaltantes, como tu explicavas, e muito bem, pelo menos através daquilo que é possível perceber das imagens de videovigilância que tivemos acesso, de facto, apenas um dos 3 assaltantes usava luvas. Portanto, é praticamente impossível que nenhum dos outros 2 assaltantes tenha deixado alguma impressão digital aqui nesta relação. Joaria, bem no centro da cidade de Lisboa, na zona do Saldanha. Nós estivemos cá na sexta-feira, sensivelmente 1 hora, nem isso, depois do assalto ter acontecido por volta das 11h55 da manhã, e vimos que a Polícia Judiciária, que foi mobilizada para investigar esta situação, estava a realizar várias diligências e entre elas estava precisamente a recolha de impressões digitais. Nós captámos imagens disso mesmo no exterior, na porta de entrada deste mesmo estabelecimento, esta relojoaria, mas também deve ter feito o mesmo no interior. Portanto, poderá haver aqui algum vestígio de ADN biológico que possa ajudar a identificar, de facto, depois desse cruzamento de dados, quem terá estado por trás deste assalto violento em plena luz do dia na cidade de Lisboa. E juntando essas possíveis impressões digitais, também estas imagens de videovigilância poderão ajudar, de facto, a identificar estes assaltantes, sobretudo no que diz respeito às imagens de videovigilância. O assaltante gente que está, digamos, vestido de forma mais normal, que tem uma boina que tapa parcialmente a cara, mas é possível ver alguns dos traços e, se já estiverem, este grupo já estiver estado envolvido noutros assaltos, poderá ajudar também a polícia a fazer essa mesma identificação. Foi esta pessoa, vestida dessa maneira mais dita corriqueira, que foi o início deste mesmo assalto. Foi

0: quase uma espécie de engodo para que pudessem entrar depois os três dentro desta loja. A loja, para que se perceba um pouco melhor aí em casa, funciona quase sempre com a porta fechada e, tocando à campainha, depois os proprietários naturalmente abrem a porta do estabelecimento. Um dos proprietários ainda se terá percebido de que alguma coisa estaria a passar, muito provavelmente terá visto a arma de fogo que foi sacada rapidamente por este assaltante que seguia à frente do grupo, ainda tentou fechar a porta, isso é bastante visível nas imagens que fomos mostrando ao longo das últimas horas, mas não o conseguiu fazer e infelizmente o assaltante conseguiu entrar e depois, escassos segundos, outros dois entram a correr, capacetes de moto, coletes e também eles com armas de fogo em punho, apontaram-nas à cabeça destes mesmos funcionários que foram, alguns deles, maniatados, colocados no chão de mãos atrás da cabeça e nos poucos minutos que estiveram dentro deste estabelecimento conseguiram estes assaltantes levar mais de, ou perto de 40 relógios de luxo. Estamos a falar de relógios desde Rolex, a Cartier, Zenit, marcas que estão muitas vezes avaliadas em dezenas de milhares de euros. Aliás, o relógio Rolex que estava no punho, no pulso, aliás, de um destes proprietários desta loja estava avaliado em 40 mil euros, Rui. E mesmo que os outros 40 relógios não estejam avaliados em valores tão elevados, porque é perfeitamente possível, estamos a falar de marcas que têm sempre relógios de gama à volta dos 1000 euros ou muito para cima da casa dos milhares de euros. Portanto, estamos a falar de 3 minutos que terão sido muito lucrativos para estes assaltantes que realizaram este assalto muito violento no centro da cidade de Lisboa, em plena luz do dia.
1: Estão ainda em fuga a reportagem do Gonçalo Reis Batista junto a esta relojoaria no Saldanha. A venda ilegal de bilhetes do Futebol Clube do Porto terá gerado milhões de euros. Fernando Madureira, conhecido como Macaco, está entre as 25 pessoas que deverão ser acusadas. Familiares, elementos da claque e pelo menos 7 funcionários do Porto, da Porto Comercial, empresa que geria a bilhética do clube durante a anterior direção, também deverão ser acusados. O Ministério Público deverá deduzir a acusação nos próximos dias. A investigação, que está perto do final, aponta para lucros de milhões de euros com a venda de ingressos na candonga. O Ministério Público prepara-se ainda para exigir os lucros considerados ilegítimos aos arguídos através da chamada perda de vantagem. Os bilhetes eram cedidos aos superdragões a preços baixos e depois revendidos por valores mais elevados nas imediações do Estádio do Dragão, em dias de jogos. Algumas vendas foram registadas pela PSP durante ações de vigilância. O ciclista que foi encontrado morto em Montemor-o-Velho tinha antecedentes por violência doméstica. Pedro Paiva chegou a estar proibido de entrar na Figueira da Foz depois de tentar aproximar da ex-companheira. Temos análise dentro de instantes. Dezenas de pessoas, incluindo muitos amigos, reuniram-se ontem em Lagor, em França, para uma missa de homenagem a Alcina e Avelino, o casal de Moimenta da Beira, que foi assassinado por Xavier Augusto, um vizinho idoso. A reportagem agora é dos enviados especiais da CMTV, Rita Batista e João Fontainha Lopes, que nos contam que Alcina e Avelino tinham viagem marcada para vir a Portugal nos próximos dias.
2: A grande incógnita agora prende-se com a entrega dos corpos à família. Tivemos a oportunidade de falar com a família, que nos explicou que as autoridades francesas tinham garantido que, quando a perícia médico-legal, a autópsia, fosse realizada, seriam de imediato informados, mas que mesmo assim, depois da autópsia realizada, poderia tardar alguns dias até que libertassem os corpos para a realização das cerimónias fúnebres. Essa perícia médico-legal estava prevista para sexta-feira, numa fase inicial, mas a família garante-nos que não houve esse contacto por parte das autoridades francesas, o que nos dá aqui alguns indícios de que, muito provavelmente, a autópsia pode ainda não ter sido realizada. Eventualmente pode ser realizada na próxima segunda-feira, amanhã, e depois disso, então, a família poderá pensar na cerimónia fúnebre. Sabemos que já escolheu uma funerária para ficar encarregada de realizar o funeral. Tivemos a oportunidade de falar com os responsáveis dessa funerária, que também ainda não têm qualquer tipo de informação por parte das autoridades no que diz respeito à libertação dos corpos. Quanto ao suspeito detido, tem 90 anos e isso foi também importante para a tomada de decisão sobre o estabelecimento prisional, onde está agora a aguardar pelos desenvolvimentos do processo. A família aguarda por novidades para realizar o funeral. Portugal. Os amigos portugueses de Lagor, que vivem em Lagor, estão angustiados porque temem não poder estar presentes no funeral, uma vez que têm viagem marcada para Portugal, à semelhança do que acontecia também com o casal português que perdeu a vida. Como têm essa viagem marcada já para os próximos dias, temem não estar por cá, uma vez que já têm a viagem paga, já têm muitas coisas marcadas em Portugal e, portanto, temem não conseguir estar cá para a realização do funeral.
1: Os enviados especiais da CMTV França falaram com os melhores amigos deste casal português que foi morto. Lembram Alcina e Avelino. Eram, de facto, viam com muita frequência, aliás, à missa. Recordam-nos com carinho.
3: De um lado foi muito bom, ao menos as pessoas pensavam neles, sabiam que eram boas pessoas, mas para mim foi um bocado triste, parece que eles estavam sempre lá e lá a gente não os viu. E isso é muito mal para nós, muito ruim para nós.
2: Eles vinham sempre às missas?
3: Sempre às missas, sempre a todos os enterros, estavam sempre.
2: Mas foi bom ouvir, José, os elogios que o padre deixou a duas pessoas que vão ficar para sempre na vossa memória e no vosso coração.
4: Isso sim, vamos estar sempre contentes de ouvir essas palavras, que são muito, sempre muito boas. Depois há aquela coisa de ser no que é também. Que
3: foi, a maneira que foi.
4: A maneira que foi e que não foi, porque é muito triste. Para nós é...
3: Para nós é duro.
1: Moradores da Ericeira vivem com medo de um cão que matou outro e tem ameaçado vários animais. Ontem houve uma concentração para se pedir respostas e alertar para o perigo de novos ataques. Temos a reportagem mais à frente. É um assunto em destaque hoje na CMTV. O ciclista encontrado morto numa zona de mato em Montemor-o-Velho esteve proibido de entrar na Figueira da Foz no âmbito de um processo de violência doméstica. Em março de 2017, Pedro Paiva foi detido pela PSP depois de ter incumprido, ter violado uma ordem de restrição imposta pelo tribunal que o impedia de contactar com a vítima, a sua ex-companheira na altura. Ficou por esse motivo proibido, por ordem judicial, de entrar no município da Figueira da Foz. Depois do episódio de violência, o homem foi mesmo viver para outra zona, a zona de Torres Vedras, e há alguns anos regressou ao centro do país. Há 2 meses, Pedro saiu de casa para dar um passeio de bicicleta, não voltou, foi encontrado morto esta semana junto à bicicleta numa zona de mato. A Polícia Judiciária está a investigar as circunstâncias da morte deste homem de 63 anos. Todos os cenários permanecem abertos, mas a tese de homicídio tem vindo a ser cada vez mais considerada. Na sexta-feira, inspectores da PJ estiveram no local onde o corpo foi encontrado. O professor Rui Pereira está comigo neste grande jornal. Professor, obrigado pela presença. É um dado que se desconhecia sobre o perfil de Pedro Paiva, este antecedente criminal. O facto de ter sido proibido de entrar na Figueira da Foz significa que houve, de facto, aqui não só uma denúncia para um crime, mas depois o incumprimento da medida de coação.
5: Pois, muito boa tarde, Rui Pedro Vieira. Aqui há uma incógnita que nós temos, apesar de tudo, que é saber se esta proibição é ainda resultado da medida de coação ou é já resultado de uma qualquer sentença condenatória. Ou seja, não sabemos em que estado é que se encontra ou se encontrava o processo relacionado com violência doméstica. Seja como for, há uma coisa que nós sabemos, é que nestes processos a obrigação de afastamento da vítima faz pleno sentido, apesar da presunção de inocência e mesmo que o processo esteja em curso. Porque não faz sentido, quando exista suspeita de violência doméstica, ser a vítima a ter de fugir, a ter de se afastar. Portanto, resumindo e concluindo, independentemente do desfecho, tudo isto em relação a este homem, que infelizmente morreu, a verdade é que o afastamento, a proibição de entrada na Figueira da Foz, fazia sentido, tendo em conta a existência de um processo pelo crime de violência doméstica. Segunda parte da questão. Em relação à morte, o aparecimento do cadáver mostra bem a diferença entre um desaparecimento e aquilo que pode vir a ser um crime de homicídio. Se o cadáver não tivesse aparecido, Nós estávamos a falar de uma pessoa desaparecida. Provavelmente nem haveria um processo de inquérito em curso, um processo de crime. Porque o desaparecimento de uma pessoa pode ver-se a um conjunto de factos muito variados. Um facto voluntário, a pessoa desaparece, vai embora, um acidente, também uma doença súbita e, finalmente, um crime. Neste caso, há, para além do aparecimento do cadáver, algo que no plano científico e no plano da tanatologia vai dar luz sobre o que aconteceu, que é a autópsia médico-legal. Autópsia médico-legal, com mais ou menos dificuldade, vai determinar se a causa da morte deste homem foi um crime de homicídio. Evidentemente.
1: E se o corpo foi levado de outro local para o local onde foi encontrado?
5: Também. Não só vai determinar se houve um crime de homicídio, como também, em maior ou menor medida, as circunstâncias de tempo, lugar e modo em que foi praticado esse crime. Portanto, é um poderoso e obrigatório, aliás, instrumento na investigação de um crime de homicídio. Uhum. E, portanto, vai ser feita a autópsia médico-legal. Se houver um homicídio doloso, já sabemos, a competência reservada para a investigação do crime é da Polícia Judiciária, num inquérito que terá de ser instaurado, se é que não foi já, pelo Ministério Público. Porque mesmo sem o resultado da autópsia, temos aqui indícios da prática de um crime.
1: E este passado turbulento de Pedro Paiva, nomeadamente esta acusação de violência doméstica, é também tido em conta neste momento por parte da Polícia Judiciária, que está a analisar naturalmente todo o passado deste homem?
5: Sem dúvida. Numa situação destas, a Polícia Judiciária, para utilizar linguagem de cinema, vai utilizar a técnica de flashback, quer dizer, vai recuar a história, vai fazer recuar a história. Quais foram os últimos contactos, que razões pode haver para o crime de homicídio, quais as pessoas com quem se dava mais ou menos, uhum. E, portanto, tudo isso vai ser analisado, incluindo a história de violência doméstica. Uhum. Pode não haver nenhuma relação, no caso de ter havido também crime de homicídio, mas é evidente que esse facto não deixará de ser relevante na investigação da Polícia Judiciária.
1: Professor Pereira, obrigado pela presença neste Grande Jornal. Uma boa tarde. Dois bombeiros ficaram feridos esta madrugada no combate a um incêndio no armazém de um supermercado em Ariosa, Viana do Castelo. O combate às chamas durou toda a noite e tem continuado esta manhã com recurso à autoescada. A CMTV está no local. Um pai perdoou um idoso que violou o filho e só fez a denúncia à polícia depois de ver o homem a abusar de um cão. O caso aconteceu em Vila do Conde. Desde junho, um adolescente de 16 anos foi abusado pelo idoso de 86 anos que o pai acolheu em casa. Em diversas ocasiões convidou o menor para passeios de carro, à altura em que o aliciava sexualmente, tocando-lhe em várias zonas do corpo. O menor negava todos os contactos. Apesar da insistência, num dos casos, o adolescente foi atacado em casa. Nesse dia, não ofereceu resistência por saber que o pai estava a chegar. O idoso foi apanhado, praticamente em flagrante, mas foi-lhe dada outra oportunidade. A queixa apenas chegou às autoridades depois deste idoso, deste homem, aliás, perceber através das câmaras que o idoso estava a tentar ter relações sexuais com um cão. Duas mulheres pegaram em vários nacos de picanha e saíram sem pagar em duas idas a um hipermercado. Foram detectadas pelo sistema de videovigilância e o Tribunal das Caldas da Rainha condenou-as agora a um ano de prisão domiciliária.
6: Duas mulheres foram condenadas pelo Tribunal das Caldas da Rainha em coautoria a uma pena de 12 meses de prisão a cumprir em casa com recurso à vigilância eletrónica. Por dois crimes de furto de nacos de picanha de um hipermercado. Foram retirados vários nacos de picanha e introduzidos nas malas que levavam ao ombro. Saíram do estabelecimento comercial sem pagar, mas foram identificadas pelas imagens de videovigilância. Os nacos de picanha têm preços que podem ascender a algumas dezenas de euros. Para além da pena de prisão, foi determinado o pagamento de uma indemnização ao estabelecimento comercial e sujeição a acompanhamento psicoterapêutico referente à anomalia psíquica da cleptomania, com consultas de orientação articuladas com Direção-Geral de Reinserção e Serviços Prisionais. Uma das mulheres, nascida em 1985, solteira e doméstica, recorreu para o Tribunal da Relação de Coimbra. Sustentou a inexistência de prova concreta que tenha praticado os crimes de furto e defendeu a nulidade da prova relativa às imagens de vídeo, argumentando que o Tribunal das Caldas da Rainha, em sede de audiência e julgamento, nem visualizou as imagens de vídeo que serviram de base para a condenação. Mas a sentença foi mantida. O Ministério Público respondeu que as gravações em vídeo foram meios de prova juntos ao processo, no âmbito do inquérito, relativamente às quais a defesa teve a efetiva possibilidade de contestar, mas até dispensou tal visualização. No Tribunal das Caldas da Rainha, foi ouvido o agente da PSP que visualizou as imagens de videovigilância e difundiu internamente a imagem das suspeitas, com vista à sua identificação, efetuada por estarem já as arguídas referenciadas em diversos inquéritos por crimes semelhantes.
1: A taxa de carbono aplicada aos combustíveis agrava a despesa dos consumidores este ano em 763 milhões de euros. O governo aumentou o imposto em janeiro, antes do início da guerra do Irão. Amanhã, gasóleo e gasolina vão descer de preço. Assunto em destaque neste jornal. André Ventura pediu para ser assistente no processo do alegado assalto ao gabinete do partido na Assembleia da República. O suposto roubo de documentos aconteceu no final do mês de julho.
7: Nem fizeram nenhum pedido. A única novidade que há, como penso que aliás já tinha dito, eu pedi para ser constituído assistente nesse processo e o Ministério Público deferiu esse pedido para constituir assistente.
1: Em Estremoz, a gerência do lar de idosos que enfrenta um surto de gripe A ainda não se pronunciou depois de se saber que a Procuradoria-Geral da República abriu um inquérito às 4 mortes que aconteceram no espaço. O José Lameiras é o repórter da CMTV que está a acompanhar este caso. José, falamos de 4 vítimas mortais. Em relação aos infectados, qual é o balanço mais recente?
8: Muito boa tarde, Rui. Serão cerca de 20 e com sintomas ligeiros, portanto, é essa a última informação que conseguimos apurar. De resto, com a Unidade Local de Saúde do Alentejo Central, que nos disse no dia de ontem que a situação em termos do estado de saúde das pessoas estará, portanto, na mesma. Não haverá alterações e acredita-se bastante que o pior já tenha, de facto, passado aqui nesta situação. No estelar da Santa Casa da Misericórdia de Veiros, é isso que se acredita. As medidas estarão a ser cumpridas dentro das instalações. De resto, a Autoridade de Saúde Pública visitou o lar na passada quinta-feira para perceber também isso no terreno, se as medidas estariam de facto a ser implementadas e se seriam necessárias ou se seriam necessárias mais medidas. Segundo nos disse na altura a provedora da Misericórdia, aprovaram, portanto, aquilo que estaria aqui a ser feito e para já são essas as últimas informações que foi possível apurar, porque já tentámos contactar a provedora da Misericórdia para uma declaração depois de saber que foi aberto um inquérito por parte da PGR, mas para já não conseguimos obter qualquer resposta.
1: José Lameiras é o repórter da CMTV que está em Veiros, junto a este lar que tem um surto de gripe A. Um homem de 62 anos foi encontrado morto num terreno agrícola, na Póvoa de Lanhoso. Foi ontem à tarde. O alerta foi dado por vizinhos pelas 16h30. Ao que a CMTV apurou, a vítima apresentava escoriações no rosto e nos braços. A GNR foi ao local, mas o caso passou já para a alçada da Polícia Judiciária, que procura perceber as circunstâncias em que aconteceu esta morte. Um jovem de 23 anos morreu soterrado num acidente de trabalho em Lisboa. O alerta foi dado pouco depois da 1h30 da tarde de ontem para a Avenida 5 de Outubro. Cerca de uma hora depois e após análise da viatura médica de emergência e reanimação, o óbito da vítima foi confirmado. A vítima mortal é então um trabalhador de 23 anos, oriundo da Gâmbia. Vários trabalhadores estariam a aplicar cimento e madeira, mas o material acabou por cair em cima da vítima. Vários meios de socorro foram acionados, entre eles os sapadores, com 34 operacionais, apoiados por 12 viaturas. Dezenas de pessoas juntaram-se ontem na Ericeira depois da morte de um cão que foi atacado por outro animal que a população diz ser muito perigoso. A comunidade concentrou-se junto à Capela de São Sebastião para pedir respostas e alertar para o perigo de novos ataques.
9: É uma concentração em memória do Benfica, o cão de 2 anos e meio que morreu depois de ter sido atacado por outro animal. Familiares, amigos e conhecidos juntaram-se na Capela de São Sebastião, na Ericeira, para pedir justiça e exigir que sejam tomadas medidas para evitar novos ataques. Tudo aconteceu na manhã do dia 24, durante um passeio na Praia do Matadouro.
10: Ele foi até à Praia do Matadouro e voltou. No regresso para ir para casa, basicamente apareceu-lhe o cão desta senhora que estava atrás das rochas e começou a atacar o meu cão, o cão do meu avô, e acabou por espetar, tipo, ou seja, mordeu-lhe a espinha e acertou no coração e o cão morreu logo ali. Entretanto, o cão da senhora saiu a correr.
9: Benfica estava com o dono, um pescador, quando foi atacado por outro cão que, segundo a família, estava solto e sem trela. O ataque atingiu a zona do coração e provocou ferimentos fatais. O dono ainda levou o animal para o veterinário, mas já não foi possível salvá-lo. Segundo os populares da zona, este não terá sido o primeiro episódio envolvendo o cão agressor.
11: Por duas vezes, uma vez com o meu filho e outra vez com a minha filha, o cão dela atacou o meu nas escadas. Quando foi com o meu filho, pronto, o cão ficou um bocadinho maltratado, mas pronto, fizemos os curativos em casa, não tivemos que ir a lado nenhum.
9: A CMTV tentou contactar a proprietária do cão que terá atacado o Benfica.
12: Comparecia ao controle obrigatório no canil municipal de Mafra e estou a seguir os passos exigidos pela polícia e pelas autoridades, começando pela quarentena do cão. Desde o início que tenho colaborado plenamente e assumido a responsabilidade pelo aquilo que aconteceu. Não estou a tentar fugir à responsabilidade. Estou profundamente entristecida por saber o que o João e a sua família passaram. Sempre o respeitei e sinto-me muito triste e culpada por aquilo que aconteceu.
9: A mulher acrescenta que o animal nunca atacou nenhuma criança e admite que atualmente tem recebido ameaças de morte e mensagens agressivas dirigidas a ela e ao cão agressor. A família de Benfica apresentou uma queixa à GNR. O Serviço de Proteção da Natureza e do Ambiente confirmou à CMTV que recebeu a denúncia e está agora a apurar as circunstâncias da morte de Benfica.
1: Detritos e restos de animais são a explicação para a infestação de moscas que tem estado a afetar Vagos e que levou mesmo na quinta-feira ao fecho de 7 escolas. O Paulo Jorge Duarte é o repórter que está em direto do local. Paulo, a praga parece que está a ficar resolvida. Que medidas é que foram tomadas?
13: Bom dia, Rui Pedro. Exatamente, depois da desinfestação, quer da escola C+S, de Vagos, e também do posto de saúde, que também foi afetado, e também aqui neste estabelecimento, neste café, a padaria Estudantina, a verdade é que poucas horas depois das escolas terem encerrado, a verdade é que a Câmara Municipal de Vagos conseguiu localizar o foco dessa infestação. Tratava-se de um monte de estrume e carcaças de animais, carcaças de galinhas, e que terá provocado esta infetação. Há uma pessoa, há um suspeito que já estará sinalizado de ter depositado de forma ilegal esse monte de estrume e também as carcaças. A GNR já tomou conta dessa ocorrência. E esta padaria Estudantina, que fica a poucos metros, está localizada a poucos metros da escola C+S de Vagos, a verdade é que também sofreu com esta questão. Os empresários que tiveram que fazer um forte investimento para garantir as condições de higiene e segurança nesta padaria, comprando também equipamentos de eliminação de moscas, na verdade um investimento que teve que ser feito. Mas tudo está praticamente resolvido, aparentemente esta infestação já está a terminar, porque o foco, tendo-se sido eliminado, também a infestação estará também eliminada, mas é uma situação que nos próximos dias se vai confirmar. É algo que acabou por afetar toda esta zona nas imediações da escola C+S de Vagos, mas para já, aparentemente, está resolvida.
1: Paulo Jorge Duarte, a partir de Vagos em direto. O preço dos combustíveis vai descer a partir de amanhã. O gasóleo deverá descer 6 cêntimos por litro. A gasolina deverá recuar 2 cêntimos. De acordo com a Direção-Geral de Energia e Geologia, o preço médio do gasóleo estava nesta sexta-feira nos 2,22 euros por litro. O preço médio da gasolina totalizava 2,11 euros. Apesar do alívio esperado para a próxima semana, os combustíveis devem continuar acima dos 2 euros por litro nas bombas. Desde o início do conflito, no Médio Oriente, o gasóleo já subiu mais de 50 cêntimos e a gasolina mais de 40. Entretanto, sabe-se que a taxa de carbono agrava o custo dos combustíveis em mais de 760 milhões de euros este ano. Falamos de 763 milhões. Num ano marcado pelo forte aumento do preço do gasóleo e da gasolina, este é o valor da receita fiscal que o Estado arrecadará com a taxa este ano. Segundo a previsão obtida a partir das duas últimas portarias do Governo, a taxa aumentou em janeiro, antes do início da guerra no Irão. Esta é, aliás, a notícia que faz a manchete do Correio da Manhã de hoje. O ciclista que foi encontrado morto em Montemor-o-Velho tinha antecedentes por violência doméstica. Pedro Paiva chegou a estar proibido de entrar na Figueira da Foz depois de se tentar aproximar da ex-companheira. É um assunto que estamos a desenvolver neste jornal. Hoje a seleção nacional joga frente à Noruega para a Liga das Nações, depois da vitória por 1-0 frente ao País de Gales. A jornalista Rita Cotrim está em direto de Oslo. Rita, o selecionador Jorge Jesus admitiu poder deixar Cristiano Ronaldo no banco desta vez.
14: Boa tarde, Rui Pedro. Exatamente, é essa uma das grandes novidades, é a não titularidade de Cristiano Ronaldo. Isto porque Jorge Jesus disse que iria ser uma situação a avaliar tanto ontem ao final do dia como no dia de hoje. Iria perguntar ao capitão da seleção como é que se sente e nada e nem ninguém melhor do que Cristiano Ronaldo para responder a isso. Disse Jorge Jesus que não há ninguém melhor do que o próprio Cristiano Ronaldo, que conhece muito bem o seu corpo para também revelar se está apto para ir a jogo os 90 minutos ou até logo lançado na primeira parte. Mas ao que tudo indica, hoje o capitão da seleção irá começar no banco. Falamos também agora de Bruno Fernandes. Bruno Fernandes que não esteve presente no treino de ontem porque esteve a realizar trabalho de recuperação. Já esta manhã também saiu da unidade hoteleira em direção ao estádio para realizar trabalho de ginásio por decisão da própria seleção nacional. O ginásio aqui da unidade hoteleira fica no exterior e por isso procuraram uma solução mais isolada, tendo sido essa no estádio que fica mais ou menos a 15 minutos do local onde a seleção nacional está hospedada. Também registro de Pedro Proença, o presidente da Federação Portuguesa de Futebol, esteve aqui presente, já saiu da unidade hoteleira, foi agora para um almoço de presidência com a presidente da Federação Norueguesa de Futebol, Lise Klaveness, e esse almoço acontece sempre por norma nos dias do jogo. Portugal defronta hoje a Noruega, adversário forte, impõe respeito, mas Jorge Jesus admite não ter medo.
1: Dois bombeiros ficaram feridos esta madrugada no combate a um incêndio no armazém de um supermercado em Viana do Castelo. A CMTV está a acompanhar os trabalhos de rescaldo. Assunto em destaque depois do intervalo.
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0: Começam a fazer-se as contas aos estragos do grande incêndio que deflagrou esta madrugada no armazém de um supermercado em Ariosa, Viana do Castelo. Dois bombeiros sofreram alguns ferimentos no combate às chamas. A jornalista Aureliana Gomes está no local. Aureliana, boa tarde. O trabalho dos operacionais, embora já de rescaldo, está para durar.
1: Boa tarde. Pelo menos foi isso que nos informaram há pouco. Num balanço deste incêndio, o subchefe dos sapadores de Viana do Castelo, que explicava que naturalmente este trabalho de rescaldo vai ser feito nas próximas horas, até porque está a ser retirado todo esse material que ficou destruído com a ajuda da maquinaria pesada. Mas vamos então, Rui Pedro, à fita do tempo do que aconteceu durante esta madrugada de domingo. Ora, o alerta foi dado por volta da 1:30 da madrugada para um incêndio no armazém de um supermercado junto à Estrada Nacional 13 aqui em Ariosa, Viana do Castelo, um armazém do supermercado Intermarché. Ora, quando os bombeiros aqui chegaram, o armazém estava tomado pelas chamas. O fogo foi combatido por cerca de 50 operacionais, quer dos sapadores bombeiros de Viana do Castelo, quer também dos bombeiros voluntários aqui do concelho e ainda com o apoio dos bombeiros de Vila Praia de Âncora. O fogo foi dado como dominado já às 3:30 da madrugada e entrou em rescaldo esta manhã. Ora, aqui ainda alguns operacionais nesse trabalho de retirar todo esse material de dentro do edifício. Dizer que o fogo ficou circunscrito ao armazém onde começou, ou seja, o supermercado não foi afetado, mas ainda assim mantém as portas fechadas no dia de hoje. Dizer também que há três bombeiros feridos, dois deles com ferimentos, um deles um entorce e outro cortou a mão, e esses tiveram que ir ao hospital de Viana do Castelo. Já o outro foi assistido aqui no local e não necessitou de tratamento hospitalar. Vemos então esse trabalho a decorrer ainda aqui neste edifício que ficou, como vemos nas imagens do Manuel Encarnação, completamente destruído pelas chamas. A maior dificuldade dos operacionais foi mesmo essa carga térmica. Agora, para além de retirar esse material, também se tem em conta esses pontos quentes que se tentam então apagar para que a situação fique resolvida por completo. É um trabalho que vai demorar naturalmente mais algumas horas. Há também um perímetro de segurança aqui fechado, aqui colocado por estes operacionais. Quanto às causas deste incêndio, elas são desconhecidas. Tudo aconteceu estando o edifício vazio, à 1:30 da manhã, portanto. A Polícia de Segurança Pública esteve no local e está agora então a apurar as circunstâncias em que este fogo começou. Dizer que tivemos acesso a algumas imagens e via-se que esse fogo era dantesco. Quando os bombeiros aqui chegaram, o armazém onde começou o incêndio estava tomado pelas chamas, foi combatido por cerca de 50 operacionais, apoiados por cerca de duas dezenas de viaturas. Já esta manhã o número de efetivos baixou, mas ainda assim durante a manhã havia cerca de 20 operacionais no terreno. Agora serão perto de 10 aqueles que fazem esse trabalho de rescaldo e também a retirada, a remoção de todo o material que ficou destruído pelas chamas. Agora será tempo de fazer contas aos prejuízos e também de avaliar o que é que esteve na origem deste incêndio. Dizer então que dois bombeiros tiveram que ir ao hospital, ficaram com ferimentos leves, mas ainda assim tiveram que ter tratamento hospitalar. Um outro foi assistido aqui no local e não precisou desse tratamento hospitalar.
0: Falamos então do armazém de um supermercado em Ariosa, a reportagem da jornalista Aureliana Gomes no rescaldo deste fogo. O ciclista que foi encontrado morto em Montemor-o-Velho tinha antecedentes por violência doméstica. Pedro Paiva chegou a estar proibido de entrar na Figueira da Foz depois de se tentar aproximar da vítima. O repórter Mário Freire está em Montemor-o-Velho, junto ao local onde o corpo foi encontrado esta semana. Mário, falamos de um antecedente criminal já com 9 anos e que chegou a levar Pedro Paiva a mudar de casa durante algum tempo.
2: para dar cumprimento a essa ordem judicial decretada pelo Tribunal, depois de ele ter infringido a medida de coação de não se aproximar da vítima de violência doméstica. Foi apanhado em flagrante em 2017 pela Polícia de Segurança Pública e depois foi então, como medida preventiva, proibido de entrar no município da Figueira da Foz. Foi nessa altura que partiu e foi morar para a zona oeste do país, entre Mafra e Torres Vedras, tendo depois regressado ao centro, a norte da Figueira da Foz, onde esteve na zona de Mira, e mais recentemente em Monte Moro Velho, onde se tinha fixado há cerca de um ano e meio. Por aqui morou e teve uma vida normal, sem conhecimento de qualquer ato de violência ou de caso de desordem pública, mas a última vez que falou com familiares e amigos foi a 22 de julho, quando foi dar uma volta de bicicleta, como era seu hábito, até à Figueira da Foz e não voltou a ser visto. Foi neste ponto que, quando as autoridades receberam então a denúncia por parte dos familiares, as primeiras diligências feitas pelas autoridades detectaram o seu sinal de telemóvel na zona de Ferreira Nova, no limite dos concelhos da Figueira da Foz com Monte Moro Velho. Aqui foi o ponto inicial das buscas que foram sendo alargadas durante cerca de 2 semanas, até serem dadas como concluídas, à altura em que a Polícia Judiciária assumiu a investigação. Mas a falta de visibilidade de ações no terreno levou a que familiares e amigos dessem entrada com uma recolha de assinaturas para que houvesse então o regresso destas operações de busca ao terreno, que conheceram novas incidências. Fez sexta-feira 1 semana, quando o telemóvel foi descoberto precisamente no largo à frente do qual nos encontramos, junto a uma acácia paralelo à Estrada Nacional 347. Foi encontrado por um menor que passeava com o avô, percebeu poder tratar-se do aparelho de Pedro Paiva e comunicou às autoridades, que voltaram a empenhar meios com buscas que durante 1 semana surtiram resultados. Primeiro, ao recuperar a bicicleta, um pouco mais acima em relação ao local onde foi encontrado o telemóvel, e depois, na última quinta-feira, recuperaram e encontraram o corpo de Pedro Paiva, um pouco mais abaixo deste ponto, várias centenas de metros, junto à Estrada Municipal 347, no meio de vegetação densa, caído a uma profundidade em relação à estrada, cerca de 1,5 metros a 2 metros de profundidade. A autópsia será agora determinante para perceber se foi morte natural ou com intervenção de terceiros e a possibilidade de haver crime. Todas as hipóteses estão em cima da mesa.
0: E a CMTV vai continuar a acompanhar os contornos desta investigação. Mário Freire, em direto de Monte Moro Velho. A PSP foi atacada com pedras e garrafas durante uma fiscalização a cafés clandestinos na Cova da Moura, bairro da Amadora. A operação aconteceu entre as 22h30 de sexta-feira e as 2h30 da manhã deste sábado. Levou ao encerramento de 2 cafés que estavam a funcionar sem licença obrigatória. Durante a fiscalização, os responsáveis das várias entidades foram alvo do arremesso de pedras e garrafas, o que obrigou a um perímetro de segurança feito por equipas de intervenção rápida. A PSP afirma que foram ainda ouvidos sons semelhantes a disparos de armas de fogo, mas não foi possível confirmar essa origem. Logo à entrada de um dos estabelecimentos foi apreendido um revólver proibido, foram emitidas dezenas de autos de contraordenação. Além da PSP, estiveram presentes a ASAI, a Autoridade para as Condições de Trabalho e a Polícia Municipal da Amadora. A venda ilegal de bilhetes do Futebol Clube do Porto terá gerado milhões de euros. Fernando Madureira, conhecido como Macaco, está entre as 25 pessoas que deverão ser acusadas. Familiares, elementos da CLAC e pelo menos 7 funcionários da Porto Comercial, empresa que geria a bilhética do clube durante a anterior direção, também deverão ser acusados. O Ministério Público deverá deduzir a acusação nos próximos dias. A investigação, que está perto do fim, aponta para lucros de milhões de euros com a venda de ingressos à margem da lei. O Ministério Público prepara-se ainda para exigir os lucros considerados ilegítimos aos arguídos através da chamada perda de vantagem. Os bilhetes eram cedidos aos Superdragões a preços baixos e depois revendidos por valores mais elevados nas imediações do Estádio do Dragão. Em dias de jogos, algumas vendas foram registadas pela PSP durante ações de vigilância. É um alerta CM. Houve um assalto armado na última noite a um posto de abastecimento de combustível na A22, da Via do Infante, em Lagos. A Raquel Reis está em direto da PJ de Portimão. Raquel, boa tarde. O que é que os assaltantes conseguiram roubar?
3: Conseguiram roubar alguns milhares de euros. Estes dois assaltantes que estavam com capacetes e por isso não havia forma de os identificar, chegaram numa scooter e entraram dentro do posto de combustível na A22, no sentido Portimão-Lagos. Entraram dentro deste posto de combustível e, com recurso a uma arma de fogo, ameaçaram os funcionários, obrigando-os a dar-lhes todo o dinheiro que estava na caixa registadora e depois fugiram com esse dinheiro. A GNR foi chamada ao local e tomou inicialmente conta da ocorrência, mas uma vez que se trata de um crime com recurso a uma arma de fogo, o caso passou para a alçada da Polícia Judiciária, que está agora a investigar as circunstâncias deste crime e também a tentar chegar à identificação, naturalmente, destes dois suspeitos que entraram dentro deste posto de combustível e acabaram por levar uma quantidade considerável de dinheiro e utilizaram uma arma de fogo para esse roubo.
0: Raquel Reis, repórter da CMTV, está em direto do Algarve a acompanhar os contornos deste assalto a um posto de abastecimento de combustível. Entretanto, também estamos a acompanhar o assalto milionário na relojoaria do Saldanha, em Lisboa, que ficou filmado. A CMTV teve acesso a essas imagens de teor sensível. O trio entrou de rompante no espaço e recorreu à violência para roubar mais de 40 relógios. O Gonçalo Reis Batista está no local. Gonçalo, boa tarde. Os dois proprietários chegaram a ser trancados numa arrecadação.
4: Exatamente, Rui, pelo menos é o final das imagens de videovigilância que tivemos o sucesso, em que vemos de facto os ladrões a conduzir estes dois proprietários para uma zona fechada nas traseiras. De facto, deste espaço, estes assaltantes que chegaram mesmo a apontar a arma à cabeça destes dois proprietários, que foram primeiro, numa primeira instância, maniatados, colocados no chão e com as mãos atrás da cabeça, e já depois de realizado o assalto, colocados numa zona exterior, ou mais interior, aliás, digamos assim, deste mesmo estabelecimento, para que demorassem mais tempo a chamar às autoridades, dando naturalmente mais minutos para que estes assaltantes pudessem fugir do local. Tudo aconteceu em plena luz do dia, por volta das 11h55 da manhã desta sexta-feira, e ainda antes do meio-dia já estavam bem longe do local onde tudo aconteceu. Nós temos falado já, sobretudo na sexta-feira, onde há mais gente a passar aqui nesta zona do Saldanha, com muitos moradores desta zona que se mostram preocupados por tudo.

0: ligados a grupos internacionais que vão cada vez mais espalhando o terror aqui na cidade de Lisboa e desta vez roubaram cerca de 40 relógios de luxo, Rui, avaliados em dezenas de milhares de euros.
1: Gonçalo Reis Batista, em direto desta relojoaria no centro de Lisboa. Ficou em liberdade Stella, a mulher conhecida por interromper um concerto. Stella causou desacatos num café. A reportagem é da Bianca Gonçalves Rocha.
2: Stella, a mulher que ficou conhecida por interromper uma atuação musical no Cais do Sodré, foi ontem presente a um juiz de instrução criminal por dois crimes de injúrias e por permanência ilegal em Portugal. Saiu em liberdade, mas ficou sujeita à medida de coação de termo de identidade e residência. Ora, isto aconteceu depois da mulher ter agredido um homem, provocado desacatos num café e alegadamente ter destruído a parte da habitação onde vivia. Tivemos a oportunidade de falar com o proprietário do café, neste caso o homem agredido, e também com o filho que estava no local quando tudo isto aconteceu. A verdade é que nos contam que Stella apareceu então neste estabelecimento, não era cliente habitual, mas pelo facto da senhoria se encontrar no interior do estabelecimento, acabou por aparecer visivelmente perturbada, visivelmente alterada. Depois de lhe ter sido pedido, aliás, para abandonar o estabelecimento, acabou por fazê-lo, mas derrubou então várias cadeiras, já no exterior então do espaço, e acabou também por agredir o proprietário do café. Quanto à senhoria, também tivemos a oportunidade de falar com esta mulher, que nos explicou a própria versão. Contou-nos que Stella vivia na mesma casa que a senhoria há cerca de um mês e após várias situações de incumprimento de regras, esta mulher pediu-lhe que abandonasse a habitação, algo que terá acabado por gerar algumas discussões e que Stella não terá levado a bem, o que terá culminado então na situação que tem vindo a ser divulgada em vários vídeos nas redes sociais. Stella acabou por ser detida no dia de ontem e foi presente então a um juiz de instrução criminal, acabou por sair em liberdade.
1: Uma multidão despediu-se ontem à tarde da Bombeira de Rezende, centenas de pessoas e várias entidades estiveram presentes. No último adeus a esta operacional, Maria João Carneiro, de 24 anos, morreu em serviço ao ser atingida por uma árvore no combate ao fogo. Para o presidente dos Bombeiros de Rezende, não é justo que alguém que luta para salvar os outros morra tão novo e desta forma. O mesmo sentimento também foi partilhado pelo comandante da corporação, Luís Loureiro, que explicou que não há palavras para descrever o que a corporação está, neste momento, a enfrentar. O ministro da Administração Interna, Luís Neves, também esteve presente no cortejo fúnebre e mostrou-se profundamente consternado e solidário com a família e com os bombeiros. Viram-se também balões brancos neste adeus que aconteceu ontem à tarde à Bombeira de Rezende. É um esquema de burla do amor. Uma rede criminosa que atua a partir da Costa do Marfim fingiu ser o cantor Zé Amaro. Durante 3 anos, uma fã do artista foi enganada. Esta mulher entregou pelo menos 150 mil euros. É uma reportagem exclusiva que está em destaque mais à frente neste grande jornal. Para já, uma pausa.
3: 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Boa tarde, bom domingo. 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
3: Boa viagem, seguimos à Boleia de Natal.

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2: 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Joga-se futebol aqui na Correio da Manhã Rádio e seguimos com o Robbie Williams. Com este Millennium, vem lá de trás de 1998, diretamente para a sua antena da Correio da Manhã Rádio. Eu sou Jessica Alves, fico consigo na tarde deste domingo.

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4: 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Duarte Siopa conversou aqui aos microfones da Correio da Manhã Rádio, e se não ouviu ontem, ainda tem a hipótese de ouvir hoje a partir das 3 da tarde. Portanto, fique ligado à Correio da Manhã Rádio e seguimos com mais música. Vem os Napa com esta música, se chama-se Amor que Morre, 20 minutos depois da 1 da tarde.

0: O Junapa na Correio da Manhã Rádio em 90.4 ou 94.8, com esta que se chama Amor que Morre. Bom domingo, boa viagem. Seguimos de novo para um simultâneo com a CMTV para atualizar toda a informação com o jornalista Rui Pedro Vieira.
1: Uma equipa do programa Repórter Sábado, do canal Now, infiltrou-se nas catacumbas do Centro Comercial da Mouraria, no centro de Lisboa, e descobriu negócios obscuros dominados por várias comunidades de imigrantes. Há quem descreva o espaço como uma bomba-relógio devido às falhas de segurança. A administração do condomínio confirma o incumprimento de vários lojistas estrangeiros. A solução, por outro lado, dizem os moradores, passa por aumentar a fiscalização e o policiamento nesta zona, no coração da capital.

0: Na esquina da Rua da Palma com a Rua Fernandes da Fonseca, uma entrada discreta conduz-nos ao subsolo. Parece apenas mais um acesso ao Metropolitano de Lisboa, mas à medida que descemos, entramos noutro mundo. As lojas portuguesas desapareceram e deram lugar a negócios de várias comunidades imigrantes num espaço comercial com regras que desafiam a lei.
1: No vídeo?
2: Why?
3: It's not allowed. The owner of the shop.
2: Who is the owner?
3: The owner. He's not here.
2: But we are not recording people. We are recording the business. That's no worry.
4: É indescritível como é que uma pessoa entra, por exemplo, vindo da zona da moradia, entra no espaço do centro comercial, naquela galeria que dá acesso ao metropolitano, e se vê que, muitas vezes, para conseguir andar, tem que esperar que as outras pessoas que vêm no sentido contrário passem, porque não há espaço ali, destes expositores, caixas de cartão amontoados, que se houver uma tragédia, as pessoas com o pânico e com o fumo não vão ver, e vai causar uma tragédia de dimensão gigante.
0: A descrição, feita por este morador da moraria que optou por ocultar a identidade, é comprovada pelo repórter Sábado, em dias diferentes. Os corredores de acesso à estação do metro do Martim Moniz encontram-se constantemente condicionados por várias caixas e produtos que são expostos fora das lojas, muito para além do que é permitido.
5: Não tem capa, não.
0: As regras impostas pela administração do espaço comercial são ignoradas pelos empresários. Ali já não existem comerciantes portugueses. Quem vive e trabalha na moraria há mais de 40 anos assegura que a multiculturalidade saudável de outros tempos deu lugar a um mundo perigoso e sem regras.
4: A multiculturalidade é bonita, mas traz outros problemas, que muitas lojas que estão ali passam por vender artigos que são roubados cá fora. Eu sei do que falo, não tenho como provar, nem vou provar, mas são roubados cá fora, são vendidos ali, depois são, digamos, vendidos como se fossem novos. Ou
6: o repórter Sábado confirmou que há também muito material contrafeito.
4: Sim, completamente. Basta ir ali para ver que há camisolas de clubes do Cristiano Ronaldo, como se fossem originais, só que não são, porque são vendidas a 10, 15 euros dentro desses valores.
0: Infiltramo-nos e percorremos o submundo do centro comercial da moraria. Somos engolidos por outra realidade logo nos primeiros segundos. Os cheiros misturam-se, as cores impõem-se e cada recanto representa uma oportunidade de negócio para quem compra, mas também para quem vende.
7: Hello, good morning.
8: Good morning.
7: How are you?
8: I am fine, you?
7: Thank you. Do you have some things of Ronaldo?
8: No.
7: No, just the Portuguese? Just,
8: yeah.
7: Can I see the shirt?
8: Yeah.
7: You have for my size? No.
8: Your have... size? Yeah.
7: Have?
8: Your size?
7: Yeah. No, a little, perhaps. No, this no, this not.
8: Rolex, sir.
7: L. Do you have L?
8: L, I have.
7: Okay.
8: L, your size L. No, CZL.
7: CZL.
8: Yeah. Yeah, CZL.
7: Is that?
8: Yeah.
7: Okay. How much it cost?
8: 10 euros.
7: 10 euros?
8: Yeah.
7: It's official?
8: No official.
7: It's not official?
8: No official.
7: Okay. But I can buy it. I can buy it. There's no problem.
8: No.
7: Okay.
0: A loja onde nos encontramos tem dezenas de artigos com referências a outras marcas. A contrafação que nos foi denunciada confirma-se naquele espaço. Preparamos-nos agora para pagar e voltamos a ser surpreendidos.
7: 10 euros?
8: Yeah.
7: Ok. Ok.
8: Thank you.
7: Ok. Can you give me a receipt? A receipt?
8: No.
7: No, you don't have a receipt?
8: No. This boss outside.
7: Now you can give me a receipt?
8: No.
0: Abandonamos o subsolo do Centro Comercial da Moraria, um espaço completamente dominado por imigrantes provenientes sobretudo da Índia, da China, do Paquistão, do Bangladesh, com a certeza de que são estas as comunidades que dominam a dinâmica de um comércio e fluxo económicos muito próprios. Foi na Rua do Capelão e pela voz de António Paes, o dono da taberna histórica que homenageia a fadista Maria Severa, que conseguimos encontrar algumas respostas para a debandada total dos comerciantes portugueses.
1: Podia haver ali muitos comerciantes nacionais, mas o resto é a maioria que estão para ali é estrangeiros, chineses, etc., indianos e outros países.
5: E na sua opinião, porquê que os comerciantes portugueses acabaram por sair dos centros comerciais?
1: Foi derivado aos ambientes aqui do bairro. O bairro cada vez tem mais problemas por causa dessa porcaria da droga que anda para aí metida no bairro. E vira-se tudo para vender droga e etc. E aqui o pessoal não consegue parar. Os clientes não conseguem aparecer, os clientes como deve ser, para gastar o seu dinheiro. Ora, as pessoas somos visitadas por clientes estrangeiros, alguns. E mesmo assim têm medo de vir para aqui. Nós estamos por aqui durante este tempo todo, porque já estamos habituados a isto.

0: Mas de qualquer das maneiras tem fugido muita clientela daqui. Precisa...
1: António Paes é o único anfitrião do espaço e também ele um dos guardiões da memória de outros tempos.
0: Aqui a moraria é um ambiente familiar, porque não se passava aqui nada destas histórias. Agora foi-se passando os tempos, começaram a vir certos indianos e chineses e sei lá o que é que vem para aí. Diz que é pessoal de 50 e tal países que está aqui metido na moraria. Acabaram, pessoal de cá, que tinha as suas lojas, acabaram por se ir embora de cá porque não conseguiam resistir com estas histórias todas. E eles, olha, foram comprando as lojas dos outros.
1: O facto de algumas lojas localizadas nas galerias do Centro Comercial da Moraria não passarem faturas aos clientes não é novidade para quem continua a resistir.
0: Que nós sabemos bem que somos obrigados a passar uma fatura, seja daquilo que for. Daquilo que nós vendemos, qualquer coisa que se venda, tem que se passar uma fatura. Precisamente aí é que é a declaração daquilo que a gente vende. E os impostos são precisamente passados através disso.
1: Com 5 pisos superiores e 4 abaixo do solo, o centro tem no total mais de 200 lojas, sendo que 54 estão a funcionar no piso menos 1, com ligação direta à estação do metro. O espaço, que já foi de todos, não conta com portugueses. Voltamos a mergulhar nas galerias do centro comercial, agora com mais movimento. Nos corredores, as pessoas circulam em passo largo. Somos obrigados a desviarmos para evitar encontrões e também a passagem nos dois sentidos. Num dos recantos, registamos o momento em que um comerciante fecha uma caixa para a juntar às dezenas que já se encontram fora da loja.
2: As galerias do centro comercial são o espelho do que se passa cá fora, porque não há uma única loja de portugueses. Isto já há muitos anos, não é de agora, mas cada vez pior, porque havia ali algumas lojas de portugueses, havia ali cafés, sapateiros, clubes de vídeos há muitos anos, que depois de fecharem o espaço foram arrendados a outras pessoas oriundas de outros países.
1: Por contraste, estas duas lojas que se encontram na área afeta ao metropolitano de Lisboa não têm qualquer tipo de mercadoria fora do espaço comercial.
3: O metropolitano de Lisboa diz que esta passagem só está sob sua responsabilidade até ao portão que separa a estação do centro comercial da Moraria. A partir desse ponto, a segurança, a limpeza e a manutenção já são responsabilidade do espaço comercial. O metro reconhece que na estação do Martim Moniz há casos de pequenos furtos, mendicidade e passageiros sem título válido. Garante ainda que a estação tem vigilância diária e que os trabalhadores têm contato direto com a PSP sempre que necessário.
1: A descaracterização do Centro Histórico de Lisboa é uma realidade dura que se impõe todos os dias e também já não passa despercebida a quem nos visita.
4: Let's see what the inside of a metro station looks like here. In the center of Lisbon.
5: Aqui no centro de Lisboa. Cheira mesmo horrivelmente mal, é um centro comercial. Ah, isto é o centro comercial, ok. Eu pensava que era a estação de metros. Na verdade, estamos só a descer para um centro comercial.
4: Phone shops.
5: Lojas de telemóveis, quiosques, indianos.
4: Wow.
5: Parece e cheira como o sul da Ásia. Cuidado.
4: Yeah. Feels very Portuguese.
5: Isto aqui dentro parece muito português. Incrível. Uma bandeira portuguesa, cheira a incenso e a axilas suadas. Ok, pessoal. Não sei o que vos dizer. Não é Portugal.
1: O cheiro fétido à urina sente-se em todas as entradas e saídas do metro. Num ambiente totalmente controlado por imigrantes, ali é possível encontrar de tudo um pouco. Desde roupas, passando por relógios, perfumes, malas de viagem, bijuteria, todo o tipo de tecnologia, incluindo telemóveis.

0: São poucos os produtos que não são vendidos no submundo onde a nossa equipa de investigação se infiltrou. Aproximamos-nos agora de uma das lojas com mais caixas abertas e produtos expostos no exterior. Estão três homens a tomar conta do negócio.
1: Hello, how are you? Can I see some glasses?
2: Posso ter alguns óculos? Tem?
1: Okay,
2: sim, ok, obrigado.
1: John, come on. Hello.
2: Olá, boa tarde.
0: Entramos e a conversa enérgica ao telefone faz adivinhar que se trata de negócio. O espaço encontra-se repleto de óculos de sol de todas as cores e feitios. Aproveitamos para experimentar alguns modelos e cedo percebemos que nenhum tem o preço afixado.
3: Estamos numa loja de venda de óculos, não é? E nenhum dos artigos está com o preço afixado para aquilo que estamos a ver. Já verifiquei os vários modelos e nenhum tem o preço, mas vamos confirmar isso com quem de direito. Excuse me.
2: Desculpe.
3: Excuse me.
2: Desculpe, qual é o preço destes óculos? 7 euros? Ok.
3: Because you
2: vocês
3: don't
2: não têm aqui o preço. Esta loja é uma loja hostel.
3: It is a?
2: Loja hostel.
3: What is?
2: O que significa isso? Que a loja principal não é esta?
3: The main shop is not...
2: Ok. Sim, ok.
0: Pagamos com uma nota de 10 euros e esperamos pelo troco para fazer mais uma pergunta.
3: Can I beg you a receipt,
2: posso
3: please?
2: Posso pedir-lhe uma fatura? Só temos isto.
3: Only this?
4: Yes.
0: O valor da compra é registado numa máquina de calcular e o papel que recebemos não tem número de contribuinte, referências da empresa, nem tampouco a descrição do produto que acabamos de comprar.
3: The name of the store.
2: O nome da loja não está aqui. Chama-se MD Russell. O nome da empresa é Rashdul Hassan.
0: Para evitar mais perguntas comprometedoras, o empregado entrega-nos um cartão.
3: Thank you.
5: Deveria existir aqui uma ação mais musculada por parte das autoridades? Se sim, de que forma é que acha que isso podia acontecer?
6: Completamente, olha. Primeiro era uma forma muito simples virem descaracterizados a polícia da Câmara, por exemplo, e pedirem faturas dos produtos. Eles têm N desculpas para dar. Ou porque não está o chefe, ou porque a máquina não funciona. Uns dizem que nem sabem o que é que nós estamos a dizer, sendo que isto é um espaço em Portugal, em Lisboa, no centro histórico, e nem percebem o que nós estamos a dizer, ou fingem não perceber.
7: A Polícia Municipal de Lisboa diz ter realizado várias fiscalizações no local e revela que só no último ano foram levantados 97 autos por contraordenação, correspondentes a outras tantas infrações. A autarquia esclarece, no entanto, que a fiscalização das condições de higiene e salubridade cabe à ASAI e às autoridades de saúde. Já os casos de contrafação por constituírem crime ficam também fora das competências da Polícia Municipal, que admite o reforço da fiscalização com o envolvimento de outras entidades.
0: Voltamos a subir à Praça do Martim Muniz para tentar encontrar respostas. Desta vez com a administração de condomínio do Centro Comercial da Moraria.
8: Boa tarde.
9: Olá, como está? Tudo bem?
10: Bem,
9: o meu nome é Sandro Betancourt. Eu sou jornalista de investigação do canal Now. E eu gostaria de falar com alguém da administração do centro, se fosse possível.
10: Está bem, dá-me só um bocadinho, quero acabar esta semana.
9: Dou, sim, senhor, com certeza. Obrigado. Muito obrigado. Obrigado. Eu gostaria de falar um pouco convosco sobre isso, saber se vocês têm conhecimento, se vocês têm fiscalizado as lojas.
10: Nós estamos sempre a controlá-los nas passagens, a nível de terem os produtos cá fora, e estamos sempre a tirar os produtos.
9: Mas eles não tiram,
10: Nós, é assim, nós tiramos 5 minutos a seguir, eles estão a pô-los outra vez. Nós não conseguimos controlar.
9: Então, mas vocês não têm um mecanismo jurídico que permita que eles não façam isso?
10: Segurança, já não se a controlar isso. Nós andamos constantemente a dar a volta ao centro comercial, a controlar se eles metem as coisas. Eles sabem que não têm autorização para meter as coisas fora da loja.
9: A administração já pediu ajuda à ASAI, por exemplo, que é um órgão de polícia criminal para fiscalizar. Nem direi a PSP, mas
10: eles,
9: a ASAI.
10: Eles vêm cá e nós já falamos com eles sobre esse assunto e tudo. Mas é assim, o que é que eles vão? Vão andar aqui 24 horas por dia? Eles viram as costas e nós já os informamos, atenção, vocês podem ser multados, esta situação não é permitida. Mas eles não vêm.
9: Então, no fundo, o que me está a dizer é que este submundo do centro comercial é um bocado uma terra sem lei.
10: Eles porque não querem aceitar as nossas leis.
0: Outra das regras que é quebrada pelos lojistas com frequência é o facto de comerem à porta das lojas, fator que, de acordo com vários moradores na moraria, tem contribuído para a propagação de pragas. Uma nova incursão pelo piso inferior do centro comercial leva-nos até uma loja de telemóveis.
3: Hello, I want to see the Samsung.
2: Olá, quero ver um Samsung. Qual Samsung?
3: Let me see the model.
2: Deixa-me ver o modelo.
3: This one.
2: É este aqui.
0: O telemóvel escolhido, voltamos a entrar na loja na expectativa de o poder experimentar.
2: Este telemóvel é novo? Sim, veja.
3: It's brand new.
2: É completamente novo, ok.
3: Can I see it?
2: Posso vê-lo? Não, está novo, não posso abrir.
3: Oh, you can open the phone?
2: Não pode abrir? Não. Tem um modelo do telefone para ver, para eu poder ver?
0: A nossa pergunta deixa o lojista perturbado e sem resposta.
2: Mas eu não posso comprar uma coisa que não posso experimentar.
0: Sempre que a confiança dá lugar à dúvida, a transparência de qualquer negócio cai por terra. O repórter Sábado pediu esclarecimentos à Autoridade de Segurança Alimentar e Económica, mas não obteve qualquer tipo de resposta até ao fecho desta reportagem. A Praça do Martim Moniz e a Moraria continuam a perder o brilho de outros tempos. Também no exterior, junto às principais entradas do Metropolitano e galerias do Centro Comercial, registamos um ambiente de degradação ao qual ninguém consegue ficar indiferente. Multiplicam-se os homens que dormem em caixas de cartão, os toxicodependentes que vagueiam sem rumo, as mulheres desesperadas que dão tudo o que têm para alimentar os vícios. Ali sente-se o abandono total. Até quando?
4: Olhamos agora de perto para os quartos para estudantes que, ano após ano, continuam a ser arrendados a peso de ouro. E a qualidade nem sempre acompanha o preço. Em Lisboa, para muitos jovens, chegar à capital para estudar é apenas o primeiro desafio. O segundo é conseguir um lugar para viver. A oferta online é muita e diversificada, mas os preços são muitas vezes incomportáveis. Uma equipa da CMTV foi à procura de um quarto para arrendar e perceber o que muitos estudantes têm de enfrentar.
8: Não posso mostrar ali o valor.
11: Não, lá por cima não, por amor de Deus. Podes fazer um vídeo.
8: Ok. Vou fazer.

0: estão em condições.
1: Para um estudante, alugar um quarto em Lisboa é um verdadeiro drama. Preços exorbitantes e as condições, essas nem sempre são as melhores.
0: Era só para ver o carro. Ai, é grande até.
1: O Investigação CM foi visitar quartos para estudantes. Este fica na zona do Arieiro, em Lisboa, mesmo ao lado da estação de comboios. O valor são 500 euros por mês, já com as despesas incluídas.
2: Um sofazinho para ter a máquina de passar ferro, nada. Aí é onde. Podes ver?
0: Não posso ver?
2: Claro, então.
0: Aqui as despesas estão todas incluídas?
2: Os 500 euros está. Aqui é a outra grande. Aqui é. Olha a cerveja, não basta.
0: Então não tem por ti nada, não é?
2: Tem,
1: o arrendamento é feito com contrato. O quarto tem mobília antiga, uma cama individual e uma secretária. A marquise parece ter alguns problemas a nível de infiltração.
0: E quantas pessoas é que moram cá?
2: Tem dois, aqui tem todos os quartos. E este? Este quarto aqui é meu, que está guardado para comunicar. Quando eu preciso, por exemplo, chega-me. Eu estava a olhar lá, ao pedir ao hospital.
0: Ah, não mora aqui?
2: Não, ok. Vem cá, praticamente quando preciso. Ok. Ok? Esta colcha é minha, eu pus a colcha para arrumar assim mais. Para fazer a foto.
0: Mais apresentável.
2: Sim, mais apresentável.
0: Isto aqui é uma varanda?
2: É uma varanda que também está. Então, eu esta semana, por exemplo, vou ficar. Quando a varanda tive a lugar, vou descolar aqui deste andar. Mas esta semana ficar precisamente porque tenho aqui um problema de infiltrações. Mas essas coisas são um bocadinho mais demoradas, porque carecem. Já temos o dinheiro e já está aprovado, mas bom. Mas pronto, mas isto é uma marquise que dá aqui um bocadinho de sol, é simpático.
1: A senhoria admite que as casas hoje em dia estão muito caras e que não está fácil para ninguém.
0: É contrato.
2: Comigo eu faço teu contrato e passo-te recibo.
0: Ok. E as despesas estão todas incluídas nos 20 euros, não?
2: As despesas estão todas incluídas nos 20 euros. As despesas são tão fáceis.
0: Pois é, sim. Este quarto para mim também é complicado, não? Porque eu complicado, só estudo. Portanto, 500 euros é complicado, mas pronto, o lado positivo é que temos aqui o comboio, portanto não gasto dinheiro em gasolina.
1: Os preços dos quartos para estudantes variam dos 350 aos 900 euros. Anúncios online não faltam e preços altos também não. Mas o problema não fica por aqui. Há um aumento da procura de residências universitárias que ficam totalmente sobrelotadas. Na primeira fase de acesso ao ensino superior, os distritos do Porto, Lisboa e Aveiro foram os que registaram as maiores taxas de ocupação. Na Universidade de Coimbra, há, por exemplo, 50 candidaturas por dia. Os bolseiros têm prioridade, mas há pedidos que não conseguem ser respondidos face ao aumento da procura. O sonho de muitos estudantes torna-se num verdadeiro pesadelo quando começam à procura de um lugar para ficar.
3: O alojamento continua a ser um obstáculo financeiro para os estudantes, com muitos a ponderarem mesmo abandonar os estudos e adiar assim os sonhos. Os preços altos empurram milhares de estudantes para o mercado paralelo do arrendamento ilegal. A CMTV encontrou um quarto na zona de Alvalade, em Lisboa, cujo senhorio age à margem da lei, sem contrato e sem recibo.
1: Os preços em Lisboa são os mais elevados do país e atingiram um valor médio de 555 euros por mês. Pagar um quarto, pagar propinas, alimentação e transportes. Fizemos-nos passar por dois irmãos que vinham estudar para Lisboa. O quarto, localizado em Alvalade, tem um custo de 1.200 euros, duas camas individuais e uma casa de banho privativa. As despesas não estão incluídas.
4: Este é que é um quarto com duas camas, e meus filhos com cada que tiveram, até ia ficar mais duas.
0: Também tem casa
4: bem. Também, e isto até trabalha como suíte. Deixa aqui.
5: Coisa ali, as suas máquinas.
0: E as despesas estão todas incluídas?
4: Não. Sim, digamos que depois em relação à luz, de água e de gás, não há nenhuma pessoa paga.
0: Ok, então são os 1.200 do quarto, mais despesas.
4: Mais. Não, eu não gosto mais que depois todos os meses tem que andar a ver como é que é.
0: Sim.
4: Estico lá como uma verba de encontro com vocês, são dois,
0: sim.
1: O senhorio vai alugar o quarto sem contrato e sem recibos.
0: Estes armários são antigos.
4: São, este é mais grande. Este é mais grande.
0: Mais
4: pudesse.
0: E é mais antigo.
4: Isto é antigo. Isto é uma casa de coisas que nunca foi arrendada.
0: E nunca foi
4: remodelada
0: também.
4: Também não. Aliás, quando isto for, se vier por Nápoles, vai remodelar, sempre que só arranja os pontos que é. Se tiverem um ano, não é tipo.
0: Pois.
4: E depois pode-se prolongar ou não, pode ser.
0: Ah, é? Pois. Pois, é assim, nós vimos este porque, sendo que somos dois, talvez é mais fácil encontrar um conjunto com um para cada um, porque é muito caro, não é? Mas 1.200 para nós também é caro, não é? Mas as despesas, por acaso, achava que já tinha as despesas incluídas.
4: Você quer recibo?
0: Eu não sei, passa recibo ou contrato. Não passa.
4: Posso passar ou não?
0: Não costuma fazer.
4: Eu não costumo arrendar. Ou pouco. Renda uma vez, só.
0: Ok.
4: E o outro se tem para fazer. Eu também tenho que ter pena.
0: Ok.
4: E ela, você quer? se não quiser nada de despesa, digamos que 1.200. Se não quisermos o recibo, podemos dizer que 1.200 incluiria as despesas.
0: Ok. Ok, então por norma não passa nem recibo nem contato.
4: Para passar recibo, tenho que fazer um contato.
0: Quanto?
4: Se fizesse aqui a questão, posso
0: sim.
4: Passar.
0: Não, também não.
4: Posso passar. Nem que fosse com um valor inferior ou alguma coisa qualquer, para vocês também terem alguma coisa para obter nas despesas de por exemplo, pagar um euro. Fizemos um recibo menor e pagávamos 75 euros das despesas. Mas não basta uma coisa que sempre vintava ou alguma coisa qualquer.
0: Ok.
1: O Sr. Yu considera que 600 euros a cada um é barato, tendo em conta a localização do quarto e o espaço que oferece.
4: Ah, você tem bem tudo para me dizer, que é como é, farmácia à porta, tudo. Por isso
0: é que é tão caro, 1.200.
4: Por isso é que é esse preço. Certo, a sério. E por outro lado, eu não quero meter pessoas em casa, depois eu tenho que saber bem como vocês são. Senão, eu tenho que ter confiança nas pessoas que eu venho. Não quero festas cá em casa, não quero galéis e tal, não sei o quê. Não quero casais cá em casa, vocês já lembram de nós. Tem uma maior coisa. Não quero casais cá em casa, não quero nada dessas coisas.
0: Fumar também não, não.
4: Fumar também não, e eu até fumo. Mas eu, por causa deste quarto, também não quero participar, porque eu acho que isto é. Não precisamos dizer que uma pessoa não pode. Sim. Se quer dizer, já é para a entrada a ser barato. Para o sítio onde é, sabe?
0: Mais ou menos.
4: Sim, para as coisas que tem. Bah, é um quarto de um tamanho grande, não tem. Não sei.
0: Sendo estudante, não é fácil, não é?
4: Não,
0: pois mais. As propinas e essas coisas.
4: Mas pronto.
1: O elevado custo das rendas empurra muitos estudantes para um mercado paralelo de arrendamento ilegal, sem contrato e sem recibos. Muitos jovens ponderam mesmo abandonar os estudos por não terem condições financeiras para arcar com as despesas. Se por um lado a maior oferta pode facilitar a procura de alojamento, por outro, os preços das rendas continuam a ser um obstáculo. As rendas a preço de ouro podem chegar aos 900 euros por quartos pequenos, com as restantes divisões da casa partilhadas. É um drama que parece não ter fim e que destrói o sonho de muitos estudantes.
3: Também a cidade do Porto é o destino de milhares de estudantes em busca do sucesso académico, mas para muitos o sonho de entrar no ensino superior é travado pelo preço das rendas. A CMTV visitou quartos no distrito onde os proprietários chegam a lucrar mais de 3.500 euros por mês com os arrendamentos.
1: Este ano foram mais de 5 mil os estudantes colocados no Porto na primeira fase do Concurso Nacional de Acesso ao Ensino Superior. Mas aquela que parecia ser a tarefa mais desafiante rapidamente dá lugar à procura de alojamento. O Investigação CM visitou um quarto na zona de Rio Tinto, em Gondomar, onde são pedidos 500 euros.
0: E somos três a morar aqui.
6: São três.
4: Sou eu, uma rapariga que me sou bem para a semana e não sei.
0: Entramos de valores, é aquilo que estava.
4: Se quiser fazer sem contrato, podemos descer para os 475.
0: Ok. Mas não tem as despesas incluídas?
4: Tem.
0: Ok.
4: Tem tudo incluído.
1: Este quarto permite ter casa de banho privativa. A sala e cozinha são partilhadas com os restantes moradores. Ao Investigação CM, os proprietários do apartamento explicam que não é necessário o pagamento de caução. Questionamos depois sobre os acessos a transportes públicos para as universidades.
4: Os transportes, como é que é para ter um comboio?
7: Tem um comboio aqui que é facílimo.
4: É muito rápido.
1: A equipa de reportagem do Investigação CM aborda depois os preços atualmente praticados para conseguir um quarto no distrito do Porto. E os proprietários concordam que as subidas são exageradas, apesar do valor que pedem pelo quarto disponível. Por mês, conseguem obter mais de 1.000 euros com os arrendamentos.
7: Os preços
4: cobraram
7: as casas.
4: Para cá foi
6: Sentes bem 12 anos de praia? Sentes de um tão forte no grande ator? Pois.
8: Pois.
6: Primeiro não.
8: Não, não é.
6: Não, tá bom. E depois também não há muita oferta. E o que é?
8: O problema é esse. É que os estrangeiros vêm aqui, é só brasileiros.
6: Pois.
8: Vão desculpar, não sou fácil.
9: Claro, não.
1: Ano após ano, o apreço médio por um quarto no distrito do Porto continua a aumentar. Se no ano passado o valor era de 400 euros, este ano, e de acordo com o Observatório do Alojamento Estudantil, são necessários mais de 450 euros para alugar um quarto. Valores preocupantes e cada vez mais inflacionados, que deixam jovens estudantes e famílias no desespero. De Rio Tinto, seguimos até ao centro de Gondomar. Estamos a mais de uma hora de transportes públicos das universidades no Porto. Mesmo assim, neste quarto são pedidos 550 euros. A casa é partilhada com pelo menos mais 10 pessoas.
4: O que eu peço é mais do que aquilo que as outras pessoas pedem, só que não dá para dividir por duas, mas nem que seja uma colega.
0: Pois. Mas se eu vier sozinha, o valor é
4: igual. O valor é igual, porque é regular, percebes?
0: Ok. E agora as despesas?
4: As despesas estão incluídas.
0: Fazem contrato?
4: Fazem. Eu faço tudo já. Contrato, recibo, as finanças, eu não.
0: E as calções? Era aquilo que vinha no anúncio, não é?
4: As calções, não. Eu não ponho isso, o que eu faço, eu não peço condições. Já me arrependi, já leio os primeiros déficits que te mandei um bocado. Foi um bocado, quer dizer, assustaram-me um bocado. Mas,
0: entrasse.
4: O que é que eu faço? Eu faço igual, tanto estrangeiros como portugueses, é igual. É a lei portuguesa que é. Peço 2 meses, mas você não está a pagar 2 meses, você está a pagar, mas você paga agora este mês e paga o mês seguinte, ok? Estamos agora em setembro, não é?
0: Sim.
4: Aliás, setembro tem essa parte também,
6: pronto. Então, quase começar a pagar em dezembro, é isso?
4: E está sempre a pagar o mês da frente.
1: Apesar do valor acima da média, neste local quase todas as divisões são partilhadas entre moradores, da cozinha à lavandaria e até à casa de banho. O proprietário mostra esse mesmo espaço e rapidamente sentimos o cheiro, a umidade, devido à falta de ventilação.
0: É só para mim, é isso?
4: Não.
0: Ah, não.
4: Esta, a 2, é para o 2 e para o 3.
6: Ok.
4: É uma para 2 quartos. Vou ver aquilo que tem a ver com o lado de França.
6: Pois é, isso não, então. Não sei. Pode ser um bocadinho de umidade, porque ela até cheira um bocadinho de umidade, não diz coisa.
4: É suave.
6: Ah, é suave.
4: Pois. Tem que arrejar.
6: Tem que arrejar.
1: Com o número de residentes, por mês este proprietário consegue faturar mais de 3.500 euros. Continuamos a visita e pelo caminho até ao exterior da casa. O dono revela ainda que, para além dos quartos já ocupados, ponderou fazer mais um apartamento na moradia. Mas o plano, para já, não avança.
6: E aqui na sala tem parte de cima, é?
4: Tem, só que antes de fazer a divisão, e eu ainda queria aproveitar a parte de cima, só que eu disse até não.
6: Pois?
0: Pois.
4: Não, é um bocado. Fazia aqui umas casas, é.
6: Pois.
0: Sim.
4: E não fazer aqui um deserto.
1: Já no pátio da casa, os preços atualmente praticados em Portugal e em especial no distrito do Porto entram na conversa.
6: Sim, só por isso, quem tiver uma casa assim desta já é uma mina de dinheiro agora.
4: Nos tempos que correm. Os meus pais morreram, foi uma família com 30 anos. Passaram uns amigos no rolê da minha mãe e nós ficámos com isto. E eu nem sequer conseguia ter muita coragem de entrar aqui.
6: Mas,
4: sim, nós tentámos depois tirar um bocado de rendimento aquilo que tínhamos.
6: Claro.
4: Basicamente é isso. Sim. Porque cada teste ia ter pensado em dele e tudo. Não é fácil. Fazer um dias não é fácil.
6: Pois. E assim vai dentro do
4: livro. E assim é. Há muita procura de.
1: E junto à moradia, o proprietário tem ainda outra casa disponível para arrendar.
4: Este aqui é a quintal e o T3.
6: Ah,
4: então
6: T3.
1: É desta forma que os senhorios, ano após ano, vão lucrando enquanto os jovens fazem contas aos custos associados à entrada no ensino superior.
3: Esta investigação Quartos a Peso de Ouro continua daqui a pouco. Vamos ouvir Afonso e Leonor, dois estudantes de Engenharia do Porto, que denunciam espaços sem janelas, com paredes falsas e até com frigoríficos no meio da sala. É para acompanhar daqui a pouco.
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3: Acaba de falar com a CMTV em exclusivo o casal que arrendou a casa onde Stella, a mulher que ficou viral depois de interromper uma atuação e que foi detida por estar envolvida em agressões, onde Stella estava a viver. O Gonçalo Reis Batista falou com este casal. Gonçalo, estás agora em direto. Boa tarde. São várias as queixas.

0: com toda a situação, estão até algo afetados pela atenção mediática também que lhes tem caído em cima e explicaram em exclusivo à CMTV como se deu toda esta situação que terminou com a detenção de Stella.
1: Primeiro iniciou com a indicação da prima dela para um quarto que tinha disponível lá em casa. Então ela entrou lá no dia 25 de agosto. Faria um mês no dia 25 agora, que foi quando eu já tinha, 3 dias anterior, eu já tinha avisado para ela se retirar, porque ela tinha descumprido regras. Eu já havia tido discussões com ela dentro de casa.
0: Havia um historial de agressões verbais, de muita violência.
1: Verbais. E mesmo assim, eu permiti ela continuar lá em casa e ela voltou a fazer as coisas que não podia, que não foi de contra-regra.
0: E que regras é que ela não cumpria?
1: É fumar dentro de casa.
2: Um barulho, bebida, acesso de visitas excessiva. Sabemos depois que ela já era bem conhecida, que tem alguns relatos de outras pessoas, vídeos, né? E no dia 25, por volta das 2 horas, eu estava a trabalhar, aí minha esposa me liga, olha, a Stella aqui entrou, arrombou a porta, tá quebrando tudo.
1: Ela chegou, acho que foi às 2 horas.
2: Sim,
1: dando chute na porta. Aí foi que danificou a porta quebrou, depois saiu quebrando as coisas, quebrou a porta de trás do meu quarto. E quando ela foi lá pra trás, que ela tava quebrando lá atrás, foi na hora que eu saí pela porta da frente do meu quarto e me abrigaram lá no café. Aí foi que ela me encontrou lá e houve até aquela confusão toda.
2: Ela adentrou o café, invadiu, quebrou algumas coisas, agrediu pessoas. E por volta das 7 horas da noite, ela volta também, ela força a porta, uma porta frágil, a porta de entrada do prédio. Tivemos que chamar a polícia, aí chega por volta de 7 policiais, 6 em 2 viaturas. Aí procede tudo o que já muitas pessoas já viram no vídeo, agressões verbais, agressões, a minha agressão, tá? Agrediu-me verbalmente, policiais, fisicamente também. Ela vai ter que arcar com isso. E eu lamento muito quem defende esse tipo de gente, sabe? Esse tipo de pessoas que a gente, olha só. Porque você vê, na internet é uma coisa, mas na vida real é isso. Ok, deixa o estrago, ocasiona isso.
0: Stella acabou detida depois de toda esta situação se ter desenrolado. Tudo começou precisamente nos danos causados dentro do apartamento, muito provavelmente motivados também pelo desequilíbrio que Stella estaria a sentir face ao consumo de álcool e de drogas, pelo menos alegadamente, segundo o que nos foi transmitido e pelas imagens que tivemos acesso não só das redes sociais, como também disponibilizadas precisamente por este casal que partilhava espaço com Stella há pouco mais de um mês, ou há sensivelmente um mês, e que de facto relata este histórico de conflitos, violência verbal e também de consumo de álcool e do não cumprimento das regras da casa, que eram naturalmente cumpridas por todos os outros inquilinos, porque há mais pessoas a viver neste espaço e estão todas naturalmente transtornadas com esta situação. Os danos no apartamento são bem visíveis. A mulher com quem tivemos a oportunidade de falar publicou-os também nas redes sociais. Mostramos vários vídeos ao longo das últimas horas que demonstram muito daquilo que aconteceu com Stella, que terminou de facto detida. É quase caso para dizer que passa da fama para uma parte muito negativa da sua vida em muito poucos dias. Ficou popularizada depois de ter interrompido a atuação de Blue Eye, do cantor Blue Eye, e ter criado quase um jingle que ficou na cabeça de muitos portugueses, mas agora passou definitivamente esta fama para Stella, o histórico de violência de álcool que está a manchar naturalmente a imagem desta mulher que foi detida pela polícia.
3: Gonçalo Reis Batista, repórter da CMTV a partir de Lisboa, falou com o casal que está, de certa forma, a arrendar a casa onde Stella tem estado a viver. Esta mulher está em liberdade depois de ter sido detida. Prosseguem os trabalhos na Ariosa, em Viana do Castelo. Um incêndio destruiu nesta madrugada o armazém de um supermercado. 2 bombeiros tiveram de ser hospitalizados quando estavam a combater o fogo. A jornalista Aureliana Gomes está a acompanhar tudo no local. Aureliana, boa tarde. Os prejuízos são muito avultados?
4: Boa tarde, serão muito avultados e isso vê-se até pelas imagens da destruição. O armazém deste supermercado em Ariosa, em Viana do Castelo, ficaram assim completamente destruídos. Este edifício que então servia de armazém ao supermercado Intermarché. O fogo deflagrou por volta da 1:30 da madrugada, foi combatido por cerca de 50 operacionais. O incêndio, o fogo, foi dominado já por volta das 3:30 da manhã.

0: entrou em rescaldo já de manhã. Ora, durante todo o dia tem havido trabalhos de consolidação de rescaldo e também para retirar todo o material que está nesse armazém que ficou destruído. Vemos agora, por exemplo, a chegar uma outra equipa de bombeiros, isto porque vai haver ainda trabalho para retirar todo esse material que ficou destruído pelas chamas. Dizer que o fogo não atingiu a parte das lojas, a parte do supermercado, por assim dizer, mas as instalações estão hoje fechadas desde manhã. Dizer que há então dois bombeiros que sofreram ferimentos leves, mas que necessitaram de ir ao hospital, um com entorse e outro que se cortou na mão, e há também um terceiro bombeiro que foi assistido aqui no local, mas esse não necessitou de tratamento hospitalar. Ora, quanto às causas deste incêndio, estão ainda por apurar. A Polícia de Segurança Pública esteve aqui a recolher todos os vestígios que possam levar às causas deste incêndio. Naturalmente que agora vão fazer-se contas aos prejuízos, que serão muitos, com este armazém completamente destruído pelas chamas, num incêndio que deflagrou, como dizia, por volta da 1:30 da madrugada. Foi dominado já por volta das 3:30, mas o rescaldo esse foi só declarado de manhã. Durante o dia têm havido então esses trabalhos de consolidação e também para retirar todo o material ardido de dentro do edifício.
1: A reportagem da Aureliana Gomes, junto ao local deste incêndio, o armazém de um supermercado que ficou destruído. O ciclista encontrado morto numa zona de mato em Montemor-o-Velho esteve proibido de entrar na Figueira da Foz no âmbito de um processo de violência doméstica. Em março de 2017, Pedro Paiva foi detido pela PSP depois de ter violado uma ordem de restrição imposta pelo tribunal que o impedia de contactar com a vítima, a então ex-companheira na altura. Ficou por esse motivo proibido, por ordem judicial, de entrar no município da Figueira da Foz. Depois do episódio de violência, Pedro Paiva foi viver para a zona de Torres Vedras e há alguns anos regressou ao centro do país. Há 2 meses, o ciclista foi dar um passeio de bicicleta e não voltou a ser visto. Foi encontrado morto esta semana junto à bicicleta numa zona de mato de difícil acesso em Montemor-o-Velho. A Polícia Judiciária está a investigar as circunstâncias desta morte. Todos os cenários estão em aberto, mas cresce e aumenta as suspeitas de crime.
2: Fica por aqui o Grande Jornal Simultâneo com a CMTV, edição de Rui Pedro Vieira. Está na Correio da Manhã Rádio. Daqui a pouco temos conversas aqui entre nós para recuperar.
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2: 15 minutos depois das 14h, bom domingo, está na Correio da Manhã Rádio e começamos com Francisca Borges. Esta hora de música chama-se Coitada, e dar conta de que Francisca vai atuar dia 12 de novembro na Casa Capitão em Lisboa. Portanto, se é fã, não perca este concerto.

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2: Músicas dos anos 90 sabem tão bem como esta Stars, do Simply Red, diretamente de 1991, para a antena da Correio da Manhã Rádio. 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

0: Mari Frois na Correio da Manhã Rádio com este Rio Lua. E agora sim vamos às conversas aqui entre nós. E a convidada esta semana com Lara Afonso no painel aqui entre nós foi Marta Fonseca Ferreira neste Direito a Saber. Vamos ouvir e fique desse lado. Até já.
1: Aqui entre nós, Direito a Saber. Vamos lá, estamos com a Marta Fonseca Ferreira, doutora, para quem não a conhece. E portanto já estamos aqui entre nós, já estamos entre amigos. Olá, bem-vinda.
2: Olá, Lara, obrigada
1: pelo
2: convite. Tudo bem?
1: Nada. Teremos aqui temas, para já, assim a começar, logo heranças, não é? Mas isto é, no fundo, uma rubrica que vai desmistificar muita coisa, vai-nos clarear aqui as ideias e também saber a nós, como os mortais, como agirem nas mais diferentes áreas do direito, no que, por exemplo, ao direito da família e sucessões diz respeito, especialista na matéria. Vamos ter aqui nesta rubrica para já 5 mitos para vamos desmistificar.
2: Vamos falar aqui genericamente de 5 mitos hoje para começar, e uma vez que depois vamos ter a oportunidade de esclarecer muitas dúvidas e como é que as pessoas devem

0: comportar num tribunal, numa comissão de acompanhamento, uhum. enfim. Há uma série de questões que podemos também ser úteis e desmistificar o direito, enfim, e esta ideia também romantizada que as pessoas têm da justiça e que é muito cru, e é uma situação crua e é uma situação em que as pessoas estão muito vulneráveis e, portanto,
1: é
0: hoje,
1: completamente
0: calhar...
1: a emoção retira logo a razão quando nos vemos em situação de conflito ou de litígio. 927794422 é o número, se eventualmente tiver alguma dúvida, por exemplo, sobre heranças, não é? Porque hoje vamos falar sobre cinco mitos sobre heranças. Então, primeiro mito. Quer começar?
0: Posso começar?
1: Então vá.
0: Então, o que a maior parte das pessoas tem, este é um mito muito comum, é: se eu morrer hoje, quem herda tudo é o meu marido. Isto para as pessoas casadas, e já vamos ao mito final dos unidos, de facto. E aqui, isto não é verdade, isto é um mito. Em Portugal isto não existe. Só acontece se as pessoas não tiverem nem pais, nem filhos, e se forem só casadas entre si, e ainda assim não tenham deixado nenhum testamento.
1: Pois, lá está.
0: Portanto,
1: mas quantas vezes nós pensamos, então, mas eu não tenho nada para deixar?
0: O segundo mito. Ah. Não temos nada para deixar, mas temos uma vontade, que é, mesmo com o pouco que temos para deixar, podemos organizar, mesmo nos legatários, quem, nos legítimos, quem uhum. é que fica com o quê, como é que gostávamos que fosse preenchida esta parte que nós podemos dispor livremente no testamento. E, portanto, há que ter aqui, desmistificar isto, que é quem são os herdeiros legítimos, e são sempre... em que casados os cônjuges, e se não tiverem filhos, os pais,
1: uhum.
0: portanto, ascendentes, vamos fazer isto como uma linha reta,
1: certo.
0: Que é o que diz a lei, e diz mesmo linha reta, que é visualmente mais fácil. Pais, cônjuges e filhos, portanto, todos estes herdam. E isto chama-se os herdeiros legítimos, ou seja, aqueles... Aí vem o terceiro mito, que nós não podemos deserdar de maneira...
1: Ah, era isso que eu ia dizer. Aquela velha história que às vezes... Olha que eu deserto. Isso não acontece, não
0: isso
1: pode
0: não
1: acontecer.
0: Isso não acontece. Em Portugal acontece em situações muito específicas. Nós só conseguimos deserdar um filho... Agora, atualmente, porque até há bem pouco tempo não era assim, de duas formas. Se eu, como idoso ou pessoa carente de alimentos, e tiver intentado uma ação contra o meu filho e ele me tenha negado esses alimentos, sim, porque os filhos têm direito. Tem o dever também de alimentar os pais, não é só os pais, os filhos. Vai ser um dos temas que devemos de tratar aqui com mais detalhe.
1: Pois,
0: que é os alimentos aos pais.
1: Nós é que temos direitos, não é? Os filhos depois não têm que ter
0: deveres. Mas não.
1: Mas
0: é aquilo que, por isso é que o direito é tão senso comum, porque aquilo que se diz na vida, que é isto, dá a mesma volta e nós passamos a ser pais dos nossos pais, é verdade também naquilo que aos alimentos diz respeito. É uma obrigação dos filhos prestar alimentos aos pais quando eles precisam deles. Portanto, quando é que se pode deserdar? Voltando ao mito, quando o filho não presta alimentos ou quando cometeu algum crime contra o progenitor. Muitas vezes acontecia, antes da lei alterar, que eu matava o meu pai, mas era herdeira dele na mesma. Portanto, passava a herdar, e entretanto a lei alterou, e até nesses casos, são esses casos que se pode deserdar. Portanto, a velha história do se não te portas bem, eu deserto, não existe.
1: Que o filho não fale com o pai, mesmo que haja ali um conflito de anos e anos e anos, a verdade é que não pode deserdar um filho.
0: Mesmo que nunca tenha sabido quem é o pai até à hora da morte, que muitas vezes acontece,
1: é verdade, não é filme.
0: O filme é só as heranças das tias.
1: Ah, aquelas heranças maravilhosas que aparecem.
0: Isso é que há em filme.
1: Pois, que herdou uma casa em Itália com
0: isso,
1: uma vinha.
0: Não há como.
1: Só que não.
0: Mas assim, há muita gente que sabe que é herdeiro quando os testamentos ou quando os pais morrem, eles nunca souberam quem é o pai. E portanto, no registro, há muitas pessoas que têm o pai no registro e nunca, pai e mãe. Nunca viveram com eles, enfim, nunca os conheceram.
1: E herda-se o bom e o mau?
0: Herda-se tudo. Herda-se tudo.
1: Aí não há mito nenhum, não é?
0: Não há mito nenhum. Há um mito muito engraçado, e este é importante esclarecer também, é que o mau herda-se até à medida daquilo que se herda do bom. O que é que isto quer dizer?
1: É igual.
0: é igual.
1: Oh, meu Deus.
0: Se eu tiver dívidas que excedam o património, por exemplo,

0: tempo que me deixaram a parte boa, eu não sou responsável por mais dívidas.
1: Ah.
0: Ou seja, tenho uma casa, deixaram uma casa de 800 mil euros. Vale 800 mil euros. E tenho dívidas de 1 milhão. Eu pago até os 800 mil.
1: Ah, pronto.
0: Os outros 200 mil, eu como herdeira já não sou responsável pelo pagamento. Ou seja...
1: Realmente é muito... Cada caso é um caso, não é? Essa também acaba por ser um desafio imenso para a sua área, Marta. Mas também para quem herda o bom e o mal, não é?
0: Sim.
1: Como é que se faz a gestão?
0: Muitas vezes as pessoas pensam logo, vou repudiar,
1: pois,
0: porque temos dívidas.
1: Porque podemos repudiar.
0: Podemos repudiar depois da morte de quem...
1: Repudiar é recusar, é não querer.
0: É dizer que não quer herdar nada desta pessoa. O que é que acontece? Se nós repudiarmos e tivermos filhos, isto vai passando. Eu repudio, passa para o meu filho. Se os meus filhos forem menores, temos um problema, temos que ir ao Ministério Público pedir autorização para eles repudiarem.
1: Verdade.
0: E muitas vezes a análise que as pessoas deviam fazer antes era com um advogado, perceberem se aquilo que faz parte do acervo hereditário, portanto aquilo que é a herança, se compensa ou não repudiar. Porque pode haver muitas dívidas, mas o património que existe pode até cobrir essas dívidas e ainda sobrar. Portanto,
1: pois,
0: há que ver isso com atenção, mas também é um mito, também é um mito, digamos, jurídico, esta questão do repúdio, que também iremos escapulear e fazer.
1: Pois claro, eu acho que isto é tudo muito leve, estamos a passar mesmo muito leve, porque é a primeira vez e há realmente muitas questões e pode e deve colocar as suas questões no que ao direito da família diz respeito e também às sucessões. Eu acho que isto são temas muito ambíguos, muito difíceis até de perceber, e a Marta está aqui na Correio da Manhã Rádio todas as semanas para nos ajudar, clarificar, e a custo zero. Não lhe custa nada, a não ser uma mensagem no WhatsApp 927794422. É a mensagem que pode também fazer a diferença nessa complicação que está aí a viver na sua vida. Agora, há outro mito, não é? E acho que já podemos passar para ele, que é a união de facto. Ah, eu vivo em união de facto há 20 anos. É como se fosse casado, não é?
0: Não.
1: Ah, como
0: não
1: assim?
0: Tem nada a ver.
1: Nada a ver? Não tenho os mesmos direitos?
0: Não tenho os mesmos direitos.
1: Nem 20 anos, nem 2 anos?
0: Nem 20 anos, nem 100 anos que tivessem. Aí sim, no caso, ou casam-se ou fazem um testamento para deixar, mais uma vez, só um terço aquilo que podem deixar.
1: Mais vale casar.
0: Que é, mais vale casar.
1: Oh, senhores, casem-se.
0: Sim.
1: Ou
0: depois, não. Depois, ou não. Depois depende do regime que se casam. De repente também se já há filhos ou não. Enfim, é também uma situação muito complicada. Mas os direitos que existem depois do falecimento de uma das pessoas que seja unido de facto são só os direitos à habitação. E ainda assim, se houver outros herdeiros, durante um período de tempo específico e previsto na lei, e com o pagamento sempre numa renda, portanto, bens, pode ter direito à reforma, à pensão de viuvez, mas aí também tem que ser com uma ação judicial, não basta ser
1: só
0: como
1: dizer...
0: aos casados, que basta uma certidão de casamento, aqui tem que se fazer prova ao tribunal que fomos unidos de facto, e portanto... É também um tema muito interessante em que há cada vez mais situações, o casamento caiu em desuso.
1: Se calhar isto é uma forma das pessoas casarem.
0: Esperemos.
1: Mas a casarem em bom, ok?
0: Casarem
1: em bom.
0: Nunca sabemos.
1: Nunca
0: prevemos,
1: sabemos.
0: Prevemos que seja em bom.
1: Esse não é um mito. O casamento é uma carta fechada. É aquela expressão que se ouve há
0: muitos anos. O casamento
1: é
0: um contrato.
1: É um
0: contrato civil. E como todos os contratos, às vezes corre bem, outras vezes corre mal. Há uns que é como as empreitadas. Há uns que comprem e que fazem as obras a tempo, há outros que não. E portanto
1: pois,
0: temos que denunciar o contrato. Não.
1: Lá está. Tem
0: ou que vão
1: ser.
0: Fazer outras obras.
1: Exatamente,
0: casas,
1: é mudar de obra. Ai, olha, o tempo está a correr, mas eu acho que ainda podemos responder a esta. Fazer um testamento é super caro e é para sempre.
0: Não é para sempre. Super caro, quer dizer, o caro e o barato depende do dinheiro
1: da bolsa
0: de cada um de nós. É algum dinheiro, é feito pelos notários, só pode ser feito pelos notários. Podem ter um advogado, obviamente, a coadjuvar na informação jurídica antes e no pensar nas consequências jurídicas, mas é feito no notário, é um ato notariado tabelado. Portanto, o valor é fixo. isso. E não é para sempre. Pelo contrário, é revogável a todo o tempo. Para isso, basta duas coisas. Primeiro, que esteja vivo. E segundo, que esteja capaz de ir lá dizer, eu quero revogar o testamento e fazer outro, ou quero revogar esta parte e fazer isto, quero alterar esta pessoa e pôr a outra. Portanto, não é para sempre.
1: Tudo é possível, desde que se faça com o notário e dentro da lei.
0: Dentro da lei, duas testemunhas e...
1: Se calhar lhe podia pedir ajuda a um advogado, não é?
0: Sim, convém, antes de ir ao notário, sim, e depois formalizar. Obviamente, o notário não dá conselhos jurídicos.
1: Pois, e se calhar é melhor não. Bem, estamos aqui a ter participação de ouvintes. Temos aqui a Jacqueline Costa e, muito rapidamente, a Jacqueline diz: estou amigada há 13 anos, estou a ajudar ele a pagar a casa. Tenho direito a alguma coisa caso lhe aconteça algo antes de mim?
0: Se não houver testamento, não, absolutamente. E essa ajuda, isso é outro mito. É uma, a Jacqueline faz aí uma introdução de um tema muito interessante, que é o ajudar. E o que é o ajudar? Não há ajudas. Nós, quando vivemos a economia comum, é tudo comum.
1: Uhum.
0: E, portanto, eu percebo o que diz, mas essa contribuição não tem retorno. Portanto, minha sugestão... fazer parte da escritura é fácil. O seu companheiro pode lhe fazer uma doação de 50%, por exemplo, se ela pagar metade. Se ela contribuir com 30%, pode fazer 30% e um testamento.
1: Muito bem, ouviu? Jacqueline, obrigada pela sua mensagem. Agora mais uma para terminar e depois para a semana podem colocar as vossas questões, porque a Marta Fonseca Ferreira vai responder com todo o gosto, certamente. Boa tarde, Lara. Eu estou em união, de facto, e fazemos o IRS em conjunto. Isso vale? Isso não vale nada?
0: Pergunta para efeitos de heranças? Não. Para efeito de pensão de viuvez? Não. Tem sempre que fazer prova. Repare, outro mito é engraçado quanto ao IRS. O IRS é apenas um... E eu vou abrir aqui um apenas, se calhar vou chocar muita gente. É um apenas muito grande, porque só prova a nossa residência fiscal. Porque a regra, mesmo entre casados, é o IRS em separado. É a regra que a lei diz. Quando nós só fazemos em conjunto, é uma opção. A regra entre casados é separado. Quem vive em união de facto também. Para que é que pode servir esse IRS na união de facto? Pode servir para uma futura pensão. Pode servir para seguros, por exemplo. Há seguros que estão contratados e que digam que é quem vive a união de facto e acaba por fazer prova do prazo da união de facto, que para ter direito, para valer, tem que ter um tempo mínimo de 2 anos.
1: Temos tanto que aprender.
0: Temos
1: direito
0: muito
1: a saber. É a nova rubrica da Correio da Manhã Rádio, aqui entre nós com a doutora Marta Fonseca Ferreira. Consultas para si que está aí desse lado. Obrigada a Jacqueline, que respondeu aqui a dizer que ouviu, sim. Espero que tenha tomado nota e qualquer dúvida que tenha, guardem essas dúvidas, porque vamos voltar a estes temas que dizem de respeito ao direito da família e sucessões aqui na Correio da Manhã Rádio.
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3: E também em cmradio.pt, à distância de um clique, a 18 minutos das 3 da tarde, a hora que atualizamos a informação. Até lá temos muito boa música e começamos com Shakira, ela que anda no estádio Shakira em Madrid, em Espanha, durante estes meses de setembro e outubro, a fazer os seus concertos maravilhosos. Ontem à noite já vi vídeos de amigos meus que foram e eu estou cheia de inveja, eu adoro a Shakira. E ela vai encerrar esta turnê, esta tour, a 28 de novembro, junto às pirâmides de Gizé, no Cairo, no Egito. Fique agora com Shakira, Me Enamoré.

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1: E vamos mesmo à boleia de músicas dos anos 2000, mais lá à frente as Pussycat Dolls com Hush, Hush, Hush. Por enquanto, Britney Spears com este icónico Toxic, a 12 minutos das 3 da tarde. Boa viagem.

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2: Muito boa tarde, está na Correio da Manhã Rádio, são agora 3 horas. Atualizamos a informação com o Grande Jornal das 3 da tarde. A edição é do jornalista Orlando Azevedo. Boa tarde, Orlando.
3: Muito boa tarde, Jéssica. Boa tarde a todos. A taxa de carbono agrava o custo dos combustíveis em mais de 760 milhões de euros em 2026, num ano marcado pelo forte aumento do preço das gasolinas e gasóleo. Este é o valor da receita fiscal que o Estado arrecadará com a taxa só este ano. Segundo a previsão obtida a partir das duas últimas portarias do Governo, a taxa aumentou em janeiro, antes do início da guerra no Irão. Esta é de resto a notícia que faz a manchete do Correio da Manhã deste domingo. Correio da Manhã que falou com o casal que arrendou a casa onde Stella estava a viver. Afirmam que a jovem de 24 anos era conhecida por causar distúrbios. Contam que Stella arrombou a porta de casa e começou a partir tudo.
4: Primeiro iniciou com a indicação da prima dela para um quarto que tinha disponível lá em casa. Então, ela entrou lá no dia 25 de agosto. Eu faria um mês no dia 25 agora, que foi quando eu já tinha, 3 dias anterior, eu já tinha avisado para ela se retirar, porque ela tinha descumprido regras. Eu já havia tido discussões com ela dentro de casa.
5: Havia um historial de agressões verbais, de muita violência.
4: Verbais. E mesmo assim, eu permiti ela continuar lá em casa e ela voltou a fazer as coisas que não podia, que não foi de contra-regra.
5: E que regras é que ela não cumpria?
4: É fumar

0: dentro de casa.
1: Um barulho, bebida, acesso de visitas excessiva. Sabemos depois que ela já era bem conhecida, que tem alguns relatos de outras pessoas e vídeos, né? E no dia 25, por volta das 2 horas, eu estava a trabalhar, aí minha esposa me liga, olha, a Estela aqui entrou, arrombou a porta, tá quebrando tudo.
0: Ela chegou, acho que foi às duas horas,
1: sim, se eu
0: poderia dizer lá. Dando chute na porta. Aí foi que danificou a porta quebrou, depois saiu quebrando as coisas, quebrou a porta de trás do meu quarto. E quando ela foi lá para trás, que ela tava quebrando lá atrás, foi na hora que eu saí pela porta da frente do meu quarto e me abrigaram lá no café. Aí foi que ela me encontrou lá e houve até aquela confusão toda.
1: Ela adentrou o café, invadiu, quebrou algumas coisas, agrediu pessoas. E por volta das 7 horas da noite, ela volta também, ela força a porta, é uma porta frágil, porta de entrada do prédio. Tivemos que chamar a polícia, aí chega por volta de 7 policiais, 6 em 2 viaturas. Aí procede tudo o que já... Muitas pessoas já viram vídeos, agressões verbais, agressões... A minha agressão... Agrediu-me verbalmente, policiais, fisicamente também. Ela vai ter que arcar com isso. E eu lamento muito quem defende esse tipo de gente, sabe? Esse tipo de pessoas que a gente... Olha só. Porque você vê na internet uma coisa, mas na vida real é isso. Ok, deixa o estrago. A casa não é isso.
2: São as declarações do casal que arrendou a casa onde Stella estava a viver. Prosseguem os trabalhos na Ariosa, em Viana do Castelo. O incêndio destruiu nesta madrugada o armazém de um supermercado. 2 bombeiros tiveram mesmo de ser hospitalizados durante o combate ao fogo. Pedro Paiva, o comandante dos bombeiros, afirma que há ainda muito trabalho pela frente para remover todo o combustível que estava no interior do espaço.
3: Boa tarde, foi um duro trabalho esse que os bombeiros tiveram durante toda a madrugada deste domingo neste incêndio que destruiu, como podemos ver nas imagens do Manuel Encarnação, toda a parte do armazém do Intermarché em Ariosa, no concelho de Viana do Castelo. O alerta foi dado por volta da 1:30 da madrugada deste domingo, quando os bombeiros chegaram ao local. O edifício estava tomado pelas chamas, foram cerca de 50 os operacionais dos sapadores de Viana do Castelo, também dos bombeiros voluntários do concelho e ainda dos bombeiros de Vila Praia de Âncora, que combateram as chamas durante várias horas. O maior problema esse teve a ver com a carga térmica, com as altas temperaturas, mas já por volta das 3:30 da manhã o fogo foi dado como dominado. De manhã cedo passou-se à fase de rescaldo e durante todo o dia têm sido feitos trabalhos por parte dos sapadores, trabalhos de consolidação de rescaldo e também de retirar todo o material que ardeu de dentro do edifício. Dizer que o fogo ficou circunscrito ao armazém, ou seja, a parte da loja, a parte do supermercado propriamente dita não foi atingida, mas ainda assim esteve fechado ao longo do dia de hoje. Já também a registar-se 2 bombeiros feridos que tiveram que ser encaminhados ao hospital de Viana do Castelo e um outro que foi assistido aqui no local. Quanto às causas deste incêndio, são para já desconhecidas. A Polícia de Segurança Pública esteve aqui a recolher todos os indícios para perceber-se as causas deste fogo que destruiu por completo o armazém de um supermercado aqui em Viana do Castelo.
2: Reportagem com a Aureliana Gomes. 2 bombeiros ficaram feridos neste incêndio num supermercado em Viana do Castelo. O ciclista que foi encontrado morto em Montemor-o-Velho tinha antecedência de violência doméstica. Pedro Paiva chegou a estar proibido de entrar na Figueira da Foz depois de se tentar aproximar da vítima. O repórter Mário Freire esteve em Montemor-o-Velho junto ao local onde o corpo foi encontrado.
4: Um caso que remonta a 2017, depois de Pedro Paiva ter sido apanhado em flagrante no incumprimento de uma ordem de se aproximar junto à vítima de violência doméstica. Ora, essa restrição foi agravada pelo juiz de instrução criminal, que lhe colocou como medida preventiva a proibição durante 6 meses de entrar no município da Figueira da Foz. Foi nessa altura, em 2017, que Pedro Paiva então foi morar para a zona oeste do país, regressou mais tarde, norte da Figueira da Foz, onde se instalou em Mira, e há cerca de um ano e meio que estava aqui em Monte Moro Velho, onde tinha uma vida perfeitamente normal, sem qualquer caso de conflito ou agressividade para com os vizinhos. Quem o conhece diz que se tratava de uma pessoa com uma personalidade vincada, mas não violento.

0: Que recolheu ao longo destes 2 meses de investigação, onde o passado recente de Pedro Paiva está a ser investigado a pente fino.
1: Repórter Mário Freire, em Montemor, Uvo Velho. A terminar, o lar de idosos que enfrentam um surto de gripe e se tem mantido em silêncio, isto depois de se saber que a Procuradoria-Geral da República abriu um inquérito às 4 mortes neste lar em Estremoz. Há um surto de gripe A na instituição. O José Lameiras tem mais pormenores.
2: Aquilo que se acredita, olhando às últimas informações, é que o pior pode ter passado já aqui em Veiros, mas olhando à idade, portanto ao grupo de risco em questão, todo o cuidado é pouco e estão idosos, mais de 2 dezenas ainda sob uma vigilância apertada, além de 3 pessoas internadas no hospital de Évora. Não foi possível hoje nem ontem chegar à fala com a direção do lar e que não se mostra disponível para que tal aconteça, mas há também essa informação de que está aberto o inquérito por parte da Procuradoria-Geral da República para que se averigue tudo aquilo que aconteceu neste caso. Já o presidente da Junta de Freguesia diz que lhe parece que é um procedimento normal, portanto que é normal que assim aconteça nestes casos, está completamente tranquilo e descansado, e diz também que não há motivo no geral para alarmismos por parte da população, que porque acredita que tudo estará a ser controlado aqui por parte desta instituição. Surto de gripe A que foi detectado após uma segunda morte aqui neste lar, já na passada de terça para quarta-feira, foi aí que se descobriu este surto e que foram levadas também 7 pessoas na altura para o Hospital de Évora. Dessas 7, 3 permanecem internadas, 2 tiveram alta e 2 acabaram por falecer.
1: A reportagem em Estremoz, de José Lameiras, o lar de idosos que enfrenta este surto de gripe A, tem-se mantido em silêncio. 9 minutos depois das 3, muito boa tarde. A seguir, a não perder a conversa com Paulo de Carvalho, convidado do programa Siopa Convida.
3: Notícias atualizadas depois do Grande Jornal das 3 da tarde. E sim, temos esse Duarte Siopa Convida, Paulo de Carvalho. E é já a seguir. Fique connosco.
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3: 11 minutos depois das 3 da tarde, está na hora de ouvirmos a conversa de Paulo de Carvalho com Duarte Siopa, aqui aos microfones da Correio da Manhã Rádio. Aproveite, até já.
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8: Olá, seja bem-vindo a mais um Siopa Convida. Hoje tenho comigo uma voz que faz parte da memória de várias gerações de portugueses. É cantor, compositor e intérprete. Atravessou mais de 6 décadas de carreira cantando o amor, a saudade e a liberdade. Ele é conhecido pela voz. Olá, Paulo de Carvalho.
9: Olá, um grande abraço também. E já agora um abraço para quem nos ouve também.
8: Muito obrigado, Paulo. Muito obrigado por estar aqui. É um privilégio para mim poder conversar consigo. E gostava de começar desde já. O Paulo nasceu em Lisboa. Como é que foi a sua infância?
9: Ah pá, maravilhosa. Maravilhosa, era bem. Eu nasci, como eu costumo dizer, na fábrica dos bebês, a maternidade de Alfredo da Costa. E os três primeiros anos da minha vida foram vividos na freguesia de São Cristóvão, que é ali entre o Castelo e a Rua da Madalena.

0: Depois, a nossa casa foi abaixo para se fazer, enfim, obras lá, acho que um mercado. E nós fomos para Fora de Portas. Fora de Portas, em 1951, 52, era o Alvalade. Alguém acredita nisto? Mas era verdade. A Avenida da Igreja nem passeios tinha. Aquilo era um lamaçal no inverno que jamais acabava. Bom, foi maravilhoso porque ali descobri muita brincadeira, descobri muitos amigos, fiz muitos amigos. Pronto, aquilo foi bom para todos, para todos nós da família, foi muito bom. A única pessoa que sofreu um bocado com isso foi a minha avó, coitada, porque lá embaixo, no local onde nós vivíamos, ela saía de casa e 50 metros depois estava na Igreja de São Cristóvão, onde aliás eu fui batizado, mas estava na Igreja de São Cristóvão para a missa, a sua missa diária e tal, no Alvalade, era mais complicado. De maneira que pediam-me, Manuel Paulo, é o primeiro e último nome.
1: Poucas pessoas sabem que o Paulo de Carvalho é Manuel Paulo.
0: É, Manuel Paulo. Vai com a avó à igreja e tal, e dizia, eu leia, atravessar, era uma coisa perigosíssima naquela altura. Se passassem três carros na Avenida da Igreja, não era mau. Mas de qualquer forma, pronto, lá eu com a avó para a missa, para a Igreja de Campo Grande.
1: Paulo, quem era a mãe Adriana? Eu sei que era uma pessoa muito especial, eu vi muitas, li muitas coisas sobre o Paulo e muitas entrevistas, e o Paulo diz sempre, esta era a mulher da minha vida.
0: É, continua a ser, apesar de eu adorar a minha companheira atual. E com quem tenho um entendimento muito perto, em muitos aspectos, com o que tinha com a minha mãe. A minha mãe era uma pessoa muito calma, nunca a vi zangada. Não me lembro de ter visto zangada, deve ter estado também, deve ter passado por isso. Inclusive até comigo, deve ter feito duas ou três baboseiras daquelas que fez com que ela me dissesse quatro coisas ou cinco, mais a sério. Nunca me deu um bofetadão, nada, porque eu vivi sempre com a minha mãe. Porquê? Porque o meu pai, enfim...
1: O pai Aureliano?
0: O pai Aureliano, eu só conheci três. O Buendía, do Gabriel García Márquez, Aureliano. E o pai do Rui Veloso, que também se chamava Aureliano.
1: Não, eu não sabia.
0: Era.
1: Curioso.
0: Também. Deve haver mais, mas eu não conhecia mais. Bom,
1: o pai trabalhava nos barcos.
0: Nos barcos. O meu pai era barman em barcos. Mais tarde fazia uma carreira norte-sul, ou seja, de Inglaterra até lá abaixo ao Uruguai. E de vez em quando ficava aí, mas não ficava muito tempo. Portanto, a minha vida é passada com a minha mãe.
1: Com a sua mãe?
0: Com a minha mãe, com as minhas tias, com a minha avó. Portanto, é passada fundamentalmente entre mulheres.
1: Paulo, a sua vida chegou a passar por uma companhia de seguros. Uhum. Mas a sua grande paixão era o futebol.
0: Pois.
1: Ainda continua a ser.
0: Não, continua a ser.
1: Claro.
0: É um futebol sossegado e eu faço tudo para que seja inteligente. Foi. Jogar à bola foi até aos meus 45, quase 50 anos, enquanto consegui correr e o joelho direito não me traiçou, eu continuei a jogar à bola com os meus amigos do Celeberrim, passa a publicidade do Celeberrim, Café Vavá, que era a nossa equipa. Era ali que nós nos juntávamos e devo dizer que obtivemos resultados, enfim, engraçados, porque para aí em 10 anos perdemos 3 vezes. Não é mau, para quem jogava todas as semanas.
1: E o Paulo, ainda há aquele fascínio pelo bilhar em que o Paulo chegava a uma montra e não tinha idade para entrar e via os outros estarem a jogar e não podia entrar?
0: É. Eu, dos programas que mais vejo na televisão, é o snooker de Inglaterra. De Inglaterra não só, agora da China também, não só. Adoro aquilo. Adoro aquela inteligência de preparar a bola para a jogada a seguir. E pronto.
1: Então... Isso é uma coisa que vem de miúdo, porque eu sei que era miúdo e não podia entrar nas salas, não tinha idade para isso, e ficava ali horas a olhar para eles jogarem.
0: Em dois dos cafés lá de cima, a família ia para o café, conversavam-se uns com os outros. Os homens muitas vezes foram jogar bilhar para a parte de baixo dos cafés, que era onde os bilhares se situavam. Ah, pá, eu ficava na escada à vira, porque não me deixavam entrar, não podia entrar, não tinha idade. Mas sempre adorei bilhar.
1: E assim foi a sua vida passada em Alvalade. Quando é que sente que tem aquela aptidão e aquela vontade para a música?
0: Epá, não sinto. Foi uma coisa natural, nasceu. Uns com os outros... Havia muita moda de se fazerem conjuntos musicais. Nós formávamos conjuntos musicais, sei lá, havia tantos. E no bairro de Alvalade havia para aí uns 3 ou 4. Porque, enfim, se calhar o bairro onde se vivia melhor e havia provavelmente até um pouco mais de dinheiro para comprar violas e tudo isso. Portanto, foi natural, foi natural. Eu fui descobri 3 amigos na Avenida de Roma. Eu passei de uma das vindas da Companhia de Seguros da Baixa, passei pelo local onde eles ensaiavam, que era a Alameda de Dom Afonso Henriques. Conheci o Carlos Mendes, conheci o Fernando Xabi e conheci o Jorge Barreto. Pronto, foram eles que fizeram comigo os shakes.
1: Isso foi em 1963.
0: 63, para aí, por essa altura. Pronto, e depois vinhamos. Olha, eu posso dizer uma coisa, que hoje em dia eu digo isto, eu vivo lá ao pé, eu vivo em Passo de Arcos. E vivo de fronte da Valentim de Carvalho, da antiga Valentim de Carvalho. Não havia mais nada ali. Quando nós íamos gravar, era o único estúdio, íamos gravar, apanhávamos o comboio e para cima, quem não tinha carro apanhava um táxi ou ficava à espera de um autocarro que talvez passasse.
1: É engraçado, tu significou. Mas depois de 1970 começa a sua carreira só.
0: Por culpa, em meu entender, boa culpa neste caso, favoreceu-me de um grande amigo, grande e bom amigo e grande músico, que foi o Pedro Osório. O Pedro tinha uma música, concorreu ao Festival da Canção, a música foi escolhida e ele convidou-me para cantar. Eu nunca tinha cantado a solo, vamos dizer assim. Tinha sempre as mãos ocupadas, tocava bateria ao mesmo tempo, o que facilitava muito o que fazia. Opa, pronto, e olhei, a partir dali foi até hoje. Umas vezes melhor, outras vezes pior, mas lá fui andando, cá vim andando. E foi muito bom, tenho muito a agradecer ao Pedro Osório, não só a gente como o Tilo Krasman, por exemplo, também.
1: Tudo grandes nomes da música.
0: É tudo gente com quem trabalhei.
1: E ainda trabalhou com o Ari dos Santos também?
0: Não, com o Zé Carlos. Com o Zé Carlos eu fiz cantigas, sei lá, Os Putos, O Homem das Castanhas, A Lisboa, Menino e Moça, O Cacilheiro. E tantas cantigas que eu fiz com o Zé Carlos. Há duas pessoas, isto agora fica aqui dito, e eu penso que tem alguma importância para quem liga a estas coisas. Há duas pessoas em Portugal que foram quem mais trabalhou com o Zé Carlos, quem mais cantigas fez com o Zé Carlos. Eu não sei qual deles, atrevo-me a dizer que foi o Fernando Tordo quem fez mais, mas o Nuno Nazaré Fernandes também não fez menos. E andar ali perto dele fez, sei lá, tanta cantiga para a Simone que o Nuno fez também.
1: Tive com o Nuno Nazaré Fernandes o ano passado, porque ele fez a música para uma marcha de Lisboa.
0: Sim.
1: E eu fui o padrinho, natural. E entretanto fui o padrinho da Moraria, e entretanto ele é que fez a música. Mas ele está bem, está ótimo.
0: O Nuno
1: ele
0: agora
1: é mais velho do que o Paulo, não é? É
0: pá, eu não sei. Nós chegamos a uma idade que já nem queremos saber se são mais velhos ou mais
1: nem
0: novos.
1: Nem interessa as idades.
0: Eu quero saber disso. Mas eu penso que sim, penso que o Nuno é mais velho que eu.
1: Paulo, 1974 foi um grande ano, principalmente porque vence o Festival da Canção com e Depois do Adeus. Esta foi uma música incrível, que está tão atual e que toda a gente conhece, toda a gente canta. É impressionante esta música ter passado anos e anos e continuar assim tão atual.
0: Vamos ver uma coisa. A forma como eu vou explicar aquilo que sinto, aquilo que penso, peço que quem nos está a ouvir não pense que eu sou um falso modesto, porque não sou. Primeiro ponto, eu fui convidado para cantar essa cantiga nesse ano no festival. A cantiga é muito boa, é uma linda, grande canção.
1: Linda, linda.
0: Mas também, nesse ano, ou no ano anterior, salvo erro, havia canções, por exemplo, quando eu cantei em 71, A Flor Sem Tempo, que também é uma boa canção.
1: Fantástica essa música.
0: Pois, nesse ano havia O Cavalo à Solta e A Menina, que a Tonicha cantou. Portanto, canções boas no Festival da Canção nunca faltaram. Havia muitas.
1: Há uns anos atrás.
0: Não sei, não digo nada porque não quero, ou não digo, não confirmo o que está a dizer, porque é pá, porque sei lá, não me compete a mim dizer isso. Eu sei sim que tenho perdido
1: havia
0: o interesse.
1: Grandes músicas.
0: Havia, mas tenho perdido o interesse por uma coisa chamada Festival da Canção. Tenho. É raro ver ou ouvir até. Mas o que sinto, isso sim, é que há muita gente, muito boa gente, mais nova, a fazer boa música em Portugal e, sobretudo, gente a cantar bem. Não só com boa voz, mas com uma certa inteligência na forma de cantar, o que a mim me parece que é importante para o que se pode seguir depois de nós, vamos dizer assim. E eu aí estou no grupo. Estou no grupo dos paizinhos.
1: É uma, pergunta que eu não lhe vou fazer, mas o Paulo tem dois filhos, tem uma voz incrível. Ela tem uma voz linda, magnífica. Ela é magnífica. E eu acho que toda a gente conhece também, não é? É impressionante. Isso foi uma herança muito boa que o Paulo lhes deixou.
0: Vamos ver uma coisa. Eu tenho 5 filhos. E digo calmamente que são todos maiores que eu.
1: É giro, 5 filhos e 5 casamentos.
0: Sim, mas um felizmente não houve filhos também. Mas tenho 5 filhos, todos, em meu entender, maiores que eu. Quando digo maiores é nas coisas que fazem, na forma de estar na vida. São gente boa. São gente boa.
1: O mais velho, por exemplo, não está ligado à música e é um profissional extraordinário.
0: E tem tanta coisa, tirou tanto curso importantíssimo, sei lá, que às vezes é-me difícil dizer o que é que ele faz, mas é muito importante. É livreiro. Ele diz assim: o que é que tu és? Eu sou livreiro. Principalmente sou livraria, tem uma livraria. Passa publicidade e tem uma livraria em Lisboa.
1: Depois, qual é o nome da livraria?
0: Pois.
1: Não se lembra.
0: Agora começa aquela. Não, lembro-me, quer dizer. Agora de repente foi-se embora porque eu já estava a pensar o que é que ia dizer a seguir. Bem, eu já venho. Já volto atrás se conseguir.
1: Okay.
0: Já volto atrás se conseguir. É na esquina da. Do bairro Alto, com a praça onde eram os bombeiros e tal. Estupidez esta. Bem, mas isto tem a ver com a idade, acho eu, um pouco. Depois a Mafalda. A Mafalda, que é a segunda filha, que gravou um disco e não quis gravar mais. Talvez que o primeiro fosse tão bom para ela e não só, que ela não se atreveu a gravar mais. Teve provavelmente algum receio. Não é por fazer mal, é por não conseguir com facilidade fazer igual ao primeiro. Aquilo, reuniram-se ali uma série de condições para que ela pudesse cantar aquele disco como cantou. Depois a Mafalda tem levado uma vida, pouca gente sabe, mas...
1: Falamos pronto. Naturalmente, deixe-me só aqui dizer uma coisa, falamos naturalmente para quem não sabe, Mafalda Sacchetti.
0: Sim. A Mafalda tem levado uma vida sofrida nestes últimos anos, complicada. Cancros, aneurismas, para aí fora, tal. Enfim, mas está bem. Neste momento está bem, tem uma filha de quem tratar e por quem está perfeitamente apaixonada, o avô também. E pronto, estamos bem, muito obrigado. Esta família é maravilhosa. Depois veio o Bernardo.
1: Bernardo, conhecido por grande problema como Agir.
0: Por Agir. Bernardo foi pai agora.
1: Um homem muito discreto, um grande profissional.
0: É
1: impressionante.
0: Faz o que tem que fazer para dar a conhecer o que faz, a música que faz. Portanto, ele serve-se muito bem das redes sociais, mas de uma forma inteligente, penso eu.
1: É verdade.
0: E educada, o que é importante dizer. E canta muito bem, eu acho que posso dizer isto, não como pai, mas como companheiro de profissão. Nós andamos a fazer um espetáculo agora, que é pai e filho, pronto, e Bernardo e Manuel Paulo, chama-se o espetáculo.
1: Foi um grande êxito no casino e eu, por acaso, para não me esquecer, até vou criar as minhas notas, porque nós vamos ter isso em 19 de fevereiro de 2027, vai ser no Convento Francisco,
0: em Coimbra.
1: É isso mesmo. E depois, no dia 26 de fevereiro de 2027, vai ser no Coliseu, no Porto da AGS. Por isso, isto... Mas isto tem tudo a ver com o espetáculo também aqui do Coliseu. Foi um espetáculo fantástico. Toda a gente falou nesse espetáculo e foi um dos maiores sucessos. É impressionante.
0: Duarte, eu sou a pior pessoa para falar disso. Quer dizer, é evidente que nós temos sempre, ou mais ou menos sempre, a ideia do que é que estamos a fazer e como é que aquilo... e o que é, qual foi, como é que as pessoas reagiram, o público e não sei quantos. Mas a gente do lado de dentro não vê as coisas como se estivesse do lado de fora. Acho que sim, acho que foi engraçado, acho que foi bonito. E mais uma vez,
1: as críticas foram ótimas.
0: Sim, sim.
1: E as pessoas
0: sim.
1: Foram bem, Coliseu cheíssimo e depois super lotado. E as pessoas, os comentários, todos os comentários eram fantásticos. Olha. Porque as duas vozes realmente ir buscar uma lenda da música, que é o Paulo de Carvalho, e depois o Agir, que neste momento já é uma estrela da música,
0: sim.
1: Foi uma junção.
0: Ele canta, ele canta muito bem.
1: Muito bem.
0: Ele canta muito bem. As pessoas não têm que cantar de uma forma igual umas às outras para cantarem bem. Até se forem diferentes, melhor será. E ele canta bem. Opa, depois tens duas irmãs mais novas. Uma já tem 23 anos, tirou o seu curso de letras e está na área da cultura. Neste momento está a trabalhar em Beja numa associação. E a outra entrou agora, olha, ontem, que estamos a falar. Ela entrou ontem aqui para. Opa, para letras também e canta e faz grandes músicas.
1: Eu já ouvi cantar.
0: Epá, pronto, e o que é que eu hei de dizer a isto tudo se não aceitar e se calhar não dizer nada, a não ser que me peçam.
1: Mas é um pai muito orgulhoso, não é, Paulo? Muito orgulhoso.
0: Duarte, eu disse há pouco na nossa conversa que acho que os meus filhos são melhores que eu. E acho. É evidente que, no que me diz respeito, provavelmente por exemplos. Mas as mães foram muito importantes.
1: As mães foram importantes para a educação, tudo isso. A nível profissional, é muito complicado estarmos aqui a dizer que eles são melhores. O Paulo é uma lenda em Portugal. O Paulo de Carvalho é um nome que já se tornou imortal. O Paulo, do dia que tiver que ir, irá, mas... O Paulo de Carvalho vai continuar connosco. Isso não há dúvida nenhuma. Porque o Paulo de Carvalho marcou uma geração e hoje em dia é um homem completamente com um trabalho muito atual. E isso é muito difícil.
0: Ora bem, eu tento que... Eu estou rodeado de gente nova, gente mais nova que a maioria dos meus filhos, gente com menos de 40 anos, músicos. Estou a falar de músicos e técnicos. E tento sempre renovar canções, porque vivo de uma forma que é... Há canções que o público quer continuar a ouvir. Eu é que não as quero continuar a cantar da mesma maneira, mas também não posso desiludir as pessoas.
1: Claro.
0: De maneira que tentamos rearranjar... algumas das canções que as pessoas querem ouvir e ao mesmo tempo cantar cantigas novas que continuo a fazer.
1: Eu vou-lhe fazer uma pergunta, Paulo, que eu acho que todas as pessoas fazem a mesma pergunta. O que é que significou para si saber que a sua voz ficou associada à liberdade e depois do Adeus, que é uma canção, uma música maravilhosa e interpretada de uma forma brilhante? Este foi o sinal histórico e a primeira senha militar para a Revolução de 1974. O que é que o Paulo sente com isso?
0: Eu, para contar, para dizer exatamente aquilo que penso é assim: foi um acaso. Eu não sabia, não fazia mais pequena ideia. E a música, se foi escolhida, foi porque alguém, falando com o Hotel Saraiva de Carvalho, lhe disse, porque o Hotel e os capitães com quem eles falaram, eu não sabia de nada disto, gostaria, e que fazia todo o sentido. Era uma música de José Afonso. Eles gostariam que tivesse sido Venham Mais Cinco. Só que alguém na rádio disse que isso é capaz de ser complicado, ainda havia PID nessa altura, portanto polícia política, e talvez, que música? Talvez a deste ano do Festival da Canção. A música é bonita, os autores são novos, é gente nova, portanto isto quer dizer um pouco, talvez uma certa renovação de qualquer coisa. Eu não gosto muito do termo, mas o que é facto é que, pronto, nós mais novos fazíamos a coisa de outra maneira. Eu sempre apreciei e respeitei muito e acompanhei a tocar bateria gente como o António Calvário e Simão de Oliveira, portanto, gente de uma geração anterior à minha. E a música aí ficou e tem este significado. Agora não me perguntem porquê. Porquê? Porque a música é boa, também é
1: muito boa.
0: A música também é
1: muito
0: boa.
1: Bem interpretada. Ainda hoje nós ouvimos. Eu vejo o meu filho e toda a gente conhece essa música. É uma música que toda a gente canta.
0: Eu já cantei de, sei lá,
1: milhares,
0: 400 maneiras, pelo menos. Olha, não ia dizer milhares, mas 400. É porque ela pode-se cantar de diversíssimas maneiras. Depende de cada um de nós como é que a quer interpretar. Por exemplo, eu fiz uma vez um espetáculo para o qual convidei um dos meus amigos que melhor voz tem neste país, ou melhor canta neste país, que é o FF. Pai, ele canta de uma maneira e eu canto de outra, e aquilo se calhar não está mal cantado, de ambas as formas. Portanto, o que é interessante é nós ouvirmos as diversas formas de se poder fazer, neste caso, uma canção, de se poder cantar uma canção, porque não tem que ser igual, não é quem, desculpem-me o termo, não é quem grita mais que canta melhor, às vezes.
1: Claro, claro. E isso as pessoas podem cantar de outra forma e também é bem cantada.
2: E
1: mas
2: é
1: uma situação muito, muito engraçada e eu acho que as pessoas sentiram muito isso, que foi este espetáculo, que é o Manuel Paulo e o Bernardo, que duas formas distintas de cantar,
0: sim,
1: a união fantástica e maravilhosa que foi aquela noite.
0: Desculpa dizer isto desta forma também. É uma frase que eu emprego muitas vezes. Cantar, como viver, é um ato de inteligência. Portanto, se formos suficientemente inteligentes e não quisermos o palco só para nós, quando estamos a cantar com outras pessoas, o espetáculo melhora.
1: Claro.
0: O espetáculo melhora. Portanto, no fundo é isso que acontece.
1: O Paulo é um homem com uma vida cheia de sucessos, homenagens, prémios pelos presidentes da República, portanto, outras pessoas. Mas houve agora uma homenagem que tocou os portugueses muito. Porque nós tivemos cá um cantor que encheu aqui o estádio de Benfica, que foi o Bad Bunny, e de repente ele também lhe faz uma homenagem. Aquela música é uma música que as pessoas também adoram, aquela música. E o Paulo é o responsável daquela música.
0: Eu fiz o Lisboa, Menino e Moça. A música, o texto é do Zé Carlos Arito Santos. E depois vieram-me dizer que tinha sido tocada com uma pequena viola. Eu penso que ele faz isso em todos os espetáculos, em todas as terras, uma música que seja popular. Faz isso para homenagear, sei lá, ou a música dessa terra.
1: Poderá fazer, e é bonito ele homenagear o país que canta, mas ele foi buscar uma música que já tem alguns anos.
0: Sim.
1: E que continua, cá está, a ser uma música atual. Eu sei que as pessoas, quando começaram a ouvir essa música, associam imediatamente ao Paulo de Carvalho.
0: Sim.
1: Mas eu sei que todo o estádio, e nós estávamos lá, todo o estádio, ele está a homenagear Portugal e o Paulo de Carvalho. E as pessoas arrepiaram-se. Houve pessoas muito emocionadas por aquilo que foi um ato muito bonito dele.
0: Eu também apetecia dizer uma coisa, mas não sei se é dizer ou não. É porque nesse mesmo estádio já se passou, com essa mesma música, passou-se uma coisa que a mim me agradou muito. Eu essa ouvi, estava lá. É que a claque do Benfica canta Lisboa, Menina e Moça, só que dizendo no final Benfica. E pronto, é sabido, penso que é sabido que eu sou sócio vitalício do Benfica. Mas não sou contra ninguém, atenção. O Futebol Clube do Porto, por exemplo, e o Sporting já me deram grandes alegrias. Mas o que é facto é que aquilo, a música é tá feira na Benfica, tá tira Benfica. Opa, isso também me dá prazer.
1: Claro,
0: dizer.
1: Claro.
0: Dá
1: claro.
0: Muito prazer.
1: Principalmente quando gente... é responsável pela música, embora a letra esteja alterada, mas é bonito, muito bonito.
0: É posto ao serviço do meu clube também, eu não me importo absolutamente nada. Agora, é bom nós sermos homenageados por gente que vem de outros países e que toca a partir de outro tipo de música que não é a nossa. Opa, e que se lembra que, enfim, fazer este tipo de homenagens, acho que é bonito.
1: É bonito. O Paulo cantou em variadíssimos países, podemos dizer quase em todo o mundo, andou por todo o mundo a cantar, mas fez um grande amigo, e essa pessoa é uma pessoa que eu tenho grande apreço, um grande respeito e uma grande consideração, chamado Ivan Lins.
0: Ivan
1: Lins, vocês são grandes amigos.
0: Somos há muito tempo. Eu conheci o Ivan, ele não se lembrava, em 1972, no último Festival Internacional do Rio de Janeiro, onde eu fui, curiosamente, com o José Afonso. E quem era o jurado português? O Zeca foi cantar e eu fui cantar. Epá, e depois a partir dali assim eu conheci tanta gente que eu conheci ali assim, brasileiros, cantores e não sei o quê. Mais tarde venho a reencontrar o Ivan e a partir daí nunca mais nos largamos. O Ivan, em meu entender, e agora estou à vontade para dizer isto, em meu entender é dos maiores compositores do mundo.
1: Do mundo.
0: Do mundo.
1: Eu acredito que sim.
0: Eu só não digo que ele seja o maior do Brasil, porque o Brasil tem belíssimos compositores. E depois, acima dos outros, todos têm Jobim, não é? Pronto, não há conversa possível.
1: Claro.
0: Mas o Ivan Lins é dos maiores compositores do mundo, em meu entender. E é no mundo inteiro. É no mundo inteiro. Não é só no... Curiosamente, é menos no Brasil do que, por exemplo, nos Estados Unidos. Estas realidades que existem.
1: Paulo, agora vamos falar numa situação muito curiosa. Eu confesso que não sabia. Eu acho que a maior parte dos portugueses não sabe. Mas o Paulo participou em 4 peças de teatro.
0: Sim, e o termo é esse. Participou, não fez. Participou.
1: O Paulo gosta que,
0: muito.
1: Eu sei que gosta que se diga participou, porque nós dizemos assim, o Paulo foi ator. Não, eu não sou ator. Eu participei. Não. O Paulo faz essa
0: participação. Eu participei. Participei em 3 peças musicais ou musicadas, como quiserem, no antigo Teatro Aberto, ainda era aquele barracão maravilhoso da Praça de Espanha. E depois fiz uma peça, ou participei também numa peça, uma peça do Noel Coward, chamada, aquilo que se chama Alta Comédia, não sei se tenho nível para isso, mas que foi muito, muito bonito, foi o Vidas Íntimas, a primeira vez que se fez cá, porque ultimamente acho que se fez uma segunda reposto, através de uma reposição. Eu gosto muito de participar em peças de teatro, requer muita disciplina e respeito. Nós estivemos no Teatro Aberto numa altura em que era difícil, e não estamos a falar de política, estamos a falar, as pessoas viviam muito depressa e muito dispersas. Chegámos a estar, porque éramos muitos a cantar, mais gente em cima do palco do que na plateia. Opa, e a disciplina fazia com que nós fizéssemos. E tínhamos gente ali como o Rui Mendes, o Moraes e Castro, Henriqueta Maia, tanta gente, a Helena Isabel, o Fernando Tordo, Adelaide Ferreira a cantar. Éramos muitos ali. E, no entanto, a disciplina fazia com que nós... há menos gente, mas têm todo o direito. A pessoa veio cá, às vezes até chovia bastante e as pessoas iam para ver. Têm todo o direito em ver e em serem respeitadas. E isso é uma coisa que a gente adquire desde miúdo até noutras circunstâncias, mas que depois passa pela nossa vida, que é o respeito por quem nos respeita.
1: Claro. O Paulo, quando olha para trás, faria tudo da mesma forma?
0: Não, claro que não. Eu acho muita graça a essas... Não, eu fazia tudo, eu estou cheio de certezas da vida. Não, claro que não. Havia muita coisa que eu não faria da mesma forma. Agora, Eduardo, não me pergunta o quê. Eu iria demorar muito tempo a pensar o quê. É isto, talvez, se calhar não, a medir os prós e os contras em relação a atitudes...
1: Não se arrepende de nada.
0: Não arrepender, não arrependo. Mas faria outras coisas de outra forma. Faria, com certeza.
1: O Paulo, um dia que partir, como é que quer que as pessoas o recordem?
0: Com uma frase o mais pequeno possível, o mais pequenina possível. Fui um fulano honesto. Pronto. Fui um fulano honesto comigo, sobretudo comigo. Porque é o que me interessa mais.
1: O Paulo tem consciência do peso do seu nome?
0: Não. Não tenho e não ligo nenhum mais. Eu vou ao supermercado, eu falo com as pessoas na rua, ia levar os filhos à escola. Para beber café, com quem quer falar comigo, fala por bem. Também, se for preciso ser bruto, para quem for mal criado comigo, também sou. Agora já não tanto, enfim, a idade já não permite ser muito rude. Mas não tenho muita paciência para quem, do modo geral, nos trata mal. Nós estamos a viver uma época muito complicada. Esta época da má utilização das redes sociais é muito complicada.
1: É complicado.
0: É muito complicado.
1: As pessoas escondem-se atrás do ecrã para poderem dizer
0: para
1: tudo.
0: Para poderem dizer, enfim, tudo o que lhes apetecer. Epá, e eu tento não ligar a isso. Tenho, felizmente, quem me trate daquela publicidade necessária, enfim, para a profissão que tenho, para dar a conhecer o que vou fazendo, não como vou fazendo, mas o que estou a fazer, para as pessoas saberem que ainda existe, que há muitas que me veem e dizem, para você ainda canta. Depois, às vezes, quando me deixam. Mas pronto, isso acontece. Portanto, no fundo, nós andamos a viver muito depressa. Estamos a viver depressa demais, penso eu. E isso faz com que as pessoas não parem para pensar. Muitas vezes não têm tempo.
1: E não esperem que o Paulo de Carvalho se reforme, porque a palavra reforma nunca teve no seu vocabulário.
0: Não é reforma, não é a palavra reforma, é um certo estar farto de uma série de coisas. Mas, por outro lado, anda a pesar o estar farto do gostar muito. Isto é muito complicado.
1: A gente gostar... Mas essa paixão pelo palco irá se manter durante toda a vida?
0: É mais a música do que o palco, até, porque é a música. Como é que se faz a música? Como disse uma vez eu li isto, o Paul McCartney, os melhores momentos dos Beatles nunca ninguém os gravou. É aqueles bocados em que estamos uns com os outros e que de repente sai ali um bocado de música que nos agrada e efetivamente aquilo não foi gravado, portanto não vai sair dali e olha, aconteceu. E isso é aquilo que eu mais gosto. É aquilo que eu mais gosto. E acontece, e vai acontecendo ainda. E sobretudo, sei lá, aprender com as pessoas mais novas, com os músicos mais novos. Provavelmente eles aprenderam alguma coisa comigo. Mas eu aprendo muito com até para já, porque são muito melhores músicos do que eu nunca fui. Serei um bom cantor, mas nunca fui um bom músico. E eles são, porque aprenderam. São de outra geração em que aprenderam a tocar bem o seu instrumento, aprenderam a ler música, coisa que eu estupidamente nunca fiz. Olha, isto é um arrependimento. Devia ter feito. Aprender um bocado de piano e, sobretudo, solfejo. E nunca fiz. Amanhã faço, e até hoje nunca fiz.
1: Por acaso, agora vou-me lembrar de uma coisa, Paulo, que nós não falámos. Eu, ao pé da minha casa, tenho um mural pintado.
0: Sim, sim.
1: Do Paulo.
0: Sim.
1: É engraçado.
0: Isso teve a ver.
1: Eu vivo na Avenida de Roma, sim. E ali na Avenida de Roma há um mural muito bonito.
0: Muito
1: pintado.
0: Muito.
1: Um foi pintado pelo filho da Simão de Oliveira.
0: Filho ou neto?
1: Neto.
0: Eu penso neto.
1: Que neto.
0: Penso
1: neto. Sim. E o outro está o palco, está muitíssimo bem.
0: Tá. E eu continuo, essa fotografia que serviu para esse mural, eu continuo a utilizá-la em cartazes de espetáculos. Sim. E tudo isso, porque gosto muito dela. É uma fotografia que saiu.
1: Está muito bem produzida.
0: Está.
1: Muito bem produzida.
0: É um trabalho muito bom, mas é um trabalho que se deve fundamentalmente à junta de freguesia do Alvalade, que tem feito muitas homenagens a pessoas, não necessariamente artistas, a pessoas com importância que vivem na zona do Alvalade. E eu penso que vão continuar a fazer.
1: O que é que acha que lhe falta fazer?
0: Eduardo, a resposta para isso é estúpida, mas só há uma, que é tudo. Este plano é parvo, tudo como cuidado que tem, já fiz tanta coisa. Não, é tudo. Falta-me fazer tanta coisa. Eu gostava de fazer ainda tanta coisa que sei que não vou conseguir fazer. Mas não é por causa disso que eu vou deixar de sonhar que se calhar vou conseguir fazer. Sei lá, quando penso como é que hei de trabalhar com os músicos mais novos com quem trabalho para que tudo aquilo atinja o fim que eu pretendo e que eles vão entender e respeitar, é um sonho. Muitas vezes não conseguimos.
1: Claro. folclore. Agora este espetáculo que fez e que vai fazer, eu até volto a repetir que é em Coimbra, 19 de Fevereiro, e no Porto, 26 de Fevereiro de 2027. Por isso, deve-lhe dar imenso, imenso gosto de voltar a estar ali e principalmente com o Agir, porque são dois grandes nomes de Portugal.
0: O que há ali assim entre nós, mais do que um entendimento, pai e filho, filho e pai, não é bem isso, é a descoberta com o que ele sabe fazer e com o que eu sei fazer, o que é que nós conseguimos fazer em conjunto.
1: Porque são duas formas distintas.
0: Completamente, completamente. E eu penso que é isso que faz com que as pessoas que nos estão a ver e a ouvir fiquem admiradas. Epá, mas isto até resulta. Pois, resultou. E eu espero que vá continuar a resultar. Eu penso que sim, que vai continuar a resultar.
1: Paulo, temos de terminar a nossa conversa. A sua voz faz parte da memória de Portugal. Existem vozes que o tempo não consegue nem vai conseguir apagar. E a sua é uma delas. Que continue a cantar, que continue a viver e continue a emocionar-nos. Foi um enorme privilégio recebê-lo. Muito obrigado. Eu confesso que já o conheço há toda a minha vida. Não sei se esta não será a primeira entrevista. Hoje julgo que na RTP eu ainda cheguei a estar. Não uma entrevista tão completa, porque este mostrou-nos o outro lado do Paulo de Carvalho, mas acredito que é um privilégio eu entrevistar a maior lenda que nós temos em Portugal, a maior lenda da música, que é o Paulo de Carvalho.
0: Eduardo, eu agradeço tudo quanto estás a dizer e sobretudo opa, o facto de estar aqui à conversa, que é das coisas que eu mais gosto. Apesar de tudo, isto dava para horas de conversa, não tanto pelo que eu sei de mim, mas pelo que nós poderíamos falar
1: O Paulo acredita que eu, ao preparar-me para esta entrevista, eu tive 3 dias a ver entrevistas suas, a ler muita coisa, inclusive há um livro sobre o Paulo também.
0: Há dois.
1: Eu ainda o consegui.
0: Há um é mais especializado em termos técnicos, foi feito uma pessoa mais nesse campo, o outro foi mais o que é que se passou comigo, o que é que eu fiz, quem eu sou, quem não sou, tudo isso.
1: E acredito que eu pensei assim, como é que eu vou conseguir resumir ali cerca de uma hora uma conversa com o Paulo de Carvalho? O Paulo de Carvalho é uma conversa para se ter durante dias, portanto, tanta coisa da sua vida, e depois tem sido um homem que se tem mantido sempre numa ribalta, porque tudo o que faz é bom, tudo o que faz é com um trabalho muito dedicado, e essa sua dedicação à música, eu lhe posso dizer por mim, e com certeza muitos portugueses pensarão da mesma maneira, que estamos muito gratos e muito honrados de ter uma pessoa em Portugal como Paulo de Carvalho.
0: Duarte, eu estou muito grato e muito honrado por ter nascido neste país. Uma vez, só contar esta história rápida, uma vez ia na rua, olho com o meu amigo Ivan Lins, e íamos num dos bairros populares da nossa cidade, não sei se no bairro Alto de Moraria, um deles, e houve uma pessoa que chegou ao pé de mim, que o Paulo, se tivesse nascido na América, aquela conversa
1: diz-se
0: do Portuga.
1: Muito isso, sim.
0: A conversa do Portuga, normalmente. E o Ivan teve uma saída e disse, Ivan, eu vou aproveitar essa tua saída, pá, cada vez que me disserem isto, pá. Porque o outro disse, se o Paulo tivesse nascido na América, e o Ivan diz assim, se tivesse nascido na América, não era o português que é.
1: Pois claro.
0: Agora, em relação a tudo isto,
1: eu acho que isso é uma boa intenção das pessoas dizer, se o Paulo tivesse nascido na América, o Paulo era um homem riquíssimo, era um homem que tinha ultrapassado as fronteiras, isso tudo.
0: Depois vem a outra parte. Vem outra parte das coisas que nós necessitamos, mas que a mim pouco me interessam. Só me interessa, enfim, porque preciso de viver, e se viver melhor, melhor ainda.
1: Claro.
0: Mas não é isso que é o mais importante para mim. Agora, qual é a razão de tudo isto? Porque é que... A razão de tudo isto é porque eu gosto muito do que faço, sempre gostei. E acho que sou, e é por isso que há bocado eu disse que gostava de ser, enfim reconhecido como uma pessoa... Honesta. É porque acho que tenho sido honesto comigo e para com as pessoas com quem tenho estado.
1: Claro.
0: E respeito muitas pessoas, mesmo até aquelas que já me trataram bem. Ou mal, aliás. que já me trataram mal, e só algumas, e só algumas. Porque acho que, epá, mais tarde ou mais, isso passa-lhes.
1: E isso acontece, eu acho que isso acontece com todas as pessoas. O que é um facto é que o nome Paulo de Carvalho é um nome que atingiu a imortalidade e é um nome que as pessoas têm muito, muito respeito. Isso temos visto ao longo dos tempos e muito recentemente os prémios que têm recebido, as homenagens que têm recebido, das pessoas estão muito gratas a que nós tenhamos um cidadão como o Paulo de Carvalho e que deu tanto à cultura portuguesa.
0: Agradeço, concordo de certo modo, mas a verdadeira razão de gostarem, de fazerem, está na rua. Na rua. Quem me fala todos os dias. Porque os prémios que me dão, alguém decidiu que ia dar. Umas vezes porque achou que era justo, outras vezes porque achou que era conveniente. Também se passa isso. Agora na rua não há enganos possíveis.
1: A Simone dizia-me, o maior prémio que eu recebo não é essas coisas que me dão, essas medalhas. Ou Duarte, a melhor é as palmas que eu recebo, é o contacto que eu tenho com o público e o carinho que eu tenho do público. Esse é o maior prémio.
0: Mas é isso. Paulo, eu sou um bocado da velha guarda. Enfim, não lhe estou a chamar nomes nenhuns, até porque ela está lindíssima com a idade que tem. Mas é isso mesmo. Nós aprendemos. Eu aprendi com ela e com outros como ela. E mantenho esses princípios, que são o mais importante. É na rua, a falar com as pessoas. Aquelas que às vezes estão amarguradas, que estão com problemas de vida e não sei o quê, e que nos veem, e se nós damos atenção, um bocadinho de conversa, parece que nasceu um dia para eles. E isso é importante.
1: As pessoas são gratas, e o Paulo também é muito grato à vida.
0: Não, eu sou completamente.
1: Porque é um homem muito feliz, e que ainda tem muito para fazer, e muito, muito tempo vai estar connosco, porque ainda há muito trabalho para fazer.
0: Espero bem que sim.
1: Paulo, falta-me só aqui uma coisa. Dá-lhe um grande abraço à sua bonita família, porque tem uma bonita família, e é um grande abraço.
0: Eu quero que
1: lhes entregue.
0: Tenho, e dou, e grandes beijos também. Mas esta família é realmente é o mais importante que nós temos a seguir a todos estes contactos mais ou menos populares de rua, não sei quantos do público que gosta de nós. A gente, quando se recolhe, quando vai para casa, vai para a família. E é a família que nos trata as feridas, quando nós às vezes estamos feridos, não é?
1: E vocês são uma família unida. Mesmo com as separações que teve, curioso, porque dá-se bem com as suas ex-mulheres e tem uma relação muito boa. E sempre que eu ouvi o Paulo falar das suas ex-mulheres, diz sempre, o fruto dos meus filhos e da educação tem a ver também com as mães deles.
0: Claro,
1: e isso
0: sim.
1: É muito bonito, é muito bonito.
0: Não, é verdade. Não é uma questão de ser bonito, é verdade. Quer dizer, grande parte da educação que eles têm também tem muito a ver com as mães.
1: Claro, claro.
0: Comigo tem mais a ver. Eu estive presente. A maioria das vezes estive presente. Não posso dizer que sou um pai ausente. Não sou. Não fui a maioria das vezes. Mas o que é facto é que de mim tem muito mais o exemplo do que propriamente a conversa. Eu não sou muito conversar. De dar conselhos e esse tipo de coisas. Não sou. Mas eles dizem, olha, o Bernardo, por exemplo, o Agir diz que andou muito na estrada comigo. Pronto, e tudo o que viu foi aprendendo. Das meninas, as três meninas, eu não falo porque elas são doidas para o paizinho. Portanto.
1: Aqui temos um Paulo de Carvalho que fala dos netos e dos filhos e de toda a família com um carinho muito grande. Paulo, temos mesmo que terminar. Muito obrigado. Um grande abraço. Foi um privilégio muito grande para mim conversar consigo. Quanto a nós, muito obrigado por estar desse lado e até ao próximo Ciopa Convida.
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3: A 5 minutos das 4 da tarde foi o Ciopa Convida deste fim de semana. Paulo de Carvalho, é sempre uma boa conversa aos microfones da Correio da Manhã Rádio.
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3: Boa tarde, bom fim de semana. Está na Correio da Manhã Rádio até às notícias, às 4 da tarde. Vamos à música. Esta é da Madonna e da Sabrina Carpenter para o seu último álbum de Madonna, Confessions 2. Chama-se Bring Your Love. Eu acho que esta dupla foi-se uma surpresa deste ano e eu estou a adorar.

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2: Muito boa tarde, está na Correio da Manhã Rádio, são agora 4 horas. Atualizamos a informação com o Grande Jornal das 4 da tarde. A edição é do jornalista Orlando Azevedo. Boa tarde, Orlando.
3: Muito boa tarde. Um assalto armado a um posto de abastecimento de combustíveis da A22 em Lagos rendeu cerca de 300 euros. Reportagem com a Raquel Reis. Raquel, este foi um assalto violento.
4: Este foi um assalto com recurso a uma arma de fogo. Os dois assaltantes chegaram de scooter a este posto de combustível na A22 no sentido Portimão-Lagos e entraram com os capacetes dentro do posto de combustível, o que torna mais difícil a sua identificação. Depois conseguiram levar dinheiro da caixa registadora, segundo foi possível apurar, terão levado 300 euros, mas apesar de ter sido um assalto, como referia, com recurso a uma arma de fogo, não houve vítimas a registar na sequência deste roubo. Levaram o dinheiro e fugiram do posto de combustível em Lagos, onde aconteceu este crime. Inicialmente a GNR foi chamada ao local para tomar conta da ocorrência, mas uma vez que se tratava de um roubo com recurso a uma arma, o caso passou para a alçada da Polícia Judiciária, que está a investigar este caso e também a tentar chegar naturalmente à localização destes dois suspeitos que entraram dentro do posto de combustível. Recentemente, há pouco mais de 2 semanas, houve um outro assalto, também num posto de combustível em Lagos, mas na Estrada Nacional 125, um assaltante que fugiu numa trotinete e que levou, dessa vez, milhares de euros de uma caixa registadora. Esse foi também um assalto com recurso a uma arma de fogo, um caso que a Polícia Judiciária continua a investigar. Relativamente a este caso em particular, aconteceu ontem, o alerta foi dado perto das 10 da noite. Esta dupla de assaltantes chegou de scooter até ao posto de combustível que se localiza na A22 na zona de Lagos e entraram ainda com os capacetes dentro deste posto, abordaram os funcionários e levaram uma quantia de 300 euros. A Polícia Judiciária tenta localizar a dupla de assaltantes.
3: Reportagem com a jornalista Raquel Reis. 6 detidos, 3 menores identificados, uma embarcação de alta velocidade detetada com 200 jerrycans de combustível que foram apreendidos. Aconteceu este domingo na Praia do Castelo, em Albufeira. Vamos aos pormenores com a reportagem do jornalista Rafael Domingos. Rafael, é mais uma apreensão de jerrycans na Praia do Algarve.
5: Muito boa tarde, exatamente. Nos últimos dias têm sido, de facto, várias as apreensões de combustível. No total somam-se já muitos milhares de litros de combustível apreendidos, não só pela Unidade de Controlo Costeiro e Fronteiras da GNR, mas também pela Polícia Marítima. E esta madrugada houve então mais uma embarcação de alta velocidade que foi detectada aqui nas imediações da Praia do Castelo, em Albufeira, sendo que após então a vinda aqui para o local dos elementos da Unidade de Controlo Costeiro, Unidade de Controlo Costeiro e Fronteiras da GNR, acabaram por encontrar pelo menos 9 pessoas envolvidas numa operação de logística de transbordo de combustível entre viaturas para essa embarcação. Neste momento mostramos a viatura que se encontra carregada de combustível, que ainda está aqui no local e que aguarda também a retirada por parte de um reboque. Estamos a falar de cerca de 200 jerrycans de combustível que se encontram no interior, numa estimativa para já avançada por parte aqui da Unidade de Controlo Costeiro e Fronteiras, sendo que há pelo menos 6 pessoas que acabaram por ser detidas, outras 3 dentro das outras 3, portanto estamos a falar ainda de 2 menores e um deles também com 18 anos, portanto também já maior de idade, mas pelo menos 2 menores entre estas 9 pessoas identificados, todos eles encontram-se agora à guarda da GNR. os próprios militares aguardam aqui também agora a retirada deste combustível apreendido para as instalações da GNR, para que depois possa então ser dada continuidade aqui a esta investigação. Portanto, foi uma operação que foi desencadeada na sequência da detecção desta embarcação de alta velocidade aqui nas imediações da Praia do Castelo, em Albufeira, e à chegada os militares aperceberam-se então desta operação de transbordo de combustível entre várias viaturas. Foram apreendidas duas viaturas ligeiras, além desta carrinha que ainda se encontra aqui no local e que neste momento também aguarda essa retirada, e seis detidos, dois menores identificados e um deles também, um terceiro, que de um jovem de 18 anos. Portanto, no total, 9 pessoas envolvidas aqui nesta operação. Sabemos que serão todos estrangeiros, e isto demonstra de facto aqui a ligação e as operações de ligação aqui às redes de narcotráfico, que têm transferido muito das suas operações aqui para a Costa Algarvia. Como disseste bem, nos últimos dias, de facto, têm sido várias as apreensões de combustível em toda a costa, desde o Barlovento ao Sotavento. Aqui em Albufeira, concretamente, também nos últimos dias foram apreendidos milhares de combustível, e esta madrugada voltou a ser detectada mais uma dessas operações, o que levou então aqui há detenção de 6 pessoas, e outras 3 acabaram por ser para já identificadas, sendo que 2 deles então são menores de idade. Portanto, quanto ao combustível, ainda permanece aqui no interior desta carrinha. Será, assim como uma viatura, retirados dentro também de alguns momentos, assim que chegar o reboque, e depois a investigação irá prosseguir para tentar perceber as ligações aqui e o modus operandi destas redes, que têm estado intensificadas as suas ações aqui na Costa Algarvia.
3: Reportagem com o jornalista Rafael Domingues, a partir da Praia do Castelo, em Albufeira. O ciclista que foi encontrado morto em Montemor-o-Velho tinha antecedentes por violência doméstica. Pedro Paiva chegou a estar proibido de entrar na Figueira da Foz depois de se tentar aproximar da vítima. O repórter Mário Freire está em Montemor-o-Velho, junto ao local onde o corpo foi encontrado. Mário, falamos de um antecedente criminal, já com 9 anos, e que chegou a levar Pedro Paiva a mudar de casa durante algum tempo.
6: Exatamente, até porque este ponto onde nos encontramos, junto à estrada municipal 347, muito próximo do Beco da Flórida, na zona de Santana, aqui às portas de Montemor-o-Velho, foi o local onde o telemóvel foi encontrado, mais de 2 meses após o seu desaparecimento. Esta tinha sido uma zona que tinha sido alvo também de buscas por parte das autoridades, assim que receberam a denúncia e o pedido de ajuda por parte dos familiares para o seu desaparecimento, e este foi um dos pontos centrais de partida para as

0: duas semanas sem qualquer tipo de resposta. Ganharam novo ímpeto no dia 18 de setembro, fez sexta-feira uma semana, quando então neste ponto foi encontrado o telemóvel nesta zona, neste caminho paralelo à estrada municipal 347 junto a uma acácia. Foi um menor que passeava por aqui com o avô, que se deparou com o aparelho. Entregou-o às autoridades e na última semana toda esta zona voltou a ser alvo de perícias e de buscas, quer por inspectores da Polícia Judiciária, quer também por militares da GNR. Um pouco mais acima do ponto onde foi encontrado o telemóvel, os inspectores recuperaram também a bicicleta escondida entre este trilho pedonal e a estrada principal de Alcatrão, no meio da vegetação. Um pouco mais abaixo e várias centenas de metros destes dois pontos, foi então na última quinta-feira recuperado o corpo de Pedro Paiva, o ciclista que estava então junto à estrada municipal 347, já em direção a Beco da Flórida, em Ferreira a Nova, e a cerca de um metro e meio abaixo da estrada, numa zona de vegetação densa, motivo que levou de resto a que fosse solicitada a presença de sapadores florestais para desbastarem a zona, fazerem a limpeza do espaço onde o corpo foi encontrado, tudo isto a diligências feitas sob ordem dos investigadores da Polícia Judiciária. O corpo foi removido para o Gabinete de Medicina Legal em Coimbra, onde nas próximas semanas irá ser alvo de várias perícias forenses que poderão acrescentar mais dados em relação a este mistério. Se foi morte natural ou não, ou se poderá ter sido alvo de intervenção de terceiros, o que leva o caso para a crime. A investigação prossegue por parte da Polícia Judiciária.
1: Reportagem de Mário Freire em Montemor-o-Velho. No desporto, Portugal defronta hoje a Noruega em Oslo para a segunda jornada da Liga das Nações. Na antevisão, o selecionador Jorge Jesus mostrou-se ciente da dificuldade do jogo frente à seleção nórdica, mas garante que não tem medo nenhum.
2: Difícil pela qualidade que esta equipa tem coletivamente e individualmente. Ela demonstrou neste último campeonato do mundo. Tem uma dupla de pontas de lança, talvez neste momento da melhor da Europa, Holanda e Wildcard. E portanto, para além disso, tem outros jogadores que a gente também conhece do campeonato português. Tem os seus trunfos, tem qualidade, como é óbvio, mas nós também temos, nós Portugal, apesar de termos pouco tempo de trabalhar comigo, acredito muito naquilo que vamos fazer amanhã. Uma coisa de certeza absoluta. Não vou ter medo nenhum da Noruega. Zero. E vou lançar uma equipa que eu olho mais para ela até ofensivamente que defensivamente.
1: Selecionador Jorge Jesus, na conferência de imprensa ontem, na antevisão do Noruega-Portugal, o encontro para a segunda jornada da Liga das Nações tem pontapé de saída agendado para as 8:45 da noite e vai contar com um relato aqui na sua Correio da Manhã Rádio.
3: Grande Jornal das 4 da tarde na Correio da Manhã Rádio, do jornalista Orlando Azevedo, e nesta hora temos compacto músicas da nossa vida para conferir.
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0: Seal, Amazing na Correio da Manhã Rádio, lá atrás Anastasia com One Day in Your Life. 20 minutos depois das 4 da tarde, está na hora de irmos ao compacto Músicas da Nossa Vida. Neste compacto de músicas da nossa vida, vamos ouvir as escolhas do cantor Ciro, também do radialista António Sala, também da jornalista da revista Máxima Patrícia Domingos, do cantor Filipe Gonçalves e ainda de Jorge Corrula. Fique desse lado para saber as preferências destas personalidades.
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2: Alô, daqui é o Ciro e estou no Músicas da Nossa Vida. Então, a primeira canção que eu tenho obrigatoriamente de escolher talvez seja o In The Air Tonight do Phil Collins, porque se há músico, se há personalidade, se há pessoa que me fez escolher em verdade por música e hoje ser o Ciro, foi inquestionavelmente o Phil Collins. O meu primeiro instrumento, para quem não sabe, foi a bateria, e foi depois de ver um concerto da banda tributo oficial a Genesis, onde o Phil Collins era o baterista na altura, que era os da Musical Box. Digo banda oficial tributo porque na altura, para quem não sabe, os Genesis davam concertos onde usavam cenários muito específicos, eram muito teatrais, e todo este material, desde cenografia até vestimenta, indumentária, foi doada a esta banda de tributo, os da Musical Box. E eu vi um concerto dos da Musical Box e fiquei completamente apaixonado pelo instrumento de bateria a ser tocado pelo suposto Phil Collins.

E a segunda canção que eu vou escolher aqui para o Músicas da Nossa Vida, se calhar pode ser o Olá Solidão, dos 4 e meia, onde, curiosidade, fun fact, no meu mais recente single, O Sótão dos Porquês, a canção começa com são 4 e meia da manhã e eu digo olá à solidão, é a primeira frase da canção e serve um bocado de ode a estes músicos e pessoas incríveis que são os 4 e meia, e é esta canção, Olá Solidão, que numa fase muito específica da minha vida eu precisei que essa canção saísse e de ouvir essa canção, foi exatamente aí que eles a lançaram e fez-me todo o sentido e inspirou-me ao ponto de começar o meu mais recente single, Só Todos Porquês, desta forma. Eu

0: foi um gosto enorme estar aqui na Músicas da Nossa Vida. Um beijinho, um abraço muito, muito grande à Rádio Correio da Manhã. Eu sou o Ciro e até breve.
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2: Olá, eu sou o António Sala e tenho uma missão aqui um bocadinho difícil, que é tentar escolher aquelas que foram as mais marcantes, as duas músicas da minha vida. Isto no meio de milhões de músicas. E atenção, eu digo milhões porque devem ter sido milhões as músicas que eu ouvi, as músicas que eu toquei. Não é fácil, mas recordo-me que a primeira que me marcou muito é uma canção de que só os cotas se lembram, que se chamava La Campanera, e cantada por um artista espanhol que era assim um menino, talvez com 10 anos, ou 9, 10, 11 anos, chamado Joselito. Ele era uma estrela do cinema, era uma estrela da rádio e da música. E então esse El Campanera era a minha canção de miúdo e eu adorei aquilo e achava que era a canção mais bonita do mundo. Agora, quando a recordo, tenho saudades e lembro-me que era um puto, se calhar com não muito bom gosto. Vamos ouvir.

depois desta canção, que foi a primeira que me marcou, vamos para a segunda. A segunda já tem a ver mais com o lado afetivo, com o amor. Eu conheci a minha mulher, ela tem 13 anos e eu tenho 16. Começamos a namorar e, como penso que ainda hoje acontece, se não acontece hoje, é pena que não aconteça, mas as músicas, havia músicas que eram muito marcantes e que marcavam a vida dos namorados. Então, era uma canção, naquele tempo, e naquele tempo estamos a falar muitas décadas atrás, a música francesa tinha muita influência no nosso país. Não era só música francesa, ainda não tinha chegado em força a chamada música anglo-saxónica. De maneira que canções em italiano, que eram um êxito, em francês, em espanhol, eram mais que muitas. E esta era cantada por um artista que faleceu há não muito tempo, chamado Christophe, e a canção chama-se Aline, é muito bonita, e marca, portanto, o encontro de corações. E eu espero que gostem, e eu gostei muito de estar aqui, e gostei muito deste desafio para duas canções que marcassem a minha vida. Espero que tenham gostado também.

0: Espero que tenham gostado. Estas são duas canções que marcaram a minha vida num desafio que foi muito interessante. Eu sou o António Sala e continuo a ouvir o Correio da Manhã Rádio.
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2: Então, meu nome é Patrícia Domingues, sou editora da Máxima. Pediram-me para escolher duas músicas da minha vida. Não sei se serão as duas únicas, certamente não, mas são duas músicas muito especiais. A primeira será da Cher, não podia ser de outra artista. É o Believe, do álbum de 1998 com o mesmo nome. Foi um dos meus primeiros CDs e é uma música que fez da Cher uma deusa da pop.

Adoro a Cher, foi um dos meus primeiros CDs. Já algumas pessoas me disseram que era parecida com ela, portanto, é um dos motivos. A Cher é uma feminista, tem várias frases icónicas sobre feminismo. E este foi o álbum que a consolidou enquanto artista mulher, porque até então ela estava com o marido dela, com quem teve uma relação um pouco tóxica. Quem ainda não leu o livro dela, a biografia, a autobiografia que saiu no ano passado, aconselho. E pronto, esta música acabou por se tornar também um hino dos gays, não só das mulheres como dos gays. A segunda música é A Desfolhada, interpretada por Simone de Oliveira. Uma música com letra de Ari dos Santos, que, como a maior parte das pessoas sabe, acabou por vencer o Festival da Canção no final dos anos 60. Esta música, mais uma vez, é uma música de uma mulher super poderosa, e numa altura em que o país ainda era muito acinzentado e com a ditadura, ela acabou por ir para um palco gigante e dizer uma frase como: quem faz um filho fala por gosto. Isto chocou, na altura, bastante, mas também abriu muitas mentalidades. Portanto, esta música tinha que estar no meu top.

0: Bom, estas são as duas músicas da minha vida. Sou Patrícia Domingues, da Máxima, e agora continuo a ouvir a Correio da Manhã Rádio.
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2: Olá, meu nome é Filipe Gonçalves e estou na rubrica As Músicas da Nossa Vida. A primeira escolha, eu adoraria que vocês ouvissem, se tiverem a oportunidade, por favor, vão pesquisar e ouvir, porque a canção da minha vida, desde muito pequenino, que adoro o Bolero de Ravel, que mexe comigo o Bolero de Ravel. Mas como são 15 minutos de canção, acredito que se calhar não tenho um tempo, e para que não percamos ouvintes, eu sugiro que ouçam noutra altura. E para já vou escolher uma canção da minha vida, uma entre milhares. Vou escolher por um enquadramento pessoal enquanto artista, e então vou escolher a canção que acho que me fez sentir que era este o rumo certo, e depois ver que a primeira pessoa a levantar-se para me bater palmas e para validar foi o meu pai, e eu percebi que se calhar a música tinha algo de especial, e tem algo de especial para mim também, e pela forma como eu a consigo interpretar com todo o amor do mundo, porque a música é maravilhosa. E a música chama-se Coração Partido, de Alejandro Sanz.
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segunda escolha, igualmente lamechas, é e foi feita para a pessoa mais importante da minha vida e começou a ser criada ainda. Era só um projeto. Assim que soube que ia ser pai, apressei-me a querer compor uma canção que ela pudesse ter para toda a sua vida. E então é uma música que fala um bocadinho da jornada do amor incondicional que eu na altura imaginaria que iria ter e que está a superar todas as expectativas. E é isso. Fala sobre o amor, neste caso um amor incondicional de um pai babadíssimo por uma filha maravilhosa. E esta música chama-se De Mãos Dadas.

0: E pronto, agora que espero que pelo menos uma pessoa tenha chorado depois destes momentos altamente lamechas, da minha parte me despeço e não se esqueçam de ser felizes, não se esqueçam de sorrir, não se esqueçam de aproveitar a vida, os amigos, a família e aquilo que mais gostam de fazer. Não deixem de fazer aquilo que mais gostam de fazer, porque a vida é um sopro. Por isso, beijinhos e abraços. Meu nome é Filipe Gonçalves e até uma próxima.
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2: Olá, meu nome é Jorge Corrula, sou ator, continuo espantado por existir e estou no Músicas da Nossa Vida. Antes de mais dizer que isto não é justo, de repente ter de escolher uma ou duas músicas, eu poderia estar aqui a escolher 50 músicas da minha vida. Mas se tiver de escolher uma música, vou escolher uma música atual e uma música mais antiga para mim. Primeira música, a música de José Mário Branco, Inquietação. Acompanha-me desde sempre, mas por causa da letra, por causa do significado, por causa da época em que foi escrita, marcou uma geração, continua a marcar, porque há vários músicos a reinterpretá-la e a torná-la cada vez mais fresca e atual. Inquietação, José Mário Branco, sem dúvida, uma das músicas da minha vida.
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A segunda e última música da minha vida. Mais uma vez, isto não é justo, mas terei de escolher, por razões contemporâneas e outras, John Lennon, Let It Be. Porque é o John Lennon, porque são os Beatles, mas esta música é do John Lennon, e porque a minha filha primogênita, Beatriz, é tratada lá em casa por Bee, e eu sempre lhe cantei o Let It Be. 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

0: Pronto, esta foi a injustiça das músicas da minha vida. Eu escolhi apenas duas, poderia escolher mais uma vez, mas o importante é termos músicas e letras de músicas nas nossas vidas.
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2: E assim se passou mais um compacto de músicas da nossa vida. Ouvimos Ciro, António Sala, Patrícia Domingos da revista Máxima, também o cantor Filipe Gonçalves e por último Jorge Corrula na Correio da Manhã Rádio. E vamos à música, até às notícias, à hora certa, às 5 da tarde. E diretamente de 1991 chegou os R.E.M. com este Shiny Happy People e espero que desse lado da antena estejam Shiny Happy People, porque ainda está calor, coisa que não se pode dizer para o resto da semana, ainda vai estar, já vai chegar o outono um bocadinho.

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2: Muito boa tarde, está na Correio da Manhã Rádio. São agora 5 horas. Atualizamos a informação com o Grande Jornal das 5 da tarde. A edição é do jornalista Orlando Azevedo. Boa tarde, Orlando.
3: Muito boa tarde. O incêndio consumiu uma roulotte de comida dentro da Gare do Oriente, em Lisboa, na tarde deste domingo. Vamos à reportagem em direto. A acompanhar este caso está o jornalista Gonçalo Gato, que nos traz mais pormenores.
4: Acabamos de chegar ao local e tudo indica que sim, há aqui algumas partes da estação ferroviária do Oriente que estão cortadas. A Polícia de Segurança Pública no local a tomar conta da ocorrência e que, portanto, neste espaço à volta desta roulotte, onde inclusive há outras roulottes também de comida, está completamente fechada a pessoas passarem. Portanto, a estação continua a funcionar normalmente, mas nesta zona, alguns metros, não se pode transitar e, portanto, a Polícia de Segurança Pública está em pontos fulcrais da estação para não deixar que as pessoas passem nesta zona. Nós estamos um pouco mais acima, percebemos que aqui onde nos encontramos era onde teríamos o melhor ponto de vista deste incêndio que deflagrou nesta roulotte de comida, como há muitas outras na estação ferroviária do Oriente. Os bombeiros sapadores de Lisboa continuam no local a realizar, eu diria, as últimas ações, as últimas diligências. Ainda há pouco vi a retirar algum lixo que estava queimado à volta da roulotte e também vemos que o vidro mesmo ao lado da roulotte está um pouco rachado. No entanto, não chegou a nenhum outro negócio, a nenhum outro destas roulottes de comida, nem a nenhum café que há aqui nesta zona. A resposta foi muito rápida dos bombeiros, conseguiram rapidamente extinguir o incêndio, que deverá ter sido um grande alerta, um grande susto para estas pessoas que têm negócios aqui à volta, que vemos que a maior parte delas está fechada porque está dentro deste perímetro de segurança que a Polícia de Segurança Pública montou e que, portanto, não podem estar abertos, nem as pessoas podem transitar nesta zona. É uma zona com muita gente a passar para apanhar os comboios, uma zona com também metro. Estamos junto ao Centro Comercial Vasco da Gama, portanto uma zona com muitas pessoas que vão passando, vão ficando curiosas nesta altura. Diria que a maior parte destas pessoas que está aqui já não viu o incêndio a deflagrar, viu sim todo o aparato, são várias viaturas e vários operacionais dos bombeiros sapadores de Lisboa no local, que vão ficando a realizar, como dizia, as últimas diligências à volta desta roulotte de comida. O alerta que foi dado às 4:06 da tarde, não há qualquer registro de feridos, portanto a própria pessoa que estaria dentro da roulotte, o vendedor, conseguirá ter saído a tempo antes.
3: Ficamos com o essencial.

0: Especial, o direto com a reportagem de Gonçalo Gato. Recordo que este incêndio consumiu uma roulotte de comida dentro da Gare do Oriente, em Lisboa, na tarde deste domingo. Não há registro de feridos. Um homem de 30 anos morreu esta tarde na sequência de uma colisão que envolveu três carros em Santa Maria da Feira. No mesmo acidente, há ainda registro de dois feridos graves e três vítimas com ferimentos ligeiros. O alerta foi dado cerca das 3:30 da tarde para os bombeiros de Rifana, para um acidente rodoviário na Rua do Comércio, em Lubão. A equipa da Viatura Médica de Emergência e Reanimação da Feira, a equipa de emergência hospitalar da Cruz Vermelha de Sanguedo, também foram acionadas para o local. A GNR de Canedo e o Núcleo de Investigação de Crimes em Acidentes de Viação da GNR investigam agora as causas do acidente. Temos também a caminho do local já uma equipa de reportagem. Um assalto armado a um posto de abastecimento de combustíveis na A22 em Lagos rendeu cerca de 300 euros. Vamos à reportagem com a jornalista Raquel Reis.
1: A dupla de assaltantes chegou de scooter ao posto de combustível na zona de Lagos, na A22, no sentido Portimão-Lagos. Entraram com os capacetes dentro da bomba e levaram, segundo foi possível apurar, cerca de 300 euros. Este foi um assalto com recurso a uma arma de fogo, mas não houve vítimas a registar. A Polícia Judiciária é quem está a investigar este caso. Inicialmente foi a GNR quem foi chamada ao local e tomou conta da ocorrência, mas uma vez que se trata de um crime com recurso a uma arma de fogo, passou para a alçada da Polícia Judiciária, que tenta localizar estes dois suspeitos. Recentemente, há pouco mais de duas semanas, houve um assalto também num posto de combustível em Lagos, mas dessa vez na Estrada Nacional 125, em que um suspeito assaltou também um posto de combustível com recurso a uma arma de fogo. Dessa vez levou vários milhares de euros. É um caso que está também a cargo da Polícia Judiciária, que tenta ainda chegar à localização desse suspeito. Já neste caso, a dupla de assaltantes conseguiu levar cerca de 300 euros da caixa registadora, um assalto com recurso a uma arma de fogo.
0: Reportagem com a jornalista Raquel Reis, em Lagos. Continua em fuga o trio de assaltantes filmado a roubar uma relojoaria em Lisboa na passada sexta-feira. O assalto à mão armada durou cerca de 3 minutos. Foram levados mais de 40 relógios, um deles avaliado em 40 mil euros. Ao que o Correio da Manhã apurou, dois dos suspeitos não usaram luvas e as impressões digitais podem ajudar a PJ na investigação. Mais detalhes com o repórter Gonçalo Reis Batista.
2: Segundo o que se vê nas imagens de videovigilância, pelo menos dois destes três elementos que estiveram no interior desta loja, desta relojoaria, não usaram luvas, o que poderá indicar que possam ter deixado impressões digitais, tanto no exterior, tanto no interior desta mesma loja. Nós, na sexta-feira, estivemos aqui escassos minutos depois do assalto, cerca de meia hora, uma hora depois deste mesmo assalto, e ainda assistimos a várias perícias por parte da Polícia Judiciária. Alguns destes inspectores, de facto, retiraram impressões digitais, pelo menos da zona da porta. Captámos essas mesmas imagens e certamente terão feito o mesmo no interior deste estabelecimento. E para que se perceba, é a Polícia Judiciária que trata da investigação deste tipo de crimes, porque estão armas de fogo envolvidas. É um tipo de criminalidade violenta que tem vindo a aumentar cada vez mais em Portugal e, sobretudo, com focos para estes relógios de luxo.
0: Ouvimos a reportagem sobre este assalto em que os assaltantes, um trio, continua em fuga. As impressões digitais podem ajudar as autoridades a identificar os três assaltantes que estão em fuga. Detritos e restos de animais são a explicação para a infestação de moscas que tem estado a afetar Vagos e que levou na quinta-feira ao fecho de 7 estabelecimentos de ensino. A reportagem com os pormenores com o Paulo Jorge Duarte.
3: A infestação de moscas em Vagos já estará resolvida porque o foco desta infestação foi encontrado. Trata-se de um monte de estrume e também de carcaças de animais, nomeadamente de galinhas, que foi feito um depósito ilegal numa zona de Pinhal, a poucas dezenas de metros desta zona onde está localizada a Escola C+S de Vagos, o Centro de Saúde e também a padaria estudantil. Ora, estes três locais foram fortemente atingidos com esta infestação, de tal forma que na passada quinta-feira a autarquia, em sintonia

0: período de aulas da parte da tarde. Feita a localização deste foco de infestação, que já foi eliminado, a verdade é que a infestação também já está muito próxima de ser resolvida. Algumas moscas que ainda se notam nesta zona, mas nada comparado com aquilo que se passou durante a semana. É um processo agora também lento de eliminação e por isso a verdade é que nos próximos dias, ao que me indica, esta infestação ficará resolvida.
1: Reportagem de Paulo Jorge Duarte. Os combustíveis devem descer ligeiramente esta segunda-feira, mas a baixa do preço não vai ser suficiente para compensar a subida dos últimos dias. O Joaquim Bernardo falou com condutores num posto de combustível em Sines.
2: A próxima semana traz boas notícias para os portugueses, já que os combustíveis vão baixar ligeiramente a 6 cêntimos a menos no gasóleo e 2 na gasolina. Vamos falar com quem aqui está a abastecer e perguntava-lhe como é que vê estes preços do combustível que esta semana vão descer.
3: Deve ser uma diferença muito pouca que não vai alterar nada daquilo que tem sido estas semanas últimas. Quer dizer, isto tem sido subir e depois 10, 3, 4 cêntimos, mas isso não vai ajudar nada, porque a diferença é muita.
2: E no seu dia-a-dia utiliza muito o carro? É muito dependente do carro?
3: Sou dependente do carro, sim. Utilizo dia-a-dia mesmo, sim, sem dúvida nenhuma.
2: Para trabalhar? Para
3: ser... Não, mas para meu uso próprio, mas sim, uso bastante o carro todos os dias.
2: E esta é uma situação que preocupa, já que também os produtos alimentares, possivelmente, vão subir de valor.
3: Claro,
2: é uma situação...
3: mas não há nada a fazer, nós temos que pagar, se queremos fazer uso das coisas e ter a alimentação, a gente tem que pagar, não há hipótese.
2: Muito obrigado pela sua participação. Portanto, aqui está a opinião de quem esteve a abastecer aqui em Sines neste sábado. Recordo então, a partir de segunda-feira, o gasóleo vai baixar 6 cêntimos, a gasolina 2 cêntimos, mas vão continuar acima dos 2 euros. O gasóleo vai continuar acima dos 2,20 euros e a gasolina dos 2,15 euros.
1: Reportagem em Sines com o repórter Joaquim Bernardo. 11 minutos depois das 5, muito boa tarde. Deixe ficar desse lado na sua Correio da Manhã Rádio.
4: Grande Jornal das 5 da tarde, edição do jornalista Orlando Azevedo. Nesta hora temos crime e castigo para conferir, mas também muita música. Bom domingo.
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4: E ainda antes de conferirmos o crime e castigo desta hora, vamos à música. Temos Bárbara Bandeira com Manel, mais lá à frente, mas esta agora com Harry Styles é mesmo para dançar. Dance No More.

0: E agora sim, 18 minutos depois das 5 da tarde, vamos a mais um episódio de Crime e Castigo.
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2: Sejam muito bem-vindos ao Crime e Castigo. Há um ano, José Sócrates pediu para interromper as declarações que prestava no âmbito do julgamento da Operação Marquês. Um ano depois, Sócrates pediu para ser novamente ouvido. Entretanto, e depois de prestar declarações apenas em 3 sessões e após a juíza começar a colocar questões, o antigo primeiro-ministro explicou que queria interromper novamente o depoimento que prestava porque se sentia cansado e não estava preparado para o modelo de perguntas e respostas. Vamos perceber o que se passa e qual o ponto de situação do julgamento com os jornalistas Paulo João Santos e Carlos Rodrigues Lima. Sou a Rita Fernandes Batista, a edição é de Diana Martins. Fique desse lado. Sócrates pediu para voltar a falar em tribunal, tem esse direito, mas pouco tempo depois explicou mais uma vez que estava cansado e que não queria marcar presença em mais sessões. Carlos, muito parecido àquilo que aconteceu no ano passado, quando finalmente começa a haver perguntas por parte do tribunal, Sócrates pede para parar. É uma coincidência? O que é que te pareceu?
3: Não, mas boa tarde ou bom dia, independentemente da hora que nos estejam a ouvir, mas não é, porque no fundo José Sócrates não quer ser escrutinado, aquilo que me tem parecido nas últimas sessões que temos assistido, é que o antigo primeiro-ministro está em tribunal a fazer pequenos comícios, ele está a falar para uma sala que o ouve, horas e horas seguido, e ele tanto responde ou tenta responder a factos do processo como faz interpretações jurídicas
2: durante horas
3: sobre a prova.
2: Quando diz pequenos,
3: alguns dias. Os comícios normais dos partidos são maiores.
2: São ainda maiores, sim.
3: E tem folclore ali, falta um bocadinho de música, animação para aquilo ser considerado um verdadeiro comício. Mas Sócrates tem aproveitado o tempo que que as juízas e o palco que as juízas têm permitido que ele tenha, não é? Para responder a alguma outra acusação, dar a sua versão, que é legítimo, mas depois também faz interpretações jurídicas sobre os seus direitos, também apresenta requerimentos ao tribunal, apesar de ter advogado constituído, também ele próprio faz análise da prova, ele define os timings sobre e os temas sobre o que quer falar, e portanto, quer dizer, aquilo não é bem quando se diz que o julgamento, os julgamentos em geral são o palco principal do processo para a produção de prova. Aquilo, o que está a acontecer não é a produção de prova, porque a prova produz-se com a versão do arguído e depois contraditando o arguído, fazendo-lhe questões, apontando-lhe falhas aqui e ali, confrontando com dados do processo, e isso ele não permite, e portanto, quer dizer, aquilo...
2: É que não permite mesmo, não é? Para
3: é
2: quem
3: que
2: nos está a ouvir,
3: sim,
2: nós temos
3: sim,
2: assistido
3: sim.
2: Às últimas sessões, e quando há essa tentativa por parte do tribunal em abordar um determinado tema, nós já vamos especificar, por exemplo, o tema do apartamento de Paris, porque me pareceu que causou algum desconforto a José Sócrates.
3: Porque foi a primeira vez que a juíza lhe fez uma pergunta
2: concreta,
3: uma pergunta concreta e importante.
2: Mas há logo um travão, não é? Uma resposta de José Sócrates dizendo: não quero falar sobre isso hoje, vamos falar sobre, por exemplo, o TGV, que foi um tema que quis também escrutinar.
3: Sim, ele está a dominar completamente o espaço e o tempo do tribunal. E as pessoas dizem assim: bom, mas em tribunal o arguído tem todo o direito. Tem, sim, senhora, mas depois tem que ser questionado. Até depois, quer dizer, eu não posso estar aqui, olha, por exemplo, hoje a falar, não é? E dizer assim: olha, para a semana responda perguntas. Não, porque isto
2: sim, ou se hoje definimos que este podcast tinha um tema, seria estranho que agora um interveniente começasse a falar
3: de outra coisa. Olha, imagina,
2: é uma questão lógica e de bom senso.
3: É, e depois tem que ser questionado logo de seguida para se perceber também como é que é o seu discurso, se é coerente, se não é. Não, ele não pode estar a fazer declarações à terça-feira e daqui a um mês fazerem-lhe perguntas sobre as declarações que fez na última terça-feira do mês, de há um mês atrás.
2: Porque o ponto em que estamos é que José Sócrates, e Paulo, já lhe vou dar a palavra.
4: Não, eu estou a ouvir com toda a atenção. Não estou muito de acordo com o que estão a dizer.
2: Na última sessão, na última sessão em que marcou presença, a juíza tentou agendar uma sessão para que José Sócrates então pudesse descansar e voltar e responder, e o antigo primeiro-ministro disse: não, não, eu é que vou informar o tribunal quando estiver pronto para tal, quando é que quero vir falar. Portanto, isto também me causou alguma estranheza.
3: Tudo naquele julgamento que tem acontecido causa muita estranheza. Quero falar

0: daqueles monólogos intermináveis de José Sócrates, porque os juízes estão lá para o ouvir, vamos ter presente isso, mas também estão para lhe fazer perguntas. A juíza presidente pode a qualquer momento interrompê-lo e fazer-lhe uma pergunta sobre aquilo que ele está a dizer. Só que ela, quer dizer, nas últimas três sessões fez-lhe uma pergunta. Uma pergunta, eu quando digo uma pergunta, mas é uma pergunta válida, assertiva, bem colocada. De resto, José Sócrates tem falado sobre o que lhe apetece.
1: E foi precisamente aí que Sócrates disse então que não estava preparado para o esquema de perguntas e respostas, não foi para isso que tinha ido. Paulo, sabemos que legalmente, e como o Carlos dizia, e num processo complexo e longo, como é o caso deste, é normal que o arguído possa pedir para falar quando se abordam determinados temas, portanto ir falando, faz-se uma pausa nessas declarações, volta a falar mais à frente, mas é normal, parece-lhe que é normal que seja o arguído a definir sobre o que é que quer falar e quando quer falar de determinados temas, no fundo, ser o principal arguído do processo a organizar a ordem dos trabalhos no tribunal.
2: É normal porque é isso que está previsto no estatuto do arguído do nosso Código de Processo Penal. Ou seja, o arguído é o primeiro a falar, num julgamento, e é o último a falar, mesmo depois das alegações finais, tem essa faculdade de ser o último a pronunciar-se. E pode pronunciar-se, pedir para se pronunciar, sempre que houver durante a produção de prova. Aqui cabe depois ao juiz dizer, neste caso à juíza presidente, se de facto a sua intervenção poderá ser válida ou poderá apenas ser uma intervenção para dilatar o processo na prática. Mas ele pode fazê-lo sempre que é ouvida uma testemunha, sempre que é ouvida uma escuta, sempre que é apresentada uma prova, o arguído, neste caso José Sócrates, pode pedir de facto para intervir. É um direito que lhe está consagrado neste estatuto do arguído.
1: E quando isso faz com que se ultrapassa aqui
2: Mas
1: o
2: aí
1: bom
2: a culpa,
1: senso.
2: Era aqui que eu queria chegar. A culpa não é dele.
0: Sim.
2: A culpa não é dele. Ele apenas aproveita aquilo que está na lei. E se queres que eu te diga, é completamente, eu acho que é completamente indiferente o que ele diz, o que lhe perguntam, o que ele responde. O que isto mostra é a incapacidade da nossa justiça em conseguir julgar um ex-primeiro-ministro. Esta é que é a verdade. Porque, independentemente do que ele diga, independentemente do que ele fala, independentemente de lhe cortarem a voz, independentemente das provas que lhe apresentem, este processo não vai ter fim. E este é que é o grande problema. A culpa não é dele, atenção, porque ele, como eu te disse, vale-se daquilo que a lei lhe permite, não é dos juízes, porque os juízes têm que aplicar a lei, não é dos procuradores, que estão ali a fazer o seu trabalho. Aqui o problema é o problema político. É o problema político.
0: Mas é dos juízes, Paulo, é dos juízes. Desculpa interromper, mas é dos juízes. Com o juiz,
2: só terminar. É,
0: juiz
2: é um problema político, é um problema da Assembleia da República, é um problema do governo que não altera as leis. Este senhor está, este processo começou, só ver em 2013, se a memória não me atraiçoa, vamos em 2026, vamos ainda no início,
1: no início dos inícios
2: da primeira instância, do primeiro julgamento, haverá recursos para a relação, para o Supremo, para o Constitucional, para os direitos do homem, sabe-se lá para que mais. Portanto, isto é um processo que se arrasta. E isto é que faz confusão, como é que não se percebe que não se consegue julgar um ex-primeiro-ministro.
1: Mas, Carlos, uma coisa não invalida a outra.
0: Não, não é isso. Eu percebo o que o Paulo está a dizer, é verdade.
2: Pronto,
0: é verdade.
2: Eu sei que o Carlos vai dizer que não. O juiz lhe deve cortar a palavra. O problema é que, se vai cortar, já tens de falar agora, que já falaste muito. O problema é que se o juiz lhe corta a palavra, ele vai socorrer-se disso para apresentar o recurso de qualquer
1: pessoa. Sim, mas a questão,
2: falar.
1: Paulo, e acho que era aí que o Carlos queria chegar, e Carlos já te dou a palavra, a questão é que muitas vezes, e estando a assistir ao julgamento, aquilo que acontece é José Sócrates volta a um ponto que já tinha sido dado como
2: mas
1: concluído.
2: A juíza, e eu tenho sido à distância, e a juíza diz várias vezes, já falámos sobre isso, e ele
1: inteligente
2: repete por outras palavras.
1: Repete por outras
2: é
1: palavras.
2: Evidente, houve, mas é algo que lhe é facultado, e este é que é o problema. Facultaram-lhe isto, como lhe facultaram, como nós nunca tínhamos visto no direito em Portugal, em nenhum julgamento, uma pessoa, um arguído, mudar sistematicamente de advogado. Alguma vez nós recordamos disto? Não recordamos disto. E ele vai mudando
1: e continua,
2: no final há de dizer que não foi bem defendido porque puseram lá um advogado que ele não queria. E, estás a ver? Ou seja, nós estamos aqui confrontados com um julgamento que levanta um conjunto de questões que até agora nunca se tinha colocado, mas que a culpa não pode ser atribuída única e exclusivamente a José Sócrates, que está, no fundo,

0: a escudar-se na lhe naquilo que a lei lhe permite para fazer este tipo de comportamento.
1: Ias dizer, Carlos?
2: Não, ia dizer, eu percebo o que o Paulo diz, mas a juíza também está na lei, determina a condução dos trabalhos.
0: Exato.
2: Eu dou-te um exemplo. Ainda numa das últimas sessões houve um advogado, que obviamente não vou nomear, que estava no julgamento sobre contratação pública, e o julgamento ele acabou mais cedo e veio espreitar o julgamento da Operação Marquês. No final, estávamos cá fora a falar um bocadinho, ele disse que tinha assistido a uma coisa que nunca viu. É porque no próprio julgamento onde ele estava, ele contou-me, e a Rita estava por perto.
1: Estava lá, sim.
2: Que houve um arguído em que o advogado do arguído pergunta ao arguído qual é a sua noção sobre a contratação pública, e foi logo interrompido pela juíza-presidente desse julgamento, que lhe disse, olha, noções gerais e pensamentos, escreva um livro, escreva um texto na internet, aqui vamos aos factos. Aos factos do processo. E aquilo que se passa com José Sócrates é que ele faz ali uma mistura, porque habilmente ele consegue fazer, claro, porque são anos e anos de treino político, ele faz ali uma mistura entre os factos, considerações, opiniões e até pensamento jurídico próprio.
1: Sim, na última
2: próprio.
1: Sessão tivemos a oportunidade de ouvir José Sócrates falar sobre a importância da amizade na vida, não é?
2: A importância da amizade.
1: Uma reflexão extensa.
2: E tudo e mais alguma coisa. Que aquilo não são declarações de arguído. O arguído, quer dizer, num processo daqueles, tem que estar a fazer, pode ter que ser confrontado com os escutas. Olha, o que é que diz desta escuta? Ele explica. Escuta o seguinte, e nesta? E esta transferência de dinheiro tem a ver com o quê? Vamos passar para a outra. E este telefonema a dizer que era preciso enviar dinheiro para não sei o quê, é porque, afinal, então, quem é o dinheiro?
0: Como é que tu justificas que a juíza não tenha esse tipo de comportamento de lhe cortar imediatamente a voz?
2: Eu já uma vez escrevi até na revista Sábado que a juíza, a Susana Seca, parecia estar apostada na parentalidade positiva em relação a José Sócrates. E parece-me que ela continua, mas quer dizer, ou ela não o conhece, ou nunca leu nada sobre José Sócrates e sabe que esse tipo de estratégia não vai funcionar. Porque por muito que ela diga, como há pouco vocês estavam a dizer muito bem, que a juíza adverte-o, que está a repetir, que já falou sobre isso, ele vai insistir, insiste. Porque a estratégia dele é chegar a um ponto de, como notaste, de sublinhar que não teve direito a uma ampla defesa. A uma ampla defesa. Mas aí os juízes e os tribunais portugueses vão ter que assumir o confronto, de uma vez por todas, assumir o confronto e dizer, olha, se eu tenho mais do que tempo a uma ampla defesa, não pode é estar a abusar desse direito. Ou há um abuso de direito. Só que até agora ninguém... Quer dizer,
0: não,
2: só um juiz...
0: Os limites desse direito não estão estabelecidos.
2: Estão estabelecidos porque é o bom senso e a condução dos trabalhos do
1: só
2: juiz.
1: Só que o bom senso é sempre um terreno complicado, não é?
2: Não é complicado. O juiz Ivo Rosa conseguiu isso na instrução. O José Sócrates foi ouvido na instrução pelo juiz Ivo Rosa, e basta ouvir as gravações, e o juiz Ivo Rosa dizer, olha, acabou, já não, sobre esse tema não precisa dizer mais nada.
1: Olhem, para concluirmos, vamos ouvir uma intervenção de José Sócrates quando o abordámos à saída do tribunal, porque um dos pontos que motivou o pedido para interromper as declarações foi quando o antigo primeiro-ministro foi confrontado com escutas que implicavam o apartamento de Paris e o amigo Carlos Santos Silva.
3: Veja bem no que estamos. Não há documentos. Todas as testemunhas dizem que o proprietário era o engenheiro Carlos Santos Silva. Portanto, nem testemunhas, nem documentos, nem escutas, porque as escutas provam exatamente o contrário. Então, o que é que temos? O tom. O tom é o tom impaciente de quem tinha a família nas circunstâncias em que estava, era o tom impaciente de quem queria arranjar uma solução. E o tom agastado com quem achava que as obras estavam a arrastar-se.
1: E foi precisamente aqui, Carlos, este ponto do apartamento de Paris que começou a gerar desconforto.
2: Sim, e começa a gerar desconforto porquê? Porque há uma pergunta, que é uma pergunta muito bem feita pela juíza, que tem a ver com, ela fala em confusão de círculos, que o círculo privado de Carlos Santos Silva se confundia com o círculo de José Sócrates, porque havia ali uma confluência de amizades e de transferências de dinheiro, aquilo parecia tudo o mesmo. Bom, e qual é a estratégia de Sócrates? Olhando para a Operação Marquês, os factos por si, Casa de Paris, as compras da casa da mãe, as transferências de dinheiro. Estes atos, vistos isoladamente, não têm, até podem parecer normais, mas vistos no seu conjunto, isto é, como atos que integram uma relação de anos, em que não é só o apartamento de Paris, é o apartamento de Paris, mas também há as transferências de dinheiro, há os envelopes, há a compra de um monte para a ex-mulher de Sócrates no Alentejo, isto tem que ser analisado em conjunto. E foi isso que eu acho que enfureceu José Sócrates, foi essa pergunta que é, bom, ok, ao outro lado, o apartamento de Paris tudo bem, mas há muito mais coisas por trás, há transferências de dinheiro, há tudo, e sobre isso ela, o José Sócrates não quis falar.
0: Mas é essa unidade que tu dizes que é difícil de provar neste julgamento?
2: É complicado.
1: Cá estaremos para acompanhar os próximos capítulos do julgamento da Operação Marquês. Fechamos assim este Crime e Castigo, voltamos em breve, já sabe, até lá. Fique bem. E a 25 minutos das 6 da tarde, mais um episódio de Crime e Castigo na Correio da Manhã Rádio.
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1: E seguimos com música nesta tarde de domingo e seguimos com os Calema e Zé Filipe.
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1: Esta chama-se Onde Anda, Boa Viagem, está na Correio da Manhã Rádio.

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3: Pois é, amanhã já é segunda-feira, a tia Maia está de volta aqui aos microfones da Correio da Manhã Rádio para o orientar para a semana e a não esquecer que daqui a mais ou menos 2 horas vai começar então esse relato do jogo Noruega-Portugal e claro, pode ouvir aqui na antena da Correio da Manhã Rádio em 90.4 ou 94.8. Vamos à música que é isso que interessa, chega a Alanis Morissette com este Head Over Feet.

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2: 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Estamos a 6 minutos das 6 da tarde. Bom domingo, boa viagem, está na Correio da Manhã Rádio. Até à hora certa, às 6 da tarde, seguimos com música. Esta é Take My Breath, The Weeknd, na Correio da Manhã Rádio. Bom domingo, fique connosco.

0: Muito boa tarde, está na Correio da Manhã Rádio, são agora 6 horas. Atualizamos a informação com o Grande Jornal das 6 da tarde. A edição é do jornalista Orlando Azevedo. Boa tarde, Orlando.
1: Muito boa tarde, Jéssica. Boa tarde a todos. Um incêndio numa roulotte de comida causou o pânico na Gare do Oriente em Lisboa esta tarde. O jornalista Gonçalo Gato está no local. Na zona onde ocorreu o incêndio, houve um grande aparato.
2: Exatamente, um grande aparato também, aqui vamos ver agora exatamente onde a Polícia de Segurança Pública está a cortar esta zona da Gare do Oriente, da Estação do Oriente, esta zona que tem vários negócios, várias roulottes e uma delas foi totalmente consumida pelas chamas e, portanto, estes outros negócios que estão à volta também tiveram que encerrar, suspender a atividade enquanto estão a decorrer então as diligências dos bombeiros, que parecem estar a acabar. Já não vemos aqui nenhum bombeiro exatamente junto da roulotte, o incêndio totalmente extinto já, mas fica este grande aparato nesta zona. Foi uma situação que causou algum alerta às pessoas que estavam a passar, uma zona com muita gente aqui na estação. Eu já tentei encontrar algumas pessoas que tivessem visto o incêndio, mas isto é uma zona onde as pessoas transitam para ir apanhar alguns meios de transporte e, portanto, é difícil encontrar alguém que tenha estado exatamente no momento do incêndio. Um incêndio que deixa então estas marcas na Estação do Oriente. O alerta foi dado às 4:06, não há qualquer registro de feridos, portanto as causas do incêndio são desconhecidas, mas de facto é um grande aparato que fica aqui na Estação Ferroviária do Oriente. Certamente a maior preocupação seria que não passasse para as outras roulottes, para os outros negócios que aqui estão estacionados. Certo que não aconteceu, os bombeiros responderam rapidamente a este incêndio, com 18 operacionais, 4 viaturas vão ficando no local, embora as diligências pareçam estar a acabar, mas a estação continua cortada.
1: Aqui está a reportagem de Gonçalo Gato, ele que está na zona onde ocorreu o incêndio, nesta roulotte na Gare do Oriente, em Lisboa. Um homem de 30 anos morreu e 5 pessoas ficaram feridas num acidente violento em Lubão, em Santa Maria da Feira. Jornalista Ana Inês Batista está a acompanhar este caso entre as vítimas que sobreviveram. Há feridos em estado grave.
3: Boa tarde, precisamente. Há feridos, 2 feridos, aliás, que ficaram em estado considerado grave, ainda registro de 3 feridos ligeiros, entretanto já transportados ao hospital. Aqui no local permanece ainda o corpo da vítima mortal, que também dentro de instantes será removido. Já chegaram reboques para que posteriormente também se retire as 3 viaturas que estiveram envolvidas nesta violenta colisão que ocorreu já durante a tarde deste domingo, precisamente aqui na Rua do Comércio, em Lubão, Santa Maria da Feira. Ora, por esta altura estão a decorrer as perícias por parte do Núcleo de Investigação Criminal de Acidentes de Aviação da GNR. Procuram agora perceber as circunstâncias em que ocorreu este acidente, do qual há a lamentar a morte de um homem de 30 anos. Seguia numa viatura que não é visível deste ponto onde nos encontramos, uma vez que também foi criado aqui um largo perímetro de segurança enquanto estão a ser efetuadas todas essas diligências. Para o local foram mobilizados vários meios, não só os bombeiros da Rifana, mas também uma equipa da viatura médica de emergência e a reanimação do Hospital de Santa Maria da Feira e ainda 2 ambulâncias da Cruz Vermelha de Sanguedo, que de imediato prestaram socorro às vítimas. De referir que o homem que acabou por perder ter vida foi encontrado já em paragem cardiorrespiratória. Apesar de todos os esforços das equipas médicas, não foi possível de reverter o estado em que se encontrava e o óbito acabou por ser declarado no local. Foram muitos os meios que para aqui foram mobilizados, não só por parte dos bombeiros da Rifana, mas também por parte da viatura médica de emergência e a reanimação do Hospital de Santa Maria da Feira, para além de equipas médicas da Cruz Vermelha de Sanguedo, que prestaram desde logo socorro às vítimas. A vítima mortal estava já de facto em paragem cardiorrespiratória quando foi encontrada pelos meios de socorro. Ainda foi alvo de manobras de reanimação, mas o óbito acabou por ser declarado no local. Neste momento estão a decorrer as perícias por parte do Núcleo de Investigação Criminal em Acidentes de Viação da GNR, que procura agora perceber as circunstâncias em que ocorreu esta colisão que envolveu três viaturas.
1: A reportagem da jornalista Ana Inês Batista. Seis detidos, um jovem de 18 anos, constituído arguído, e dois menores identificados. Uma embarcação de alta velocidade detectada com 200 jerrycans de combustível que foram apreendidos aconteceu este domingo na Praia do Castelo, em Albufeira. Vamos à reportagem do jornalista Rafael Domingues para ficarmos a saber mais pormenores sobre este caso.
4: 200 jerrycans de combustível foram apreendidos esta madrugada pela Unidade de Controlo Costeiro e Fronteiras, aqui na Praia do Castelo, em Albufeira, depois de ter sido detectada uma embarcação de alta velocidade durante a madrugada, aqui junto a esta praia. Assim que os militares chegaram aqui ao local, aperceberam-se de várias viaturas, sendo que uma delas, de mercadorias, estava então carregada com cerca de 200 jerrycans de combustível que se preparavam para ser transportados para a lancha de alta velocidade. Esta é mais uma operação de combate à logística das redes de narcotráfico, que têm passado muito da sua operação de Espanha aqui para a Costa Algarvia. Nas últimas semanas têm sido quase diárias as apreensões de combustível feitas não só pela GNR, mas também pela Polícia Marítima. E esta madrugada, assim que a Unidade de Controlo Costeiro e Fronteiras chegou aqui ao local, apercebeu-se de um grupo de 9 pessoas, sendo que entre esse grupo estavam 2 menores de idade. 6 delas acabaram por ser detidas, um jovem de 18 anos foi constituído arguído e outros 2 menores de idade acabaram apenas por ser identificados. Estão todos neste momento à guarda da GNR e agora os 6 detidos irão ser presentes a tribunal para conhecer as medidas de coação. A própria viatura que estava então carregada de combustível foi apreendida também e agora será também transportada para as instalações da GNR. A investigação continua para perceber as ligações destas pessoas com estas redes de narcotráfico que têm passado muito da sua operação logística de Espanha para Portugal e por isso mesmo nas últimas semanas têm sido quase diárias estas apreensões e estas operações aqui junto à Costa Algarvia relacionadas com estas atividades ilícitas de narcotráfico.
1: Reportagem do jornalista Rafael Domingues, em Albufeira. O estado do tempo vai alterar-se nos próximos dias. Vem aí chuva e as temperaturas vão baixar. Esta segunda-feira, 6 distritos vão estar sob aviso amarelo devido à trovoada.
0: Depois de...

0: ventos, aguaceiros e trovoada, sobretudo durante a tarde e com maior probabilidade nas regiões do interior. Guarda, Castelo Branco, Porto Alegre, Évora, Beja e Faro vão estar sob aviso amarelo devido à trovoada. Mas a mudança mais significativa vai ocorrer entre terça e quarta-feira, quando a superfície frontal fria atravessar o território continental. Nessa altura, poderá ocorrer chuva intensa, especialmente nas regiões norte e centro do país. As temperaturas também vão sofrer alterações, embora com as máximas a manterem-se entre 20 e os 26 graus nas regiões norte e centro e entre os 25 e os 32 graus na região sul.
1: Alterações nos próximos dias no que ao tempo diz respeito. No desporto, Portugal defronta hoje a Noruega em Oslo para a segunda jornada da Liga das Nações. Ontem, na antevisão do jogo, o selecionador Jorge Jesus mostrou-se ciente da dificuldade do jogo frente à seleção nórdica, mas garante não ter medo nenhum desta partida. O selecionador foi também questionado sobre se o rendimento de Cristiano Ronaldo frente ao País de Gales tinha sido suficiente para garantir um lugar no 11 deste domingo. Jorge Jesus diz que a decisão ainda não foi tomada.
2: Ele, o rendimento dele, ele pode fazer melhor, como é óbvio, esteve perto de fazer um golo, mas acho que amanhã, eu vou vê-lo, hoje já falei com ele, ele jogou 65 minutos, e vou ver como é que ele está, se eu lanço do jogo de início, se vai para o banco, e aí tem mais tempo para estar na jogo da Noruega, porque nós queremos ou não, não é o João Neves. O João Neves tem 20 anos, pode jogar se calhar dois jogos seguidos, 3 em 3 dias. E temos que olhar por aí, mas vamos ver. Esse é um dos jogadores que o treino vai-me dizer alguma coisa.
1: Selecionador Jorge Jesus, ontem na conferência de imprensa de antevisão do jogo Noruega-Portugal, o encontro para a segunda jornada da Liga das Nações tem pontapé de saída agendado para às 8:45 da noite. Vai contar com relato aqui na sua Correio da Manhã Rádio.
3: Grande Jornal das 6 da tarde, a edição foi do jornalista Orlando Azevedo. Daqui a pouco temos check-up para conferir com muita música à mistura, aqui na sua rádio.
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3: 14 minutos depois das 6 da tarde, bom domingo, boa viagem. Se for o caso, está na Correio da Manhã Rádio. Vamos à música?
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3: Chegam os Fleetwood Mac, diretamente de 1987, com este Everywhere, está na Correio da Manhã Rádio. Ouvi-nos diretamente de 90.4 na Grande Lisboa, ou 94.8 no Grande Porto, e também à distância de um clique em cmradio.pt. Eu sou a Jéssica Alves, ainda fico consigo até bem pertinho.

0: 21 minutos depois das 6 da tarde, Beyoncé com este Morning Dew. E seguimos para o check-up. Está na hora de ouvirmos a Ana Pinto. Ela vai falar sobre o Dia Mundial do Pulmão.
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2: Respirar é um gesto que fazemos milhares de vezes por dia, mas raramente prestamos atenção. Ele ocorre espontaneamente desde o nascimento, sem a necessidade de aprendermos a fazê-lo. Embora possamos conscientemente fazer um esforço para inspirar e expirar, a respiração é um reflexo automático controlado pelo sistema nervoso. Hoje assinala-se o Dia Mundial do Pulmão, uma data que serve para chamar a atenção para a saúde respiratória e lembrar a importância de proteger estes órgãos e, sobretudo, de não ignorar sinais que podem indicar uma doença respiratória. As doenças dos pulmões são muito diferentes entre si. Falamos de asma, doença pulmonar obstrutiva crónica, infecções respiratórias, doenças profissionais e cancro do pulmão, entre outras. Muitas podem ser prevenidas ou controladas quando são identificadas atempadamente. A prevenção é o caminho mais eficaz. Melhorar a qualidade do ar, garantir boas condições habitacionais, combater o tabagismo, promover estilos de vida saudáveis e reforçar a vacinação são medidas essenciais. A prevenção passa também pelo acesso facilitado ao diagnóstico e à terapêutica, incluindo medicamentos e vacinas. Reconhecer sinais de alerta como tosse persistente, dificuldade respiratória, pieira ou dor no peito, expectoração frequente e cansaço fora do habitual devem levá-lo a procurar um médico sem hesitação. A Direção-Geral de Saúde chama ainda a atenção para sinais como tosse com sangue e perda de peso sem causa aparente. Lembramos que a saúde pulmonar não é estática, é uma trajetória moldada pelas escolhas que fazemos, pelas condições que enfrentamos desde antes do nascimento até à terceira idade e por doenças também pré-existentes. Esteja atento a pequenas mudanças no seu corpo. Respirar é o primeiro e o último ato da nossa vida. Um gesto tão automático que só damos por ele quando se torna um desafio. Celebrar o Dia Mundial do Pulmão é, acima de tudo, um apelo à ação. Porque respirar é o que nos mantém vivos.
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0: E assim se passou mais um check-up com Ana Pinto. Ela cuida um pouco de nós todos os dias. Agora até às notícias à meia hora seguimos e é em português com a Áurea, música nova Back into Love. Mas antes, Ritinha, à toa e seis tetos.
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0: 6:30. Boa tarde, Susana. Correio da Manhã Rádio. Atualizamos a informação com a síntese informativa. A edição é do jornalista Orlando Azevedo. Boa tarde, Orlando.
1: Muito boa tarde. O avião A330 que seguia de Barcelona para Boston foi desviado para o aeroporto do Porto, depois de ter sido declarada uma situação de emergência devido à presença de fumo na cabine. A bordo seguiam 296 pessoas. Há relato de passageiros que terão necessitado de receber oxigênio. O alerta de nível 2 foi declarado no aeroporto Francisco Sá Carneiro, na Maia, obrigando à mobilização de vários meios de socorro. A aeronave já aterrou e está a ser acompanhada pelas equipas de emergência que se encontram junto do avião. Para já desconhecem-se as causas da presença de fumo na cabine. Não há informações confirmadas sobre a existência de feridos. A situação está a ser acompanhada pelas autoridades. O incêndio numa lote de comida causou o pânico na Gare do Oriente, em Lisboa, esta tarde. A reportagem do jornalista Gonçalo Gato ouviu o comandante das operações de socorro, Paulo Parreira, que nos conta o que encontrou quando chegou ao local deste incêndio.
2: Nós fomos acionados para um incêndio com possíveis explosões. Tínhamos pouca informação numa rote ou num estabelecimento de comida de rua. O que aconteceu foi que existia um incêndio à nossa chegada, que estava efetivamente um incêndio em curso, foi rapidamente debelado, não há vítimas a registar, no local tiveram 18 elementos, 5 equipadores do Regimento de Apoio dos Bombeiros, a Proteção Civil Municipal e a PSP. Neste momento a situação já está normalizada, ficando apenas restrito o acesso à zona onde se encontra o destroço do incêndio.
3: O combate foi relativamente fácil, rápido, houve algum perigo de, por exemplo, pegar-se a outras relotes?
2: Não, esse perigo não chegou a existir. A intervenção rápida e musculada que se fez sentir no local foi atempada e não evitou essa situação.
3: Este corte parcial desta zona da estação deveu-se a quê para realizar os trabalhos?
2: Este corte parcial deveu-se inicialmente à acumulação de fumo no local, depois aos restos de óleo alimentar que se encontram junto com a água no combate a incêndio e que tornaram o piso inseguro, escorregadio. Neste momento esse corte mantém-se ainda até que seja feita a limpeza.
1: Paulo Parreira, o comandante das operações de socorro, ouvido pelo repórter Gonçalo Gato. Os trabalhos continuam para a limpeza do espaço e tentar também apurar as circunstâncias em que este incêndio numa relote de comida na Gare do Oriente, em Lisboa, aconteceu. Sabemos também agora que há um ferido ligeiro, um segurança do centro que está instalado na Gare do Oriente. Este ferido ligeiro não precisou de se deslocar ao hospital. A vítima mortal de um violento acidente em Santa Maria da Feira tinha 23 anos. A colisão envolveu 4 viaturas, provocou ainda 5 feridos, 2 deles em estado grave. Jornalista Ana Inês Batista está no local. Ana, entre as vítimas com menor gravidade, há um bebê.
4: Boa tarde. Precisamente, um bebé de 3 meses e um casal que seguiam numa das viaturas que esteve envolvida neste acidente, que ocorreu já depois das 3 horas da tarde. Sabemos que os 3 sofreram ferimentos considerados ligeiros e estão neste momento no hospital a receber tratamento. Mas também, para agora aqui clarificar algumas das informações, de facto a vítima mortal tem 23 anos e sabemos agora que a namorada deste jovem de 23 anos seguia numa viatura atrás deste carro. Essa viatura acabou também por sofrer alguns danos, mas esta jovem não ficou ferida. De facto, os 2 feridos graves, trata-se de um casal que seguia no carro que acabou por capotar na sequência desta violenta colisão. Todos eles também já no hospital e a receber tratamento. Relativamente à vítima mortal, o cadáver foi retirado há instantes deste local, transportado pelos bombeiros da Rifana, com acompanhamento da GNR.

0: É relevado para o Instituto de Medicina Legal, onde vai agora ser autopsiado. Por esta altura também já as viaturas estão a ser colocadas nos respectivos reboques e também já teve início a limpeza da via para que numa fase posterior possa ser reaberta a circulação aqui na Rua do Comércio em Lubão, Santa Maria da Feira.
1: A reportagem da jornalista Ana Inês Batista, vítima mortal deste violento acidente em Santa Maria da Feira, tinha 23 anos e, entre as vítimas, com menor gravidade, há também um bebé. Estamos a 25 minutos das 7, à altura em que regresso com estas e outras notícias. Até já.
2: Estamos atualizados no que a informação diz respeito. Síntese informativa com a edição do jornalista Orlando Azevedo. Ainda nesta hora temos Há Vidas Assim com Vítor Figueiredo.
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2: E não quero mais relembrar de que daqui a pouco, menos de uma hora, vamos ter esse jogo Noruega-Portugal para acompanhar aqui a antena na Correio da Manhã Rádio. Por enquanto, vamos à música HMBI Carminho com O Amor é Assim.

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3: Pois é, amanhã já é segunda-feira, vai estar reunida aqui toda a equipa para acordar nesta Correio da Manhã Rádio, com a Aurora a começar bem cedinho às 5 da manhã com Ana Pinto e depois o Bom Dia a partir das 6h30 com o Júlio Heitor. Mas vamos à música, não pensar sobre ser segunda-feira amanhã. Chega Dua Lipa com este Dance the Night, 17 minutos das 7 da tarde. Aproveite, boa viagem, bom domingo.

0: Dance the Night, Dua Lipa na Correio da Manhã Rádio. Está na hora, 18h46. Vamos ouvir o Vítor Figueiredo com Há Vidas Assim.
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2: Lan vair pul guin guil go gueru windrob ul lantissilu go go go. Esta é a aldeia com o nome mais comprido da Europa. Fica no País de Gales e tem 58 letras. Trata-se de uma jogada de marketing, uma ideia de 1869 para atrair visitantes através do caminho de ferro. Na verdade, o nome funciona como uma descrição geográfica e religiosa detalhada da própria vila galesa. Se dividirmos esta palavra gigante, cada segmento tem o seu próprio significado em galês. Lanfair é a Igreja de Santa Maria. Pulguin Gil, no denso bosque das Avelaneiras Brancas. Gogri Schindrobel, perto do Redemoinho Rápido. Landicílio e a Igreja de São Ticílio. Go, go, go, junto à Gruta Vermelha. A tradução completa revela então um retrato algo poético. Igreja de Santa Maria, no denso bosque de Avelaneiras Brancas, perto do Redemoinho Rápido e da Igreja de São Ticílio, junto à Gruta Vermelha. Ufa, há vidas assim, cheias de palavras difíceis, mas também há quem não as tema. Liam Dutton, apresentador britânico do Boletim Meteorológico, nem para para pensar. E já agora, repete. E pronto. Igreja de Santa Maria, no denso bosque de Avelaneiras Brancas, perto do Redemoinho Rápido e da Igreja de São Ticílio, junto à Gruta Vermelha. Hoje, o local continua a atrair curiosos de todo o mundo que viajam até lá apenas para tirar uma fotografia ao lado da famosa e interminável placa da estação de comboios.
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0: E assim se passou mais uma edição do Há Vidas Assim com o Vítor Figueiredo, e a 12 minutos das 7 da tarde chegou a hora das despedidas. Daqui a pouco fica com o Ricardo Filipe Matos, e não esquecer que às 7h30 começa a emissão especial aqui para acompanhar o jogo Noruega-Portugal aqui na Correio da Manhã Rádio. 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E deixo com música azinha, chama-se You're Not Alone.

0: Um documentário da BBC é um dos temas na primeira página do Correio da Manhã.
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8: Correio da Manhã Rádio, boa tarde, são 7 horas. Voltamos a abrir um novo jornal com a edição do Orlando Azevedo. Viva Orlando, boa tarde.
9: O avião A330 que seguia de Barcelona para Boston foi desviado para o aeroporto do Porto depois de ter sido declarado uma situação de emergência devido à presença de fumo na cabine. A bordo seguiam 296 passageiros. Há relatos de 12 pessoas que terão necessitado de receber oxigênio. Ana Inês Batista.
10: De facto, temos essa indicação de que 12 passageiros chegaram a receber oxigênio enquanto este avião ainda não tinha aterrado e, como dizia, os autocarros vão se aproximando daquele local. Falamos de uma aeronave que transportava 296 passageiros e a informação que para já conseguimos apurar é que, de facto, aterrou em segurança. Conseguimos, aliás, perceber isso mesmo pelas imagens. Os mais de 60 operacionais que de imediato foram pré-posicionados aqui no aeroporto Francisco Sá Carneiro e também face ao alerta nível 2 que de imediato entrou em vigor. Estão agora junto destes passageiros enquanto também se vai fazendo a retirada destas 296 pessoas que estavam no interior deste Airbus A330 da Delta Airlines.
9: A reportagem de Ana Inês Batista. A aeronave aterrou em segurança, está a ser acompanhada pelas equipas de emergência que se encontram junto ao avião. Para já desconhecem-se as causas da presença de fumo na cabine. A situação está a ser acompanhada pelas autoridades. Um incêndio numa relote de comida causou o pânico na Gare do Oriente em Lisboa esta tarde. A acompanhar a situação, o repórter Gonçalo Gato.
11: Exatamente, houve aqui um pânico inicial que os bombeiros depois explicam-nos que conseguiram extinguir rapidamente o incêndio. Comigo tem Evelyn Silva, uma comerciante aqui da zona que viu o que aconteceu. Muito obrigado pela disponibilidade. Tu dizes-me que percebeste exatamente o que aconteceu dentro da relote na altura do incêndio.
12: Sim.
11: O que é que aconteceu?
12: Então, eu estava a descer as escadas, a subir as escadas, quer dizer, e vi, comecei a ver o fogo. Estava a vir da frigideira, que é onde faziam churros, e em questão de 10 minutos o fogo se espalhou e pronto, começou a fazer muito barulho, como se fosse uma bomba a explodir, que era tudo a cair, e o fogo começou a se espalhar muito rápido. E todo mundo começou a vir para filmar.
11: Portanto, naturalmente, momentos de verdadeiro pânico aqui na estação, durante muito tempo sem a ajuda dos bombeiros. Quando chegaram, o incêndio foi extinto rapidamente. Agora decorrem as limpezas na relote.
9: Sabe-se também que um segurança da Gare do Oriente ficou levemente ferido numa mão. Não precisou de ser transportado ao hospital. José Luís Carneiro considera que o governo deve avançar com medidas para minimizar os impactos do aumento do preço dos combustíveis. O líder do PS diz já ter apresentado várias soluções.
13: O governo deve avançar com medidas que se adequem às necessidades das pessoas. Nós apresentámos medidas, soluções, para reduzir o custo, nomeadamente com os combustíveis. Como puderam ouvir do diálogo que tive aqui com micro, pequenos e pequenos empresários locais e regionais, estão a viver com uma grande dificuldade, porque seus custos operacionais aumentaram cerca de 40% e, para além disso, estão a ter menos compras, ou seja, as famílias estão a comprar menos porque estão com uma grande escassez de recursos para poderem acompanhar as necessidades de vida. A tomar medidas que diminuam os impactos do aumento dos combustíveis sobre a vida das pessoas?
9: Ora, o preço dos combustíveis vai descer a partir de amanhã, segunda-feira. O gasóleo deverá descer 6 cêntimos, enquanto a gasolina deverá baixar 2 cêntimos por litro. De acordo com a Direção-Geral de Energia e Geologia, o preço médio do gasóleo estava na sexta-feira a 2,22 euros por litro. Já o preço médio da gasolina totalizava 2,11 euros. Apesar do alívio esperado para a próxima semana, os combustíveis deverão continuar acima dos 2 euros por litro na bomba. Desde o início do conflito no Médio Oriente, o gasóleo já subiu mais de 50 cêntimos e a gasolina mais de 40. A vítima mortal de um violento acidente em Santa Maria da Feira tinha 23 anos. A colisão envolveu 4 viaturas, provocou ainda 5 feridos, 2 deles em estado grave. A jornalista Ana Inês Batista esteve no local. Ana, entre as vítimas com menor gravidade, há um bebê.
14: Boa tarde, precisamente um bebê de 3 meses e um casal que seguiam numa das viaturas que esteve envolvida neste acidente que ocorreu já depois das 3 horas da tarde. Sabemos que os 3 sofreram ferimentos considerados ligeiros e estão neste momento no hospital a receber tratamento. Mas também para agora aqui clarificar algumas das informações, de facto a vítima mortal tem 23 anos e sabemos agora que a namorada deste jovem de 23 anos seguia numa viatura atrás deste carro. Essa viatura acabou também por sofrer alguns danos, mas esta jovem não ficou ferida. De facto, os 2 feridos graves, trata-se de um casal que seguia no carro que acabou por capotar na sequência desta violenta colisão. Todos eles também já no hospital e a receber tratamento. Relativamente à vítima mortal, o cadáver foi retirado há instantes deste local, transportado pelos bombeiros da Arrifana, com acompanhamento da GNR, levado para o Instituto de Medicina Legal, onde vai agora ser autopsiado. Por esta altura também já as viaturas estão a ser colocadas nos respectivos reboques e também já teve início a limpeza da via para que numa fase posterior possa ser reaberta a circulação aqui é na Rua do Comércio, em Lubão, Santa Maria da Feira.
9: A reportagem em Santa Maria da Feira, com a jornalista Ana Inês Batista. Continua em fuga o trio de assaltantes filmado a roubar uma relojoaria em Lisboa na passada sexta-feira. O assalto à mão armada durou cerca de 3 minutos. Foram levados mais de 40 relógios, um deles avaliado em 40 mil euros. Ao que o Correio da Manhã apurou, 2 dos suspeitos não usaram luvas e as impressões digitais podem ajudar a PJ na investigação. Mais detalhes com o repórter Gonçalo Reis Batista.
15: Segundo o que se vê nas imagens de videovigilância, pelo menos 2 destes 3 elementos que estiveram no interior desta loja, desta relojoaria, não usaram luvas, o que poderá indicar que possam ter deixado impressões digitais, tanto no exterior, tanto no interior desta mesma loja. Nós, na sexta-feira, estivemos aqui escassos minutos depois do assalto, cerca de meia hora, uma hora depois deste mesmo assalto, ainda assistimos a várias perícias por parte da Polícia Judiciária. Alguns destes inspectores, de facto, retiraram impressões digitais, pelo menos da zona da porta. Captámos essas mesmas imagens e certamente terão feito o mesmo no interior deste estabelecimento. E para que se perceba, é a Polícia Judiciária que trata da investigação deste tipo de crimes, porque estão armas de fogo envolvidas. É um tipo de criminalidade violenta que tem vindo a aumentar cada vez mais em Portugal e, sobretudo, com foco para estes relógios de luxo.
9: As impressões digitais podem ajudar as autoridades a identificar os 3 assaltantes que estão em fuga. Pelo desporto, Portugal defronta hoje a Noruega em Oslo para a segunda jornada da Liga das Nações. Ontem, na divisão do jogo, o selecionador Jorge Jesus mostrou-se ciente da dificuldade do jogo frente à seleção nórdica, mas garante, não tem medo nenhum.
16: Difícil pela qualidade que esta equipa tem coletivamente e individualmente. Ela demonstrou neste último campeonato do mundo. Tem uma dupla de pontas de lança, talvez neste momento da melhor da Europa, Holanda e Wildcard. E portanto, para além disso, tem outros jogadores que a gente também conhece do campeonato português. Tem os seus trunfos, tem qualidade, como é óbvio, mas nós também temos, nós Portugal, apesar de termos pouco tempo de trabalhar comigo, acredito muito naquilo que vamos fazer amanhã. Uma coisa de certeza absoluta. Não vou ter medo nenhum da Noruega. Zero. E vou lançar uma equipa que eu olho mais para ela até ofensivamente que defensivamente.
9: Selecionador Jorge Jesus, na conferência de imprensa ontem de antevisão do Noruega-Portugal. O encontro para a segunda jornada da Liga das Nações tem pontapé de saída agendado para as 8:45, ou seja, daqui a pouco. Vai contar com um relato aqui na sua Correio da Manhã Rádio, a narração de Gustavo Lourenço, o comentário de Luís Avelãs e o comentário para a arbitragem de Marco Pina.
8: Agora com 10 minutos depois das 19, olhar o trânsito em Lisboa, algumas complicações, sobretudo na zona da A1 para...

0: desde a rotunda do relógio até ao Campo Grande, no sentido inverso, desde a Telheiras até ao Terminal 2 do aeroporto. Também complicado de Almada para Lisboa, através da ponte 25 de Abril, a fila na A2 começa na área de serviço, aliás, na zona industrial do Feijó, assim é que está bem, até a atingir o tabuleiro, faz sem para arranca. Na via rápida da Costa de Caparica, estranhamente, está sem dificuldades, só vai mesmo apanhar a fila nas portagens. Quanto à cidade do Porto, apenas um acidente na saída da VCI para o Nó das Antas, a complicar um bocadinho o trânsito no local, e na Avenida AEP, no sentido Matosinhos-Porto, dificuldades à passagem por Ramalde, e também antes disso entre o Nó de Sindim e a Rotunda AEP com paragens. De resto, sem mais problemas, boa viagem.
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0: Primeira proposta de música depois das 19. Recordar António Varações em É para Amanhã. Não é para amanhã, é já daqui a pouco isto.
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0: Partida acompanhada também com imagem do estúdio da Correio da Manhã Rádio através do YouTube ou no site do Record em record.pt.

0: O inconfundível roqueiro Bryan Adams, Shine a Light. Vamos então acompanhar mais um jogo da Liga das Nações. Conto para isso com a narração do Gustavo Lourenço. Gustavo, viva, boa tarde.
1: Ora, muito boa tarde, Ricardo.
0: Para já ainda estás sozinho em estúdio, só a informar, mas já chega. Não te assustes, o Luís Avelanche e o Marco Pina já estão quase a chegar, ok?
1: Sem problema, Ricardo. Estamos prontos para isso, também para assegurar aqui um pouco a emissão. Seja muito bem-vindo a esta emissão de acompanhamento do jogo de Portugal frente à Noruega aqui na Correio da Manhã Rádio. Já sabe, pode acompanhar-nos em 90.4 em Lisboa, 94.8 no Porto. Também pode acompanhar-nos através do canal do YouTube do Record, onde vamos estar também com a imagem em direto dos estúdios da Correio da Manhã Rádio. Jogo da segunda jornada do Grupo 4 da Liga A da Liga das Nações. Portugal que chega a este jogo depois de ter vencido o País de Gales na passada quinta-feira por 1-0 no estádio José Alvalade. Vitória na estreia para Jorge Jesus, que vai agora fazer o segundo jogo como selecionador nacional, e com uma grande surpresa no 11 da seleção. Isto porque Cristiano Ronaldo está fora do 11, vai ser um dos suplentes da Seleção Nacional para o jogo de hoje. Vai, por isso, ficar no banco, neste caso Jorge Jesus, a preferir lançar Gonçalo Ramos no lugar do capitão da Seleção Nacional. Isto também porque Ronaldo foi visto a sair do último jogo em Alvalade frente ao País de Gales a cochear. E por isso Jorge Jesus aqui a optar, devido também à exigência do jogo, até porque a Noruega foi uma seleção que protagonizou também uma grande campanha no último campeonato do mundo, eliminou inclusive o Brasil de Carlo Ancelotti, e por isso é aqui também uma seleção com bons índices físicos, também com uma grande competência física acima de tudo. E aqui a Jorge Jesus a preferir guardar Cristiano Ronaldo para depois o poder lançar com o decorrer do jogo. Mas vamos aqui também ver os 11 das duas seleções, começando pela seleção da casa, neste caso a Noruega. O jogo que vai ter lugar em Oslo, na baliza Nyland. Depois a defesa a 4 é composta por Ryerson, Ayer, Lisacker, e depois o jogador do Benfica, Frederik Austens, que vai atuar hoje como lateral esquerdo, uma posição que os benfiquistas bem se lembram que Austens chegou a atuar na altura com Roger Schmidt. No meio campo, a tripla é composta por Sander Berg, Patrick Berg e o capitão Martin Odegaard. Depois, no ataque, Sheldrup, o jogador do Benfica, como extremo esquerdo. Erling Haaland é o ponta de lança e António Nusa é o extremo direito. Em relação ao 11 de Portugal, Jorge Jesus escolheu Diogo Costa para a baliza. Defesa a 4 composta por Cancelo, Rubem Dias e também Renato Veiga e Nuno Mendes. Ou seja, repete o quarteto defensivo que utilizou frente ao País de Gales na sua estreia como selecionador nacional. Depois, no meio campo, o Jorge Jesus que costuma jogar num 4-4-2. E aqui a escolher Palhinha como o médio mais recuado, o 6 desta seleção. João Neves como mais um box-to-box. Foram estas as palavras mesmo que Jorge Jesus proferiu na antevisão deste encontro, que já quando lançou o 11, que João Neves iria ser o box-to-box deste meio campo. À direita, Francisco Conceição, e à esquerda, Pedro Neto, e na frente, João Félix, que hoje joga com Gonçalo Ramos. Portanto, neste caso, Cristiano Ronaldo vai ser um dos suplentes, fica fora do 11, e Jorge Jesus já na antevisão do jogo tinha falado nessa possibilidade. Aliás, até na antevisão ao primeiro jogo com o País de Gales, Jorge Jesus disse mesmo que pensou em colocar Cristiano Ronaldo no banco de início, e dessa forma também, de acordo com aquilo que o jogo fosse pedindo depois, aí sim o capitão da Seleção Nacional poderia entrar no decorrer do jogo. Mas um grande jogo em perspectiva aqui entre Portugal e Noruega. Portugal que é o atual detentor da Liga das Nações e que vai ter aqui também um teste difícil frente à Noruega de Erling Haaland e também dos benfiquistas Frederik Austens e Sheldrup, nomeadamente esses dois jogadores que fizeram a antevisão do encontro ontem e depois acabaram também por falar de alguns assuntos, nomeadamente Sheldrup na questão da renovação de contrato com o Benfica, que continua pendente. Mas parece também, já estamos aqui na companhia de Luís Avelanche do Record, o nosso comentador para este jogo de hoje. Luís, boa tarde. O que é que podes dizer acerca destes dois 11?
2: Boa tarde. Eu, em primeiro lugar, para mim não é uma surpresa ver a equipa de Portugal a ter algumas mexidas no 11. Não estou com isto a dizer que as mexidas derivam essencialmente do treinador não ter apreciado por aí além o jogo anterior, não é nada disso. Acho é que estamos aqui num ciclo de 4 jogos. O treinador é novo, teve pouquíssimo tempo para treinar, precisa de passar uma mensagem de que conta com toda a gente, e a mim parece-me que, salvo aqui alguma grande surpresa, com exceção aos guarda-redes suplentes, porque Diogo Costa, sem desprimor para ninguém, está num patamar diferente, está numa grande forma, é um dos melhores do mundo para mim, e esse é indiscutível. E depois o Fábio Silva, que entra aqui um bocadinho, se calhar, com o estatuto a menos, entre aspas, em relação aos outros, eu penso que Jorge Jesus vai tentar, dentro de alguma lógica, dar minutos a toda a gente. Ou seja, eu não estou a dizer que vão ser todos titulares, não estou a dizer que vão jogar todos os mesmos minutos, isso não vai acontecer, mas eu acho improvável que todo o resto do grupo que foi chamado para este ciclo de 4 jogos não vá ter minutos. Seja a titular, seja vindo do banco, uma vez, duas vezes, há que agregar o grupo logo de entrada. Esta parece-me ser, digamos, a ideia número 1 que preside algumas mexidas. Do ponto de vista tático, eu acho que a entrada de Palhinha para o lugar de Ruben Neves parece-me uma das posições onde Jesus muito provavelmente vai andar sempre a trocar, ora joga um, ora joga outro, porque tendo características diferentes, e Jesus conhece bem muito Ruben Neves da Arábia, eu acho que ele vai acreditar muito nos dois e não quer, e como é uma posição de muito desgaste físico, penso que a ideia será joga um, a seguir joga outro, andará por aí. Na defesa, acho que é o setor onde terá, em condições normais, menos mexidas. E hoje não tem mexida nenhuma em relação ao jogo anterior, apesar de Nuno Mendes teve ali um susto no jogo com Gales, mas recuperou. Depois, do meio campo à frente, Portugal tem, de facto, felizmente, um horror de soluções de altíssima qualidade. E numa lógica de não subcarregar uns, dar minutos a todos, explorar também aquilo que o treinador considera as características do adversário, eu acho que quase todos vão ter minutos. Aliás, eu olho para este 11 e para os jogadores que estão de fora e parece-me que Bernardo Silva, Trincão e até Leão provavelmente irão jogar na segunda parte, ou seja, porque não jogaram minuto algum na primeira. Acho que é uma equipa, como, pelo menos no papel, como o Jesus disse, atrevida, no bom sentido do termo. Vamos ver depois na prática se a equipa é atrevida ou não. Pelo menos olhando às características da maioria dos jogadores, parece-me que essa designação encaixa bem. Do lado da Noruega, os noruegueses sabem bem que têm vindo num trajeto muito, muito interessante, aliás, como vimos no Campeonato do Mundo, e sabem que para sonhar com qualquer coisa em grande nesta Liga das Nações, e tendo em conta os adversários do grupo, e num grupo só com 4 equipas, que em casa, perante Portugal, precisam ganhar. E, portanto, vão ter ali armas, para além de Haaland, que, enfim, não vale a pena alongarmos muito sobre Haaland, provavelmente é o melhor ponta de lança do mundo hoje em dia, pelo menos do ponto de vista físico, acho difícil que alguém se equipar. E depois hoje vai ter, ao lado dos corredores, mas provavelmente também a ajudarem ali um bocadinho para dentro, duas máquinas de um contra um, é o grupo que nós conhecemos muito bem, e também o Nusa, que no Mundial, se calhar, não esteve assim tão bem, mas que até partiu à frente de Sheldrup, que acho que são jogadores com uma grande capacidade de um contra um, tecnicamente. Depois, do resto da equipa, é uma equipa aguerrida, lutadora, fisicamente muito disponível, como nós sabemos que é normal nas equipas nórdicas, por isso vejo um jogo de onde a fisicalidade estará claramente mais para o lado dos noruegueses, mas depois acho que com a bola junto ao solo, e não estou com isto a dizer que os noruegueses hoje em dia são todos, que já lá vai o tempo em que nós achávamos que ali naquelas zonas era tudo alto louro e tu acho que isso já acabou, mas acho que tecnicamente Portugal continua a ter mais e melhores soluções, mas acredito que vai ser um jogo muito interessante e muito disputado.
1: E Luís, deixa-me também perguntar também esta questão do Cristiano Ronaldo estar fora do 11, até porque depois do jogo com o País de Gales foi visto a cochear, ou seja, ali com algum problema físico. Achas que esta ausência de Ronaldo 11 terá a ver com alguma questão estratégica ou parece-te mesmo que terá a ver com algum problema físico?
2: Eu não sei se fisicamente ele tem algum problema ou não. Se perguntares assim, se isto fosse a final da Liga das Nações, do Campeonato da Europa, do Campeonato do Mundo, o Ronaldo jogava? De certeza. Não é. não é? Ele também disse logo ainda em Portugal que tinha a certeza absoluta, independentemente de ser titular ou de ser suplente, que não ia jogar 90 minutos nos 4 jogos. E nós não podemos esquecer uma coisa. Aliás, isto tem sido debate ao longo dos últimos anos e provavelmente vai continuar a acontecer enquanto o Ronaldo estiver disponível na seleção. O Ronaldo tem 41 anos e por muito que esteja fisicamente numa boa condição, e atenção, ele fisicamente é um sobredotado, todos nós sabemos isso, ele tem 41 anos e isto, 4 jogos em 10 dias ou 12 dias, ok, às vezes não é para jogadores com 20 e poucos anos, não há de ser também indicado para 40. Se a isto juntarmos, efetivamente, que ele pode ter tido ali alguma queixa, alguma moléstia no resultado do jogo anterior, acho que a lógica é esta: vai para o banco, se for preciso, estiver em condições, se for necessário, até pode ser lançado. E se calhar o Ronaldo é uma coisa que ele próprio e toda a gente tem que se começar a habituar. Se calhar Ronaldo, mais do que jogar 70, 80, se calhar há alguns jogos, o mais indicado é estar no banco e consoante aquilo que o jogo estiver a pedir, depois ir lá, se calhar, 25, 30 minutos, e nesse espaço ele conseguir mostrar aquilo que nós sabemos que ele ainda tem. Não vejo isto com... acho que não é uma grande surpresa, mas acho que é um bom sinal para toda a gente percebermos que, ao contrário do que muita gente defende, que tem que jogar sempre o Ronaldo, independentemente do adversário, se está bem, se está mal, ele tem que jogar sempre. Acho que não, nem o Ronaldo, nem ninguém. E, portanto, acho que não há ali nenhum problema físico grave. Aliás, se existisse, eu acho que ele não estaria no banco, estaria o Fábio Silva à disposição do treinador, faria muito mais sentido isso. Acho que é uma questão de gestão do jogo e da carga física que Ronaldo, tendo em conta a sua idade, também já precisa, se calhar de uma forma diferente dos outros.
1: E Luís, há aqui outra questão que também se coloca. Ontem na antevisão a este encontro, Jorge Jesus disse e afirmou que iria lançar uma equipa mais ofensiva do que propriamente defensiva. E tu há pouco falavas, por exemplo, nessa alteração de João Palhinha ter entrado para o lugar de Rubem Neves, mas por outro lado também há a questão do Vitinha estar no banco e Portugal jogar aqui com João Neves mais como um box-to-box, como Jesus até disse hoje, já quando lançou o 11 na antevisão que fez hoje ao encontro. Estas mudanças no meio campo e também olhando para a questão da ausência de Bruno Fernandes, onde Jesus acaba, neste caso, por diferenciar-se nesse aspecto do último jogo, ou seja, no último jogo jogou com Pedro Neto à direita e Bruno Fernandes à esquerda, hoje joga com dois extremos de raiz. Isso vai ao encontro mesmo daquilo que eu disse, da equipa mais ofensiva. Achas que Portugal vai tirar benefícios disso?
2: Eu não sei, não consigo adivinhar, mas de facto... Eu já disse há pouco, não fiquei surpreendido com umas quantas mudanças, pelo menos em número, e num ou outro jogador já estava à espera, mas confesso que o Palhinha, em condições normais, mais recuado no meio-campo, e depois, previsivelmente, dos outros jogadores do meio-campo à frente, aquele que terá, se calhar, mais incumbências defensivas, ser o João Neves, sinceramente, num jogo fora contra uma Noruega que tem armas à frente muito poderosas e jogadores muito rápidos nas faixas, sinceramente não estava à espera que fosse uma linha com Pedro Neto, com Francisco Conceição, não estava a pensar nisso. Mas o treinador sabe mais do que eu, do que todos nós à partida, e disse que era uma equipa que ia jogar olhos nos olhos para a frente e que queria ter uma equipa atrevida. No papel, isto ainda não começou, nós ainda não vimos, mas no papel, olhando aos nomes e sabendo as características dos nossos jogadores, parece de facto um 11 que, tendo alguma cautela defensiva, parece que também vai... Ok, os noruegueses têm aqui uma linha com dois extremos bons e um ponta de lança incrível. Nós também vamos atrás disso. Parece-me interessante, lá está, não sei o que é que vai acontecer, mas no papel parece uma boa disposição tática no sentido de vermos um jogo aberto e com duas equipas à procura de ganhar. Depois, se isto resulta exatamente daquilo que parece, olhando aos nomes e às características dos jogadores, ou se seremos surpreendidos aqui com alguma nuance tática, não faço ideia, mas não estava à espera que o nosso 11 fosse este. Com mudanças, mas se calhar não com estas mudanças em algumas características dos jogadores, nomeadamente do meio-campo para a frente.
1: E Luís, deixa-me também perguntar-te, falavas nessas mudanças, Jorge Jesus, que tem aqui o seu segundo jogo como selecionador nacional, o primeiro, na opinião de alguns adeptos, alguns comentadores também, ficou um pouco aquém das expectativas, mas aqui já teve mais uns dias, ainda que poucos, para trabalhar as suas ideias com o grupo dos jogadores da seleção nacional. Esperas melhorias em relação àquele jogo com o País de Gales?
2: Olha, eu fui daqueles que não fiquei particularmente entusiasmado, nem agradado, a não ser com a vitória, claro está que ganharam conta mesmo, com a exibição com Gales. Mas parece-me até um bocadinho injusto E não está em casa se o treinador ou se o selecionador será o Jorge Jesus ou será outro qualquer. Ele fez dois treinos, quer dizer, não há tempo para treinar nada. A seguir tiveram o jogo, a noite a seguir, mais um treino, viagem, adaptação, alguns jogadores também com alguns problemas físicos. Ou seja, eu não me parece que as questões estáticas, obviamente há nuances, há posicionamentos que ele ainda por cima é muito rigoroso com essas coisas, pede, mas eu não creio que, mesmo que as coisas ocorram muito bem hoje, ou no contrário, corro muito mal, que se possa já dizer, bom, isto não está... Pode não estar famoso, mas quer dizer, estamos a falar de... Será o segundo jogo contra um adversário forte, fora de casa e com meia dúzia de treinos, se tanto, pelo meio, com alguns jogadores que, por terem jogado, não treinaram tanto a seguir, outros com limitações físicas, viagens pelo meio. Ou seja, não me parece que possamos, independentemente de, no final deste jogo, estarmos satisfeitos ou aborrecidos com o resultado e com o desempenho da equipa, não me parece que seja justo, desde logo. Bom, mas houve aqui o treinador, isto não mudou bem, não está... Acho que é muito cedo. A competição agora está a ser disputada de outra forma. Só há um ciclo de 4 jogos e eu acho que é preciso deixar passar os 4 jogos, o Jesus a seguir pensar e rever os jogos, ver os desempenhos dos jogadores e ter, digamos, mais tempo aí preparando com mais pormenor as coisas. Isto é muito em cima, é muito imediato, no início de uma época. Acho que não devemos ir logo para tirar aqui conclusões finais muito precipitadas, porque não me parece que isso seja justo.
1: E Luís, olhando também aqui para o adversário de Portugal, a Noruega, que por acaso fez uma boa campanha no último campeonato do mundo, eliminou inclusive o Brasil, achas que este poderá ser também um teste, um bom teste, para vermos realmente aquilo que a seleção nacional consegue produzir agora sob o comando de Jorge Jesus, frente a uma seleção que tem vindo cada vez mais a evoluir e a afirmar-se como uma das potências das seleções, neste caso como é a Noruega?
2: Claro, eu em condições normais, e apesar do jogo com o Gales não ter sido fácil, também por culpa e responsabilidade nossa, naturalmente, eu acho que a Noruega é uma equipa muito mais capaz, com mais qualidade, e desde logo tem... Não é o único, mas Haaland é um jogador inacreditável. Acho que o teste, pelo menos no plano teórico, é muito mais difícil, até porque é fora. E porque a Noruega, como tu disseste bem, vem do Mundial, onde teve um desempenho melhor que Portugal, por exemplo, mas chegou melhor, chegou mais à frente. Agora também é verdade que a Noruega anda há uns anos a melhorar e a ter resultados, mas também não podemos ignorar, ok, fazem os brilharetes, mas isso ainda não foi consubstanciado em nada de facto de bastante relevante, e eles, acho eu, olhando à geração que têm, a estes resultados, devem, por exemplo, olhar para esta prova como a Liga das Nações, uma prova mais curta, com menos jogos, com uma probabilidade de tentar qualquer coisa. E, portanto, Portugal tem que encarar o desafio, como Jesus disse, olhos nos olhos, sabendo que o adversário é forte, mas também pondo em campo e não deixando de lado. Portugal é também, e não podemos fugir a isso, independentemente de nunca termos sido campeões do mundo, Portugal é uma das melhores seleções do mundo e da Europa. E, portanto, também tem essa responsabilidade de, seja com quem for, independentemente do local, tem que jogar dentro desse estatuto. Por daí eu estar à espera, de facto, de um jogo diferente daquele que se viu com Gales, mais aberto, mais ataque dos dois lados, mais repartido, mas com um bom jogo de futebol, essencialmente, porque acho que as equipas, para mim, são as duas melhores equipas do grupo.
1: E Luís, já aqui também, olhando para o 11 da Noruega, há aqui uma particularidade que salta à vista desde logo, Fredrik Austens atuar como lateral esquerdo neste jogo, mas depois também há outro conhecido do futebol português, como é Sheldrup, que vai jogar também como extremo, e curiosamente até os dois farão essa ala esquerda da seleção norueguesa. Achas que, por serem conhecedores também de muitos jogadores da seleção nacional, e por... digamos que possam por isso conseguir anular também esses mesmos movimentos desses jogadores que já conhecem do futebol português, ou até mesmo que já tiveram a oportunidade de partilhar balneário com esses mesmos jogadores, achas que pode a Noruega beneficiar deste corredor esquerdo?
2: Eu não tenho dúvidas nenhumas que tanto Sheldrup como o Orsnes terão sido chamados pelo selecionador para, se não fazerem ali um relatório em cima do joelho pormenorizado, pelo menos responderem a algumas questões, a algumas dúvidas que a equipa técnica poderá ter, e que esses dois jogadores, por estarem em Portugal já há algum tempo e por conhecerem bem vários dos jogadores que estão do outro lado, possam ter ajudado a preparar alguma coisa. Não tenho dúvidas sobre isso. Por outro lado, Orsnes, eu acho que o Orsnes, nós só a baliza é que ele ainda não jogou. Portanto, o Orsnes é um jogador que, de facto, tem uma polivalência inacreditável. Ele parece que tem uma bitola que pode nunca jogar muito bem, mas ele também nunca joga mal em lado nenhum. O selecionador acha que nesta altura é na posição de lateral esquerdo que ele melhor serve as necessidades da equipa. Portanto, já esteve assim no jogo anterior, lá está ele outra vez. Tenho algumas dúvidas para ter a certeza se, como tu disseste, se o Sheldrup vai estar à sua frente, ou seja, do corredor esquerdo, se vai estar no direito, ou se, que é aquilo que me parece mais provável, não andará muitas vezes à direita e a seguir à esquerda, trocando posição com o seu colega dos corredores. Acredito que talvez seja mais por aí. Até porque também para não deixar os nossos laterais estarem, digamos, de alguma forma mais rotinados com quem têm à frente. Hoje em dia, no futebol moderno, há muitas equipas, muitos clubes, muitas seleções que, tendo jogadores com grande qualidade tecnicista e velocidade nas faixas, utilizam muito isto. Nem que seja 10 minutos de um lado, depois muda para tentar criar nuances novas no jogo. Vamos ver.
1: E Luís, numa altura em que também se ultimam esses preparativos para o início deste encontro, vamos lá ver se José Jesus consegue aqui a segunda vitória consecutiva ao leme dessa seleção. Rola a bola em Oslo com pressão já de Portugal, com a bater ali Nyland, a bater longo na frente à procura de Erling Haaland, há um corte e a bola sobra já para Pedro Neto ali na esquerda, tentava manter a posse de bola Portugal, mas recupera a seleção norueguesa que está no ataque do lado direito. Há ali um corte de Nuno Mendes, a ceder o lance lançamento à seleção norueguesa, que vai agora também aventurando-se ali no ataque de, neste caso, do meio campo defensivo de Portugal. Frederic Costas que surge ali à direita e efetua o lançamento. Olha a Noruega no ataque pela direita, é Frederic Costas ali a dar o toque, cai arrastirado, mas segue o jogo com Portugal a tentar sair do meio campo defensivo, sai pela esquerda com o Pedro Neto, a velocidade é muito rápido, mas leva ali uma carga de um jogador norueguês que fica agora com a posse. A seleção norueguesa, foi Sederberg que carregou Pedro Neto nas costas. Agora é nada no guarda-redes que assume a posse de bola da seleção norueguesa. Vai esperar também a pressão dos avançados portugueses. Era Gonçalo Ramos, bateu logo, corta ali Rubem Dias, o capitão da seleção nacional hoje, na ausência de Cristiano Ronaldo, que está no banco. Consegue ali João Palhinha, está rodeado por dois, perdeu. Olha Allen com a bola controlada no pé esquerdo, entregou ali para António Musa, que está à esquerda, vai para dentro, é desarmado por Cancelo. Ali João Neves, pressionado, entregar para Diogo Costa, sai Portugal com calma nesta construção, vai se organizando a equipa de Jorge Jesus. Zé Palhinha a dar ali a opção de passe, Rubem Dias, agora Cancelo a jogar no apoio com João Félix, Conceição ali a entregar para Félix, sai mal o passe, recupera a seleção norueguesa que agora tem a bola no seu meio campo defensivo, vai agora construir a seleção norueguesa com Lysaker Agent. Tem a bola controlada no pé esquerdo, entregou para o guarda-redes Nyland, fez um grande Mundial, foi um verdadeiro pesadelo para a seleção brasileira no jogo que culminou com a eliminação da equipa de Carlo Ancelotti. Para já joga-se no meio campo defensivo da seleção norueguesa com Patrick Berg e Sanderberg numa combinação. Tem agora o central Lysaker Agam agora a tentar entregar para a esquerda, onde surge António Musa, um desarme ali de João Félix, que acaba no chão. Consegue ainda a seleção norueguesa manter a posse de bola, vai gerindo à medida que gera também o controle do jogo nestes primeiros minutos.
0: Gustavo, deixa-me também gerir aqui o lado da publicidade deste patrocínio. 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Dizer também que já contas com o Marco Pina aqui no estúdio.
1: Boa tarde também ao Marco Pina, segue o jogo, como dizia agora, a partir da esquerda, vai ser lançamento de linha lateral para Portugal. Aqui também a seleção norueguesa que vai afinal beneficiar deste lançamento, é Frederic Austens que está afinal como lateral direito neste encontro, e Rierson faz de lateral esquerdo, bola na posse da defensiva norueguesa com Christopher Hagen, pressionado por João Félix, é obrigado a jogar com o guarda-redes Nyland. Vai agora progredindo lentamente com a bola, a tentar atrair a pressão dos homens portugueses. Bate logo Nyland novamente à procura das referências ofensivas, mas desta vez não estava lá ninguém. Acaba por recolher a bola Renato Veiga. Vimos aqui também o selecionador nacional Jorge Jesus. Diogo Costa pressionado, é obrigado a bater. Tentava ali colocar a bola em Nuno Mendes, mas acabou por recuperar a seleção da Noruega. Ali junto ao lado direito do ataque, os noruegueses a tentar o cruzamento. Há um corte, ainda tenta recuperar a posse de bola de Portugal. Há ali um alívio de Pedro Neto à procura de alguém na frente. Não estava lá ninguém. Estava assinado do guarda-redes da Noruega que apareceu para recolher esta bola. Agora pressionado por Gonçalo Ramos, tem que bater na Alan. Ali à procura de Alan, dá um corte para a linha, mas a bola acaba por voltar para a posse dos homens noruegueses. Vão gerindo também o jogo agora a partir da direita, onde está Sheldrup a jogar ali no apoio com Odegaard. Aí está Martin Odegaard, jogador do Arsenal, o capitão desta seleção norueguesa. Vai progredindo também, muito bom de bola, entregar já para a esquerda, onde está o camisola 14 desta seleção, é Rierson. E agora com esse apoio de Patrick Berg ali sobre a esquerda, há um corte, por isso vai ser lançamento de linha lateral no meio campo defensivo. Portugal a beneficiar a seleção norueguesa. Rierson, no camisola 14, que vai executar este lançamento. Estamos quase a aproximar-nos dos 5 minutos neste encontro, já jogados aqui em Oslo. Lançamento para Rierson, entregou para António Nusa, tem pela frente ali Francisco Conceição, já passou Nusa por Conceição, empurrado, mas consegue ficar com a bola, entregou para trás, onde está Christopher Hagen, vai jogar com o apoio de Christopher Ayer. Ayer a jogar agora com o Frederic Austens, o capitão do Benfica, a tentar bombear na frente, à procura do apoio, mas acaba por recuperar a seleção nacional. É Renato Veiga agora que tem a bola colada ao pé esquerdo, entregou para o capitão Rubem Dias, que joga agora no apoio com João Palhinha. Esta construção a 3, que é um dado que Jorge Jesus veio acrescentar à seleção, com o 6 a fazer parte da construção. João Palhinha muito junto, e vimos isso no último jogo em Alvalade, frente ao País de Gales, e quando era Palhinha era também Vitinha ou Rubem Neves. É Diogo Costa que tem a bola perto da grande área de Portugal, tenta bater longo à procura da velocidade de Francisco Conceição, mas a bola sai demasiado longa, na altura em que estamos nos 5 minutos, com 0-0 no marcador. 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Numa altura em que Portugal tem a posse de bola sobre o lado direito, ali com... era João Cacelo a tentar combinar no meio, e agora sai um passo à procura da velocidade de Conceição, ganha ali à frente a Rierson, cai, mas não há falta, fica ainda Egam com a bola controlada, envia o central para a frente, é um corte de Palhinha, ainda fica Portugal no meio campo ofensivo com o Cancelo, perde ali a bola, mas recupera a Palhinha, há ali um primeiro toque que sai desastroso e recupera António Nusa, consegue recuperar o polvo João Palhinha, ali fica com a bola a entregar para Gonçalo Ramos, mas não consegue o ponto de lança do Arsenal ficar com a bola. É a seleção norueguesa que vai agora partindo o jogo a partir da direita, e Portugal ainda sem grandes momentos com bola, a tentar desde logo partir este jogo da seleção norueguesa, mas ainda sem grandes momentos, sem grandes oportunidades. Luís Avelés, primeira análise destes primeiros minutos do encontro.
2: Concordo com aquilo que acabaste de dizer. Portugal ainda não teve bola, digamos, está a precisar de pôr a bola no chão e organizar-se. É preciso também ter em consideração que, olhando aquilo que era normal até há bem pouco tempo, Portugal hoje entrou sem Ronaldo, sem Bruno Fernandes, sem Bernardo Silva, sem Vitinho, ou seja, os principais jogadores que tocavam na bola e organizavam as questões ofensivas não estão. Portugal está-se a adaptar. A Noruega, curiosamente, o Orsens não está à esquerda hoje. Eu não sei se eles fizeram aqui uma tentativa de surpreender, mas Portugal, eu acho que com o tempo vamos começar a ver isto que está a acontecer agora: mais bola, pausar um bocadinho o jogo, tentar envolver os nossos jogadores mais tempo no meio campo adversário, tentar expor o nosso jogo, que é um jogo diferente, não há tanta correria nem tanto impacto físico, mas vamos aguardar, ainda há pouco tempo.
1: E é Portugal que tenta partir para o ataque, e o Pedro Neto vai para dentro, tenta o remate para o Neto, ainda sobra para Félix, dentro da área, tenta o remate contra a defensiva norueguesa, ainda fica com o Nuno Mendes no ataque do lado esquerdo, a tentar ali combinar com o Pedro Neto, um corte de Sheldrup, e o lançamento para Portugal já é efetuado por Nuno Mendes, ali com Rubem Dias agora com a posse de bola, está pressionado por Alan, com companheiros de equipa do Manchester City. Olha aqui o Pedro Neto a tentar desequilibrar, era Conceição ali a tentar desequilibrar do lado direito, mas Portugal com calma também a gerir essa posse de bola. João Neves agora a progredir e entregar já para a direita, onde está João Cancelo, devolve para João Neves, entrega agora para Félix, vai ali também mostrando-se ao jogo o ponta de lança do avançado do Al Nassr, que apareceu para vir buscar jogo e entregar novamente. É Renato Veiga agora com a bola controlada no pé esquerdo, entregou para Rubem Dias da direita. Rubem Dias agora a jogar com Conceição, aqui o extremo da Juventus, muito bom de bola também, desequilibrador, o espalha-brasas, como apelidou Roberto Martínez, o ex-selecionador nacional. Agora Portugal tenta partir novamente para o ataque através da esquerda. Pedro Neto ali num para um com o adversário direto, entregou para Gonçalo Ramos, pode devolver a Pedro Neto, consegue devolver, não, sai na direção de Ayer, consegue recuperar a seleção norueguesa, bateu o guarda-redes Nalan à procura da referência ofensiva, que é Erling Haaland, consegue ficar com a bola, Sheldon Rupp entregou para o companheiro do Benfica, Frederik Austins, que agora joga no meio com o apoio de Sander Berg, ali um médio defensivo também com boas características, muito dinâmico, muito físico, e aqui a seleção norueguesa vai partir pela esquerda com Egan, a jogar agora com o apoio de Patrick Berg, do Badaglimt, agora a jogar com António Nusa. António Nusa parte da esquerda, vai tentar ir para o meio, ameaça ali, cancela uma fita, já está dentro da área, Nusa tentou remate, é um corte que acaba por fazer a bola sobrar para Freddy Costas, o camisão 7 da seleção norueguesa, joga com o Sheldrup, olha a seleção norueguesa no ataque, já está dentro da área, com o seu corte, no momento ainda sobra, atenção a Noruega, um corte, Rubem Dias, que acaba por afastar a bola de dentro da área da seleção nacional, ainda fica Christopher Egan com a bola na posse, a Noruega no meio campo, defensivo Portugal, vai Egan para cima, o central que é bom de bola, entregou agora para Riersen, joga para trás a seleção norueguesa, Patrick Berg a recolher e agora também a partir desta altura a organizar o jogo, 10 minutos de jogo em Oslo, 0-0 no marcador, ainda sem grandes oportunidades este encontro, e Luís Avelange, é um jogo que parece que está preso até agora.
2: Sim, é verdade. Portugal já tentou ter um bocadinho mais de posse de bola no meio campo contrário. A Noruega também a tentar investir mais nesta fase, mas os nossos centrais têm estado bem posicionados e se não for à primeira, à segunda estão a conseguir cortar ali as bolas. Falta agora conseguir ter mais posse de bola, ter mais critério na saída. João Neves já se percebeu que, na ausência de outros companheiros, é ele que vai tentar de alguma forma pautar o jogo ofensivo da equipa, depois procurando as ligações, ora para os extremos, ora para os dois mais da frente, mas o jogo, como tu disseste, parece ainda um bocadinho preso, que continua a dizer que estava à espera de algo mais aberto. Admito que se aparecer um gol para uma ou para outra equipa, que o jogo mude logo de cenário, mas se calhar, enquanto continuamos com o 0-0, andaremos muito por aqui.
1: Jogo muito calmo até ao momento, agora com posse de bola na seleção nacional. João Palhinha tenta jogar ali com o João Félix, que entregou para Francisco Conceição já da direita, tenta passar ali a linha do meio campo, entregou novamente para Félix, grande recepção de João Félix, a virar já o jogo à procura da velocidade, Pedro Neto, olha Portugal no ataque, tenta chegar Pedro Neto, é muito rápido na direção da bola, conseguiu chegar, tenta ameaçar o cruzamento, vai para cima, partiu para cima Pedro Neto, tira o cruzamento, simulou, agora será desta, não, entregou para João Neves, joga já com o João Palhinha, olha Palhinha com espaço, vai entregar à direita onde está Francisco Conceição, é muito perigoso também para dentro, o cruzamento, o inesperado cabeceamento por cima, era João Neves a aparecer de cabeça, já se revelou também ser muito forte neste tipo de lance, inclusive marcou o primeiro gol de Portugal no Mundial frente ao Congo, de cabeça, e aqui uma grande movimentação de João Neves a criar perigo, Luís Avelange.
2: Bem jogado, não só na forma como Portugal mudou a bola de lado e da procura primeiro da velocidade e da técnica já agora de Pedro Neto, depois Francisco Conceição também com um bom passe, e João Neves provavelmente com a defesa contrária mais atenta às movimentações de Gonçalo Ramos e propriamente João Félix a aparecer de trás e a chegar primeiro à bola, ele que não é propriamente um gigante, mas uma boa iniciativa, e Portugal está a começar a soltar-se.
1: Olha, Portugal no ataque, é Cancelo, partiu pelo meio, entregou já para Pedro Neves, está dentro da área, simulou, mas é um corte ali, decisivo de Frederik Austins, o faz-tudo do Benfica, aqui também a ter um papel muito importante a travar esta ação ofensiva da seleção nacional, era Pedro Neto que esteve perto de fazer o golo e partir na finta, mas Austins apareceu no sítio certo, agora Sheldrup está dentro da área, o extremo do Benfica, entregou para Martin Odegaard, serviu o remate e defendeu Diogo Costa! Defesaça do guardião do Futebol Clube do Porto a tirar o golo a Erling Haaland, grande resposta da seleção norueguesa ao ataque da seleção nacional, foi Sheldrup aqui a partir tudo e entregar para Odegaard, com uma visão de jogo periférica, a entregar a Erling Haaland a finalização, não saiu da melhor forma, mas Diogo Costa a dizer presente e a negar o golo, Luís Avelange.
2: O jogo de repente abriu duas iniciativas de Portugal, uma mais perigosa do que a outra, e na resposta os noruegueses também, e sem surpresa, Sheldrup num contra um, e depois uma bola que até chega ali meio perdida a Haaland, mas ele não a apanhou bem, felizmente, mas se, é um perigo. O Haaland é um avançado tão, tão letal, que mesmo quando remata menos bem, há fortes possibilidades da bola entrar. Valeu ali a atenção e também alguma felicidade de Diogo Costa a conseguir afastar.
1: E atenção ao canto do lado esquerdo, é cobrado já! Por parte da Noruega, o remate era de, parece-me, Patrick Berg, ali o médio do Bodø/Glimt a acertar a bola fatiada, mas ainda assim não conseguiu dar a melhor direção, a bola sai por cima, fica aqui mais um aviso da seleção norueguesa, o jogo que está a começar a ficar cada vez mais soltinho, apesar das duas equipas terem entrado de forma calma e a querer pegar no jogo, agora é Diogo Costa a bater à procura de Pedro Neto, há um corte de Frederico Austas, ainda sobra para Renato Veiga, joga no apoio com o Nuno Mendes, tenta sair ali da pressão norueguesa, não consegue e por isso cede o lançamento para a seleção da Noruega. 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Aqui 0-0, quase a aproximarmos do 15º minuto deste jogo. Portugal a soltar-se mais no jogo, também a Noruega mais soltinha, e as duas equipas nos últimos minutos criaram grandes oportunidades. Para já é Martin Odegaard, vamos ver o que vai fazer, parte com a bola controlada no pé esquerdo, já está no grande círculo, tem ali na pressão João Félix, um grande passo a rasgar, era para António Nusa, mas sai demasiado comprido para as mãos de Diogo Costa, que vai agora entregar para Rubem Dias. Estamos no 15º minuto de jogo e Portugal segue com o resultado na mesma, 0-0 frente à Noruega em Oslo, e se acredita que Portugal pode chegar à vitória neste encontro, pode deixar o seu palpite no canal do YouTube do Record. Para já, falta sobre Francisco Conceição, aqui um agarrão de Riarsson, bem assinalado, Marco Pina.
3: Sim, boa tarde a todos os que nos ouvem. É verdade, o Francisco Conceição é completamente bloqueado ali pelo defesa esquerdo norueguês e por isso mesmo o árbitro não teve contemplações. Este árbitro, François Bétixier, que é um árbitro que nós em Portugal conhecemos bem, é o árbitro que teve aquela atuação naquele Real Madrid-Benfica em que deu toda aquela celeuma, e por isso mesmo é do conhecimento de todos este árbitro, que é um árbitro que tem toda a confiança da UEFA, que a UEFA aposta muito, e por isso mesmo num jogo importante para a nossa seleção ter um árbitro que também que tem credenciais ao nível da UEFA, e é só essa referência que queria fazer.
1: Aqui também esta observação do nosso especialista em arbitragem, Marco Pina. Olha Portugal a tentar ir para o ataque, é Nuno Mendes que ainda fica com a bola, Portugal no ataque do lado esquerdo, é Pedro Neto, tem espaço, pode tirar o cruzamento, vamos ver o que vai fazer, cruzamento atrasado, é para Félix, remata o Félix e está lá dentro, gol! Como gosta, remates ali à entrada da área, como já o fez também no último jogo frente ao País de Gales, volta agora a repetir esse mesmo gesto técnico e inaugurar novamente o marcador a favor da seleção. Grande lance da seleção nacional, cruzamento de Pedro Neto, e de forma subtil João Félix perguntou a Haaland, para onde queres? Então é para aí mesmo que a bola vai, remate colocadíssimo junto ao poste esquerdo da baliza de Haaland, a dar 1-0 para a seleção nacional, Luís Avelãs.
2: Um grande gol, com uma execução mais própria, eu diria, de futsal do que propriamente de futebol de 11, mas a revelar aquilo que para mim hoje em dia não há dúvida alguma. Félix está num grande momento de forma, tem mostrado isso na Arábia, tem mostrado isso nos últimos jogos em seleção. Tem agora aqui Jorge Jesus, que o conhece muito bem, que o treinou e que já se desfez em elogios ao jogador, dizendo que ele está a aproximar-se daquilo que é o verdadeiro potencial que nós conhecemos há muito tempo. E ele ainda por cima essa confiança, ele não precisa nem de muito espaço, nem de muito tempo. Ele tem a bola, olha e coloca a bola. Este gol não é muito diferente daquele que marcou contra Gales no outro dia, mas é um gol de um jogador, de facto, que é muito bom, por um lado, e que está num momento de uma confiança tremenda. Ele tinha vários adversários à sua frente, e ele olhou para a baliza e, com um toque relativamente subtil, pôs a bola no fundo da baliza, não dando hipótese nem aos defensores que estavam à sua volta, e muito menos ao guarda-redes. Portugal à terceira tentativa a conseguir pôr a bola dentro da baliza, e agora a Noruega fica numa posição que não me parece nada favorável, não só porque está a perder naturalmente, mas porque é forçada a abrir mais o jogo. Ora, já se viu que Portugal, com o espaço, com estes jogadores ou com outros, é como os portugueses gostam mais, sair campo aberto, e depois o seu virtuosismo, a sua qualidade técnica, normalmente vem ao de cima.
1: Está a fazer a diferença esse golo do João Félix, para já para o Betcanto, outro Francisco Conceição ali para o meio da área. Há esse corte ali da defensiva norueguesa, ainda sobra para Félix, ali a jogar com o Pedro Neto, tira o cruzamento, o Pedro Neto à procura do segundo posto, conhecimento de Gonçalo Ramos, ali a amortecer para a chegada de outro colega, mas não consegue chegar ali João Neves, ainda sobra, Renato Veiga insiste, mas afasta Frederic Austas. Para já Portugal a vencer por 1-0, golo de João Félix a fazer a diferença. E Luís Avelães, deixa-me também aproveitar para te perguntar, porque João Félix, na ausência de Cristiano Ronaldo, e até mesmo no último jogo com Cristiano Ronaldo em campo, parece estar a afirmar-se cada vez mais como o elemento mais forte e mais importante desta nova era de Jorge Jesus.
2: Concordo em absoluto, e se há pouco eu dizia que em condições normais nós temos o guarda-redes indiscutível, o quarteto defensivo, a base é o que está a jogar hoje e que já jogou no jogo anterior. Eu acho que de todos os outros jogadores, e obviamente não estou a esquecer de Bruno Fernandes, por exemplo, mas o jogador que me parece ter a sua posição mais segura no 11 de forma contínua é Félix. Porque ele, se for para jogar com Ronaldo, ele está habituado. Se for para jogar sem o Ronaldo, como está a acontecer hoje, também já percebemos que ele não tem muita dificuldade. E se continuar com esta confiança, com esta capacidade de finalização, a ir, digamos, ao encontro daquilo que é o que o treinador lhe pede, eu acho que não é bem Félix e mais 10, mas é Diogo Costa, os 4 defensas, e Félix e depois os que sobram, porque acho que efetivamente está num bom momento de forma, está com muita confiança e está a fazer aquilo que se lhe pede, coroando ainda com a obtenção de gol, porque isto no futebol é tudo muito bonito, mas depois a bola entrar na baliza dos outros é o que permite vitórias. E ele, Portugal tem 2 jogos e tem 2 gols de Félix, portanto 2 jogos, ainda não acabou este, mas Félix a começar muito bem esta caminhada.
1: 20 minutos de jogo, Portugal a vencer por 1-0. Ricardo Matos.
4: Seguimos.
1: Ora, o jogo a aproximar-se do 21º minuto. Aqui a Noruega vai beneficiar de uma falta junto do lado esquerdo do ataque. É Patrick Berg ali junto à bola, mas é Martin Odegaard a levantar a bola para a área, um cabeceamento, afasta Renato Veiga, ainda não é na área de Portugal, só um remate ali de, parece-me, um dos centrais, neste caso o Christopher Ayer, que não acerta bem na bola, pela segunda vez que um jogador da Noruega não consegue acertar na bola nas melhores condições, e Portugal agradece naturalmente, passou o perigo, bola por cima da baliza, vai beneficiar Diogo Costa de um pontapé de baliza, e Portugal também, e agora a vencer por 1-0, pode também a equipa de Jorge Jesus gerir o resultado de outra forma, está mais confortável, acabou por se soltar com o decorrer do jogo, e agora também a fazer a gestão dessa vantagem. Pontapé de baliza já efetuado por Renato Veiga, que entregou para Diogo Costa. Aqui estas modernices do futebol, pontapé de baliza estudado neste caso pela seleção, com Renato Veiga depois a bater longo, mas para a terra de ninguém, estava lá só Christopher Egan, que recolheu a bola, o central da Noruega, a entregar já para o guarda-redes Nyland, pressionado por Félix, entregou já para o lateral direito, o Frederic Austas, que partiu para cima do adversário, já passou por Ramos, entregou no meio para Odegaard, jogou novamente com Austas, entregar agora para Sanderberg. Sanderberg virou e entregou a bola para Christopher Egan, vai progredindo o central do lado esquerdo da seleção norueguesa, entregar já para Rierson, lateral do Borussia Dortmund, entregou já para Christopher Egan novamente, que jogou com o guarda-redes Nyland, vai gerindo também a posse de bola a seleção da norueguesa, a seleção da Noruega, apesar de estar em desvantagem no marcador, está com calma no jogo, sabe que a partir de qualquer altura pode impor outro tipo de intensidade, uma equipa também muito física e com bons índices físicos esta seleção norueguesa, que tem agora a posse de bola, passou o grande círculo, Christopher Egan com a bola controlada no pé direito, entregou já para Rierson, joga ali com o António Nusa, o extremo do lado esquerdo, muito bom de bola, já passou por um, passou por dois, entregou no meio
4: para Sanderberg, virou tudo à direita onde está André Sheldrup, vai para cima Sheldrup, encarou o Pedro Neto, vai para dentro, segurou para a esquerda, segurou para a direita, entregou para Sanderberg novamente, que jogou agora tudo aberto com o Fredrik Austens. Olha a investida da seleção norueguesa, o cruzamento é faixa do Costa, grande corte ali do Rubem Dias, e pedir o golo da seleção norueguesa, ainda sobra o remate, mas muito ao lado aqui Erling Haaland, por pouco não fez o empate no marcador. Revemos esse lance com Austens ali a entregar para Martin Ødegaard, tirou o cruzamento, Diogo Costa não conseguiu agarrar, sobrou para Haaland, que fez o remate para a esquerda, grande corte do Rubem Dias, diz a flash.
2: Olha, não sei o que foi mais estranho neste lance. Se o Diogo Costa ter largado a bola de uma forma que, além de ser preocupante, não parecia sequer ser um lance muito difícil de anular. Se o Haaland, àquela distância, ter feito um remate que permitiu ainda ao corte do Rubem Dias. Nota positiva neste lance, Rubem Dias. Todos os outros que estiveram envolvidos, nota menos boa, porque nem o nosso guarda-redes, nem Haaland estiveram à altura daquilo que é normal neles.
4: Segue aqui o jogo pelo lado esquerdo com João Palhinha agora a vir buscar a bola, entrega para João Neves, Portugal no ataque do lado direito com João Cancelo, agora entrega para Palhinha a jogar com Rubem Dias, entregou já para Renato Veiga ali do lado esquerdo, entregar tudo para Nuno Mendes, o lateral do PSG já deixou para trás André Sheldrup, vai para cima Nuno Mendes, vai para cima da defensiva da Noruega, muito rápido Nuno Mendes também, boa bola, ainda fica muito físico também, além disso o que lhe permitiu ficar com a bola, entregou agora para Pedro Neto, o extremo do Chelsea, que contemporizou ali do lado esquerdo, entregou agora para Palhinha tentar virar o jogo, não conseguiu o passo, não sendo as melhores condições, recupera a Noruega ali, António Nunes a pressionar por Conceição, consegue entregar ali para Haaland, mas está lá primeiro o Rubem Dias, jogou bem na antecipação, conseguiu recuperar a bola Portugal com Palhinha agora na posse, entrega para Renato Veiga agora a jogar com o apoio de Diogo Costa, entregou agora à direita para Rubem Dias, muito importante há pouco para negar o golo a Erling Haaland, substitui o guarda-redes ali Rubem Dias com um corte majestoso a conseguir impedir o gol do empate da Noruega, numa altura em que vai ali, vamos aqui rever também o lance ali, esse agarrão de Francisco Conceição sobre António Nusa, 25 minutos de jogo, vence Portugal por 1-0. Bola no lado esquerdo com Pedro Neto, entrega já para Gonçalo Ramos ali, a

0: Luís Pedro Neto a querer que o João Félix aparecesse no espaço. Ainda assim Portugal consegue beneficiar do pontapé de canto. 26 minutos e aqui os adeptos do Portugal, os portugueses presentes em Oslo a fazerem a festa nas bancadas e a serem também o 12º jogador. Vamos dar já alguns jogadores importantes deste tipo de lance, como Renato Veiga. É Félix que vai levantar a bola para a área, este canto do lado esquerdo do ataque de Portugal. Faz sinal João Félix, partiu para a bola João Félix, levantou Félix à procura do Renato Veiga, ao segundo posto amorçou Veiga, mas há um corte de Christopher Egan, ainda sobra para fora da área, consegue dar de cabeça, cancela à procura de João Félix, ainda sobra para o avançado Al-Nassr, encarou o adversário, vai num problema muito forte, olha Félix a dançar, já dançou, consegue tirar o cruzamento, mas afasta ali Christopher Egan. Portugal muito a agitar muito o jogo a partir dos pormenores criativos de João Félix e Luís Avelãs, assim está a dar gosto de ver a seleção.
1: Sim, a seleção agora está mais solta, está mais cómoda, até porque tem o marcador a seu favor. Sempre que está a entrar num meio-campo norueguês, está a conseguir criar desequilíbrios e situações, hora de cruzamentos, hora de remates à baliza contrária. Os noruegueses não se estão a dar muito bem com isso, estão a permitir muitas situações de um contra um. No lado contrário, e tirando ali há pouco aquele lance em que o Diogo Costa deixou escapar um cruzamento que até parecia relativamente simples de segurar, não têm criado muito os noruegueses. Eu estava à espera que eles fossem mais apoiados, mas eu acho que eles também já perceberam que agora abrir um bocadinho as linhas é também dar espaço nas costas para que os portugueses possam sair rapidamente em contra-ataque, e isso já vimos, já confirmámos, é um trunfo forte para Portugal. Os noruegueses têm que, por um lado, obviamente ir à procura de marcar, porque estão a perder, por outro lado não podem desguarnecer de uma forma evidente o seu setor recuado, porque se sofrem outro golo, a montanha depois ficará muito, muito íngreme para ser escalada, porque Portugal obviamente se apanha com uma vantagem mais sólida, vai arrefecer o jogo, e será muito difícil aos noruegueses conseguirem responder.
0: Para já Portugal tenta sair para o ataque do lado esquerdo, bola longa à procura da velocidade de Pedro Neto, já está frente a frente a Austas, o que vai fazer Pedro Neto, tocou para Gonçalo Ramos, conseguiu ali rodopiar, mas não conseguiu ficar com a posse de bola. Há um corte ali de Christopher Ayer, vai agora pelo meio dos jogadores da seleção nacional, lá no central norueguês que se aventura agora no ataque, progride com a bola colada ao pé direito, no lado direito do ataque da seleção norueguesa, tira o cruzamento Ayer, há um primeiro corte de Renato Veiga e o segundo de Rubem Dias para aliviar, olha a bola fora da área, remate de Odegaard a passar muito perto do poste direito da baliza do Diogo Costa. Há ali um desvio ainda, mas parece que vai ser pontapé de baliza para a seleção nacional. O desvio terá sido num jogador norueguês. Ainda assim, destaque para esta grande arrancada de Christopher Ayer, o central norueguês que arrancou e só parou perto da área da seleção nacional, porque foi aí que tentou um cruzamento e depois, na ressaca do lance, Martin Odegaard tentou a sorte com o remate de fora da área, bom na meia distância, mas não conseguiu dar, neste caso, a melhor direção ao remate. Christopher Ayer, central do Brentford, da Liga Inglesa, aqui também a mostrar as valências ofensivas que tem. Para já, João Neves, meio campo defensivo de Portugal, tenta aliviar ali o médio do PSG, mas Portugal ainda consegue ficar com a posse de bola depois de um primeiro cabeceamento do jogador norueguês. É a Noruega a tentar ficar com a bola no meio campo defensivo de Portugal, tenta ser Portugal com calma. Nuno Mendes ali a tentar combinar com o Pedro Neto, não conseguiu, recupera ali André Sheldrup, vai para cima Sheldrup, ali a ficar com a bola, olha a Noruega dentro da área, pode fazer o gol Berg, é um corte de Renato Veiga e segura, Diogo Costa vai contra o jogador que o faz largar a bola, o árbitro acaba por ceder canto, um lance que levanta algumas dúvidas em relação ao se há ou não falta sobre o guarda-redes, Marco Pinto.
2: Pois, à primeira vista não me parece que haja falta. Estamos agora a rever o lance, quando há aquele cruzamento, naquele ressalto após a bola bater em Renato Veiga, o Diogo Costa percebe que largou a bola e ao largar a bola acaba por avançar para a linha de fundo. Acho que é mais um erro neste caso do Diogo Costa do que outra coisa qualquer. O Diogo Costa, temos que o dizer, não está com a tranquilidade que nós conhecemos nesta fase do jogo.
0: 30 minutos de jogo, 1-0 para Portugal. Jogada muito perigosa agora da seleção norueguesa na sequência de um pontapé de canto pelo lado direito. Boa cobrança de Martin Odegaard que levantou para a cabeça de Christopher Egan. Ainda conseguiu o desvio central da Noruega com a bola a passar ao lado do poste esquerdo da baliza da seleção nacional. Passou o perigo mais uma vez para os comandados de Jorge Jesus que tentou agora sempre o ataque. Renato Veiga com a bola, um passe tirado com o pé esquerdo ali entre linhas à procura de

0: Gonçalo Ramos, fica Portugal com a bola na posse do lado direito, com João Cancelo, agora com espaço, vai progredindo o lateral do Barcelona, entregou já para Francisco Conceição do lado direito, o camisola 14, o espalha-brasas, vai para cima de António Nunes, os dois criativos, um pela frente do outro, entregou para trás Conceição, é Palhinha que pauta agora o jogo, entregou para Félix, mais coado, agora Félix também a tentar desmontar o bloco defensivo da Noruega, é Palhinha novamente com a bola ali, atrapalhou-se numa primeira instância, entregou agora para Rubem Dias, Rubem Dias a jogar com Palhinha, Palhinha agora pressionado, tem que jogar com Cancelo, o pormenor em habilidade a conseguir deixar a bola para Conceição, arrancou Conceição e caiu para agora, e caiu para agora, com espaço, o remate Conceição, que perigo, remate perigosíssimo do Chiquinho, Conceição com a bola a passar a centímetros do posto direito da baliza que está à guarda de nada, passou o perigo para os noruegueses, Luís Avelãs.
1: Sim, é verdade, mas mais uma vez a pressão dos noruegueses resulta até certo ponto, sempre que a equipa nacional consegue fugir a essa marcação, depois o desequilíbrio está criado. Neste caso, o Francisco Conceição tinha remate e optou por isso, podia ter colocado a bola na esquerda também, que era uma boa solução na mesma, mas mais uma vez, Portugal quando recupera a bola e sai com velocidade tem sempre vantagem.
0: Aqui também essa observação de Luís Avelãs, numa altura em que vai ou falta sobre os homens da Noruega e foi já cobrado um livre no meio campo defensivo da seleção norueguesa, que vai agora ficar com a posse de bola. Agora é Nyland, do guarda-redes, que assume ali o controlo da bola com um passo longo já para o lado direito, onde está aberto ali Fred Acosta, consegue jogar com o apoio de Martin Odegaard, o médio do Arsenal, grande criativo e um grande pé esquerdo, joga agora com André Sjöldrup, tenta a virada de jogo, sai um pouco exagerado ali, mas ainda assim consegue a bola ficar na posse da Noruega, olha o passe de Sanderberg à procura da velocidade, António Nusa consegue chegar ao extremo, António Nusa ainda consegue bater a bola dentro das quatro linhas, vai para cima, já passou por Cancelo, olha Nusa dentro da área, pode ir desequilibrar mais, mas chegou lá o polvo, João Palhinha, médio do Benfica, aqui titular neste regresso à seleção nacional, conseguir acabar com o perigo dos homens da Noruega, ali é carregado nas costas João Félix, o árbitro assinala falta, Marco Pina aqui, boa decisão.
2: Sim, nem há margem para dúvidas. É carregado nas costas o Félix e a falta é evidente de Berg.
0: E aqui, neste caso, a análise do nosso especialista em arbitragem, Marco Pina, o agarrão evidente de Francisco Conceição, está ligado à corrente, o extremo da Juventus, muito rápido também e agressivo nessa reação à perda de bola. Olha, Portugal do lado esquerdo com o Nuno Mendes a tentar a procurar ali, Pedro Neto não conseguiu, recuperou os homens da Noruega. Olha, Portugal com o João Neves, grande recuperação do médio do PSG, muito forte fisicamente a aguentar ali a carga do adversário, entregou para Félix, Félix tem tudo aberto lá direito, vai arriscar o remate, Félix! Para a defesa de Nyland, sem meias medidas, o avançado do Al Nassr está endiabrado e pronto para fazer a cabeça em água. A seleção norueguesa aqui a tentar surpreender mais uma vez tudo e todos com um remate de fora da área e o Luís Avelãs está soltinho, João Félix.
1: Está a confirmar o que eu dizia há pouco, ele desde que tenha a bola e que haja um bocadinho de espaço, ele visa a baliza contrária, aqui mais uma vez também podia ter jogado com os colegas, mas eu acho que rematar a baliza quando não há uma situação óbvia de ter um colega numa posição quase praticamente de encostar, não se pode criticar, ainda assim ele está num bom momento, já marcou, está confiante, sentiu que podia mais uma vez acertar e tentou a sua sorte, continua muito bem Félix, aliás Portugal... É preciso ali um bocadinho mais de concentração do ponto de vista defensivo, mas depois que temos a bola, as saídas para o meio campo contrário estão a acontecer com relativa facilidade.
0: E agora a Noruega, cabeçamento de Haaland, grande defesa do Diogo Costa, a travar aqui novamente o golo, Erling Haaland, o bicho do ataque desta seleção norueguesa, grande bola de António Nusa, fez cabeça em água, João Cancelo e tirou um cruzamento de pé esquerdo ao segundo posto, estava Erling Haaland, que por pouco não bateu o Diogo Costa, aqui excelente reflexos do guarda-redes do Futebol Clube Porto a travar o golo, Luís Avelãs.
1: Sim, agora tivemos um momento mais normal, Haaland com um cabeceamento, parecem remates com os pés, muito, muito forte, a poder marcar gol, mas agora também Diogo Costa a responder com uma intervenção, como tu referiste, reflexo, foi ali um bocadinho de recurso, ele se calhar até dava para agarrar a bola, mas ele preferiu ceder canto, mas é uma boa intervenção.
0: 35 minutos de jogo, vence Portugal por 1-0. E agora prolongamentos pela esquerda, vai na cavalgada o lateral do PSG, mas acabou travado por um dos homens da Noruega. Parecia-me ser ali o Patrick Berg, o médio do Bodoglimt, que pega agora na bola, vai pelo ataque a seleção norueguesa. No lado direito é Sheldrup, que vai fazer o desequilibrador do Benfica. Entregou já para António Nusa, que aparece ali em posições mais centrais do campo. Vai gerindo agora a seleção norueguesa. Olha a bola na grande área de Portugal, sai um cruzamento, tira Rubem Dias e afasta agora Nuno Mendes. Respira Portugal, porque a seleção norueguesa está a vir com tudo para cima. Olha Sanderberg, jogou agora à direita, onde está André Sheldrup, já com a movimentação de Austin das costas, preferiu jogar com o apoio de Martin Odegaard. Vai ali girando com a bola Martin Odegaard, ali atraindo a pressão dos homens portugueses. Vai ver qual é a melhor opção para seguir a jogada. Entregou para trás, onde está Christopher Egan. Egan a jogar novamente com Odegaard, o maestro desta seleção norueguesa. 36 minutos, vai arrastando agora também o jogo de Portugal, mais na pressão. Aqui Martin Odegaard jogou com Egan. Egan agora com António Nusa, todo aberto do lado esquerdo do ataque da seleção norueguesa. Meio campo defensivo Portugal, com Nusa a voltar para trás. Entregou novamente para Egan. Egan agora a jogar com o apoio de Sanderberg. Sanderberg agora a jogar com Martin Odegaard. Entregou para Austin do lado direito. É bom a dar profundidade. Faz tudo do Benfica, porque joga em qualquer posição, menos guarda-redes. Foi aqui ainda não o vimos jogar, mas até aí pode ser bom, ainda não se sabe. Há pouco o Luís Avelange falava nisso. Olha, a seleção norueguesa a gerir agora o jogo nesta altura. É Odegaard a tentar também desmontar os blocos defensivos da seleção nacional, que se monta aqui num 4-4-2 a defender. Olha a bola na área, tira o cruzamento, Austin ao segundo posto para Salle, não consegue dar a melhor direção no cabeceamento e mais uma vez a aparecer para criar perigo na área de Portugal, o Erling Haaland.
1: É verdade, um jogador grande, o passe é obviamente à procura dele, mas aqui era muito difícil, não era ele chegar à bola chega. A questão era o enquadramento para a baliza, e este lance dificilmente iria com a bola para a baliza, porque a sua posição não era favorável, mas a facilidade com que ele chega lá acima para responder aos cruzamentos, às solicitações dos colegas, é tremendo.
0: Aqui fica mais uma ocasião de golo para os homens noruegueses. Passou o perigo e Diogo Costa tentou já bombardear a bola na frente, não conseguiu Portugal ficar com o passe. É Odegaard agora com a bola controlada no grande círculo, vai progredindo com a bola colada no pé esquerdo. É muito bonito ver Odegaard neste tipo de progressão, um jogador que sabe tratar a bola, sabe como tratar a bola. Entrega redondinha para o colega da defesa, que agora joga-se do lado direito com Austas. E Sheldrup devolveu o Sheldrup para Austas, vai ali combinando também no meio. Frederik Austas entregou agora para trás. Christopher Ayer a jogar com Nalan, entregou agora para o outro central do lado esquerdo, Christopher Egan. Vai na progressão com a bola controlada no pé direito. Egan, sem medos, vai para cima, entregou para Nusa, ali encostado à linha esquerda, está no ataque a Noruega. Voltou para trás para o meio campo defensivo, novamente com o apoio de Christopher Egan. Vai entrar ali pelo meio do meio campo defensivo e entregar agora para Nyland. Nyland agora a ver que opções tem para entregar a bola. Entregou para Odegaard, que foi buscar jogo, e entregou agora para o Egan. Vai na progressão Egan, sem medos, a passar pelo meio de dois jogadores portugueses. Era ali Gonçalo Ramos e também Conceição, que nem se fez à bola. Para já mantém-se a posse na seleção norueguesa. O Egan vai virar-se para a frente e descobrir ali Sanderberg na movimentação, passa mal, recuperou o cancelo, entregou já para João Neves, vai ali na disputa de bola, perde com António Nusa. Está muito dado ao jogo o extremo norueguês. Olha agora a bola do lado direito, onde está Frederik Austin, se passou a linha do meio campo com a bola controlada no pé direito, vai ver que a opção está, entregou para Martin Odegaard, conseguiu ali proteger a bola Martin Odegaard pela pressão de Pedro Neto. Há uma falta de Gonçalo Ramos, ali um agarrão do avançado do AC Milan sobre Martin Odegaard, que tentava fazer essa proteção da bola que estava coladinha ao pé esquerdo e tentava desequilibrar ali pelo lado direito o médio do Arsenal, numa altura em que Portugal vai ter um livre contra. Bola ali perto do grande círculo, mas a ideia parece-me ser bombardear a bola para a grande área de Portugal. 40 minutos, 1-0 no marcador, vence Portugal. Vai ser efetuado esse livre do lado direito do ataque da seleção norueguesa. vai levantar ali para a área. Rierson já fez sinal. Atenção, porque Erling Galland é muito perigoso neste lance. Levantou Rierson à procura do cabeceamento. O Duberg não sai bem, ainda sobra. Pode ser Sanderberg no remate, mas não consegue passar ali a muralha defensiva de Portugal. Grande corte do Renato Veiga, ali um cabeceamento primeiro do Patrick Berg, o médio do Bodø/Glimt, a amortecer para o outro Berg, Sanderberg, que tentou depois o remate, mas contra Renato Veiga. Aqui uma boa ação defensiva do central do Villarreal. 41 minutos de jogo e Portugal agora a sofrer para chegar com vantagem ao intervalo. É verdade é que a seleção norueguesa é que tem estado agora a criar mais perigos e Portugal agora a ter que se bater mais defensivamente, Luís Avelãs.
1: Sim, é verdade, é normal, estamos a aproximar do intervalo, a Noruega a perder, a tentar forçar um bocadinho. Boa entreajuda do setor recuado português e também, convém salientar isto, mesmo os jogadores da frente, a começar no Gonçalo Ramos e no Félix, a correrem para trás, a ajudarem, a pressionarem, mesmo quando ficam para trás num lance, mudam, digamos, o seu posicionamento e vão atrás do adversário seguinte, ou seja, não deixam ninguém dos noruegueses particularmente à vontade. E é importante também que, isso costuma-se dizer, a defesa começa no jogador mais adiantado e Portugal está a fazer isso muito bem.
0: Para já, bola na posse dos homens noruegueses, que vão gerindo também essa posse de bola com calma, também porque estrategicamente querem chegar assim à área de Portugal, tentando atrair a pressão dos homens de Jorge Jesus e depois desmontando e quebrando linhas através de passos de ruptura e depois poder apostar nos cruzamentos, ou até sejam cruzamentos por alto ou cruzamentos rasteiros, porque têm um avançado como Erling Haaland, um dos mais letais do futebol mundial. Para já, bola na direita, segue André Sjöldrup na velocidade, aqui também a tentar desmontar e a desbravar caminho pela direita. Entregou agora Sjöldrup para Patrick Berg, entregou para Frederik Austin, tenta tirar o cruzamento, mas há um corte ali de Pedro Neto, que faz com que a bola ainda sobre para Austin. A recepção não sai nas melhores condições e o camisola 7 da seleção norueguesa, capitão do Benfica, a ceder lançamento aos homens de Jorge Jesus. Aqui também Portugal a tentar sair desta pressão dos homens noruegueses. Lançamento de lateral do lado esquerdo do meio campo defensivo Portugal para Nuno Mendes cobrar. Lança longo, Nuno Mendes à procura do Gonçalo Ramos, consegue pentear a bola, mas não consegue chegar ao João Félix, que leva ali com o adversário em cima e fica no chão a reclamar a falta. Segue a bola na posse dos homens da Noruega, na Irlanda, a jogar no meio com a Sanderberg. Agora foi Christopher Ayer a jogar com Austas. Agora é Odegaard a recolher a bola em terrenos mais defensivos, entrega para Nyland, é um guarda-redes que gosta muito de esticar o jogo. Vamos ver o que vai fazer agora, prefere jogar curto com o apoio de Christopher Ayer, o central do Brentford, agora a jogar no apoio com Odegaard. Odegaard devolve ali a Frederik Austin, que devolveu a Odegaard novamente, agora é Egan, agora passa a tentar descobrir António Nunes, a participação de João Cancelo. Olha o que vai fazer Cancelo, perde a bola e fica novamente na posse dos homens noruegueses, ali com um buraco do lado direito da defesa de Portugal, do lado esquerdo do ataque norueguês. Conseguiu tocar ali Rierson para Sanderberg. Olha, Patrick Berg agora a soltar tudo à direita, onde está Frederik Austin, o que vai fazer? Que entregou para Sjöldrup, olha a dupla do Benfica a aventurar-se ali do lado direito. É Sjöldrup a partir para o meio, o que vai fazer é bom com o pé direito. Passa por um, passa por dois, combina com o Haaland, mas é derrubado. O árbitro diz que não há falta. Tenta ali reagir à perda de bola a seleção norueguesa. 44 minutos, 1-0 no marcador. Lance perigosíssimo agora com António Nusa a fletir para dentro, um movimento muito característico deste extremo norueguês, a arriscar o remate que é desviado em Rubem Dias. Ainda assim, perigo para a baliza de Diogo Costa, Luís Avelãs.
1: Bom lance, com primeiro os noruegueses a pedirem falta, a seguir também os portugueses. Estamos aqui agora a ver as repetições sobre o norueguês, não houve falta nenhuma, parecia, mas não houve. Ficamos na dúvida se depois houve falta sobre o jogador português, mas Portugal, nomeadamente o Nuno Mendes, mas o Cancelo também já fez isso, por vezes no transporte de bola para o ataque, estão a exagerar ali nas ações de um para um, a não soltar de imediato a bola e depois, deixando-a escapar, acabam por ajudar um pouco o adversário a ter mais espaço para contra-atacar. Esse é um dos aspectos, talvez um dos poucos, que eu acho que Portugal precisa de corrigir. De resto, e apesar de a Noruega ter mais posse de bola, ter mais remates, eu acho que Portugal está a fazer um jogo inteligente. Obviamente, a partir do momento em que marcou o jogo, também muda de cenário, porque estamos a jogar sabendo que o marcador está a nosso favor. Eu acho que com um bocadinho mais de esclarecimento, acho que Portugal já podia ter ido a conseguir o segundo gol.
0: 45 minutos de jogo, Portugal continua a vencer por 1-0 antes da ida para os balneários, para os jogadores descansarem. No intervalo, o árbitro dá 2 minutos de compensação. Aqui vemos Cristiano Ronaldo no banco, também muito pensativo. Rafael Leão em exercícios de aquecimento, até porque vimos Francisco Conceição no chão. Vou aproveitar também aqui para pedir uma análise ao Marco Pina, uma vez que não temos tido muitos casos de arbitragem, mas vimos ali Francisco Conceição no chão. E Marco Pina, pergunta até agora o que é que estás a achar deste jogo.
2: Sim, antes disso, não há falta de Palhinha sobre Sheldrup, é Sheldrup que vai ao encontro de Palhinha, que está estático, mas é verdade que a seguir há falta, antes do remate, que é este remate perigoso que deu canto por parte de Nusa da Noruega, há falta sobre Francisco Conceição, e é essa falta que promove estas queixas do jogador português, que está aqui a contorcer-se com dores, já foi assistido, vai sair agora das quatro linhas, ou seja, essa era uma falta que o árbitro deveria ter assinalado e não assinalou logo momentos antes deste remate perigosíssimo por parte de Nusa.
0: Aqui também a observação de Marco Pina, o nosso especialista em arbitragem, numa altura em que fazemos também esse compasso de espera para a ida para o intervalo. Recuperamos esse golo de João Félix, belíssimo gesto técnico do avançado do Al Nassr, que a verdade é que desde que foi orientado por Jorge Jesus no Al Nassr parece estar um jogador diferente, ajuda a defender, ajuda a atacar e contribui com golos. Olha o canto da Noruega, bola ao segundo posto, há um cabeceamento, mas parece os jogadores da Seleção Nacional queixarem-se ali do empurrão. Há o cabeceamento de Sanderberg, que ainda assim passa a centímetros da baliza. Recuperamos esse momento, canto cobrado por Patrick Berg, há o cabeceamento de Sanderberg que passa ligeiramente ao lado do posto direito da baliza que está à guarda de Diogo Costa. Faltam apenas poucos segundos para a ida para o intervalo. Daqui a pouco vamos ter uma análise desta primeira parte juntamente com os nossos comentadores Luís Avelange e também Marco Pina. 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Portugal a vencer por 1-0 antes da ida para o intervalo. Vamos ver se o árbitro entretanto apita para confirmar esse dado. A recuperação de bola da seleção norueguesa no seu meio campo, bola em nada no guarda-redes que participa muitas vezes neste processo de construção de jogo da seleção norueguesa. Vai saindo o Egam no apoio com Patrick Berg, entregou já mais à direita onde está Martin Odegaard, o pé esquerdo do médio do Arsenal, a entregar para Fredrik Austens. Soltou agora para André Sheldrup, tenta desequilibrar ali a Noruega a partir do lado direito, jogou novamente para Odegaard, tenta fazer uma variação de jogo, mas vai providente com a bola à procura de arranjar espaço, filtrou pelo meio. Olha, Odegaard a entregar para António Nusa, tenta desequilibrar pela esquerda, já está a tentar o cruzamento, crescimento de Haaland para as mãos do Diogo Costa, que mantém Portugal a vencer por 1-0. Bola fácil para o encaixe do guardião do Futebol Clube Porto. Ainda assim, Erling Haaland a mostrar-se muito ao jogo e António Nunes a desequilibrar muito pela esquerda, Luís Avanes.
1: É verdade, e os companheiros sempre que cruzam, a bola vai mais para a frente ou para trás, parece que há um ímã que a leva sempre para perto da cabeça de Haaland. Felizmente para nós, ele hoje não está assim tão certeiro quanto é costume, mas a equipa trabalha desta forma, extremos abertos e com muita qualidade, a cruzarem bolas para a finalização do seu ponta de lança. Chegamos agora ao intervalo, já em jeito de balanço. É verdade que a Noruega, mais bola, mais remates, mas eu acho que esses dados estatísticos derivam também muito do facto de Portugal ter marcado aos 17 minutos, ou seja, acredito que se Portugal não tem marcado aos 17 minutos, se o jogo estivesse empatado, ou se tivéssemos marcado mais tarde, provavelmente não teríamos esse desequilíbrio nos dados estatísticos a favor da Noruega, ou seja, a partir do gol Portugal adotou uma posição um bocadinho mais na expectativa para tentar perceber o que é que os adversários iriam fazer, e a Noruega naturalmente a perder e a jogar em casa, a ter mais bola, a ir mais à procura, a rematar mais, embora seja justo dizer, sem verdadeiro perigo. Aliás, eu acho que a situação mais perigosa derivou daquele largar de bola inesperado do Diogo Costa, não teve tanto a ver com a criação dos noruegueses. É verdade que Sheldrup e Nusa, essencialmente também Odegaard, têm tentado criar e servir Haaland, mas nem têm criado assim nada de especial, nem o ponta de lança do City tem estado tão inspirado quanto isso a finalizar. Quanto a Portugal, a pressionarem, a marcarem os adversários, muita disponibilidade física de toda a gente a correr atrás da bola, uma ou outra cerimónia a mais nas transições, como eu dizia há pouco, acho que um bocadinho mais de critério, já teria sido possível fazer um contra-ataque com mais qualidade e provavelmente com mais perigo e quem sabe chegar ao segundo gol. Mas acho que com o passar dos minutos, por um lado a Noruega irá expor-se mais, Portugal provavelmente irá fazer algumas mexidas, porque como eu disse, o que não falta no banco são soluções. Já vimos há pouco Trincão, Leão, eu disse antes do jogo começar que achava eles dois e o Bernardo Silva que iam jogar hoje vindos do banco. Eu acho que ali a partir dos 60 minutos, Jorge Jesus, se o jogo estiver nesta toada, irá mexer, provavelmente em João Neves e lançando ao Vitinha, ao Bernardo Silva, para coordenarem o jogo ofensivo, e depois nos extremos também poderá mexer para tentar ter sempre alguém mais fresco, mais capaz de levar perigo ao outro lado. E admito até que também Gonçalo Ramos, com o desgaste que tem sempre, mais que não seja a correr atrás dos defesas contrários, também possa ser substituído. Mas isso é para ver daqui a pouco. Até agora já passou uma parte, Portugal na frente, tudo como nós queríamos, apesar de não ser uma vantagem por aí além. Ainda assim, mesmo com mais posse de bola, mesmo com mais remates para a Noruega, eu acho que hoje, para mim, pelo menos, acho que é uma exibição mais conseguida do que fizemos com Gales. Embora com Gales tivesse sido exatamente ao contrário, ou seja, foi Portugal a ter a bola e a rematar principalmente. Mas eu acho que hoje, até porque o adversário é diferente e é muito melhor, acho que estamos a jogar dentro do patamar que eu acho que nos é exigido, ou seja, de uma equipa grande e que joga a pensar em vitórias.
0: Portugal para já vai vencendo por 1-0. Valeu esse golo de João Félix aos 17 minutos com assistência de Pedro Neto no estádio Oval em Oslo. Marco Pina, já ouvimos aqui o Luís Avelãs, agora quero-te ouvir a ti. O que é que achaste desta primeira parte em termos de arbitragem e depois que balanço fazes da forma como Portugal tem estado a jogar?
2: Bom, em termos de arbitragem, o jogo tem estado calmo. Houve ali efetivamente um cartão amarelo que saiu para o Jorge Jesus, porque protestou uma bola que ele entendia que tinha saído das quatro linhas e que o árbitro entendeu que ele também se tinha exagerado e excedido nos protestos e viu o cartão amarelo. Houve um cartão amarelo também para um jogador, neste caso norueguês. O que é certo é que também há uma falta por assinalar antes daquele remate perigosíssimo de Nusa sobre Francisco Conceição, mas até agora o jogo não tem tido muitas dificuldades para François Letixier. Do ponto de vista daquilo que é o jogo de seleção portuguesa, Jorge Jesus manteve apenas o setor defensivo, de resto fez todas as outras alterações em todos os outros setores. O que é certo é que Portugal, eu concordo com o Luís Avelãs, este jogo está bem mais interessante naquilo que diz respeito à dinâmica da nossa seleção, e aquelas alterações, tendo em conta aquilo que é o conceito que foi introduzido no jogo de hoje, têm produzido os seus efeitos. Os jogadores estão rápidos, estão incisivos, estão a criar perigo, apesar dos números e daquilo que é as saídas de bola dentro da área portuguesa por parte da Noruega. Portugal tem tido o jogo praticamente controlado, as defesas do Diogo Costa aconteceram, mas não foram nenhumas defesas que fosse por ali além, ou seja, a grande virtude do Diogo é que está sempre muito bem colocado. No que diz respeito àquilo que é o ataque português, nota-se que Portugal a qualquer momento pode sair a jogar para efetivar e fazer um golo, e isso realmente é algo que faz diferença para um jogo um pouco mais enfadonho que aconteceu na última quinta-feira. O jogo de hoje está muito mais conseguido, está muito mais interessante, e vê-se que há aqui outro tipo de dinâmica e que Portugal está muito mais balanceado e com capacidade para fazer fogo a qualquer momento.
0: Luís Avelãs, deixa-me também perguntar-te que expectativas é que tens para este segundo tempo?
1: É como dizia há pouco, acho que a Noruega vai tentar ser mais incisiva do ponto de vista ofensivo, está a perder, isto numa prova em que há apenas 6 jogos, hoje é só o segundo, mas hoje fica já um terço da qualificação despachada e nos próximos dias temos outro terço, portanto isto é muito curtinho, são só 4 equipas, são só 6 jogos, Portugal vem de uma vitória, os noruegueses sabem que se Portugal ganha no terreno deles, não é só ganhar o jogo, ganha uma vantagem tremenda para chegar ao fim das contas a liderar o grupo, e portanto eu acho que a equipa vai ser mais incisiva, mais agressiva, até no sentido físico. Eu acho que eles vão tentar pôr ali mais um bocadinho o cabedal, mas acho que Portugal tem jogadores muito experientes, mesmo aqueles que são mais novos, está habituado a isso, está preparado para isso, tem um treinador que obviamente também vai falar desse aspecto com toda a certeza, e depois tem, como eu dizia há pouco, tem quase outra equipa no banco preparada para corresponder àquilo que sejam as indicações do treinador, e portanto eu acho que a Noruega pode vir com essa vontade, com esse desejo de ser mais incisivo e de procurar mais a baliza portuguesa. Eu acho que ao fazerem isso de uma forma muito evidente, estão também a destapar um bocadinho mais atrás, e eu acho que isso pode ajudar às transições dos portugueses. Portanto, eu não sei se a situação da Noruega, como eu dizia há pouco, eles são forçados a fazer uma determinada coisa. Não me parece que essa coisa seja só benéfica para eles. Pode sair o tiro pela culatra, como se diz em bom português.
0: Luís, deixa-me também perguntar-te, olhando também, falavas das soluções que Portugal tem no banco, eu queria-te perguntar onde é que achas que depois, futuramente, com o decorrer do jogo, Cristiano Ronaldo poderá encaixar neste jogo, e também olhando para as oportunidades que a seleção norueguesa foi criando, vimos que de onde criava mais perigo, maioritariamente, era a partida esquerda, com António Nunes a agitar muito o jogo e a fazer muitas vezes a cabeça em água a João Cancelo. Achas que o Jorge Jesus poderá pensar em colocar, por exemplo, o Diogo Dalot para defensivamente ser mais forte daquele lado esquerdo?
1: Pode. Eu acho que se aparecer um cartão amarelo a um dos nossos laterais, eu acho que Jorge Jesus não demorará muito tempo a tentar logo, digamos, acalmar ali a situação para não deixar que os noruegueses... Bom, então já há ali uma brecha, vamos carregar por ali. Porque nós temos soluções, temos o Nuno Tavares à esquerda, temos o Dalot à direita. A questão do Ronaldo, eu não sei. Eu acho que o Gonçalo Ramos não vai jogar o jogo todo. Mas não sei se, com o Félix a jogar como está nesta fase, se Portugal continuar a ganhar, se a opção não será por dar descanso total a Ronaldo, e se for preciso, digamos, pôr um outro ponta de lança, avançar mesmo o João Félix. Aliás, Jesus acabou de dizer há pouco tempo, o futuro de Félix vai ser a jogar entre os defesas contrários, ou seja, exatamente como ponta de lança. E portanto, eu acho que se calhar, se as coisas continuarem com este cenário, eu não sei se Jorge Jesus não vai optar por dar descanso total a Cristiano Ronaldo, porque também a verdade tem que ser dita, se a coisa estiver a funcionar, estivermos a ganhar sem desgastar um jogador que tem 41 anos, por que razão é que teremos que dar-lhe ali 20 ou 30 minutos? Não é necessário, não é obrigatório, não está escrito em lado nenhum que ele tem que jogar sempre ou que tem que ser utilizado mesmo quando as circunstâncias, digamos, que não o exigem. Portanto, nesse sentido, não sei se será por aí. Agora, acho que Trincão e Leão, pelo menos um deles, eu diria que vai acabar por ser obrigatório. Eu até penso que devem ser os dois. E admito também que Vitinha, ou mesmo Bernardo Silva, porque ainda não jogou, acredito que às páginas tantas também podem ir ali para o lugar do João Neves para filtrar o jogo, segurar a bola. Isto acreditando que vamos chegar aos 60, 60 e tal minutos com o jogo, se não com uma vantagem maior de Portugal, pelo menos assim, ou seja, numa perspectiva de controlar a bola, dar mais experiência, cortar um bocadinho a iniciativa norueguesa. Mas isto é se o jogo continuar assim, não, ninguém sabe o que é que vai acontecer quando a bola começar a rolar.
0: Marco Pina, aproveitar também para perguntar se partilhas da mesma opinião do Luís Avelãs e se estás a desfrutar deste futebol que Portugal está a apresentar aqui com uma seleção de um calibre mais elevado em relação ao último adversário, que foi País de Gales, e o que é que esperas desta segunda parte?
2: Sim, concordo com aquilo que foi dito pelo Luís Avelãs e este jogo, naquilo que diz respeito à minha visão, porque estive no último jogo na quinta-feira, estou hoje. Este jogo está a ser mais interessante do ponto de vista do adepto que segue futebol e que gosta de futebol. Está a ser um jogo bastante menos mastigado, bastante mais bem jogado do que aquilo que foi na quinta-feira. Por isso, é o que eu dizia há pouco, Portugal mostra condições, apesar dos números ditarem que há aqui, por parte da Noruega, mais bolas disponíveis para realização de jogadas de ataque no último terço do campo. Portugal tem demonstrado que, com esta atitude e com este estilo de jogo, que poderá, de um momento para o outro, materializar em mais um golo. E por isso mesmo, vamos ver que Jorge Jesus seguramente irá proceder a algumas alterações na segunda parte, não para já, mas com o decorrer do jogo, e que Portugal manterá esta toada seguramente ofensiva. Isto faz parte muito daquilo que é a matriz do Jorge Jesus. Ele gosta muito deste tipo de jogos mais intensos, mais corridos, mais rápidos, com mais jogadas pelas alas. Ou seja, isto é, como dizia, faz muito parte daquilo que é a matriz do jogo de Jorge Jesus, e por isso mesmo este jogo é completamente diferente daquilo que aconteceu na quinta-feira.
0: Análises feitas, Ricardo Matos, as notícias seguem agora contigo.
3: É isso mesmo, estamos então a acompanhar este jogo para a Liga das Nações, Noruega-Portugal, olhos postos no centenário Ullevaal. Os comentários do Luís Avelãs, do Marco Pina, o Gustavo Lourenço está a narrar esta partida. 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Há horas, menos 15 minutos, vamos atualizar as notícias com Orlando Azevedo. Boa noite, Orlando.
4: Muito boa noite. Morreu mais um idoso do lar onde há um surto de gripe A em Estremoz. Sobe assim para 5 o número de vítimas mortais. Há ainda 3 idosos que continuam internados. Entretanto, foi aberto o inquérito por parte da Procuradoria-Geral da República. Os 5 mortes em apenas 5 dias levou o Ministério Público a avançar para o terreno, procurando agora esclarecer todos os contornos. 14 pessoas foram assistidas na sequência da aterragem de emergência do avião A330 no aeroporto do Porto. 4 dessas pessoas sofreram ferimentos ligeiros. A aeronave que seguia de Barcelona para Boston foi desviada devido à presença de fumo na cabine. A bordo seguiam 296 pessoas. Os meios de socorro foram mobilizados para o aeroporto Francisco Sá Carneiro, onde o avião aterrou. Ana Inês Batista, 14 pessoas precisaram de assistência.
5: Precisamente foi informação que conseguimos apurar há instantes, 14 pessoas que tiveram de ser assistidas e 4 delas foram mesmo transportadas ao hospital. Temos a indicação de que 2 destes feridos ligeiros, foram levados precisamente para o Hospital de São João no Porto. Ora, por esta altura, os meios de socorro já desmobilizaram, já não se encontram junto a esta aeronave, este Airbus A330 da Delta Airlines. Chegaram a estar aqui mais de 60 operacionais de várias corporações de bombeiros do distrito do Porto, para além da Cruz Vermelha Portuguesa e ainda do INEM. A verdade é que, apesar destes meios terem desmobilizado, existe agora uma investigação a fazer, perceber qual o motivo que levou a que surgisse fumo dentro da cabina e, portanto, este avião vai ser alvo de uma avaliação para que se possa detectar precisamente esse problema e serão também trabalhos que deverão ter início em breve.
4: A reportagem de Ana Inês Batista. Fica a atualização: 14 dos 296 passageiros precisaram de assistência. Uma mulher de 51 anos foi encontrada morta na piscina de casa, no Estoril. A Polícia Judiciária já está a investigar este caso. Vamos até exatamente ao Estoril, onde está o jornalista Gonçalo Gato. Gonçalo, a Polícia Judiciária já está a investigar este caso.
6: Exatamente, foi acionada depois da Polícia de Segurança Pública, numa primeira instância, tomar conta da ocorrência. Quando as autoridades foram chamadas, é a Polícia de Segurança Pública que vem ao local, tomou então conta da ocorrência e a Polícia Judiciária e o Ministério Público foram acionados para investigar então este caso. Uma mulher de 51 anos que foi encontrada morta na piscina da sua própria casa. Houve então um alerta que foi dado por volta do meio-dia e meia de hoje, mais concretamente ao meio-dia e 35 do domingo de hoje. A PSP foi imediatamente chamada. Naturalmente, as circunstâncias da morte ainda não são conhecidas. É agora isso que a Polícia Judiciária tenta investigar. Vão existir, naturalmente, perícias médico-legais que vão ajudar a entender exatamente o que aconteceu.
4: Reportagem de Gonçalo Gato. Uma mulher encontrada morta na piscina de casa, no Estoril. A PSP foi ao local, já tomou conta da ocorrência. Um incêndio destruiu o armazém de um supermercado na madrugada deste domingo, em Viana do Castelo. No combate às chamas, 3 bombeiros sofreram ferimentos, 2 precisaram de ser levados para o hospital. As chamas flagraram por volta da 1:30 da madrugada deste domingo e consumiram por completo o espaço. À chegada dos meios de socorro, o armazém já estava tomado pelas chamas.
7: Quando chegaram aqui ao local, os operacionais encontraram o armazém completamente tomado pelas chamas. Rapidamente iniciámos combate às chamas. Demos por dominado o incêndio às 3:39.
4: Pedro Dias, o subchefe dos sapadores de Viana de Castelo, O fogo foi dominado duas horas depois, entrou em rescaldo já no início da manhã. As maiores dificuldades para os cerca de 50 bombeiros no combate foram as elevadas temperaturas dentro do edifício. Estamos a 10 minutos das 9. 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
3: Quanto ao trânsito, boas notícias. A Norte não há problemas e na Grande Lisboa só temos dificuldades na Nacional 10 entre a estação de Santiria e a estação de Sacavém devido a acidente a meio do percurso. O IC2 também não é alternativa e na A1 também houve um acidente no sentido Lisboa-Porto, praticamente à chegada ao nó de Santiria. O trânsito também está acumulado logo depois do bairro de Figueira. Com a duração de boa viagem.
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6: Na Correio da Manhã Rádio, a acompanhar esse encontro entre a Noruega e Portugal para a Ligas das Nações, em estúdio o Luís Avelãs e o Marco Pina e o Gustavo Lourenço também, num outro estúdio. Gustavo, vamos lá.
7: E rola a bola para esta segunda parte.
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7: É a Noruega quem assume o jogo do lado esquerdo, a tentar travar caminho ali do lado esquerdo. Há um corte, no entanto, e por isso fica a bola na posse dos homens noruegueses. Aqui no primeiro minuto desta segunda parte é Odegaard quem vai buscar a bola para tentar colocar em Haaland. Há um corte ali de Renato Veiga e consegue tirar depois Nuno Mendes a limpar à procura de João Neves, que não consegue ficar com a posse. Recupera a Noruega com o Schjelderup a entregar para Odegaard. Olha, Odegaard já a colocar tudo mais à esquerda, onde está António Nusa. Foi muito desequilibrador na primeira parte, tenta ser também na segunda. Já passou bom, passou por dois, passou por três. Olha, Nusa com espaço para o remate e uma tesourada de Renato Veiga a acabar com o perigo. Olha, Félix a tentar sair na fita. Um corte ali de Frederik Austens e o árbitro assinala a falta e mostra o cartão amarelo ao capitão do Benfica, Marco Pina. Decisão certa.
6: O Marco Pina ainda não está, peço desculpa, enganei-te. Ele já volta.
7: Então aqui uma entrada, podemos passar a bola ao Luís Avelãs também para analisar este lance.
8: Fico com a ideia que Renato Veiga tocou primeiro no adversário. A seguir não tenho dúvidas, mas também houve falta. Mas estou à espera de rever as imagens para ter mais certezas.
7: Aqui aquele dribble de António Nusa a passar por um, passou por dois, passou por três. Rubem Dias chega atrasado e depois aqui Renato Veiga uma tesourada que toca primeiro
8: na
7: bola.
8: Toca na bola, mas também derruba o adversário, ou seja, é verdade que joga a bola, é verdade, mas também joga as pernas do adversário. É um daqueles lances que, se o árbitro entende que, apesar de jogar bola, também joga o corpo do adversário, acho que podia ter marcado falta. Não entendeu assim, aliás, ele está a explicar exatamente ao jogador norueguês que o português primeiro jogou na bola, ok? É verdade, não é mentira isso.
7: E sai cartão amarelo na mesma para o Frederik Austens.
8: Exatamente.
7: Pouco ou nada teve de maldade neste lance, ainda assim protestou e o árbitro François Letexier a advertir o jogador do Benfica com o cartão amarelo. Ora, Portugal pela direita com o João Félix, dançou, rodou pelo adversário, colocou uma bola lindíssima, era para fazer disposição, mas há um corte ali de Riersen que já afastou o perigo, entregou para Erling Haaland. A recepção não sai na melhor forma, mas ainda consegue chegar o avançado do Manchester City, entregou tudo à direita para Frederik Austens, que vai progredindo com a bola colada no pé direito ali na linha do grande círculo, junto ao lado direito, vai agora pelo meio a tentar furar o bloco do meio campo da seleção nacional. Recupera Nuno Mendes pela esquerda a tentar já ir para o ataque, passou por dois, olha Nuno Mendes, vai na velocidade, mas chega primeiro o Christopher Ayer e acaba com a brincadeira o central do Brentford. Olha, Patrick Berg agora com a bola controlada, entregou já para Riersen, vai o lateral do Borussia Dortmund a desbravar o caminho pelo meio, tentava entregar ali para André Schjelderup, mas há uma falta de João Palhinha que vê o cartão amarelo e não sei se já temos aí o Marcos.
6: Já cá está. Ainda cá está assim, atento, super atento.
7: Lance em que Palhinha acaba por agarrar Riersen. Marco Pina, decisão certa.

0: Sim, é decisão certa, o Palhinha não concorda, mas agarra por dois momentos. Num primeiro momento menos incisivo, no segundo momento com mais eficácia do ponto de vista de parar o adversário. E com isto, ao parar o adversário daquela forma ilegal, corta um ataque prometedor e vê cartão amarelo, parece-me justo.
1: Cartão amarelo para o médio do Benfica, que a grande campanha que tem feito ao serviço do Clube da Luz valeu o regresso à Seleção Nacional depois de alguns desentendimentos com Roberto Martínez. Volta agora à Seleção João Palhinha, depois de ter entrado no primeiro jogo frente ao País de Gales na segunda parte, agora a ser titular no segundo jogo da era Jorge Jesus frente à Noruega, um jogo de maior exigência, e por isso Jorge Jesus a achar que as características de Palhinha iriam ser mais necessárias neste encontro, aqui a ser amarelado aos 49 minutos, quase 50 minutos de jogo neste encontro em Oslo. Para já Diogo Costa forma a barreira porque é um livre perigosíssimo perto da meia-lua da grande área de Portugal, mesmo à entrada da área, e perto da bola estão Odegaard e também ali o camisola 14 da seleção norueguesa, que é precisamente Rierson, ele que conquistou esta bola parada e por isso quer também ele assumir naturalmente a cobrança. 50 minutos, Noruega 0, Portugal 1. Para já o compasso espera para esse livre direto, onde está perto da bola Martin Odegaard e também Rierson. Dá ali os passos para trás o médio do Arsenal, Martin Odegaard, apita o árbitro François Letexier, vai partir para a bola Odegaard, barreira feita por Diogo Costa, que está no meio da baliza, à espera que a bola parta, faz ali o compasso espera, partiu Odegaard, cobrou rasteiro, a defesa de Diogo Costa, olha a recarga, aonde? Marca a Noruega, faz o golo do empate, Erling Haaland, em Oslo, fazer o empate nos primeiros 5 minutos desta segunda parte. Jorge Jesus olha para o banco e procura soluções. A Noruega entrou com o pé direito nesta segunda parte, entrou com tudo, livre, muito perigoso, cobrado por Odegaard, a barreira saltou, a bola vai por baixo e Diogo Costa defende de forma incompleta, dá a sensação que poderia ter feito melhor o guarda-redes do Futebol Clube Porto, sacode a bola para a frente em vez de para o lado e depois da recarga, Erling Haaland a fazer o gol do empate, Luís Avelãs.
2: Sim, desta vez Haaland não falhou, Diogo Costa, mais uma vez, eu concordo contigo, eu não vou dizer que ele é mal batido, mas fico claramente com a ideia que podia fazer mais e melhor, com muita gente na barreira, quando a bola ressalta das mãos do nosso guarda-redes, há mais noruegueses prestes a atacar a bola do que jogadores portugueses, e ao segundo toque, Haaland acaba por empurrar a bola para dentro da baliza, aconteceu aquilo que nós não queríamos, mas que de alguma forma era previsível, ou seja, a equipa da casa a entrar de uma forma mais incisiva. Também já aconteceu aquilo que não dá jeito nenhum, que é a Palhinha, por exemplo, já ter o cartão amarelo, e agora eu acho que Jesus, se calhar mais depressa do que estaria à espera, vai equacionar mexidas. Eu acho que Palhinha, a partir deste momento com o amarelo, é um jogador que deverá sair, e provavelmente para entrar Ruben Neves, mas admito que se calhar quando mexer não fará apenas uma mexida, vamos ver.
1: Vamos ver o que o jogo nos proporciona e também o que é que o jogo vai fazer com que Jorge Jesus depois mexa e que alterações poderá fazer depois da equipa. Para já, Fredrik Austin com a posse de bola do lado direito do meio campo defensivo da Noruega. Vai progredindo agora o Sanderberg, que jogou ali com o Sheldrup, que até cai, mas entrega a bola. Não era Sheldrup, era Martin Odegaard, que entrega ali novamente para Berg. Berg agora a jogar com Rierson, no apoio lateral esquerdo dessa ação norueguesa. Para já é Christopher Ayer com a bola no pé direito, entregou novamente para Odegaard, o construtor de jogo desta seleção norueguesa. É Egam agora com a bola, Lisaker Egam a jogar com Martin Odegaard, está muito calmo no jogo, muito calmo e sereno também aqui o médio do Arsenal, que esteve ligado a este gol do empate da Noruega. Agora está tudo empatado em Oslo e Portugal vai ter que se fazer à vida, vai ter que ir atrás do prejuízo. Olha a bola longa, Alas tem pela frente, Renato Veiga está dentro da área quase, mas há um corte ali, Renato Veiga ainda sobra, olha a Noruega com Odegaard, fica ainda com a posse de bola, o vai fazer, entregou para Nusa, o cruzamento, o tira Renato Veiga, ainda sobra para entrar na área, mas está lá João Félix, muito bem no processo decisivo, a conseguir aliviar a bola, era para Gonçalo Ramos, que é depois rasteirado, o árbitro entende que nada há, e por isso segue o jogo com o Frederik Austin, agora do lado direito aberto com a posse de bola, a entregar para o grande círculo onde está Egam, de Zachar Egam, vai na progressão, levou a cabeça levantada também à procura da melhor opção para entregar a bola, vai jogar, parece-me, com Nylan. Entregou, é isso que faz, entregou para o guarda-redes Nylan, bola controlada no pé, vai agora jogar entre linhas, o que faz Nylan, entregou agora o bandido, picou a bola, Gonçalo Ramos e o gol! Gol! É de Portugal! É ele a aproveitar a hipótese no 11 inicial, a oportunidade de Jorge Jesus, Gonçalo Ramos a faturar, a fazer o 2-1, quem mais podia ser? Mirou a baliza e fez aquilo que sabe melhor, disparar, e com muita classe Gonçalo Ramos, o pistoleiro, a fazer o 2-1 em Oslo, Luís Avelãs.
2: Grande gol depois de um disparate de todo o tamanho do guarda-redes norueguês Nylund, que basicamente fez uma assistência ao Gonçalo Ramos, mas isso não mexe com a qualidade da execução técnica de Gonçalo Ramos. Ele recebeu a bola, percebeu que a bola estava ali disponível, olhou, mediu bem onde estava a baliza e também onde estava o guarda-redes, e com uma classe tremenda picou a bola por cima do guarda-redes norueguês. Ele mediu muito bem, mas isto tudo em décimos de segundo. É um erro gigantesco do norueguês, mas uma execução técnica do Gonçalo Ramos tremendo. Se calhar ali a maioria dos jogadores iriam para um remate mais em força a direito. Ele, com uma classe tremenda, fez a bola passar por cima do guarda-redes, que naturalmente está desesperado. E há pouco dizíamos que isto poderia ficar completamente diferente, porque Portugal tinha acabado de sofrer um golo e até a equipa da casa iria, quase de certeza, galvanizar-se mais um pouco. Logo na jogada, quase a seguir, dois minutos depois, sai o golo. Mas, entretanto, já temos Vitinha, provavelmente com a tal ideia de segurar o jogo. Ou seja, e Leão, olha, estou a acertar, falta o Trincão e o Bernardo Silva para acertarem todos.
1: É verdade, tu acertaste, estiveste bem. A Avelãs, quem também esteve bem foi Gonçalo Ramos, a dar essa vantagem novamente a Portugal, em Oslo, Noruega 1, Portugal 2. Portugal agora a tentar sair pela direita no seu meio campo defensivo, já com Vitinho e Rafael Leão em campo. Vamos ver o que os dois jogadores poderão acrescentar ao jogo da seleção. Jorge Jesus, que já disse que não olha para Rafael Leão como um extremo, mas a verdade, Luís Avelãs, é que Rafael Leão parece estar encostado ao corredor esquerdo.
2: Pois, eu não fico surpreendido com isso, com o posicionamento, com as declarações, talvez um pouco, mas... Eu acho que com a qualidade que nós temos nestes jogadores do meio campo para a frente, são muitos, alguns que já jogaram ou que estão a jogar, outros que estão no banco, alguns que nem sequer foram convocados, eu acho que o estar mais encostado, estar mais por dentro, mais à direita ou mais à esquerda, obviamente beneficia mais uns do que outros, mas todos eles têm essa capacidade.
1: E atenção, Portugal, Rafael Leão no remate, a barra, a carga de Ramos, passou perto esta jogada de Portugal, falávamos dele, Rafael Leão ali a aparecer sob a esquerda, sem marcação, o João Félix fez o trabalho sujo, que começou a desequilibrar pelo meio, descobriu o Rafael Leão solto de marcação, faz o remate ao desvio de Austas e depois a bola vai na direção da barra. Poderia ter sido o primeiro de Rafael Leão nesta Liga das Nações, o terceiro de Portugal no jogo. Na recarga, Gonçalo Ramos falha de forma escandalosa.
2: Duas situações incríveis. Leão, como é que a bola, depois de tabular ali em Orsens, bate na trave, porque é que não entra, porque é que também não vai para canto já agora, e a seguir como é que Gonçalo Ramos, que há pouco teve uma execução fantástica, agora se calhar até era mais acessível, mas a bola não levou o caminho da baliza. Mas Portugal aqui com dois lances consecutivos em que poderia ter feito o 3-1 e se calhar deitava abaixo de forma definitiva a confiança dos noruegueses. Mas o jogo voltou ao plano da primeira parte e eu acho que isso é muito favorável a Portugal.
1: Portugal que assume agora novamente a vantagem do encontro e podia ter ficado perto do terceiro, que dava mais conforto e tranquilidade no encontro. Bate logo, Diogo Costa à procura de Gonçalo Ramos, pode tentar chegar à bola, consegue chegar Gonçalo Ramos, já ficou para trás dela, para blizar Ramos, atirou o golo! Gol! É de Portugal! Gonçalo Ramos, o pistoleiro, novamente a superar a pólvora e a bizar no encontro, ficou para trás dela. Se há pouco o guarda-redes norueguês entregou o ouro ao bandido, agora foi Ramos que intimidou o guarda-redes, chegou primeiro e fez a pontaria à baliza, disparou o pistoleiro para fazer o bis e o 3-1, Luís Aveiros.
2: Eu estava a falar que a confiança dos noruegueses estava a começar a ficar abalada, por um lado, e que Gonçalo Ramos estava a aparecer no jogo. Ao

0: Outra vez uma má intervenção do guarda-redes, diferente de há pouco, mas fica mal na fotografia de novo. Gonçalo Ramos, é aquilo que já tinha dito na primeira parte. Ele está sempre a correr atrás dos defensores, dos guarda-redes. Ele não é só um avançado de excelência que põe a bola na baliza, como já vimos hoje duas vezes. Ele é um jogador que está sempre a criar dificuldades à defesa contrária. Este lance começa porque ele acredita que podia roubar a bola ao guarda-redes. Se ele não tem pressionado o guarda-redes, não roubava a bola. Se não tem roubado a bola, não fazia gol. Depois, como é óbvio, nós vamos falar que ele voltou a marcar, já tem dois golos. Sim, senhora, mas começa com o tipo de atitude que ele tem, que não se vê em muitos dos avançados. Não estou a falar só de portugueses. Não há assim tantos avançados pelo mundo fora. Há uns melhores que ele a concretizarem, mas que não têm esta disponibilidade de andar sempre, sempre a massacrar o adversário. Mas vamos ver se o gol não é anulado. Vamos ver.
1: Vamos ver se há posição legal de Gonçalo Ramos e por isso vamos recorrer ao nosso especialista Marco Pina, que análise é que faz destas imagens.
2: Até agora mostraram-se que havia um jogador da seleção nacional que estava em fora de jogo, claro e óbvio, mas que não tem qualquer interferência na jogada. Vamos ver o posicionamento de Gonçalo Ramos, que nesta imagem não foi esclarecedor para perceber, porque é totalmente Gonçalo Ramos que tem intervenção e parte ativa na jogada. O outro jogador que está em posição de fora de jogo não tem parte ativa, pelo menos pelas imagens que nos foram mostradas até agora.
1: Numa altura em que estamos nos 60 minutos, Noruega 1, Portugal 3. Resta saber se o golo vai ser validado ou não, o terceiro de Portugal, que traz desde logo mais conforto à equipa de Jorge Jesus. Aí vem o veredicto do árbitro, golo anulado, e por isso Portugal a vencer apenas por 2-1. E aqui, Marco Pina, o que é que podes dizer desta decisão do árbitro?
2: Não sei, tenho que ver imagens, tenho que passar a imagens de repetição, porque não consigo perceber, não sei só se o Gonçalo Ramos, que é quem introduz a bola na baliza, quando vai disputar a bola, já sai de posição de fora de jogo. Vamos aguardar pelas imagens.
1: Vamos ter que esperar por essas imagens para conseguirmos ouvir a opinião de Marco Pina em relação a este lance. Para já, Vitinha tentava ali ser no meio de dois adversários, conseguiu entregar para... Era o Pedro Neto ali a tentar combinar com Gonçalo Ramos, não conseguiu, recuperar a posse de bola. Agora a seleção norueguesa, que vai gerindo também com calma e que pode dar-se como sortuda depois de ter visto este gol de Gonçalo Ramos. Ser anulado, a bola nas costas de Rafael Leão, é Frederic Ausdas, está perto da área de Portugal, do lado direito, tira o cruzamento, muito bem Renato Veiga a abafar o lance. Grande corte do central do Villarreal, que está completamente irrepreensível neste encontro, já tirou várias vezes o perigo da área de Portugal e agora não foi exceção. Ausdas a dar muito bem, profundidade, é muito forte neste tipo de lance, e já o vimos a aparecer muitas vezes assim, quando joga com como lateral direito ou como extremo direito no Benfica, como médio direito mais aberto na linha. É um jogador muito inteligente e agora a aparecer muito bem no espaço e a explorar as costas de Rafael Leão. Estava completamente desprevenido e por isso passou o perigo com o corte de Renato Veiga. Agora os ânimos esquentaram ali perto do lado direito do ataque de Portugal. João Félix ali a embrulhar-se com um dos adversários. Aqui o árbitro François Letexier a dizer a João Félix para se afastar daquela zona, mas Félix a protestar, não gostou também desta repreensão por parte do árbitro. Agora sim as imagens, Marco Pina, e parece que Gonçalo Ramos está com o calcanhar em fora de jogo.
2: Pois só podia ser, porque ainda para mais o árbitro nem sequer tinha que ir ao monitor e não foi ao monitor para validar a decisão do ponto de vista da interpretação, porque se fosse um jogador a tomar parte ativa, o árbitro teria que ir fazê-lo, tinha que ir ao monitor para ver e para ele avaliar se havia ou não interferência para algum jogador que fora de jogo que pudesse estar a disputar a bola, a tomar parte ativa ou algo sucessivo. Neste caso não, o árbitro não foi ao monitor, foi só uma comunicação do vídeo ao árbitro, e para ter ocorrido desta forma só poderia ter sido o jogador que introduz a bola na baliza, neste caso Gonçalo Ramos, a estar em posição irregular. E uma vez que nos é mostrado pela imagem que o calcanhar de Gonçalo Ramos está mais adiantado do que o último defensor, o árbitro, lá está, como nos lances normais de fora de jogo, sem necessidade de ver a interpretação por parte de tomar ou não parte ativa dos jogadores que estão em posição irregular e que disputam a bola com o adversário, que têm interferência no lance, que têm impacto no lance, neste caso não, o jogador está fora de jogo e introduz a bola na baliza, as linhas demonstram isso mesmo, o árbitro nem sequer teria que se dirigir ao monitor, não se dirigiu, bastou a comunicação do VAR para o árbitro para anular o gol, e assim aconteceu.
1: Análise de Marco Pina, olha Portugal dentro da área no lado direito com Pedro Neto a tentar desequilibrar, entregou agora para Vitinha, entrou bem no jogo Vitinha, o médio do PSG que rendeu aqui João Neves no meio campo, o seu colega do PSG que começou

de início e trouxe mais fisicalidade ao jogo. Para já Vitinha a trazer mais inteligência. Olha, a jogar no apoio com o João Cancelo do lado direito. Agora a jogar com Palhinha. Palhinha devolve para Cancelo. Conseguiu jogar com Pedro Neto. Tentava ali aparecer o Félix, mas recupera a seleção norueguesa e entregou o Pedro Neto para...

0: e por isso Christopher Ayer receber neste caso o cartão amarelo central do Brentford, que foi, arranjou esta maneira para travar Nuno Mendes, acertou na cara do lateral do PSG, que agora também dirige-se ali ao banco de suplentes para pedir água. O jogador, há um jogador da Noruega que está no chão, parece-me ser o Riersen, e aproveito para passar a bola ao Marco Pina. Marco, a falta sobre Nuno Mendes e o cartão amarelo é bem mostrado, na tua opinião?
1: Sim, é bem mostrado. Efetivamente, o jogador da Noruega acaba por atingir ali a face de Nuno Mendes e com isso é atingiu de forma negligente e vê cartão amarelo.
0: 65 minutos em Oslo, Noruega 1, Portugal 2. Para já, Noruega vai ver o que pode fazer, porque parece que o Riersen não está em condições de continuar o jogo. Parece que vai haver substituição na equipa norueguesa. Neste caso, prepara-se para entrar o camisola 4 da seleção norueguesa, que é Leo Østergaard, ou seja, não é propriamente um lateral de raiz, é um central que pode fazer ali a posição. Neste caso, Leo Østergaard, o defesa do Génova, que joga em Itália, vai aqui render o Riersen, o lateral esquerdo do Borussia Dortmund. Vai entrar Østergaard e aqui provavelmente pode mudar a disposição desta defesa norueguesa devido às características de Leo Østergaard. Não sabemos se até eventualmente poderá Austin se passar para lateral esquerdo nesta equipa, mas parece-me que poderá ter ser o Egam que vai passar para lateral esquerdo. Mas para já, livre no meio campo defensivo de Portugal. Olha, Vitinha já a cobrar e a colocar na velocidade de Rafael Leão. Vamos ver se chega, consegue chegar ao extremo do Galatasaray. Conseguiu ficar com a bola, tem pela frente Frederico Austin, entregou para Nuno Mendes. Muito bem, Mendes a dançar ali com o adversário. Vai procurar a zona de cruzamento. Nuno Mendes ali a rodopiar, a ficar com a bola, é desarmado depois. E tenta sair agora a Noruega, com Austin a bater longo na frente à procura de Allen. Há ali uma falta de Renato Veiga e o árbitro mostrar o cartão amarelo ao central português, que se embrulhou com Erling Haaland e arranjou esta forma para travar o avançado do Manchester City. Boa decisão do árbitro, Marco Pina.
1: Sem dúvida, boa decisão. O Renato Veiga faz uma falta tática que só teve como objetivo travar o Haaland para não dar início àquela jogada de ataque e por isso mesmo viu o cartão amarelo.
0: Elisa Velange, o jogo, os primeiros minutos, neste caso, desta segunda parte, bem diferentes daquilo que vimos na primeira parte.
2: Sim, muito mais mexido. A Noruega primeiro a ir em busca do empate, Portugal a responder logo. Quanto a mim, não matou o jogo porque o gol foi anulado. Acho que com o 3-1, naquela altura, logo a seguir ao 2-1, eu acho que o jogo estava decidido. Assim, apenas um gol de vantagem em Portugal, tudo em aberto. Portugal, obviamente, com condições de segurar a vitória, mas a Noruega, sabendo que está a apenas um gol de voltar, pelo menos, a forçar a igualdade. Acho que vamos ter um jogo bem rasgadinho até ao final.
0: Para já é isso que a Noruega tenta fazer, tenta desmontar o bloco defensivo de Portugal. Para já tem a posse de bola ali do lado esquerdo, Leo Østergaard vai na progressão, arrisca o central do Génova entregar já para a direita, onde está outro carequinha, Frederic Austin, os dois carecas ali a tabular. Olha agora André Sjeldrup a jogar no meio com o apoio de Martin Odegaard, a jogar já para Sanderberg. Sanderberg a meter tudo à esquerda, onde está António Nusa, vai para cima. Nusa é muito forte, 1-1, vai para cima, encarou o adversário, passou, é muito rápido nas trocas de pés que faz, entregou agora para Odegaard, vai ali buscar o jogo mais perto da zona do lado esquerdo do ataque da Noruega. Olha, jogar ali com Egam, Egam a devolver para Odegaard, agora a jogar com Sanderberg, vai buscar na profundidade Egam, há um corte ali de João Cancelo, a bola parece bater em Egam, mas bate ainda novamente em Cancelo e vai ser pontapé de canto para a seleção norueguesa, numa altura em que estamos perto dos 70 minutos e Portugal vai vencendo por 2-1, vai tentando também defender esta vantagem à medida que vai defender também este pontapé de canto, onde se sabe que é um lance onde os noruegueses são muito fortes. Ali Rafael Leão na marcação a Erling Haaland, que foram ali trocando também os bitites, os dois jogadores. Leão, que parece estar encarregue de marcar o tal Erling Haaland, onde ser um dos jogadores responsáveis por atrapalhar a movimentação do avançado norueguês. Parece ser Martin Odegaard que se prepara para levantar a bola para o coração da grande área de Portugal. Partiu para a bola Odegaard, levantou à procura do cabeceamento de Haaland, corta ali Gonçalo Ramos, a bola a sobrar para, dentro, para fora da área, mas parece ter havido ali uma falta sobre, parece-me, o Rubem Dias. Vamos ver se é mesmo, não, Gonçalo Ramos ali na disputa de bola é atingido na cabeça. por, vamos ver também o lance, aqui esperar pelas imagens, alivia a bola, Gonçalo Ramos.

0: Ramos e leva uma cabeçada de Léo Østergaard. Um lance feio, mas valeu pela ação defensiva do avançado do AC Milan, que também é muito forte neste tipo de lance. Luís Avanço.
1: Sim, ele é um jogador dentro daquilo que existe em várias equipas, jogador forte fisicamente, grande, que salta bem, que tem o condão de perceber onde é que a bola normalmente vai cair, tentou a sua sorte ali, mas pelo caminho foi bola e foi também a cabeça do Gonçalo Ramos e o árbitro atento a assinalar.
0: Na altura em que entramos nos 70 minutos, Noruega 1, Portugal 2. Com o jogo a desenrolar-se agora pelo lado esquerdo, com Egan a jogar com Naila no meio campo defensivo da seleção norueguesa, tenta ficar ali com a bola. No momento, já é isso que faz, consegue ficar com a bola, jogou com o Rafael Leão, grande pormenor em habilidade de Leão a soltar para Vitinha, está soltinho também o Vitinha, entrou com tudo, colocou agora do lado direito já para Rubem Dias, que vai acelerar o jogo pela direita com o João Cancelo, mas temporiza o lateral do Barcelona a jogar novamente com o Rubem Dias, devolveu para o jogador que foi formado também juntamente com o Cancelo no Benfica, Rubem Dias, dos jogadores formados no Benfica, e agora Diogo Costa com a bola a jogar com o Renato Veiga, o central do Villarreal, formado do Sporting, a jogar com outro jogador formado do Sporting, no caso é Nuno Mendes, consegue ali ganhar o lançamento, não, acaba mesmo o árbitro por assinalar o lançamento a favor da seleção norueguesa, apanha Austens, Nuno Mendes prevenido, e agora vai para o ataque a seleção da Noruega, olha ali Martin Odegaard arranja espaço para o remate, não faz o remate, vamos ver se é desta, ali arranjar espaço e colocar em Austens. Austens tem pela frente Rafael Leão, o que vai fazer o jogador do Benfica, combina ali com Berg, não conseguiu ficar com a bola à Noruega, é João Félix que deixa sair e de forma inteligente consegue Portugal ganhar o lançamento devido a este gesto de João Félix, um jogador também muito inteligente, e atenção Luís Avanço, porque a Noruega prepara-se para meter a carne toda no assador, tira um médio e coloca um extremo, no caso é Oscar Bob, também ele um desequilibrador.
1: Sim, cada vez estamos mais perto do final do jogo, a situação para a Noruega não se altera, continua a perder, e portanto o que compete ao treinador é agora mesmo admitindo e tendo perfeita consciência que pode abrir espaços, arriscar mais na tentativa de forçar o ataque, é normal, é o que lhe compete. Não estou surpreendido com essa aposta, aliás, até acredito que, por exemplo, Østergaard, como vimos há pouco, começa a aparecer mesmo mais à frente, até em situações que não sejam de bola parada, porque tentando criar ali algum desequilíbrio na defesa portuguesa.
0: E Luís, deixa-me também perguntar-te, numa altura em que vemos essas imagens de Cristiano Ronaldo no aquecimento, já está a aquecer há alguns minutos, acreditas que poderá ser lançado em breve por parte de Jorge Jesus?
1: Mas não sei se o jogo está a pedir exatamente Cristiano Ronaldo. Eu acho, por exemplo, alguém como Trincão, com mais velocidade, capaz de ir às linhas, mas também de estar em zonas mais centrais, é capaz de fazer mais sentido. Mas não sei o que é que Jesus tem na cabeça, qual é a ideia dele. Se tem Ronaldo lá a aquecer é porque pode estar a pensar em algo que o capitão possa desenvolver, embora, do ponto de vista de quem tem a idade que Ronaldo tem e que jogou já o primeiro jogo, agora estamos a 20 minutos do final, ou seja, acho que do ponto de vista físico já não há aqui grande problema de estar a utilizar num curto período de tempo um jogador que é já um veterano. Acho que por aí haverá seguramente capacidade de resposta de Cristiano Ronaldo.
0: Marco Pina, vou querer também saber a tua opinião, o que é que achas que o jogo está a pedir, neste caso, a Portugal?
2: Bom, este jogo está a entrar naquela fase em que é complicado, porque faltam 15 minutos para acabar o jogo, sensivelmente, 18 minutos, mais os descontos, e Portugal, neste momento, vai confrontado com alterações por parte da Noruega, em que querem infligir, como é óbvio, mais velocidade no jogo, para poderem ter mais caudal ofensivo e poderem marcar um golo. Como é óbvio, Portugal não pode descurar isso mesmo. Jesus não se está a mostrar muito preocupado com o cartão amarelo, até agora não se está a mostrar preocupado com o cartão amarelo que João Palhinha já tem, mas o que é certo é que se a toada atacante começar a aumentar é mais perigoso que João Palhinha, neste caso já com o cartão amarelo, possa disputar todos os lances ali na zona intermédia. Por isso mesmo poderá surgir alguma alteração nesse sentido, mas Portugal também não pode recuar as suas linhas, porque senão recuando já sabemos o que é que esse tipo de opções normalmente poderão dar, por isso Portugal tem que continuar a atacar, tem que continuar com velocidade pelas alas para que consiga levar de vencida esta seleção da Noruega.
0: Para já é isso que faz, Portugal tentava-se ir para o ataque ali com Pedro Neto da direita, mas preferiu acalmar o jogo, ali João Palhinha a jogar no apoio com o Vitinha. Vitinha que vai agora orientando também este ataque de Portugal, esta saída para o ataque. Portugal está a vencer por 2-1 e por isso aproveita aqui também para gerir a posse de bola, vai jogando com calma, passos curtos também aqui depende.

0: Depender muito da capacidade que Vitinha tem para reter a posse de bola, mas para já preferem jogar tudo atrás em Diogo Costa, que joga agora com o apoio de Renato Veiga, o central do Villarreal, que dá aqui um pormenor lindo perante Sheldrup. Parece-me que acaba por fazer falta, e Odegaard acaba por cometer a falta sobre Renato Veiga, e por isso Portugal vai aqui beneficiar de uma falta perto da sua área, com Renato Veiga que acaba por ser derrubado por Martin Odegaard, numa altura em que entramos nos 75 minutos e a Noruega tem apenas um golo. Portugal vence por 2. 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Para já, joga-se do lado direito do ataque de Portugal com o João Cancelo ali a encarar dois adversários. Que pormenor delicioso do Cancelo! Arrancou Cancelo ali, mas é travado por Egam. O árbitro assinala, no entanto, uma falta sobre André Sheldrup, aqui o extremo do Benfica, que fica queixoso no chão, mas já foi levantado entretanto por António Nusa, aqui a Noruega, que lançou há pouco Oscar Bob, o extremo que foi formado, curiosamente passou pela formação do Futebol Clube do Porto, mas depois acabou por ser formado no Manchester City, e que agora serve aqui também para o selecionador norueguês colocar mais qualidade no ataque. O extremo do Fulham que foi lançado, atenção a esta bola, que procurava ali António Nusa dentro da área de Portugal, mas sai primeiro o Diogo Costa para acabar com o perigo. Vai lançar para Renato Veiga, aqui o guardião do Futebol Clube do Porto. Renato Veiga tendo o passo entre linhas, é Odegaard quem chega primeiro, recupera ali Sander Berg, o médio desta seleção norueguesa, a jogar agora com Odegaard, o capitão, a jogar no apoio com Christopher Ayer, que agora tem ao lado Leo Ødegaard, central do Génova, que entrou para o lugar de Riersen, que saiu lesionado. Olha, Ødegaard no meio campo defensivo da Noruega, a jogar agora no apoio com Sander Berg, vai aparecer ali como o terceiro central na construção. Sander Berg, que procura agora soltar, mas vai ali dançando com Félix. Félix que vai na pressão, muito bom jogo está a fazer o João Félix, seja a atacar, seja a defender, muito participativo nesta equipa portuguesa. Olha, Nyland ali pressionado, joga com Ødegaard, e vai sair com muita calma também a Noruega, a tal qualidade que vão demonstrando, uma evolução no futebol desta seleção norueguesa, e por isso ficou bem evidente a campanha que fizeram no último campeonato do mundo, que culminou até na eliminação da seleção brasileira. Para já Ødegaard a transportar a bola, entrega já do lado esquerdo onde está Egam. Egam a jogar agora com André Sheldrup. António Nusa agora a jogar com o Sheldrup, agora sim é Sheldrup mais interior, agora jogou com Nusa, está dentro de Nusa, ali perante a pressão de Cancelo, consegue ficar com a bola, é muito forte Nusa, ali a picar, é Sheldrup, frente a Diogo Costa, o que faz? Sheldrup defende a Diogo Costa, afasta Rubem Dias, ainda sobra, é Pedro Neto a tentar jogar ali com João Félix, mas Portugal agora também a preferir posicionar-se mais perto da grande área a defender esta jogada ofensiva da seleção norueguesa. António Nusa vai para cima de Cancelo, ali a dançar Nusa, tira o cruzamento para as mãos de Diogo Costa e Luís Avelange. Portugal aqui a passar momentos muito difíceis defensivamente.
1: O jogo está um pouco anárquico nesta altura, se calhar demasiado aberto, do lado dos noruegueses percebe-se que estão a perder. Portugal, eu continuo a achar que precisa, agora falta pouco tempo, é preciso congelar a bola, é preciso ser mais sereno, mais seguro. Portugal não está obrigado agora a marcar, Portugal está, é obrigado a não sofrer, e por isso acho que agora não é recuar as linhas, como o Marco Pina há pouco dizia que não devíamos fazer, eu concordo, mas é subir mais pela certa, se calhar não abrir tanto os passos na perspectiva dos contra-ataques e tirar vantagem, mas preferir guardar a bola, obrigar os defensores a desgastarem-se fisicamente e até do ponto de vista psicológico, sabendo que cada vez falta menos tempo, deixá-los desconfortáveis. Acho que devemos jogar mais nessa lógica. Daí eu continuar a achar que, por exemplo, Bernardo Silva poderia ajudar nessa função. Concordo também, já tinha dito com o Marco, com a situação do Palhinha. Como o jogo está muito aberto e com muitas transições, Palhinha, que é um jogador que queima ali muitas linhas, com um cartão amarelo pode ser perigoso. Também acho que Ruben Neves, essencialmente por faltar pouco tempo e por não ter um cartão, que se calhar era uma medida interessante.
0: E atenção, falavas nessa questão dos cartões amarelos, Luís, até porque Portugal tem João Cancelo, João Palhinha e Renato Veiga amarelados, ou seja, são peças fundamentais neste processo.
1: E o Vitinha também são.
0: E o Vitinha também, é verdade, e o Vitinha. Esqueci-me desse pormenor, ou seja, aqui Jorge Jesus se calhar está a precisar de fazer uma limpeza nestes cartões. Luís, achas que Jorge Jesus...
1: Acho que sim, Olha, Trincão isso. E Ruben Neves, só me falta o Bernardo Silva.
0: Estás a acertar em tudo hoje. Mas Trincão e Ruben Neves lançados a jogo. Agora vamos ver quem serão os jogadores preferidos para a colocação destes dois jogadores. Recuperamos também aqui há pouco o golo de Gonçalo Ramos, que deu essa vantagem novamente a Portugal. É Gonçalo Ramos um dos jogadores que sai, o outro é João Palhinha, e entram Ruben Neves e também Francisco Trincão. Noruega 1, Portugal 2. Altura em que também vão haver movimentações na seleção norueguesa, sai António Nusa, que estava a ser, se calhar, um dos elementos mais agitadores desta seleção norueguesa, um dos melhores em campo para, parece-me, Strand Larsen ali, o jogador que entra. Vamos esperar que se confirme, não consegui ver bem, o camisola 11 da seleção norueguesa, que entra agora em jogo, e é mesmo Larsen, o avançado do Crystal Palace, que entra agora também para tentar... partir esta defensiva de Portugal e tentar chegar ao gol do empate. É Félix agora ali pela frente, aí Frederic Ausdas ali no meio campo defensivo do lado esquerdo, uma grande troca de pés de João Félix, mas há um desarme de Frederic Ausdas, é um jogador também muito forte defensivamente. Agora a lançar já para o Oscar Boba, há um desarme ali de Ruben Neves, entrou bem no jogo agora com este corte muito decisivo, vai Francisco Trincão a jogar ali como falso 9, tentar colocar do lado direito, é Pedro Neto quem agora tem a bola controlada, jogou no apoio com João Félix, tentava ali jogar para trás com Cancelo, mas há um corte e por isso o lançamento de lateral já efetuado por o Lisacker Agam, já para Leo Stigard, que joga ali no meio com Sander Berg, vai gerindo também agora esta construção de jogo. A seleção norueguesa bate na Island à procura de Agam, ali uma antecipação de Cancelo, consegue ficar com a bola, mas o cabeceamento permite um novo ressalto. Fica na mesma Portugal com o posse de bola. Renato Veiga agora a entregar para Diogo Costa, pressão de Erling Haaland, muito rápido, mas Diogo Costa vai optar por bater logo à procura de João Cancelo. A bola sai demasiado longa, desiste Cancelo, e por isso o lançamento para a seleção norueguesa. 82 minutos de jogo e Luís Avelange, Portugal, parece que vai sofrer novamente à semelhança daquilo que aconteceu com o país de Gales.
1: O que é que os noruegueses se vão conseguir de facto incomodar? Eu acho que eles agora vão abrir ainda mais o jogo, e eu não sei se não podem ser surpreendidos. Obviamente têm mais gente da frente, vão ser mais perigosos, ou pelo menos vão passar essa mensagem, mas vão abrir espaço para Portugal. Sem surpresa também, lá está a troca de Gonçalo Ramos sem precisar de Ronaldo, ou seja, com o Félix a ocupar ali a zona central. Não, também não estou surpreendido com isso. Acho que é uma equipa mais móvel, exatamente ali à procura de aproveitar, tirar partido de algum adiantamento dos noruegueses. Eu acho que com cabeça, eu acho que Portugal vai segurar este jogo.
0: Vamos ver se é isso que acontece. Esperamos que sim. Para já, Erling Haaland ali a aventurar-se em zonas proibidas do meio campo defensivo de Portugal. Há um corte ali, no entanto, parece-me ter sido de Ruben Neves, com a bola a sobrar para as mãos de Diogo Costa. Ainda foi na pressão o Erling Haaland, mas Diogo Costa agora com ela nas mãos está a tentar trazer conforto e também cabeça para estes últimos minutos. Vamos ver ali o que vai acontecer. Bateu longo Ruben Dias à procura do Francisco Trincão, não consegue chegar ali também Pedro Neto, a bola a ficar na posse de Leo Stigard, que joga já para Frederic Ausdas, ali a fazer este jogo como lateral direito pela seleção norueguesa, joga com Oscar Bob, pé esquerdo, também desequilibrador aqui a jogar encostado à direita, agora Sheldrup é quem joga à esquerda, com a bola na posse do guarda-redes norueguês Nyland, parece que vai esticar novamente o jogo, é muito forte também nesta bola longa, à procura de Strand Larsen, agora a Noruega que joga num 4-2-4, uma espécie de 4-2-4 com dois pontas de lança, que são eles, Erling Haaland e também o Strand Larsen, o avançado do City e também o avançado do Crystal Palace. Olha a velocidade de Pedro Neto, está Portugal no ataque do lado direito, à procura de entrar novamente a grande área, jogou para João Cancelo, tem agora Trincão, espaço para o remate para as mãos de Nyland, mas dizia eu que A Noruega agora a jogar com dois pontas de lança, neste caso Erling Haaland e Strand Larsen, com o Sheldrup à esquerda e depois Oscar Boba à direita. Portugal agora

0: a deixar os noruegueses sair na construção de jogo a partir da sua defesa. É Frederik Austens que tem a bola pressionada por Rafael Leão. Pato longo, Frederik Austens à procura de Erling Haaland, que tenta pentear, acaba por pentear para si próprio, fica com a bola, mas depois o último toque não saiu bem e sobrou para Trincão, que não conseguiu recepcionar da melhor forma. Bola na posse dos noruegueses com Oscar Bob agora pela direita, já passou a linha do grande círculo, arrancou Oscar Bob pela direita, é o desequilibrador, passou por um, passou por dois, entregou para Haaland, tem espaço a arremata Haaland e a bola desvia e sai por cima da baliza do Diogo Costa. 85 minutos em Oslo, Noruega 1, Portugal 2. Últimos minutos aqui em Oslo, com Portugal agora a passar pelos pingos da chuva, com este remate de Erling Haaland, que parecia levar as coordenadas da baliza de Diogo Costa, mas há ali um desvio milagroso que acaba por resultar num pontapé de canto, mais um a favor da seleção da Noruega, que aposta as fichas todas em tentar chegar ao empate. Portugal que procura aqui chegar à segunda vitória neste grupo 4 da Liga das Nações. Vemos muitos jogadores noruegueses especialistas neste tipo de lance dentro da grande área. Martin Odegaard vai levantar a bola para o coração da área, levantou Martin Odegaard à procura da cabeçada do Østergaard, cabeceou Østergaard por cima, ali uma má abordagem de Diogo Costa, que saiu da baliza, ainda assim a não conseguir chegar à bola, mas como dizia o Marco Pina, ali falta. E Marco, bem assinalado então?
1: Sem dúvida, há um posicionamento de um jogador da Noruega, mesmo ali colado a Diogo Costa, para o impedir de cumprir com a sua missão, que é poder abordar a bola, impede-o completamente. A falta é bem assinalada.
0: Aqui a opinião de Marco Pina e também a análise a este lance, numa altura em que Luís Avelange vai entrar Bernardo Silva.
2: As trocas todas, acho que sim, segurar o jogo, experiência, é o que se pede nesta altura, acho que sim, e também a saída de Pedro Neto também acho que faz sentido, já está desgastado, jogou muitos minutos hoje, jogou muitos minutos do primeiro jogo, tentar acalmar, dar experiência, dar aqui, é um dos elementos mais antigos da seleção, aliás, dos que estão em campo, é claramente o mais experimentado, e nesta altura faltam aqui um período de desconto, cerca de 10 minutos, é o que se quer, ter bola, provocar umas faltas, arrefecer o jogo, embora os noruegueses gostem de o arrefecer.
1: Luís, desculpa lá, e Gustavo também, agora aconteceu algo completamente despropositado, que foi um cartão amarelo. O árbitro estava ali a assentar, a realização ainda não apanhou, mas sai um cartão amarelo para o Pedro Neto. Quando o Pedro Neto sai do campo a correr, ok, não saiu pelo local que o árbitro indicou, mas saiu a correr a demonstrar que queria sair do campo sem fazer o que é que seja para retardar o tempo de jogo. Ainda só apareceu o amarelo ao Ruben Dias. O árbitro demorou mais tempo, depois a assentar o cartão amarelo que estava a exibir ao jogador da Seleção Nacional, do que o jogador da seleção, neste caso o Pedro Neto, a sair do terreno de jogo. Ou seja, é completamente despropositado no que diz respeito à gestão de jogo.
0: Aqui também essa análise, esses apontamentos de Marco Pina, numa altura em que faltam praticamente 2 minutos para os 90 e a Noruega aventura-se cada vez mais no meio campo defensivo Portugal. Agora é Odegaard a jogar com Erling Haaland no apoio, devolveu para o médio do Arsenal. Aqui tentava picar a bola nas costas e apanhar Erling Haaland nesse espaço. Cruzamento de Austens é aliviado já por um elemento da defensiva portuguesa. Ali João Félix tentava agitar, mas acaba travado em falta. Um empurrão ali que se queixa Martin Odegaard, numa altura em que entramos nos últimos 2 minutos do encontro, e aqui este agarrão a João Félix, bem assim lá também, Martim.
1: Sim, noto que o árbitro é muito lesto a mostrar cartões amarelos aos nossos jogadores, neste caso da seleção portuguesa, e para a seleção da Noruega é sempre com grande dificuldade, e neste caso, Odegaard passa incólume sem ver o cartão amarelo.
0: Aqui também esse apontamento de Marco Pina, com este lance entre João Félix e Martin Odegaard. Portugal agora está no ataque do lado esquerdo e vai beneficiar de um lançamento que vai ser executado por Nuno Mendes. Últimos, neste caso, último minuto e meio até aos 90. E aqui há esse lance que Ayer acabou por ceder o lançamento. Ali uma disputa de bola com Rafael Leão. Queixa-se de uma cotovelada. O árbitro nada assinalou. Aqui Bernardo Silva a tentar colocar a bola na grande área. Olha o ressalto. Ainda fica com a bola Bernardo Silva, mas a recepção deixou a bola na posse da Noruega. É Oscar Bob ali pressionado por Rafael Leão. Muito bem Rafael Leão no processo agora de reação à perda e a conseguir ceder o lançamento para a Noruega e não deixar desta forma os homens noruegueses passassem o meio-campo com a bola. Vai ser lançamento do lado direito do meio-campo defensivo norueguês com Frederik Austens a escutar. Bola recuperada por Portugal. Fica na posse Vitinha. Vitinha agora a servir o Bernardo Silva. Vai acelerar com a bola Bernardo Silva, mas é...

0: travado ali por um jogador norueguês e acaba por cometer falta depois. Bernardo Silva com o árbitro François Alectexier agora a assinalar rapidamente essa falta, também rapidamente executada por os homens da Noruega, com Sanderberg à procura de opções. Joga agora para o central do lado esquerdo, que é Leo Østigard, à procura de opções do meio. Chegou para Strand Larsen, que aparecia ali no grande círculo, agora com o apoio novamente de Sanderberg. Entramos na reta final deste encontro, últimos segundos. Olha Portugal, João Félix ali quase a receber uma bola dentro da área, um passe de Bernardo Silva que por pouco não chegou ao avançado do Al Nassr. Atingimos os 90 minutos, o árbitro dá mais 6 de compensação, Noruega 1, Portugal 2. E agora com a posse de bola na posse dos noruegueses, é Nalan que vai progredindo. E Luís Avelange, deixa-me perguntar-te o que é que podemos esperar destes últimos minutos de jogo.
1: Algum desespero por parte dos noruegueses, pingando bolas para a área na perspectiva de encontrar Alan ou um dos vários companheiros que agora estão ali nas imediações da grande área portuguesa. Portugal a tentar defender-se, fechar os caminhos, segurar a bola. Penso que será um bocadinho disto até a final.
0: E atenção, porque o Odegaard tentava ali furar a defesa com um passo a rasgar. Ainda sobra para André Seldo, bem muito perigoso neste momento. É o remate para as mãos de Diogo Costa. Segura a vantagem portuguesa, Diogo Costa. Aqui vimos Sheldrup a dançar e a tentar agitar do lado esquerdo. Tinha pela frente Rubem Dias. Aqui puxou para o pé esquerdo e o desvio de Rubem Dias é que por pouco é que levou a bola na direção das mãos de Diogo Costa. Portugal tentava esticar o jogo ali para Rafael Leão. Ainda fica com a bola João Félix, também muito inteligente a entregar novamente para Leão, que vai acalmar o jogo, a jogar para trás para Nuno Mendes. Portugal a gerir essa vantagem nestes últimos minutos. Rubem Neves a jogar com Nuno Mendes. O primeiro minuto de compensação já está cumprido. Vamos em busca do segundo e Portugal em busca do terceiro golo também. E em busca de segurar esta vantagem, bateu logo Diogo Costa à procura de João Félix. Ao que tudo indica, Cristiano Ronaldo já não vai entrar neste jogo e por isso não joga mesmo aqui em Oslo o capitão da seleção nacional, Cristiano Ronaldo. Não se sabe por problemas físicos, mas a verdade é que esteve a aquecer grande parte desta segunda parte. Austin tentava esticar agora para Strand Larsen, não corte Renato Veiga, ainda sopra para Nuno Mendes, que pontapeia contra o adversário e a bola vai parar os pés do Rubem Neves. Rubem Neves a jogar com Rubem Dias, que agora toca para Francisco Tricão. Toca para Rubem Dias novamente, agora a entregar para Rubem Neves com muita calma. O médio do Olidal a jogar para a defesa do Manchester City. Rubem Dias é agora Cancelo quem tem a bola. Bate logo à procura da velocidade de Félix, mas a bola sai demasiado longa e para nas mãos de Nyland, que joga agora com o Sanderberg, a jogar com Østigard, o central do Génova. A jogar com Christopher Ayer, vai na progressão Ayer, a jogar com Østigard, é Lisa Caregam agora com a bola, à procura de movimentações dos colegas. Este 4-2-4 permite a Portugal que possa ter mais homens no meio campo e a Noruega não tantos homens, já tem mais homens nos corredores. É para lá que tenta encaminhar o jogo, mas Portugal não dá hipótese e também muito... Neste caso, os homens de Jorge Jesus a serem muito inteligentes neste capítulo do jogo. Já a bola do lado esquerdo com Egam a jogar para trás, agora para o guarda-redes Nyland. Vai ter que esticar o jogo se continua assim, porque a Noruega quer naturalmente chegar ao empate. Ali Bernardo Silva na pressão, joga ali Odegaard. Há uma falta, porque até porque o passe de Odegaard não saiu bem, o árbitro tinha dado o lei da vantagem. Agora, essa falta foi de Trincão. Tenta agora jogar a Noruega pelo lado direito com o Fredrik Austens à procura de desbloquear este meio campo de Portugal. Aqui vai sair Ayer no passe para Egam. Egam agora a jogar com André Sheldrup, está aberto do lado esquerdo, mas tem a pressão de Cancelo. Consegue passar ali Sheldrup, mas o passe não sai bem para Egam, é interceptado por Francisco Trincão, o extremo do Al Ahly da Arábia Saudita. Agora Portugal ter alguns jogadores da Arábia Saudita em campo, como por exemplo Rubem Neves, Francisco Trincão e João Félix, que é um dos jogadores que está a fazer a diferença neste encontro, com o golo marcado aos 17 minutos. Depois Gonçalo Ramos fez o outro golo da seleção já na segunda parte. Já cumpridos 4 minutos deste tempo de compensação, faltam jogar mais 2. É a Noruega que tenta gerir aqui a posse de bola de forma a conseguir partir o jogo a Portugal. Portugal muito coeso defensivamente, a não deixar que os homens noruegueses furem a defensiva portuguesa. Olha, a passar nas costas ali o Egam, a tentar entrar na grande área de Portugal, vai atrás dele Cancelo, grande corte de João Cancelo, a ceder o pontapé de canto, e ali era Christopher Ayer, o central do Brentford, também agora a aventurar-se ofensivamente. O corte foi de Rubem Neves e não de João Cancelo. Grande corte ali do médio do Al Hilal, organiza-se agora defensivamente.

0: novamente a seleção portuguesa. Falta 1 minuto e meio para os 6 de compensação. Odegaard já nem sabe mais o que fazer, até porque já apresenta alguns sinais de desgaste. E atenção, porque Nalan está na grande área de Portugal. Olha o guarda-redes no desvio, era ali Erling Haaland no desvio, mas o guarda-redes norueguês também estava dentro da área. Ali Diogo Costa a sair novamente, mas a não conseguir ser eficiente a chegar à bola. Mais uma vez não consegue chegar, chega atrasado. Aqui uma má leitura do guarda-redes, que desta vez não sofreu nenhum toque. Não consegue aproveitar a Noruega para chegar ao gol do empate. Falta precisamente 1 minuto para o fim do jogo em Oslo, aqui entre a Noruega e Portugal. E ao que tudo indica, Jorge Jesus vai somar a segunda vitória no comando da seleção nacional. Aqui o técnico Al Nassr, que venceu o primeiro jogo frente ao País de Gales, e agora prepara-se para vencer o segundo grande desarme de Nuno Mendes ali no meio-campo defensivo da Noruega, junto ao lado esquerdo. Aqui uma tentativa de bombardear a bola por Fredrik Austers, mas há um corte ali da defensiva portuguesa. Lançamento para Oscar Bob, que deixa a bola para Fredrik Austers. Vamos ver o que vai fazer, se vai lançar longo, lança para trás. É onde aparece o Christopher Ayer. Aqui vai tentar um chuveirinho, muito provavelmente, a seleção norueguesa, e vai recorrer ao guarda-redes Nalan. Sobe agora as linhas da Noruega, vai bater Nalan. Bateu para o lado esquerdo, onde está Christopher Egan. Ali o Isaac Egan a tentar meter para André Seldrup. Ainda sobra para Egan. Egan agora a jogar para Sanderberg, mas apita François Letexier. Portugal vence a Noruega por 2-1. Segunda vitória de Jorge Jesus no comando da seleção nacional. Vence Portugal com golos de João Félix e também de Gonçalo Ramos. Da parte da Noruega, marcou Erling Haaland. Vamos à análise agora com os nossos comentadores Luís Avelange e Marco Pina. E desta vez começo por ti, Marco Pina.
1: 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E agora sim, Gustavo, vamos aos comentários finais.
0: Vamos fazer essa análise. Vamos começar pelo Marco Pina. Marco Pina, o que é que lações tiras deste jogo e uma vitória sofrida de Portugal?
2: Para mim é que tudo abordar a questão da arbitragem e dizer que o árbitro não teve erros graves no jogo, mas a sua gestão disciplinar não me agradou de sobremaneira, e por isso mesmo deixo essa nota. Acho que houve aqui algum desfazamento naquilo que foi a facilidade com que mostrou cartões amarelos à seleção nacional e à seleção da Noruega, que foi sempre contemporizando e avisando de alguma forma. No que diz respeito à abordagem do jogo, basicamente, daquilo que se pode dizer do ponto de vista técnico, foi o que fomos explanando durante o mesmo. Este jogo foi um jogo completamente diferente do jogo de quinta-feira. Na minha ótica, foi um jogo bastante mais interessante, um jogo bastante mais alegre, mais acutilante. E Portugal, apesar de ter ganho os dois jogos, este acho que foi um jogo bastante mais interessante de seguir, até porque foi um jogo mais disputado. A seleção da Noruega também é uma seleção diferente daquela com que jogámos na quinta-feira. Tem outros pergaminhos, tem outras capacidades de resposta, e por isso mesmo obrigou Portugal também a ser bastante diferente, e a postura dos jogadores também serem diferentes daquilo que foi na última quinta-feira. Por isso tudo, e pelo empenho e alegria que os jogadores demonstraram em campo, penso que Portugal até fez um jogo bastante mais conseguido hoje, e temos que realçar isso mesmo. Do ponto de vista das opções táticas do selecionador nacional, foram completamente diferentes. Lá já disse há pouco, manteve tudo o que foi opções do quarteto defensivo e do guarda-redes, neste caso Diogo Costa, mas tirando esse mantimento destas opções defensivas, do meio-campo para a frente foram todas opções diferenciadas, e por isso mesmo o conceito de jogo também ocorreu de outra forma, também com aquilo que o jogo oferecia e com as respostas que eram necessárias dar a este tipo de jogo, numa seleção da Noruega bastante mais intensa do ponto de vista físico, e também por isso mesmo a pôr em causa aquilo que era essa capacidade de coesão defensiva de parte da Noruega, com dois jogadores bem abertos, bem rápidos, como Francisco Conceição e Pedro Neto, e depois com a dinâmica também do meio campo a ser completamente diferente. Também introduzir Palhinha, que é um jogador que oferece outro tipo de robustez no que diz respeito à sua postura defensiva no meio campo, e a lucrar com isso mesmo. Um jogador também que acabou por ver o cartão amarelo de uma forma algo prematura, formatura, quando ainda faltavam bastantes minutos para terminar o jogo, mas que Jorge Jesus confiou em Palhinha para continuar em campo, acabando por o retirar numa fase mais nevrálgica do jogo, em que a Noruega queria impor e queria alterar o rumo do resultado e a pôr jogadores também rápidos, e que fazia com que Palhinha, de um momento para o outro, com a acutilância que nós lhe conhecemos, pudesse ver um segundo cartão amarelo e podia deitar tudo a perder, com a seleção nacional a ficar reduzida em menos uma unidade. Por isso, Jorge Jesus não foi desatento a isso mesmo, e quando houve essas mexidas por parte da Noruega, deu a resposta que se impunha. Acho que foi um jogo, como já disse, bastante alegre, bastante incisivo por parte da seleção nacional, e que demonstra que já há aqui algo diferente, algo de que diz respeito à postura e à cadência e aos ritmos por parte desta equipa, e por isso mesmo podemos almejar a que no futuro tenhamos outra capacidade de resposta que gostaríamos de ver e que não tínhamos visto até então.
0: E Luís Avelãs, segundo jogo de Jorge Jesus, segunda vitória, uma imagem diferente do primeiro jogo, na tua opinião?
3: Sim, diferente, porque o adversário é melhor, na minha perspectiva, porque não jogámos em casa, jogámos fora, portanto com o público contra, concordando com o Marco, porque também apanhámos aqui um árbitro que nós olhamos para o número de cartões amarelos de Portugal e mesmo do jogo, e parece que isto foi uma batalha campal, não foi nada disso, nem me creio que houve assim tantos lances muito polémicos para resolver, acho que não era preciso se calhar metade dos cartões, mas acho que Portugal, é evidente que isto podia ser tudo diferente se não tivéssemos desmarcado aos 17 minutos, mas acho que também teria sido mais fácil se o 3-1 de Gonçalo Ramos tem sido validado. Eu acho que aí o jogo acabava, pelo menos do ponto de vista de quem ganha e quem não ganha. Assim, obviamente, estando apenas com um golo de vantagem, foi preciso sofrer mais um bocadinho, mas isso também faz parte. As equipas, mesmo as equipas grandes, têm que ganhar com sofrimento aqui e ali. Aliás, eu penso que é cada vez mais importante quem está habituado a ter sempre bola e a ganhar com alguma facilidade, aqui e ali também ser capaz de o fazer, tendo que sofrer. Eu acho que isso faz parte do crescimento das equipas. A grande verdade é que são dois jogos, duas vitórias. Portugal partia como favorito ao grupo e nesta altura está a cumprir. Não é particularmente relevante nesta fase discutirmos se jogámos muito ou se jogámos só assim nos dois jogos. Não é muito relevante acrescentar que ganhámos só por um golo as duas partidas. O que conta verdadeiramente era que éramos favoritos, ganhámos os dois jogos, estamos em primeiro lugar, um terço da caminhada já está feita. Se repetirmos a dose no segundo terço, portanto, os dois próximos jogos que vêm já aí a seguir, as contas ficam provavelmente resolvidas. Acho que isso é o mais importante. Ganhar ajuda também o treinador, o novo selecionador, a ter mais serenidade no seu trabalho, dá mais confiança aos jogadores, naturalmente. Neste caso, Félix volta a marcar, ganha confiança. Gonçalo Ramos, titular, marca, não é que ele quando joga normalmente até marca, mas isso também o ajuda a recuperar alguma confiança. Ou as mexidas no grupo, como eu salientei logo de entrada, acho que é importante o treinador mostrar que conta, não são só 11, são muitos. Cristiano Ronaldo, capitão, jogador mais internacional na história do futebol, ficou de fora. Eu acho que se ele estivesse com verdadeiras limitações físicas e impeditivas, não estaria no banco, não estaria estado a aquecer. Acho que foi uma gestão. Se fosse necessário, se Portugal estivesse a perder, provavelmente teria entrado. Não foi necessário. Eu previ também que dava para tirar Gonçalo Ramos e se calhar adiantar Félix para o meio da defesa contrária e não seria preciso sacrificar, entre aspas, Ronaldo. Com esta gestão, Ronaldo provavelmente vai ser titular no próximo jogo e vai estar fresco. Eu acho que é importante ganhar, é o essencial, é o fundamental, mas depois juntar todos estes pormenores, dar minutos a muita gente, dar confiança a toda a gente, não subcarregar estes e aqueles, nomeadamente os mais velhos, e ir ganhando, que é o mais importante no futebol. Acho que Portugal hoje é um jogo diferente, mais conseguido, um adversário com outra qualidade. Haaland faz um golo, teve ali mais umas quantas oportunidades, mas não foi um daqueles jogos de olharmos para o poderoso avançado norueguês e estarmos sempre a pensar ele vai marcar a qualquer oportunidade. Não foi assim. Aliás, ele até beneficiou ali de alguns ressaltos, de algumas indefinições ali no nosso setor recuado para ter as suas melhores ocasiões. Acho que ganhámos, não tendo os dados estatísticos do nosso lado, acho que ganhávamos de forma justa a uma das equipas que ainda no recente Mundial, uma das seleções, foi das melhores. Portanto, acho que estamos no bom caminho e estamos a ganhar, que é o que verdadeiramente conta.
0: E Luís, deixa-me também perguntar, antes de perguntar ao Marco Pina também, para ti, Luís, quem é que foi o jogador mais importante de Portugal neste jogo?
3: Eu não só pelo facto de ter marcado outra vez, mas gostei muito da disponibilidade do João Félix. Acho que está um jogador diferente, mais confiante, mais alegre, mais motivado, corre para trás, corre para a frente. Acho que isso torna logo um jogador diferente. Acho que depois, se calhar, se analisarmos isto de uma forma, deixando os gols de lado, porque Gonçalo Ramos também marcou dois, um é que não contou, também esteve muito bem e a execução é fantástica do gol que contou. Acho que Renato Veiga, depois no jogo com Gales e nos primeiros minutos, ter passado dificuldade e ter levado ali uns gritos valentes do Jorge Jesus, hoje com uma oposição bem mais conceituada, acho que esteve muito concentrado, muito seguro, dominou o jogo aéreo. Obviamente sobraram muitas bolas para os outros, mas é impossível não sobrarem, eles são também grandes e são bons jogadores e têm no jogo aéreo uma das suas armas. Mas acho que o Renato, sendo até dos elementos menos habituais da nossa seleção, que tem menos tarimba na nossa seleção, acho que jogou muito bem, é capaz de ter sido o jogador mais consistente. Mas acho que do ponto de vista global, acho que é uma exibição segura de uma equipa que aparentemente já assimilou que nem sempre se ganha estando com a bola 70% das vezes, ou 80%, ou marcando muitos golos, ou rematando muitas vezes. Há várias formas de ganhar os jogos. Hoje, esta era a melhor forma, era ver o que é que os noruegueses eram capazes de fazer e depois ter critério para aproveitar os erros do adversário. E nós, aliás, o 2-1 surge, obviamente, num erro do tamanho do estádio, e o 3-1 seria também num erro evidente. E, portanto, há que também valorizar esse lado mais estratégico, se calhar menos emocional, mas Portugal tem que ser também capaz de ganhar jogos desta forma.
0: E Marco, para ti, quem foi o jogador mais importante de Portugal hoje?
2: Sim, é incontornável destacarmos quem faturou, e neste caso o Félix, já pelo que fez no último jogo e o que fez hoje, a sua disponibilidade, a sua alegria, a sua simplicidade de processos. Reparemos que a forma como o João Félix fatura no jogo 2 é brilhante, ele recebe a bola com um pé e com o outro pé de uma forma muito simples, foi só encostar. Parece simples, mas não é. É mesmo o brilhantismo de João Félix que consegue faturar e realizar uma finalização desta feita. Depois, como é óbvio, mais uma grande finalização também do Gonçalo Ramos, porque é óbvio que o guarda-redes tem a sua contribuição, porque coloca a bola ali fora da área à mercê, mas o Gonçalo Ramos não desiste. Sabia que podia interceptar aquela bola, chega lá e faz um gesto técnico perfeito, colocando a bola ali por cima do guarda-redes, e é um golo muito, muito, muito bonito. Depois vemos o golo também de Gonçalo Ramos, que não podemos deixar de destacar logo de seguida, que é o 3-1, que acaba por ser anulado por um nanómetro, porque é efetivamente por escassos milímetros que o calcanhar de Gonçalo Ramos está adiantado face ao penúltimo defensor. No entanto, é também todo o mérito do Gonçalo Ramos na forma como ganha o lance e como faz aquela finalização para dentro da baliza, e por isso mesmo é incontornável destacar estes dois jogadores. Concordo com o Luís Avelães quando diz que o Renato Veiga fez um jogo bastante conseguido, mas também não posso dissociar e deixar de realçar o corte in extremis num lance que poderia ditar o gol da Noruega, quando Haaland vai rematar para a baliza e remata mesmo, mas o Ruben Dias faz ali um corte in extremis com a perna e consegue evitar este lance de golo. Por isso mesmo, são estes os meus sacos.
0: Análises feitas, Portugal venceu por 2-1 na segunda jornada do Grupo 4 da Liga das Nações. Ricardo Matos, agora é contigo.
1: Obrigado, Gustavo Lourenço, Luís Avelães e o Marco Pina estiveram atentos então a este jogo para a Liga das Nações, Noruega-Portugal, jogo que seguimos agora com os comentários de Ligador num simultâneo CMTV Correio da Manhã Rádio.
4: Foi uma grande vitória por parte da Seleção Nacional, onde todos, e digo todos, se sentiram úteis. Isso acho que é o mais importante. Em todos os jogadores que são convocados, todos aqueles que se sentem úteis, que podem entrar, que podem colaborar também nas vitórias, isso é importante. Por isso, muito bem. Acho que Jorge Jesus, obviamente, teve a boa estreia com o País de Gales, e agora também eu acho que se vai ganhando confiança com as vitórias, e por isso é importante, e ainda mais uma vitória na Noruega. E como tu disseste, Paulo, logo no início, eu acho que se Portugal, no próximo jogo com a Dinamarca, se ganhar, eu acho que temos praticamente o apuramento, só se houvesse uma grande desgraça, é que obviamente nós não passaríamos. Agora, de resto, deixa-me dizer-te que estou a ver um João Félix revigorado. Os dois golos, tanto o País de Gales como este, dão confiança, acima de tudo, para a maneira como ele se está a exibir. Mas eu acho que, acima de tudo, é o coletivo. Assistimos a um coletivo forte, Eu acho que às vezes quando não há aquelas, quando não sobressai as individualidades, se tu tiveres um coletivo forte, eu acho que isso é o mais importante e Portugal demonstrou ter esse coletivo forte.
5: Rodolfo, Jesus só não mexeu na defesa, no resto fez várias alterações, a equipa melhorou com isso?
6: Boa noite lá para casa, aqui aos meus colegas. Acho que o Jesus tornou esta equipa numa equipa, quer dizer, aquilo que o Calado disse, houve na realidade sofrimento quando teve que haver o sofrimento, houve jogadores que não jogando tecnicamente bem, mas deram tudo aquilo que podiam em prol da equipa. E isso chama-se equipa e é assim que se ganham jogos. E, portanto, o Portugal esteve muito bem, o Jesus, ao mexer na equipa e ganhou, ninguém lhe pode dizer absolutamente nada. Eu, por exemplo, tirar um Vitinha seria fácil agora, se Portugal não ganhasse, falar porque é que tirou o Vitinha. O Vitinha, neste momento, para mim, é, na realidade, um dos melhores jogadores.
5: O Jesus é que disse que o Vitinha também não estava a 100% para iniciar a partida.
6: Ok. Pronto. Por acaso, não li essa parte em relação ao Vitinha, mas o Jesus jogou com a equipa que tinha que jogar, que ele achava, e isso é que é um treinador. Ele assume, é um líder, é o chefe, e quando perder é ele que perde. E depois é que perde a equipa. E sendo assim, nós temos que dar os parabéns em primeiro lugar ao Jesus, porque a Noruega é uma grande equipa, não concordo muito ali com o Calado em dizer que se nós ganharmos a Dinamarca está tudo resolvido. Acho que esta Noruega tem equipa para se vir bater com Portugal olho no olho e tentar ganhar aqui o jogo, e pode ganhar aqui o jogo se Portugal não tiver no seu melhor. Portanto, ainda está tudo aberto. Agora, se dissermos que demos um passo importantíssimo para ficarmos em primeiro lugar e seguir em frente, não há dúvidas. Pronto, parabéns ao Jesus, tenho que dar parabéns ao Jesus, porque ele modificou a equipa, ganhou, e quando tivermos que o criticar por algum motivo, é ele que o vamos criticar, e depois aos jogadores e depois à seleção. Agora, temos que dar mérito a um treinador que não teve medo de modificar ali 3 ou 4 ou 5 peças e ganhar o jogo. Portanto, parabéns a Portugal, estamos no bom caminho.
5: Otávio, víamos ali aquela sequência de fotografias das reações de Jorge Jesus durante o jogo. Vive sempre as partidas com enorme intensidade. De qualquer forma, ele hoje deixou o capitão Cristiano Ronaldo no banco, que nem sequer foi utilizado. Isto faz parte também da gestão do ponta de lança? Ou achas que é uma opção já para o futuro?
7: Boa noite a quem nos acompanha. Oh Paulo, cada jogo tem a sua história. E as opções hoje foram claras. Jogadores, os coentes que não tinham jogado bem jogo, mesmo que olhem para todos eles, tinham alguém comum: criatividade, velocidade, capacidade de pressionar, capacidade de contra-ataque ou de contra-golpe, como o Jesus gosta de dizer. Não foi um nem dois, foram três ou quatro, e isso verificou-se.
5: Foram quatro.
7: Verificou-se. Claramente, o Conceição, quando esteve em campo, foi sempre um jogador com uma dinâmica muito própria, dinâmico mesmo, a defender e a atacar, a criar no contra um, sem ter medo do um contra um. O João Neves manteve-se ali numa posição mais de contenção, mas Portugal foi uma equipa que não se deixou submeter, uma equipa que teve a bola. Mas teve sempre uma bola no sentido de atingir a grande área adversária, de criar preocupações aos adversários. E assim foi, pouco a pouco, foi encostando também e dando à Noruega a imagem de que Portugal poderia fazer aquilo que fez. E fez bem. O Ronaldo hoje não jogou. O decorrer do jogo na visão do Jorge Jesus, assim não o permitiu, assim não o permitiu, mas está lá, não é um jogador acabado, está lá, é uma referência da seleção, uma referência do português, e naturalmente que vai ter mais oportunidades durante este europeu da Taça das Nações de chegar e de contribuir para o resultado que todos nós desejamos e ambicionamos, mas que ainda não está conseguido. Ainda falta muito jogo, ainda falta muitos adversários, muitos obstáculos. As equipas hoje, não há grande diferença entre elas. Vimos hoje uma Noruega de grande qualidade, que sabia, de grande qualidade, maior qualidade dos últimos anos, com jogadores tecnicamente muito evoluídos, muito rápidos, criativos, mas encontrou pela frente, e deixa-te dizer, uma defesa muito bem estruturada. Portugal, em termos defensivos, teve exemplar.
8: Víamos ali imagens da sala de imprensa do Ullevaal Stadium, em Oslo, onde está, aliás, a repórter da CMTV, a Rita Cotrim, e que daqui a pouco vai também registar as declarações de Jorge Jesus depois desta partida. João Queiroz, a defesa esteve a um nível muito elevado, aliás, porque sofreu apenas um gol com adversários muito poderosos, e Diogo Costa, foi uma exibição algo inconstante, que não é muito normal.
9: Boa noite, Paulo. Cumprimentar os restantes, os nossos telespectadores. Não foi a exibição mais feliz de Diogo Costa. Também não esteve bem o guarda-redes norueguês. Aliás, facilitou em dois golos. Por sorte para si, para nosso mal, foi anulado por um fora de jogo de centímetros, porque senão estava envolvido em dois golos portugueses. Mas o Diogo Costa, na primeira...
8: Fez duas ofertas.
9: Quem? O Nilo. Exatamente, fez duas ofertas e, portanto, contribui também para uma excelente vitória de Portugal. Neste jogo houve vários...
8: Creio que ele ainda não tem clube, só joga na seleção, e
9: exatamente.
8: Isso poderá ser um fator que explique um bocado...
9: Claro, e notou-se muita intranquilidade, sobretudo após aqueles dois momentos do guarda-redes norueguês. Eu acho que, como quase todos os jogos, houve vários jogos dentro do mesmo jogo, um início positivo de Portugal, coroado com o golo do João Félix, uma boa reação da Dinamarca, e aí sim, taticamente...
10: Noruega.
9: Da Noruega. são muito próximos.
10: Sim,
9: obrigado,
10: sim.
9: Rodolfo.
10: Nada.
9: A Noruega reagiu bem e Portugal aí defensivamente demonstrou uma enorme capacidade, sobretudo do ponto de vista tático, para suportar a pressão norueguesa. Na segunda parte a Noruega entra praticamente a marcar, e quando se esperava que fossem os noruegueses a crescer, há um novo balde de água fria em Oslo, com aquele erro do Nilan, um grande golo do Gonçalo Ramos, a que se sobrepôs outro golo do Gonçalo Ramos anulado. Na fase final a Noruega tentou de certa forma pressionar, mas eu acho que Jesus mexeu muito bem, as substituições foram muito bem observadas pelo selecionador nacional. E independentemente da pressão norueguesa, Portugal acabou por conseguir, a uma certa distância, não criando grande perigo, deixar a Noruega relativamente longe da sua baliza. Portanto, consegue aqui 3 pontos. Acho que não são decisivos. Acho que, e aí concordo com o Rodolfo, acho que a Noruega tem capacidade para poder vir a Portugal também ganhar. O jogo em Copenhaga vai ser difícil. O jogo em Braga com a Dinamarca vai ser difícil, portanto todos os jogos serão complicados. Estamos a falar de uma Liga A da Liga das Nações, portanto adversários de grande nível no panorama futebolístico europeu. Hoje foram importantes as alterações, foi importante se calhar manter a estrutura defensiva até para lhe dar algumas rotinas. Com 3, 4, 5 treinos, o que Jesus está a fazer é absolutamente fantástico, porque não há muito tempo para trabalhar nem para mexer. Agora, hoje realmente o Diogo Costa também tem que ter os seus dias não, não é? Hoje teve um dia não, ainda bem que teve um dia não, num dia em que Portugal acabou por ganhar no Campeonato do Mundo. Se não fosse ele, em determinados jogos, Portugal, por exemplo, estou-me a recordar o jogo mais em que ele sobressaiu mais, talvez tivesse sido contra a Colômbia, aí talvez tivesse sido amassado pelos colombianos, guardou um ponto para Portugal. Hoje, mesmo com algumas situações em que foi infeliz, sobretudo no golo da Noruega, foi aquela que teve mais impacto no jogo, Portugal acabou mesmo assim por ganhar, porque lá está, uma equipa são todos, e quando um está menos bem, acabam os outros por, em solidariedade, conseguir unir-se, e Portugal acho que esteve no cúmplice geral muito bem, e acabou por conseguir três pontos valiosíssimos num terreno onde, mesmo com equipas da Noruega fracas, sempre foi difícil à seleção portuguesa ganhar.
8: José Calado, tivemos o Félix outra vez em muito bom nível, já depois do jogo com Gales, onde tinha marcado, tornou a marcar e a jogar bem.
10: Sim, sabes que os golos dão confiança.
8: Este é um trabalho de José Jesus. Desde o tempo do Al-Nassr, não é?
10: Vamos ver uma coisa, a posição do João Félix não é jogar da ala para dentro. Nós andamos a dizer isto aqui há não sei quanto tempo, não é? Uma pessoa que veja futebol e que veja o futebol do João Félix sabe que ele não é jogador de ala. Ele é um jogador de jogar por trás do ponta de lança, aparecer aqui naquelas zonas entre linhas, entre a defesa e o meio campo. Mas ajuda, quando chega à seleção, um treinador com que ele teve no Al-Nassr e onde foi considerado o melhor jogador do campeonato da Arábia Saudita. Ajuda muito a que ele depois dentro do campo perceba aquilo que o treinador quer dele. E nesse aspecto, eu já nem vou tanto àquilo individualmente, porque ao fim e ao cabo, ele, aquilo que tem feito é a definição nos golos, tem aparecido muito de frente para jogar com a equipa, tem-se dado muito mais ao jogo, é um jogador com uma capacidade técnica fora do normal. Eu acima de tudo, aquilo que eu tenho visto, e principalmente hoje, aquilo que eu gostei na seleção, nem querendo individualizar, foi a capacidade que nós tivemos de estar como equipa em campo. E quando eu digo como equipa em campo, é que nós olhamos para o jogo e a gente pode dizer assim, se calhar o resultado mais justo deste jogo seria um empate. Mas nós, como trabalhámos como equipa, como trabalhámos como um todo, como um coletivo forte, acabámos por ganhar o jogo. Porquê? Porque quando foi necessário fazer faltas, fizemos as faltas. Quando foi necessário sofrer sem bola, soubemos sofrer sem bola. Deixa-me só destacar, e sem querer, e lá está, uma pessoa começa a destacar as individualidades, mas gostei muito, principalmente dos dois centrais de Portugal. Eu acho que tanto o Renato como o Ruben tiveram muito bem, principalmente contra uma equipa norueguesa que tem lá na frente um senhor chamado Haaland, que assim que tem uma oportunidade não facilita. E por isso eu acho que a equipa esteve muito bem. Ainda há bocado falavas do Diogo. Vamos ver uma coisa. É por isso é que isto é uma equipa para mim, porque o Diogo é daqueles jogadores que eu geralmente vejo que é dos mais concentrados que existem. Hoje, por alguma razão, não estava tão concentrado como costuma estar e acabou até por falhar em algumas bolas e criou alguma intranquilidade, às vezes até na equipa. Porquê? Porque a equipa sabe que o Diogo geralmente não falha. O Diogo geralmente não falha e tem sido um jogador a dar-nos muito. Hoje foi um dia menos positivo, mas para isso está lá a equipa. E a equipa disse sim e a equipa esteve sempre muito bem. Por isso, eu para mim, acima de tudo, o coletivo esteve muito forte e é uma grande vitória. E eu digo uma grande vitória, lá está, nem é por aquela exibição fora da caixa. Não, digo uma grande vitória porque gostei de ver a equipa a trabalhar como um todo, como um coletivo, e espero que este grupo continue assim, porque com a qualidade que nós temos de jogadores, e Jesus, com a qualidade que tem, não só dos jogadores que jogam, dos jogadores que estão no banco, das substituições que ele pode fazer, se esta equipa estiver imbuída desse espírito de um coletivo forte, eu acho que aí sim podemos realmente almejar a coisas muito mais importantes também no nosso futebol.
8: Rodolfo, outra mudança significativa foi de um jogador que tu mesmo já falaste muito aqui, de João Palhinha, foi titular. Justificou-se?
11: Em primeiro lugar, não falei muito. Falei aquilo que vocês me perguntam, não é? E quando tu me fazes uma pergunta, tenho que responder a essa pergunta. Por isso estou aqui. Voltas a falar de Palhinha, eu vou falar de Palhinha. O Palhinha sempre o disse aqui, grande profissional, mas é provas dadas, é ir ver aquilo que eu disse, grande profissional, dá tudo o que tem, é um jogador simples. O que eu disse é que ele, volto a dizer, que não, para as parangonas que existiram em todos os jornais, em toda a imprensa falada e escrita, não é um Maradona, foi o que eu sempre disse, não é um Pelé, e depois algumas pessoas dizem, não é um Cruyff, não é. Agora, tem qualidades imprescindíveis em equipas de futebol altamente profissionalizadas, que precisa de jogadores com
6: Portanto, com aquele rendimento, com o carisma que ele tem. Agora, o Palhinha é um jogador de desarme, entrega a bola ao jogador que está mais próximo, é um jogador em lances ofensivos e defensivos de bola parada, capaz de salvar um golo ou capaz de marcar um golo. Não é um jogador de driblar, porque ele não sabe driblar e as pessoas ficam zangadas e magoadas comigo. Não sabe driblar, não consegue fazer um passe a 20, 30 metros, pode fazer um em 20, isso qualquer jogador é capaz de fazer um passe de 20 e 30 metros. Agora, o que ele é um jogador que dá tudo o que tem, é um jogador que ajuda os colegas, é um jogador com uma intensidade muito forte, é um jogador humilde, é um jogador simples, que eu gosto do Palhinha. É que as pessoas têm que entender que eu gosto do Palhinha.

0: O que é demais dizer acerca do Palhinha? Palhinha é uma coisa e não é outra.
1: E hoje justificou-se a entrada dele?
0: Justificou-se porque a Noruega, além de ter um jogo bom, técnico, é também uma equipa pujante em termos físicos. E o Palhinha veio ali compensar naquela zona e há bocado penso que foi o Calado que disse que gostou muito dos centrais. O Calado jogou, penso que, não sei se jogava mais à frente, mas penso que jogaste na minha posição, não era? Eu era 6, o trinco e tal, e coisa
2: seis,
0: também.
2: Cheguei a jogar a 8.
0: E é um consolo pós-centrais, um aconchego pós-centrais, quando tem alguém à frente, onde não surgem jogadores com bola dominada a fazer uma coxinha, uma tabela, a ter uma oportunidade de fazer um golo, de isolar um colega. E ele foi o tampão, ele foi a segurança, por isso eu digo que os dois centrais hoje foram mesmo bons, erraram poucas vezes porque o Palhinha jogou ali. E o Palhinha evitou que houvesse aqueles passos de ruptura, quando deu as suas pancadas tem que dar, porque o futebol é mesmo isso, o futebol é feito, e dizem, as leis dizem, podes fazer faltas, agora se abusares levas o amarelo, se abusares demais levas o vermelho, mas o futebol existe para isso. E hoje os centrais foram, na realidade, quase intransponíveis porque tiveram o Palhinha ali à frente. Portanto, de uma vez por todas, e o Palhinha que não me leva mal, mas o que eu digo é verdade. O que eu digo é verdade. O Palhinha é importante numa equipa de futebol, mas não é um Cruyff, não é um Pelé, não é um Maradona. Deixa-me dizer só, porque eu recebi tantas críticas, e eu gosto das críticas, porque eu parece que estava a desfazer o Palhinha. Não, o Palhinha é do género de jogadores, até porque eu joguei naquela posição, é do género de jogadores que eu gosto. E hoje Portugal, acima de tudo, reforçando aquilo que disse o Calado, os dois centrais não tiveram erro nenhum porque o Palhinha jogou ali.
1: Otávio, o Jorge Jesus já falou na zona de entrevistas rápidas à RTP, que transmitiu o jogo, disse que Cristiano Ronaldo não jogou por opção dele e que ele estava em condições de jogar o tempo que quisesse. No fundo, ele já tinha dito que o jogo em si é que diz muito daquilo que é necessário fazer. E isso foi tido em conta quer no início, quer durante o jogo.
3: E disse uma grande verdade. O jogo pede respostas, consoante a sua dinamite ou em querer. Que se o andamento do jogo, se o resultado fosse outro, o Ronaldo teria entrado. Teve a fazer aquecimento, portanto, estava em condições de poder entrar. Mas isso não invalida que, efetivamente, o Ronaldo seja o Ronaldo, seja um valor a ter sempre em conta em qualquer situação. O jogo, conforme foi-se desenrolando, verificou-se que a entrada do Ronaldo, havia outras opções, na opinião dos Jesus, mas com maior capacidade de resposta àquilo que estava a ser o jogo. É o jogo que precisa de respostas. A Noruega é um excelente conjunto, fisicamente muito forte, com jogadores com grande criatividade. Atenção, estes nórdicos não são só força, têm capacidade individual. Um contra um, têm jogadores fortíssimos, têm um ponta de lança que efetivamente hoje, traindo aquela oportunidade, os centrais portugueses deram-lhe poucos espaços. Mas foi uma vitória muito, muito competente, de uma equipa que esteve em campo a saber aquilo que tinha que fazer, de responder aos momentos que o jogo necessitava. Há uma equipa da Noruega que tentou ter em campo diversas soluções e a equipa de Portugal respondeu sempre. A partir daquilo que é fundamental, é uma boa defesa. Defender bem, foi coesa. E depois soube sair, teve períodos em que soube sair e muito bem. E soube aproveitar as oportunidades no tempo próprio. Soube sacrificar-se quando tinha que sacrificar, soube ter a bola, congelar a bola, chatear o adversário, ter agressividade para ir na frente, para os incomodar, para não os deixar sempre numa toada de grande conforto em termos defensivos. E Portugal respondeu bem, ganhou bem, não foi uma daquelas exibições de encher o olho. Teve alguns jogadores inseguros, que podiam ter transmitido à equipa, mas a equipa foi um todo.

0: compreendeu isso e esforçou isso muito bem. Foi, portanto, foi uma vitória, penso, de uma equipa, acima de tudo, foi, em campo foi uma equipa. Uma equipa, né, entre ajuda, quando teve que sofrer, sofreram todos. Quando teve que causar a bola, ter a bola, chatear o adversário, dizer a eles, nós estamos aqui, nós queremos ganhar o jogo. Cada foi uma equipa, na verdade, a seleção da palavra, sem fazer uma exibição deslumbrante, atenção, cometendo alguns erros, tendo alguns jogadores longe daquilo, da confiança que têm transmitido em jogos anteriores, mas fomos suficientes para ganhar uma equipa e um adversário muito difícil. Mas não está nada resolvido. Os apuramentos ainda não está conseguido. Há muito trabalho a fazer.
1: João, nesta questão da utilização ou não do Cristiano Ronaldo, estamos a ver Jorge Jesus a gerir, no fundo, o plantel que tem à disposição para estes 4 jogos?
2: Sim, são 4 jogos em 11 dias. Portanto, no início de época, e muitos destes estiveram no Mundial, acho que é extraordinariamente desgastante, com viagens pelo meio, situações que envolvem alguma mudança de clima, mudança de rotinas a nível de alimentação, treinos, e muitas das vezes não há tempo para treinar, treinos uns em cima dos outros, treinos de campo, treinos de sala, como refere Jorge Jesus. E eu estava aqui a fazer uma contabilidade e reparei que dos 25 que Jorge Jesus convocou, só 4 é que jogaram os 180 minutos. O Diogo Costa, o Ruben Dias, o Renato Veiga e o João Félix. Isso diz bem da gestão que ele está a fazer, e bem porque tem que preservar as características físicas dos seus jogadores. Isto não é só a componente tática, a componente estratégica, não é só a preparação psicológica e emocional para o jogo e as características do adversário, é também perceber com 4 jogos num curto espaço de tempo tão curto, há que gerir os seus recursos. Eu acho que ele está a fazê-lo como ninguém. Percebe, evidentemente, porque hoje em dia tem acesso a todos os dados científicos, quem é que pode aguentar mais e quem é que pode, se calhar, não aguentar tanto tempo. Ele disse que o Félix estava no limite quando o jogo de Alvalade, mas pelo seu conhecimento do jogador percebeu que lhe ia dar mais alguns minutos e que ele ia aguentar, e hoje deve ter pensado exatamente o mesmo, mas acredito que, por exemplo, em Copenhaga, se calhar possa vir a ser um dos sacrificados. Não tanto o guarda-redes e os centrais, que são posições mais específicas e que não há, vá lá, tanta correria, mas tendo o Félix, sendo o único do meio-campo para a frente, que jogou os 180 minutos, tendo o Félix jogado estes 180 minutos, acredito que possa vir a ser um dos poupados, e aí haverá certamente possibilidade para Cristiano poder regressar ao 11 nacional.
1: É uma gestão correta dos elementos que tem à disposição?
3: Para mim sim, não nos podemos esquecer que são estes 4 jogos, como disse o João, jogas na quinta-feira, depois jogas novamente no domingo, tens um jogo importante na quinta-feira com a Dinamarca, que a meu ver, se Portugal ganhar, eu acho que vai selar o apuramento. Recebes a Noruega e, obviamente, reconhece muita qualidade à Noruega, mas ainda reconhece mais qualidade a Portugal, porque Portugal, quando joga como uma equipa, além dos jogadores que tem, também que podem desequilibrar, e quando começa e quando trabalha e quando se sacrifica, como fez hoje, é uma seleção muito difícil de bater também. Agora, tomara todos os treinadores terem ao seu dispor, entre aspas, um plantel como tem Jorge Jesus, porque pode ir ao banco, pode sacar todos os jogadores que estão no banco e metê-los a jogar a titulares e continuamos com uma seleção forte. Obviamente, não são todos iguais, os jogadores não são todos iguais, cada um tem as suas dinâmicas, mas tu olhas para o Banco de Portugal, vês o Dalot, o Bruno que não jogou porque, obviamente, não podia jogar. Tens o Cristiano, que também não entrou.
1: O Vitinha.
3: Tens vários jogadores que jogam nas melhores equipas do mundo. E são jogadores que estão habituados à pressão, jogadores que estão habituados, obviamente, a jogar em grandes campeonatos, grandes jogos. Por isso, eu não estou nada preocupado. Acho que Jesus faz muito bem, e ainda bem que parece que finalmente temos um treinador que não tem problemas nenhums em tirar jogadores, em pôr uns, em tirar outros, porque Nós temos que entender uma coisa, no futebol atual, principalmente quando jogas muitas vezes 3 em 3 dias, até nos próprios clubes, tu não podes estar sempre com os mesmos 11, 13 jogadores. Chegas a uma altura da época que esses 13 jogadores estão mortos, estão completamente mortos, porque jogares 3 em 3 dias é impossível. Por isso é que em Inglaterra tu vês cá os plantéis, que se diz os plantéis fortes, mas tu vês eles a mudar muitas vezes e constantemente as equipas também, quando é necessário. E o Guardiola, se calhar, foi dos primeiros treinadores a começar a fazer isso. E quando olhas para Portugal, eu acho que nós temos jogadores mais do que suficientes para o fazer. Temos, por exemplo, temos laterais que tanto podem jogar no lado direito como podem jogar do lado esquerdo. Temos centrais, temos os homens do meio-campo. Bem, no meio-campo até nem vou falar, porque do meio-campo, a maior parte dos jogadores do meio-campo, além da qualidade que têm, estão habituados a jogar em equipas também para ganhar campeonatos e ganhar competições europeias. E depois tens na frente de ataque. Nós olhamos para a frente de ataque de Portugal. Com o Cristiano, com o Gonçalo, se calhar aquilo que falta a Portugal é ainda aparecer aí mais um ponta de lança, mais um ponta de lança que dê também qualidade para que Jesus também possa escolher. Acho que falta isso. Eu sempre pensei, e isto é uma realidade, eu sempre pensei, quando começou o André Silva a jogar no Futebol Clube do Porto e depois foi transferido, eu sempre pensei que ele jogava muito bem com o Ronaldo na frente, e eu disse várias vezes, ele jogava muito bem, depois acabou por desaparecer um pouco. Mas eu acho que Portugal precisa também que apareça outro ponta de lança.
1: Tem porque, o Fábio Silva.
3: Porque, não, tem o Fábio, mas o Fábio lá está. O Fábio é um jogador também de jogar de frente. O Fábio é aquele jogador, e eu gosto muito do Fábio. Atenção, porque o Fábio, ao meu ver, evoluiu muito como jogador. Principalmente nas equipas por onde passou, ele evoluiu muito como jogador. Mas lá está, precisamos de... Nós nunca tivemos, ou raramente tivemos, um ponta-de-lança que fosse muito forte fisicamente, que desse um trabalhão aos centrais. Ou qual é que foi o último ponta-de-lança que nós tivemos grande? Diz-me só um. Houve um.
2: Não,
3: houve um.
2: O Almeida.
3: Pronto. Foi o único. Grandão, assim, sim, que tivemos. De resto, ah, bem, mas, por exemplo, os nossos pontas-de-lança é só de toque.
2: Nos anos 80 até tinhas dificuldade em escolher. Tinhas o Fernando Gomes.
3: E nós começámos a pôr.
2: O Nené, o Rui Águas, o Jordão, o Manuel Fernandes.
3: O que é que o Ronaldo...
2: Eram todos bons.
3: Está bem, mas há quantos anos? Mas porquê é que a gente começou a pôr o Ronaldo a ponta de lança? O Ronaldo nunca foi ponta de lança. Porquê é que ele começou a jogar a ponta de lança?
2: Começou nos clubes também a jogar a ponta de lança.
3: Claro, porquê? Perdeu algumas faculdades a nível também da sua velocidade e apareceu a sua veia goleadora. Porque se tivéssemos um ponta de lança, um ponta de lança que nós disséssemos, este ponta de lança tipo um Alan da vida, um jogador desse tipo, obviamente o Ronaldo tinha que jogar noutra posição. E tivemos que o pôr a ponta de lança por causa disso mesmo.
1: Muito bem. Já vamos fazer... para já uma curta pausa e daqui a pouco vamos ouvir Jorge Jesus em direto de Oslo, logo a seguir. Até já.
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0: No intervalo da Liga de Ouro, a música do lado da Correio da Manhã Rádio com a Áurea lá atrás, em Back into Love, e agora os Fiercer Zed, grupo do cantor, guitarrista e poeta John Watts, que continua no ativo. Podemos confirmar isso mesmo no início deste mês, em que deram concertos por cá, a marcar os 50 anos de carreira. Estiveram no Coliseu dos Recreios e na Casa da Música, respectivamente, no dia 4 e 5 de setembro, e continuam. Não tarda muito, já tocam em casa em Londres no dia 4 de outubro, na Alemanha também, em Colónia e Neukirchen no dia 14. 14 e 15 deste mês. Agora um intervalo curtinho e depois a Aurora Pinto canta o tema chamado Se Ligares, Atendo. É o mínimo.
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0: Olha quem é ela na Correio da Manhã Rádio. Chama-se mesmo assim Ella Langley, neste Be Her, mais um tema a ter em conta, depois daquele que já todos conhecem e que levou a superar esse recorde da tabela da Billboard Hot 100 com o tema Choosing Texas. Estamos a segundos de retomar a Liga de Ouro.
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2: Estamos de volta e já com Jorge Jesus, que vamos ouvir agora na sala de imprensa do estádio Ulval, na íntegra a conferência de imprensa do selecionador nacional.
3: Vamos dar início à conferência de imprensa com o selecionador nacional, Jorge Jesus. Primeiro perguntas em português. First questions in Portuguese, then for the foreign press, ok? One question. For each other, uma pergunta para cada jornalista. Vou privilegiar quem está em direto e vou já aqui à SIC, de micro, please.
4: Mister, boa noite. Antes de mais, muitos parabéns pela vitória. Foi de facto uma grandíssima vitória tática, de resultado. Pareceu-me que a equipa esteve irrepreensível.
5: Sim, quando tu ganhas em Oslo, neste caso à Noruega, tens que estar muito bem, porque é uma equipa com muita qualidade do ponto de vista atlético, do ponto de vista técnico, até tático. É uma equipa que sabe encurtar as pontas com muito, muito bem, naquilo que eu também olho para hoje, para o futebol atual, e acho que esta equipa está muito bem treinada. E foi uma vitória que acreditámos que poderíamos ganhar aqui. Trabalhámos em função muito do que poderíamos fazer na nossa organização defensiva, que nos desse alguma sustentabilidade para depois podermos ofensivamente sermos uma equipa mais criativa com o que fomos com Gales. Isso aconteceu. E parabéns já aos jogadores, e agora há que recuperar. Já está aí a Dinamarca, mas foi uma excelente vitória.
3: CMTV.
6: Boa noite, Mister. Rita Cotrim, em direto para a CMTV. Falou agora da Dinamarca. Pergunto-lhe já se, depois do jogo de hoje e da exibição e golo de Gonçalo Ramos, se justifica já a titularidade para o próximo jogo. E pergunto-lhe também qual o motivo pelo qual Cristiano Ronaldo não se ter juntado à equipa agora no final do jogo.
5: Não, o facto do Gonçalo Ramos ter feito um golo não justifica nada, como também não justifica o João Félix, que fez dois golos. Cada jogo tem uma estratégia, tem uma dinâmica, e eu como treinador tenho que escolher aqueles que acho que são melhores para o jogo. O Cris hoje não jogou porque o jogo modificou as minhas ideias. A minha ideia era que ele jogasse na segunda parte, mas face ao que estava acontecendo no resultado, achei que não era momento para o pôr no jogo, e não o coloquei. Isso não quer dizer que agora que é Dinamarca não seja ele a jogar, como não quer dizer, como eu fiz hoje quatro alterações, que a Dinamarca também sou capaz de fazer quatro ou cinco.
3: RTP.
7: Jorge Jesus, boa noite. Gonçalo Ventura, em direto para a RTP. Até pelo legado, por aquilo que o Jorge Jesus acabou de dizer relativamente ao Cristiano, que sentiu que podia metê-lo na segunda parte, se o jogo tivesse outra dinâmica, é para si uma situação difícil, tendo em conta também o estatuto do jogador, gerir esta situação da suplência dele. E eu volto a insistir na questão que foi feita para a minha colega. Gostava de ter visto o Cristiano Ronaldo, eu pelo menos não o vi, junto os colegas a agradecer aos adeptos no final, até porque é o capitão da seleção. Obrigado.
5: Vou responder no fim pela segunda pergunta. Particularmente, se quer que lhe diga, vocês estão a dizer, como é óbvio, acredito 100%, mas nem me apercebi. Apercebi-me depois do jogo, como já me fizeram várias questões em relação a isso. Só ele é que pode responder. O que é um facto é que não é por ter hoje não jogado que seja um jogador que não conto com ele. Conto exatamente com ele. Aliás, antes do jogo eu disse-lhe a ele, não vais, não te vou meter de início, mas durante o jogo eu vou-te colocar no jogo. Só que o futebol é isto. O futebol dita-te coisas que neste caso eu achava que não justificava fazer a modificação de um ponta-de-lança, neste caso com as características do Cris, sabendo que temos já um jogo aí com a Dinamarca, e não quer dizer que ele não possa ser a primeira opção agora no jogo da Dinamarca.
8: Sport TV.
9: Jorge, muito boa noite. Permita-me insistir nesta questão. Claro que todos gostamos de falar mais de futebol, mas tendo em conta o peso de Cristiano Ronaldo, vai procurar junto do capitão perceber porque de facto não foi junto dos companheiros para agradecer aos adeptos, tendo em conta também o conhecimento que nós temos de ser de um técnico exigente e que gosta de agrupar o grupo. Passando a redundância.
5: É verdade. Como é óbvio, tenho que falar com ele, não é? Mas eu conheço-o muito bem, né? Claro que a seleção portuguesa é a seleção portuguesa, não é a mesma coisa com o clube, mas para mim não é nenhuma novidade. Mas a seleção é de todos nós, e eu como capitão da equipa não posso neste momento, não sei responder concretamente em relação ao pensamento dele, mas só depois de falar com ele.
8: Muito bem, Jornal Record.
10: Boa noite, Mister. O treinador da Noruega, o selecionador da Noruega, esteve aqui e disse que Portugal, que a Noruega, aliás, foi muito melhor que Portugal. Foi de longe melhor equipa do que Portugal, mas não conseguiu vencer. Criou mais oportunidades, mas não conseguiu vencer. Peço-lhe um comentário sobre isto, e por outro lado gostava também que analisasse a exibição do João Palhinha, que hoje foi a opção para jogar ali naquela posição 6, jogou mais perto da defesa, se cumpriu com aquilo que lhe pediu.
5: É uma opinião de um colega meu que eu tenho que respeitar. Ele viu o jogo diferente do meu, mas também posso ver o jogo como ele viu. Se ele acha que o facto de ter estar mais perto da nossa área em situações ofensivas mais que o que teve Portugal, nós não chegámos tantas vezes ao golo, mas das vezes que chegámos fizemos a valer, dois golos valeram. Um que foi invalidado, outra bola que bateu no poste, não é? Portanto, tivemos quatro situações, três golos e uma possível golo. A Noruega teve uma outra oportunidade de golo, teve, principalmente no jogo aéreo, nas bolas para o Haaland, onde ele é um jogador muito perigoso, porque ele sabe ocupar normalmente o espaço ou do último ou do penúltimo jogador. Os jogadores grandes é assim que têm que saber se posicionar para que o cruzamento entre. Mas eu acho que o Veiga, o Renato Veiga e o Ruben tiveram muito bem, principalmente na segunda parte. Na primeira parte ainda deixámos com que o Haaland fizesse algumas finalizações dentro da área de cabeça. E quando tu consegues parar um avançado com esta qualidade, tens que estar bem a defender. Em relação ao João Palhinha, fez aquilo que defensivamente que era importante neste jogo. Entrou muitas vezes a três para dar alguma estabilidade à equipa a defender quando a Noruega ganhava tanto o flanco esquerdo como o flanco direito, mais o flanco esquerdo, porque no flanco direito normalmente não saiam em cruzamento, normalmente saiam com o jogador a entrar nas diagonais para que não fosse um cruzamento, mas fosse um cruzamento passe. Para as entradas do Patrick Berg, que era o jogador que chegava, e a equipa aí na primeira parte teve bem, não teve tão bem a fechar os cruzamentos, mas eu não gosto muito de comentar a opinião dos meus colegas, porque Ele tem a minha forma de ver o jogo, ele tem a forma de ver o jogo e respeito a ideia dele.
8: Muito bem, Jornal da Bola.
11: Olá, boa noite, Jorge. Perguntava-lhe também por uma questão mais individual, que tem a ver com a aposta no João Neves. Já tinha dito que ele ia ser titular. Se calhar as pessoas estavam à espera que ele fosse titular no lugar do Bruno Fernandes, mas ele acaba por surgir ali em dupla com o Palhinha. E eu pergunto-lhe, o João, pelas características que tem, por ser um jogador intenso, adequa-se mais à sua forma de ver os jogos, ao seu modelo de jogo, do que o Vitinha, por exemplo?
5: Desculpa, não percebi. Desculpa, o fim, como é que foi?
11: O João Neves, atendendo ao seu modelo de jogo, à forma como o Jorge olha para o jogo, se calhar é um jogador mais agressivo do que o Vitinha, adequa-se mais à sua forma de olhar para o jogo do que o próprio Vitinha?
5: Não, repara, quando tu jogas 3 em 3 dias, 4 em 4 dias, muitas das vezes a alteração dos jogadores tem a ver com a condição física de jogo após jogo. Se me perguntares, os dois num patamar normal de não estarem fatigados do jogo, adapta-se mais ao Vitinha, por ter outras dinâmicas, como é óbvio. Mas o João também as tem. São dois jogadores que estão muito ligados um ao outro pelo jogo que fazem no Paris Saint-Germain. Eu entendo, na forma de olhar para o jogo, entendo que o Vitinha nunca pode ser um médio defensivo como é no Paris Saint-Germain. O Vitinha é um jogador com uma dinâmica de jogo muito alta, que não pode estar amarrado, e por isso é que eu dou-lhe na seleção, dou-lhe outra responsabilidade, que é aquilo que eu quero que ele faça, e cada vez vai fazer melhor. Tenho certeza disso.
8: Agência Lusa.
12: Olá, Jorge, aqui Luís Garopa da Lusa. Eu gostaria que falasse um pouco do segundo golo. Acontece numa altura que a Noruega tinha acabado de empatar e de repente o guarda-redes faz aquele erro que o Gonçalo Ramos aproveitou muito bem com o chapéu. Que eu só lhe pergunto também se assume que Portugal teve um pouco a sorte do jogo, já que esse lance acabou por ser determinante depois no resto do jogo e na vitória de Portugal.
5: Se você analisar para o jogo e achar que Portugal teve a sorte do jogo porque tecnicamente um jogador falhou, o keeper ao querer colocar a bola dentro, não é nada que a gente não tivesse, não é trabalhado no campo, mas trabalhado teoricamente, porque foi assim que nós falámos de deixar o corredor aberto para a bola entrar ali dentro. A verdade seja dita, nunca seria com o Gonçalo Ramos, seria sempre com outro jogador. Mas não podemos analisar que não teve a sorte do jogo porque o jogador falhou tecnicamente aquela jogada. Então, sempre que um jogador falha os passes, a sorte do jogo é decidida por aí. Isso não vejo o jogo assim.
8: Muito bem, creio que a imprensa portuguesa estará toda concluída. A português também? É de onde?
13: Do Brasil, do Diário Lance do Brasil. Boa noite, mister. Tem uma pergunta sobre o futebol brasileiro, já que o colega fez uma pergunta que eu tinha pensado em fazer. O senhor é muito respeitado no Brasil e ontem o senhor fez um comentário sobre uma das razões pela qual o Brasil não tem produzido muitos craques ultimamente. Gostaria de saber a sua opinião.
5: Não tem produzido?
13: Isso. Não, em relação ao trabalho de base. A minha pergunta hoje é em relação ao sucesso dos técnicos portugueses no Brasil. Ultimamente tem fazido muito sucesso e estão entre os treinadores das melhores equipes do país. Eu gostaria de saber qual a sua opinião sobre isso, por que os treinadores portugueses fazem tanto sucesso no Brasil ultimamente. Obrigado.
5: Por quê? Porque os treinadores portugueses nestes últimos anos, sei lá, 10 anos, criaram uma metodologia de treino que não é igual para todos, como é óbvio, porque isto o treino é criatividade, mas uns vão copiando dos outros. E isso faz com que essa qualidade faça a diferença quando, neste caso estamos a falar no Brasil, quando eles estão à frente de equipas com qualidade de jogadores, porque os jogadores também são fundamentais para o crescimento do treinador, E eu penso basicamente por esse motivo, porque nós somos neste momento uma escola de treinadores, seguramente melhor do mundo, não tenho dúvidas do que estou a dizer.
8: Here, please.
14: Christian English, please. Bernardo Silva.
5: Okay.
2: Tens agora em inglês.
14: He had a late tackle on Martin Ødegaard at the.
2: Ele teve uma entrada perigosa sobre o Ødegaard no final do jogo. Se acha que isso foi. Como é que viu essa situação?
5: O Bernardo Silva jogou, quando entrou foi numa perspectiva de aproveitar as características individuais dele. É um jogador muito bom em posse, é um jogador que raramente falha um passe. Naquele momento, aquele jogo, passo curto para que a equipa pudesse controlar um pouco mais a bola era fundamental. E acho que entrou bem no jogo. Quanto ao resto, ainda não sei clinicamente qual é o grau da lesão, o que é que teve. Portanto, não tenho opinião. Tem que ser mais com o departamento clínico da seleção.
8: Last one.
2: Nova questão agora da imprensa estrangeira.
15: Question in English?
5: Yeah.
15: Why did you decide to keep Cristiano Ronaldo on the bench the whole game and how?
2: Porque é que decidiu manter Cristiano Ronaldo durante todo o jogo no banco? Porque é que ele não foi utilizado e porque é que ele não jogou?
5: Esta questão hoje vai se colocar face ao facto de ele não ter jogado, vai se colocar com todos os jornalistas e principalmente todos me fazem essa pergunta, porque é que o Cris não jogou. Eu já respondi porque é que ele não jogou. Achei que não era dentro do limite que eu tinha para o jogo dele, que era a última meia hora. Face ao resultado, achei que não era o momento que indicava ele poder jogar, e por isso maior opção, outra opção por outros jogadores, e foi por causa disso.
8: Muito bem, agradecer a presença de todos, dizer que amanhã viajamos para Copenhaga, depois para Malmo, sem qualquer atividade com a imprensa, e amanhã daremos informação também sobre o dia seguinte. Obrigado a todos. Okay. Thank you.
5: Tá.
2: Final da conferência de imprensa de Jorge Jesus no Ullevaal Stadium de Oslo, após esta vitória de Portugal sobre a Noruega por 2-1. Hoje houve também vários jogos. Vamos ver os golos da partida de Oslo e dos outros encontros agora com o Manuel Jorge Bento.
16: Saímos então momentaneamente, enquanto se visualizam na CMTV os golos. 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
1: E vamos ouvir já Diogo Costa.
2: Difícil, foi difícil, mas parece-nos também que deram uma grande resposta.
3: Sim, tal como tu disseste, esperávamos um jogo difícil, um ambiente espetacular, do qual a Noruega tem uns adeptos que puxam muito a energia da equipa. Tal como vocês viram, um jogo muito, muito físico, muito de duelos. Acho que conseguimos muito bem, nessa parte defensiva também, controlar aquilo que era o jogo da Noruega. E o mais importante é que acho que estamos rapidamente a entrar nas ideias do nosso novo míster. Acho que tem-nos ajudado bastante e acho que no futuro ainda poderá ainda ajustar-se muita coisa para que ainda seja melhor.
4: O Rafa falava de que vocês estão melhores fisicamente. Tu, estando atrás, controlando a defesa à partida, estás também sentes isso?
3: Sim, acho que o segredo é sempre correr bem. Acho que vem sempre de um bom posicionamento defensivo da equipa, timings, saber
4: correr, né?
3: Exatamente, todos a correr. Cada um sabe o que é que tem que fazer para que por trás corram bem as coisas. E esse é o segredo, corremos bem. Temos uma ideia muito vincada o que é defensivamente. E depois, como todos sabem, que a qualidade que nós temos individualmente, estamos a ficar uma equipa mais completa e ao mesmo tempo mais imprevisível também.
2: Oh, Diogo, vocês defrontaram um dos melhores avançados do mundo, ou para muita gente, o melhor avançado do mundo. Para um guarda-redes, o que é que tens de estar mais atento? Como é que se tenta parar um jogador como o Haaland?
3: Primeiramente é realçar a ajuda dos meus companheiros. Acho que essa é a parte mais importante. Eu costumo dizer que nada se consegue sozinho no futebol. É muito importante a ajuda de todos nessa parte defensiva. E depois por trás eu queria também dar essa ajuda. Acho que é assim que se constrói uma equipa sólida. Mas dou muito mais mérito aos jogadores que estão na frente, que dificultam ainda mais o trabalho do Alan neste caso.
4: Eu como capitão de um clube como o futebol como o Porto, eu sei que tu estás aqui, mas lá há comunicados, há multas. Como é que estás a ver este ambiente mais uma vez no futebol português como capitão do líder de campeonato?
3: Eu acho que devemos focar realmente no jogo 2 e deixar isto para as pessoas que devem comentar ou não.
5: Com a chegada do Jorge Jesus, sente-se que não só defensivamente, que é a sua função primordial, mas também na construção, na forma como Portugal começa a construir, que ganha também outra relevância ainda maior do que aquela que já tinha com o Martínez?
3: Sim, acho que ainda temos pouco tempo para termos essas ideias vincadas. Obviamente é uma maneira diferente do qual neste caso jogo no Porto, e todos nós temos outra maneira de jogar. Aqui temos uma maneira de jogar diferente, umas ideias diferentes. Não quer dizer que por isso seja melhor ou não, apenas o segredo está sempre coletivamente cada um saber o que é que tem que fazer.
5: Mas acha que é melhor?
3: Acho que se estamos a ganhar é porque está a ser melhor. Acho que o mais importante é sempre ganhar, mas lá está uma vez, acho que estamos a dar muito mais importância à parte defensiva e isto que nos dá a tranquilidade também depois para ter a bola.
2: Obrigado, Diogo. Obrigado.
1: Diogo Costa falando aos jornalistas depois da vitória de Portugal. Também ouvimos o selecionador nacional, Jorge Jesus, e explicações que deu sobre Cristiano Ronaldo. Aliás, foi um dos assuntos mais focados pelos jornalistas portugueses e estrangeiros, a não utilização de Cristiano Ronaldo. Há 18 anos, já calado, que Cristiano não via um jogo inteiro no banco na seleção portuguesa. E o último foi quando o Scolari o poupou num jogo com a Suíça, quando já tínhamos a qualificação assegurada no europeu. Isto pode significar que a escolha de Jorge Jesus é já a pensar num futuro, ou ainda foi típica de gestão de uma situação muito concreta?
6: É típica de gestão. Vamos ver uma coisa. Nós não podemos achar que o Cristiano vai durar eternamente, né? O Cristiano é um jogador e continua a ser um jogador super importante para a nossa seleção. Eu acho que às vezes quando se fala do Cristiano esquece muito daquilo que ele significa ainda também para nós, para a nossa seleção. Obviamente as faculdades que ele tinha, muitas dessas se vão perdendo ao longo da nossa carreira desportiva, até porque a idade não perdoa a ninguém. Obviamente ele perdeu algumas, nomeadamente a da velocidade, a de sair do jogador, a rapidez que ele tinha para sair do jogador. Tornou-se um jogador mais de finalização. E como ele próprio dizia, às vezes parece que há muita gente que o quer empurrar parece para fora da seleção. Eu acho que ele ganhou, na sua carreira desportiva, acho que ganhou o direito de ele próprio pensar quando é que se vai retirar. O Jesus vai para a seleção...
1: Ele disse que não sabia ainda quando
6: sim,
1: é que isso vai acontecer.
6: Sim, o Jesus vai para a seleção. Nós não nos podemos esquecer que, ainda há bem pouco tempo, o Jesus era treinador do Cristiano no Al-Nassr. Ou seja, antes do Jesus ir para a seleção, certamente houve conversas também com o Cristiano Ronaldo. Por isso, eu vejo e olho para este jogo e eu acho que o Jesus explicou muito bem.

0: Ele queria pôr o Cristiano, mas estás a ganhar 2-1, se tens a Noruega a jogar no teu meio campo e a tentar o empate, não fazia sentido colocar o Cristiano Ronaldo na frente de ataque, fazia muito mais sentido ter jogadores que privilegiassem acima de tudo ou que tentassem esconder a bola da Noruega, jogadores mais combativos. Foi isso que tentou fazer, pôs o Rafael Leão para dar uma esticada no jogo e o Rafael não conseguiu fazer isso, pôs o Bernardo também para ter mais a bola e o Bernardo alguma vez conseguiu fazer, mas outras até acabou por recorrer muito mais à falta. Eu acho que não há que fazer um drama destas situações. O Jesus respondeu para aí a 3 ou 4 perguntas sobre esta situação do Cristiano Ronaldo, como se tivesse, entre aspas, no ar algum tipo de polémica. Eu acho que pelo respeito que existe entre Jesus e Cristiano Ronaldo, acho que eles próprios se entendem. Por isso, eu vejo isto como um jogo de futebol, vejo isto como jogadores que, obviamente, se o Cristiano se calhar não jogou hoje, provavelmente irá jogar no próximo jogo. Acho que é uma gestão também do próprio grupo de trabalho. Eu acho que nós estamos habituados em Portugal muitas vezes a ver isso, a gestão do grupo de trabalho. Se calhar nós já tivemos gerações de ouro, e atenção, fala-se muito desta geração de ouro, mas nós já tivemos N gerações de ouro e acabámos por não ganhar nada. Porquê? Porque muitas vezes privilegiava mais, entre aspas, o nome dos jogadores que estavam em campo do que propriamente fazer essa gestão. Eu acho que o Jesus fez bem a gestão. Ninguém gosta de ficar de fora, seja o Cristiano, seja todos os jogadores geralmente que estão no banco, ninguém gosta de ficar de fora. Obviamente o Cristiano tem uma dimensão completamente diferente para toda a gente, mas eu percebi muito bem aquilo que Jesus falou na conferência de imprensa, a sensibilidade dele como treinador e, acima de tudo, por ter sido treinador há bem pouco tempo do Cristiano. Por isso, para mim, nada de mais, acima de tudo, o mais importante é o coletivo também.
1: Sim. João, o Cristiano disse na conferência de imprensa aqui em Portugal que está na seleção para qualquer situação, para jogar, para estar no banco, para entrar, para não jogar, inclusive. Achas que hoje há notícias também, aliás foi uma das perguntas que foi colocada ao Jorge Jesus, que o Cristiano saiu rapidamente para o balneário. Achas que o espírito competitivo dele poderá ter ficado um pouco magoado pelo facto do selecionador lhe ter dito que ia jogar e depois isso não acontecer?
2: É natural que isso suceda. Vejamos, Cristiano Ronaldo é uma figura incontornável e singular no futebol português. Marcou os últimos 20 anos, mais de 20 anos do futebol português, foi quase sempre titular na seleção nacional, é o mais internacional de todos os tempos, foi o jogador que marcou mais golos ao serviço da seleção nacional. Ainda há dias em Alvalade, cada vez que tocava na bola e não era preciso ser nas imediações da área, bastava vir recolhê-lo ao meio-campo, ouvia-se um autêntico bruá. Portanto, é uma figura não só portuguesa, mas planetária. Levou o nome do nosso país aos 4 cantos do mundo e nós temos que ter imenso respeito por essa situação. Obviamente, e o Zé Calado disse isso, o Cristiano, como qualquer jogador, quer jogar. Faz parte do ADN. Eu nunca conheci um jogador que não quisesse jogar. Todos querem jogar, todos querem participar.
0: Eu conheci alguns que não se importavam.
2: Pronto, mas eu não conheci nenhum.
1: Não vais dizer-nos quem. Não.
2: Eu não conheci nenhum que não quisesse jogar, ou pelo menos que me tivesse dito que não queria jogar.
0: Um jogador que não se importa de jogar está na profissão errada.
2: Pronto, mas eu pelo menos não houve nenhum que me tivesse dito, confidenciado, epá, eu até para casa até nem gostava de jogar. Agora, vejamos, o selecionador, se por um lado quer o melhor para o selecionador quer ganhar, qualquer treinador quer ganhar e, portanto, quando ele faz as suas opções é com a perspectiva de dar à equipa as soluções certas para ganhar e, portanto, se ele tomou esta decisão foi no sentido de Portugal ganhar e o que é certo é que Jesus teve razão, porque Portugal acabou por ganhar, mas ele também deixa ali implícito, não fazendo grande alarido das perguntas, porque isto é Cristiano Ronaldo para o bem e Cristiano Ronaldo para o mal, e eu acho que é assim que deve ser pela figura que Cristiano também é. Mas ele também deixa ali um bocadinho implícito, fica ali subliminar que, lá está, em Copenhaga se calhar vamos ter Cristiano Ronaldo no ataque. E, portanto, é

0: tal gestão que há pouco falávamos, dos 25, só 4 jogaram os 180 minutos. E, portanto, é perfeitamente normal que nesta gestão Cristiano também fique de fora, tal como outros vão ficando de fora, independentemente de estarmos a falar do capitão da Seleção Nacional e de uma figura que é diferente pelo seu estatuto dos demais, e isso é inegável.
1: Achas, Otávio, que Cristiano Ronaldo será titular em Copenhaga, na Dinamarca?
2: Uma coisa que eu sei, e o juiz acabou de o dizer, o treinador dá ao jogo aquilo que o jogo lhe pede. Efetivamente, o desenrolar do jogo não lhe pediu a entrada do Ronaldo. E foi isso que ele fez. O Ronaldo não vai deixar de contar para o grupo como tem sido até aqui. O Ronaldo é um dos jogadores que está convocados para que o Portugal ultrapasse essa fase. E o Ronaldo é um jogador acabado. Atenção, isso não significa... Alguns querem que isso aconteça, mas não acontece o facto dele não ter jogado. Nem vai ser um conflito com o selecionador, nem vai ser o fim dele. Antes, pelo contrário, o Ronaldo vai continuar a sobreviver. Como eu já ouvi essa história do fim do Ronaldo já há algum tempo atrás, noutros... Por outras bocas, por outras vozes. Não vai. O Ronaldo vai lá estar. Vai, quando o jogo lhe chamar, terá a sua oportunidade, vai jogar, vai ser importante. Vai ser importante. E vai acabar quando tiver que acabar. O Ronaldo renasce. O Ronaldo está preparado para entrar, quando tiver que entrar. E isso só uma pessoa que tem que decidir. É o selecionador, o treinador é o Jesus. Desta vez não jogou, estava preparado para jogar. Se o jogo tem pedido outra coisa qualquer, e se tivesse pedido o Ronaldo, o juiz tinha pedido o Ronaldo, mas o jogo, como dizer, não pediu ao Ronaldo, pediu outra solução. Portugal ganhou bem, não há conflito, Portugal vai continuar a ganhar, o Ronaldo vai continuar a ser um jogador importante.
1: Achas que o Ronaldo será o jogador que estará na frente de ataque contra a Dinamarca?
3: Acho que sim, por aquilo que o Jesus disse, deduzo eu que o Cristiano Ronaldo vai ser ali mais 10. Eu, estando no mundo de futebol desde menino, capto, como é lógico, e nós todos, não é? Portanto, basta olhar até para o semblante do Jesus, da maneira que ele falou acerca do Ronaldo, como nós todos, não é? Com todo o respeito, como é lógico, o Ronaldo nos merece. Mas, como diz o Otávio bem, o Jesus está a fazer uma gestão do plantel. Já foi dito aqui pelos meus colegas, portanto, só 4 é que fizeram os minutos todos, portanto, nos dois jogos. E eu acho que sim, acho que o próximo jogo, se calhar, o Jesus, pela abertura que ele teve, se calhar será o Cristiano e mais 10.
1: Muito bem, Portugal joga então na próxima quinta-feira em Copenhaga com a Dinamarca, para já lidera destacadamente o grupo nesta Liga das Nações com 2 vitórias em 2 jogos. João Félix, que foi elemento importante nestas 2 partidas, autor de 2 golos, confessa que quer voltar à Europa num futuro próximo. Numa grande entrevista concedida ao jornal espanhol Marca, o avançado português revela que tem pensado sobre o regresso ao futebol europeu no próximo verão ou no seguinte. Diz ter a vontade de voltar a jogar na Liga dos Campeões. João Félix explica que é uma motivação extra defrontar as melhores equipas do mundo. Apesar de acrescentar que está muito feliz na Arábia Saudita, confessa que é sempre diferente jogar na Europa. Nesta entrevista, João Félix se deixa rasgados elogios a Cristiano Ronaldo, diz que é um orgulho jogar com o ídolo de infância e que vai fazer o que puder para ajudar o capitão da seleção a chegar ao colo mil. José Calado, e com este regresso de João Félix à Europa, será que é desta que vem para o Benfica?
4: Oi, já sabia que vinha essa pergunta. Bem, já... Eu já nessa pergunta,
1: já
4: há uns 4 anos ou 5, acho eu,
1: já
4: não sei.
1: Já
4: tinha saudades dessa pergunta.
1: Não falavas deste tema.
4: Porque... Já tinha saudades dessa pergunta. Olha, eu, em relação a este assunto, já fui claro, porque já houve várias oportunidades do Félix regressar ao Benfica. E se não regressou, provavelmente foi porque não quis. Porque houve propostas em cima da mesa. Se calhar algumas delas até bem avultadas para ele regressar. E se não regressou e se foi para Barcelona, e quando foi para Barcelona disse que era um sonho dele também ir jogar no Barcelona e aquelas coisas todas, isso acabou por não regressar. Por isso, para mim, sinceramente, já nem é uma questão do Félix regressar, eu já nem penso nisso. Para mim, se calhar há outros jogadores que eu gostava mais de ver regressar ao Benfica do que o próprio João Félix. Eu gostava que ele tivesse regressado.

0: numa altura que eu senti que João Félix, como jogador e como pessoa, se calhar até precisava de regressar ao Benfica para se reerguer novamente, porque estava a levar porrada de todo lado. Ele não regressou, foi para outros clubes, foi para o Chelsea, foi para o Barcelona, e não veio para o Benfica. E eu sou daquelas pessoas que chegas a uma altura, meu amigo, não queres vir para o Benfica, não venhas, não fazes cá falta, há cá outros jogadores, não és a última Coca-Cola ao cimo da terra nem do deserto, por isso podes ficar onde estás. Continuo a torcer pelo João, como sempre torci. Aliás, é um jogador, toda a gente que me conhece sabe que eu sempre apreciei as características do João Félix como jogador. Acho que realmente é um fora de série. Tivesse ele, se calhar, mais sangue na guerra, como eu costumo dizer, e se calhar estaríamos aqui a falar de um jogador completamente diferente. Ele tem muita qualidade, às vezes falta-lhe esse sangue no jogo para ser um jogador completamente diferente. Agora, para vir para o Benfica, pá, já não vou nessa... Sabes, não. Se calhar gostava muito mais do regresso de um Ruben Dias ao Benfica. Se me perguntasse assim, olha, o Ruben Dias agora vai ficar livre, gostavas que ele regressasse ao Benfica? Adorava. Há outros jogadores que se calhar eu gostava muito mais que regressassem. E se calhar já falaram publicamente, o próprio Ruben Dias, o Bernardo Silva, quando falou publicamente que gostava de regressar ao Benfica agora. Uma coisa é gostar de regressar ao Benfica. Outra coisa é regressar ao Benfica para pendurarem as botas. Isso não é preciso.
1: Mas o Bernardo disse que gostava de regressar ao Benfica, mas foi para o Real Madrid.
0: Não, mas isso não é preciso, é o que eu estou a dizer. Eu já ia lá. Regressar ao Benfica é quando ainda podem ser úteis e podem ajudar o Benfica a conseguir os seus objetivos. Agora, regressar ao Benfica para pendurar as botas, para estar lá um ou dois anos para depois pendurarem as botinhas, isso não é preciso.
1: Sim. João, achas que o presidente do Benfica, quando lê entrevistas como esta, começa a pensar novamente nesta possibilidade de João Félix poder regressar?
2: Não sei, o Rui Costa poderá responder a essa pergunta melhor do que eu. O João Félix tem 26 anos, vai fazer 27 anos em novembro, portanto ainda tem um prazo de validade para poder vingar ou voltar a vingar no futebol europeu. Ele não teve experiências positivas em Espanha, em Inglaterra. As coisas não lhe correram bem no Atlético de Madrid, nomeadamente no Atlético de Madrid, no Chelsea. No Barcelona ainda teve ali uns lampejos daquilo que é o João Félix. Na Seleção Nacional, parece-me no Mundial do Qatar ele até nem esteve mal. Neste Mundial nem tanto. Agora regressa novamente em grande, depois de já ter trabalhado com Jorge Jesus, ou seja, um treinador que o conhece bem. É muito difícil...
0: Ele não regressa agora em grande. Ele esteve em grande na Arábia Saudita.
2: Sim,
0: porque tinha lá os dois papás.
2: Mas regressa em grande à
0: seleção. Não, porque tinha lá os dois papás. Trataram dele.
2: Ele não faz um grande Mundial.
0: Está bem, mas o Cristiano e o Jesus lá na Arábia Saudita.
2: Já estava com o Cristiano e com o Jesus na Arábia Saudita quando foi ao Mundial.
0: Pronto, e disse, meu menino.
2: O que é certo é que as coisas.
0: Aqui tens que piar fininho. Aqui tens que piar fininho. E ele foi considerado o melhor jogador do campeonato da Arábia Saudita.
2: Agora, vamos ver. Eu acho que o salário dele continua a ser um salário demasiado exagerado e proibitivo, não é para o Benfica, é para o futebol português, e portanto, desse ponto de vista...
1: O Gabri Veiga também tinha um salário proibitivo na Arábia Saudita e veio para o futebol do Porto.
2: Mas também sabe-se que reduziu muito as suas condições salariais para poder jogar na Europa e no futebol do Porto.
1: É uma questão de ter vontade ou não.
2: Claro, quis relançar a sua carreira perto de casa.
0: Quando fala dessas coisas, não é? Isto é tudo muito bonito. Mas temos que ver as engenhocas financeiras que os clubes muitas vezes fazem, sem a gente saber, para ter jogadores desta natureza. Porque isto é muito fácil a gente dizer, o jogador abdicou de 70% do salário. Eu gostava de ver isso. Gostava de ver esses jogadores a abdicarem de 70% do salário. Só se já tiverem com o dinheiro até aqui, né? E que não precisarem mais dinheiro, porque a maior parte dos jogadores...
1: O Gabriel Veiga, segundo foi noticiado, em dois anos recebeu 50 milhões de euros.
2: Pois, agora...
0: O Cristiano já está bilionário
2: ainda há pouco
0: e não se importa de ganhar dinheiro.
2: E ainda há pouco falávamos do Cristiano.
0: O dinheiro nunca fez mal a ninguém.
2: O que é que faz do Cristiano um jogador diferente dos outros? É que ao longo de 20 ou 25 anos manteve-se sempre constante. Sem lesões, rendimento constante.
0: Tratou-se bem.
2: Número de golos constante. Isso é que faz do Cristiano o fenómeno que é. E o João Félix andou aos altos. como um jogador qualquer. E, portanto, o João tem que ser mais regular. Se calhar um bocadinho olhar para... Olha,

0: outros que estão a aparecer agora, como o Yamal, como o Alan, são regulares também. Sim, pá, e prometem, pessoas, se calhar, substituir essa geração do Cristiano.
1: Mas as pessoas falam da carreira do João Félix. Mas com a idade que ele tem, tomara todos os miúdos com a idade que ele tem, sim, já ter feito aquilo que ele fez, ganha o dinheiro que ele está a ganhar. Ai, uma carreira, uma carreira.
2: Já vamos continuar, agora temos que fazer uma curta pausa nesta edição da Ligador. Até já.
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0: Na Correio da Manhã Rádio, duas meninas que nos fazem, pelo menos a mim, um género de massagem cerebral. Inês apenas lá atrás e agora Mia, Joanne, Jaded by You. Previsão do tempo para este início de semana, algo instável, é assim, já estamos oficialmente no outono. Distritos limpinhos, ou seja, em que o sol se deixa ver e as nuvens que aparecem são daquelas branquinhas, só dão garantia, na previsão, lá está, Viana do Castelo, Porto, Aveiro, Litoral Alentejano e Barlavento, Algarvio e também o Arquipélago da Madeira. Tudo o resto com o tempo instável, com probabilidade de aguaceiros e trovoadas até, no caso dos distritos do centro e do interior. Quanto a temperaturas, Porto entre 16 e 22 graus, Braga entre 14 e 25, Viana do Castelo entre 15 e 22 e Aveiro entre 16 e 24, isto a litoral norte. No centro, Lisboa, entre 16, aliás, entre os 18 e os 28, Sobolcim entre 16 e também 28 graus de temperatura máxima. A capital, Algarvia, entre os 19 e os 25. A esta hora, Porto e Aveiro, 18 graus, Braga e Viana do Castelo, 19, Setúbal, 21, Faro, 22 e Lisboa, com 23 graus.
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0: A 22 minutos da meia-noite, agora venha de lá esse clássico. E ao vivo.

0: Rádio Vida ao Vivo e a música também lá atrás com essa circunstância. Simon & Garfunkel e agora Holly Humberstone. 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
2: Estamos de regresso com o Ligador, estamos a falar de João Félix, que pretende voltar à Europa num futuro próximo. João Félix, que hoje voltou a ser decisivo na seleção, marcou o primeiro golo em Oslo e a exemplo do que tinha feito já com o País de Gales. No final, mostrou-se obviamente satisfeito com o seu rendimento.
3: Sim, é uma seleção muito, muito forte, muito bem trabalhada. O treinador já está com eles há 6 anos, acho eu. Ou seja, conhecem-se todos bem, conhecem as rotinas perfeitamente, sabem os movimentos de cada um e têm vindo a construir uma grande seleção. Fizeram um bom Mundial e não era fácil vir aqui ganhar e acho que estamos muito, acho que estão todos contentes com isso.
4: Olhando um bocadinho para o teu golo, João, o que é que passa pela cabeça? Aquilo parece um passe, como fazes tantas vezes para a bola, parece fácil.
3: Sim, às vezes o mais importante naqueles momentos é manter a calma, não tentar partir a bola, encostar só, como o Mister diz, fazer um passo ao golo. Foi o que fiz e ainda bem que entrou.
4: Foste importante nestes 2 jogos da seleção, tu falas muito da questão da posição onde tens jogado no corredor central. Tu sentes-te como peixe na água ali naquele lugar?
3: Sim, sem dúvida alguma. Sempre fui um jogador de jogar por dentro, entre linhas, segunda avançada, aparecer na área, ajudar a construir. Acho que é onde posso ajudar mais a equipa e estou contente por estar num bom momento e por as coisas estarem a correr bem e que daqui para a frente seja ainda melhor.
4: Praticamente apurados ou ainda não?
3: Não, vamos começar já com isso. Vamos jogo a jogo. Agora a Dinamarca fora vai ser difícil e depois a Noruega em casa também vai tornar a ser difícil. Mas vamos estar preparados, vamos descansar agora, estudar a Dinamarca e jogar para os 3 pontos.
2: João Félix, depois de ter marcado mais um gol pela seleção, hoje em Oslo. João Félix, Rodolfo, tem sido um jogador muito importante nesta equipa, desde que Jorge Jesus assumiu o comando.
5: Sim, joga na posição que eu acho que devia de jogar sempre, que é atrás do ponta de lança, movimentando-se naquela frente.

0: toda. É um jogador de uma técnica extraordinária, é um jogador frio. Ele, quando chuta a baliza, não precisa de muita violência, porque ele sabe onde está o guarda-redes, onde está, portanto, os postes.
1: Faz ali, como ele dizia, um passo.
0: Um passo ao golo. Um passo ao golo. Foi o que fez hoje. E o Jesus colocou-o a jogar, deu-lhe minutos, deu-lhe confiança. O Ronaldo, como companheiro também, como já disse aqui há bocado, o calado, dois pais, e tem sido, sem dúvida nenhuma, pessoas que reforçaram todo o seu astral, tudo aquilo que ele tinha perdido, regressou. É um jogador fabuloso, é um jogador extraordinário, é um jogador que teve a ser sistematicamente prejudicado porque nunca jogou na posição que ele devia ter jogado. Se calhar também, porque não são todos os treinadores que não apostaram nele, ele não sei, alegadamente, se calhar também não foi, por isto ou por aquilo, um grande profissional que se aplicasse, treinasse, que agora se calhar está a fazer isso e está a colher, portanto, os benefícios de treinar bem, de ter uma vida daquelas... Como é que tu dizes? Baixinho, reservadas.
2: Regrada.
0: Aquela vida que o profissional tem que ter, que é o melhor treino que um profissional pode ter, na realidade, ter uma vida, uma boa alimentação, dormir bem.
2: Estável.
0: Estar bem com a vida. E se calhar ele encontrou encontrou este ritmo de certeza absoluta. Lá nas Arábias e é um jogador que, como já dissemos aqui, é um jogador totalmente modificado para melhor. É aquele jogador que toda a gente, quando ele iniciou no Benfica, quando foi vendido por uma soma astronómica naquela altura, que toda a gente augurava que ele ia ser um dos melhores jogadores do mundo, um dos melhores, ia ganhar prémios individuais, isso tudo. Isso não aconteceu, mas, como disse há bocado o João, tem 26 anos, vai fazer 27, ainda está a tempo, talento tenho, ainda está a tempo de fazer com que o seu nome brilhe lá nas estrelas.
1: Foi um jogador fundamental hoje na seleção. Isto deve-se realmente ao trabalho de Jorge Jesus e ao apoio de Cristiano Ronaldo?
2: O João deve estar na melhor fase da sua carreira. Não podemos esquecer que ele foi considerado o melhor jogador do Campeonato Saudita. Estão lá grandes jogadores, grandes nomes. Fez uma época muito boa, uma época extraordinária. E para isso contribuiu naturalmente uma maior estabilidade em termos emocionais e em termos de confiança. Tinha junto dele um pai e um avô. Um pai e um avô. Naturalmente que direi com o Jesus com um ano de atraso, podia ter ido no ano anterior. Optou por outra situação, mas está a evidenciar-se e mais uma vez hoje demonstrou a qualidade, uma qualidade extraordinária de jogador. Nota-se que está mais estável na sua vida, na sua presença, na maneira como comunica.
3: Mais adulto.
2: Cresceu.
0: Sem dúvida.
2: Cresceu. Mais adulto. Cresceu.
0: Mas há pessoas que nunca conseguem ser adultos.
2: Aprendeu com as pessoas. Aprendeu.
3: Já levado tantas no longo.
2: Se calhar teve mais aberto. Se calhar teve mais aberto também. Tanta porrada levou.
3: Foi.
2: Que teve mais aberto também.
3: Andar de um lado para o outro.
2: Aos conselhos e aos exemplos que tinha à sua volta.
3: Andar de um lado para o outro. Não jogar.
2: É que
3: falarem dele. Falarem disto.
2: O Ronaldo é um exemplo de profissional.
0: Nós chegámos a um momento, peço desculpa, Otávio, mas chegámos a um momento que nós dizíamos aqui.
3: Claro.
0: Opa, o Simeone não o põe. O outro não o põe. O outro não o põe é os treinadores. Custa um valor às equipas.
2: O Ronaldo, ele deve ter posto os olhos no Ronaldo e ver que é um profissional de grandíssima qualidade, que se cuida. E o João aparece neste momento com uma capacidade, com uma qualidade que efetivamente já ambiciona outros voos.
1: Nomeadamente voltar à Europa.
2: E achas que fez-lhe bem essa ausência, tem saudades da Europa.
1: Achas que o Benfica pode estar atento a isso?
2: O Benfica. Obviamente que esse é o clube que ele ambiciona. Ele ambiciona o Benfica. Não é preciso olhar para as estrelas.
0: Ele não ambiciona o Benfica.
2: Ele ambiciona regressar ao Benfica.
0: Desculpa. Ele não ambiciona o Benfica, senão já era jogador do Benfica. Portanto, o que ele ambiciona é o dinheiro. Ah, isto não vamos agora.
4: É completamente legítimo.
0: Ele ambiciona cada vez ganhar mais. Bem, é a vida que é assim, ele vai chegar a uma altura que já não vai ganhar tanto dinheiro. Todos os jogadores são como ele e todas as pessoas no mundo, seja em que atividade for, querem dinheiro.
2: Desculpa, quem ambiciona dinheiro fica onde está a ganhar dinheiro. Eles vieram para o Benfica e vai perder dinheiro.
0: Não, mas parece-me que o Cristiano Ronaldo que não há pasta neste clube agora. Parece que não há pasta.
1: Não, já foi ultrapassado isso.
0: Já foi ultrapassado, pronto, mas houve ali. Outra coisa, uma coisa é estares aqui, uma coisa é estares na Europa, outra coisa é estares lá. Pode-se estar lá bem, viver-se como os reis, mas não é a mesma coisa.
2: Estão lá só portugueses, estão lá grandes jogadores de outros países e jogadores internacionais.
0: Achas que é a mesma coisa viver lá? Achas que é a mesma coisa viver lá ou na Europa?
2: Mas tu queres dinheiro ou queres o que viver bem para o resto da vida, sem dinheiro?
0: Mas se ele puder ganhar dinheiro, muito dinheiro na Europa,
2: mas não ganha lá.
0: Opa,
2: mas ganha. Se por dinheiro, a pessoa é sempre aquela.
0: Estamos aqui a falar do Benfica. Eu estou aqui a exigir umas coisas concretas. E ele não está no Benfica porque nunca quis vir para o Benfica. Ponto final, parágrafo. E depois foi para as Arábias porque quer pasta.
1: Claro.
0: Epá, acabou.
2: E agora abdica
0: ponto final e agora faça o que quiser.
2: E agora abdica da pasta, Pedro Vergara.
0: Não, olá.
2: Então, Pedro Vergara agora abdica da pasta.
0: Agora, ele se quiser pasta, não, continua lá.
5: Depois do dinheiro que
0: se ele quiser muita pasta...
5: Dois anos,
0: é fácil. Já se ele quiser muita pasta, continua lá. Se ele quiser aqui boa pasta, porque ele...
2: O que é que as pessoas querem na vida?
0: Bem para aqui.
2: O que é que as pessoas quando imigram, que seja em que quiser for, vão à procura de quê?
0: Dinheiro.
2: Estabilidade para as suas vidas.
0: Dinheiro.
2: Estabilidade para as suas vidas.
0: Dinheiro.
2: A estabilidade não é só dinheiro.
0: Muitas pessoas, eles dizem, qual é a estabilidade? Não é estar com a mulher, com os filhos, seguir os filhos na escola, nisto, naquilo. E muitas vezes as mulheres ficam em casa, os filhos ficam aqui, isso é estabilidade. Isso é pasta, velho. Otávio, é pasta. Não, estabilidade é tu vais com a tua mulher, vais com a tua família, até com os teus pais.
1: Ele não é casado.
0: Mas eu estou a dizer que estabilidade é isto. Agora, não sei se a tua estabilidade é outra. Isso é um problema.
2: Estabilidade.
0: A minha estabilidade está com a minha mulher, com os meus filhos. Agora, a estabilidade para uns pode ser um tanto diferente.
1: Ele não é casado.
0: Paulo, a estabilidade para uns, eu estou a falar um português correto. Quem quiser entender, entende. Quem não quiser, não entende.
2: Tu consegues estabilidade sem pôr na mesa?
0: Estabilidade.
2: Tu consegues estabilidade com pôr na mesa?
0: Estabilidade.
2: Estou a perguntar.
0: Tu achas que estamos a falar de uma pessoa que já era muito rica aqui? É que estamos a falar de uma pessoa. Não estamos a falar do Zequinha, que coitado vai com coisa que não tem dinheiro para comer nem a família. Estamos aqui a confundir alhos com bugalhos e não dá. Comigo não dá.
2: Estamos a confundir nada. Estamos a falar aquilo que é a realidade, Rodolfo.
0: É dinheiro que ele quer.
2: Não, a estabilidade não depende só de dinheiro. Não depende só de dinheiro, de estabilidade.
0: Pois não.
2: Pronto!
0: Mas não.
2: Acabou!
0: É para mim não.
2: Para ti e para ninguém.
0: Mas ele foi para lá, porque é que não ficou cá? Os pais dele e com não sei quem, não sei quem.
2: Pode dar segurança, pode dar
0: estabilidade
2: nas nossas vidas.
0: Para ter, mas ele não quis a estabilidade do Benfica. Ele não quis a estabilidade do Benfica para ir ganhar mais pasta. Mas vamos estar aqui até amanhã de manhã.
2: Mas isso é só no futebol?
0: Não, é na vida. Concordo contigo.
1: Não vai ser preciso tanto tempo para estares aqui até amanhã de manhã, porque agora vamos ter que ouvir os destaques do Jornal da Meia-Noite, e isso é com a Daniela Polónio.
6: Boa noite, começamos por mostrar aquela que é a primeira página do seu Correio da Manhã. Daqui a pouco está nas bancas. O gangue do Rolex foi identificado pela Polícia Judiciária, é a notícia que faz a manchete. O grupo atuou com dois métodos de assalto e é composto por elementos de várias nacionalidades. Destaque fotográfico para a seleção nacional, que venceu a Noruega por 2-1 e já entusiasma com dedo de Jorge Jesus. Ainda aqui no topo da primeira página, fica a saber que o governo promove embaixador punido por ilegalidade em Angola. Estes e outros temas para ler no seu Correio da Manhã, que daqui a pouco vai estar nas bancas. 14 pessoas receberam assistência devido a uma aterragem de emergência no Porto. Havia fumo a bordo do avião que tinha como destino Boston, nos Estados Unidos da América. A jornalista Ana Inês Batista explica-nos que o avião esteve 2 horas no ar e depois teve de divergir.
5: O Airbus A330 da Delta Airlines fazia a ligação entre Barcelona, em Espanha, e Boston, nos Estados Unidos da América. Estava já a sobrevoar o Oceano Atlântico quando acabou por inverter a marcha e aterrar de emergência aqui no aeroporto Francisco Sá Carneiro, depois de ter sido detectado fumo no interior da cabina. Ora, sabemos que enquanto esta aeronave ainda estava no ar, 12 passageiros receberam oxigênio. Falamos de um avião que transportava no total 296 passageiros e já depois de ter aterrado aqui no aeroporto foi acionado alerta nível 2 numa escala de 1 a 3. Estavam pré-posicionados mais de 60 operacionais de várias corporações de bombeiros do Distrito do Porto, para além da Cruz Vermelha Portuguesa e do INEM, que de imediato também se aproximaram desta aeronave e começaram a prestar assistência médica. Foram 14 as pessoas assistidas no local, 4 delas foram mesmo transportadas a unidades hospitalares. E sabemos que pelo menos 2 homens deram entrada no Hospital de São João, no Porto, devido à inalação de fumo. Informação também já confirmada junto desta unidade hospitalar. De facto, uma situação que gerou algum alarme aqui no aeroporto. Foi necessário suspender os movimentos na pista de aterragem. Alguns aviões tiveram de esperar para poderem aterrar aqui no aeroporto, uma vez que esta aeronave, que se encontrava em situação de emergência, teve naturalmente a prioridade. Vai agora ser também avaliada para que se possa perceber o que terá levado à existência de fumo no interior da cabina. A verdade é que estes 296 passageiros aterraram em segurança aqui no aeroporto. 4 pessoas acabaram por ser transportadas ao hospital.
6: Um jovem morreu em frente à namorada num acidente em Santa Maria da Feira esta tarde. O carro onde seguia a vítima de 23 anos esteve envolvido numa colisão com outras 3 viaturas. A namorada assistiu ao acidente porque estava num carro logo atrás. Essa viatura também sofreu danos. Deste acidente resultaram 5 feridos. Um casal em estado grave, um bebé de 3 meses e os pais com ferimentos ligeiros. A circulação na Rua do Comércio esteve interrompida durante mais de 3 horas. O acidente deixou um rastro de destruição. A GNR está a investigar aquilo que aconteceu. Temos mais informações daqui a pouco no Jornal da Meia-Noite. Um suspeito de violência doméstica tentou atropelar um militar da GNR e resistiu à detenção. Aconteceu ontem à tarde na Costa de Caparica, em Almada. Há imagens que mostram estes momentos. A GNR recebeu uma denúncia de que o homem teria ameaçado familiares com uma arma de fogo. Quando foi encontrado, o suspeito estava a conduzir um carro em contramão e com o vidro da frente partido. Dentro da viatura estavam a mulher e os 2 filhos. O homem ainda tentou atropelar um militar da GNR. O carro foi travado depois de um disparo para um dos pneus. O suspeito recusou sair. Os militares chamaram reforços, usaram bastões extensíveis para partir um dos vidros e obrigar o condutor a sair. Antes de ser algemado, o homem agrediu os militares com socos e pontapés. A GNR encontrou dentro do carro uma pistola Glock 19, semelhante àquelas que são usadas pelas forças de segurança, e ainda 16 munições e cocaína. Uma mulher foi encontrada morta na piscina da casa onde vivia, no Estoril. O caso está agora a ser investigado pela Polícia Judiciária. O alerta foi dado pouco depois do meio-dia deste domingo. O corpo da mulher, de 51 anos, foi encontrado na piscina da casa. A PSP foi chamada ao local, mas depois a investigação passou para a Polícia Judiciária. As circunstâncias em que a mulher morreu estão então a ser investigadas. Subiu para 5 o número de mortes no lar de Aveiros, em Estremoz, onde há um surto de a gripe A. Um idoso morreu este domingo no Hospital de Évora, onde estão mais 3 idosos internados. Numa semana, morreram 5 dos 38 utentes deste lar, sendo que só está confirmada, em laboratório, a presença do vírus da gripe A em 2 casos. A Unidade de Cuidados de Saúde Personalizados de Estremoz realizou, na tarde de hoje, uma visita ao lar. Confirma que não existem novas ocorrências nem agravamento do estado clínico dos utentes com sintomas de gripe. Milhares de pessoas foram afetadas por um corte de luz na Cruz Quebrada, em Oeiras. A população esteve durante meia hora sem eletricidade na noite deste domingo. A normalidade foi reposta pelas 10h10. A CMTV contactou a EDP e a Redes para compreender as circunstâncias que levaram ao corte, mas ainda não obtivemos respostas. Um incêndio numa roulotte de venda de comida causou ferimentos a um segurança. O fogo obrigou a evacuar parte da Gare do Oriente, em Lisboa, esta tarde. O incêndio terá começado numa frigideira. As circunstâncias exatas que estiveram na origem do fogo deverão agora ser apuradas. O incêndio ficou registado nestas imagens às quais a CMTV teve acesso. Ora, para além do fogo propriamente dito e das operações dos bombeiros obrigarem a evacuar o espaço, também houve aqui a necessidade de o fazer devido ao estado em que ficou o piso. Os bombeiros explicaram-nos que, para mesmo depois do fogo apagado, o espaço continuou ali, uma zona da Gare do Oriente encerrada à circulação, porque havia muito óleo no chão, o piso estava escorregadio e não havia condições de segurança para as pessoas ali a passar. O ciclista encontrado morto em Montemor-o-Velho esteve proibido de entrar na Figueira da Foz no âmbito de um processo de violência doméstica. Em março de 2017, Pedro Paiva foi detido pela PSP depois de ter violado uma ordem de restrição imposta pelo tribunal. O homem estava impedido de contactar e de se aproximar da ex-companheira vítima de violência doméstica. Por isso, não podia ir à Figueira da Foz. Depois do episódio de violência, o homem foi viver para a zona de Torres Vedras. Há alguns anos regressou ao centro do país. Há 2 meses, Pedro saiu de casa para dar um passeio de bicicleta. Não voltou. Foi encontrado esta semana morto junto à bicicleta numa zona de mato. A Polícia Judiciária está a investigar as circunstâncias da morte deste homem de 63 anos. Todos os cenários estão em aberto. Não está descartada a hipótese de crime. Portugal venceu a Noruega por 2-1 e leva 6 pontos em 2 jogos na Liga das Nações. João Félix e Gonçalo Ramos marcaram os golos portugueses.
7: Jorge Jesus deixou Cristiano Ronaldo no banco frente à Noruega. Gonçalo Ramos fez dupla com João Félix e a seleção nacional inaugurou o marcador aos 17 minutos. Pedro Neto descobriu João Félix à entrada da área e o avançado do Al Nassr rematou para 1-0. Belo golo de João Félix, ele que já tinha marcado frente ao País de Gales. Na resposta à Noruega de Austnes e Sheldrup, ameaçou a baliza de Diogo Costa. O guarda-redes defendeu a bola para a frente e Rubem Dias cortou a bola depois do remate de Erling Haaland. Muito bem o central a negar o golo ao colega no Manchester City. No início da segunda parte, a Noruega chegou ao empate. Livro cobrado por Odegaard, Diogo Costa defendeu a bola para a frente, que depois acabou nos pés de Haaland. O goleador norueguês não falhou e restabeleceu a igualdade em Oslo. Pouco depois, Nilan ofereceu a bola a Gonçalo Ramos, que com toda a frieza voltou a colocar Portugal em vantagem com um chapéu sublime. Erro enorme do guarda-redes da Noruega, aproveitado da melhor maneira pelo avançado do Milan. Aos 57 minutos, Rafael Leão acertou na barra e na recarga Gonçalo Ramos falhou o 3-1 para Portugal. Nilan estava completamente desconcentrado e voltou a sofrer um golo de Gonçalo Ramos na jogada seguinte. O guarda-redes bem pode agradecer ao VAR que anulou o 3-1 de Portugal por fora de jogo do avançado. Até final, Jorge Jesus lançou Bernardo Silva, deixando Ronaldo no banco. Segunda vitória em 2 jogos para o novo selecionador nacional. Do lado esquerdo,
6: Portugal. Com o Frohold na segunda parte, a Dinamarca venceu o País de Gales por 2-0 antes da recessão a Portugal. É na próxima quinta-feira. Os dinamarqueses têm agora 3 pontos na Liga das Nações.
8: Depois da derrota em Alvalade, o país de Gales, deslocou-se a Copenhaga para defrontar a Dinamarca. Mas foram os dinamarqueses que fizeram a primeira ameaça. Aos 18 minutos, o lateral esquerdo Patrick Dorgu desmarcou-se dentro da área contrária, mas cabeceou a bola ligeiramente ao lado do poste esquerdo. Pouco depois, o país de Gales respondeu por Sorba Thomas. O extremo quase gelou o Parken Stadium, com um golo que certamente seria candidato a melhor da jornada. Já na segunda parte, na sequência de um livre lateral cobrado por Damsgaard, Ben Davies teve uma má abordagem ao lance. O lateral do Tottenham foi infeliz e acabou por colocar a bola na própria baliza. 1 a 0 para a Dinamarca, com o autogolo galês. Aos 66 minutos, a Dinamarca chegou ao 2-0. Novo livre lateral cobrado de forma exímia por Damsgaard, desta vez ao segundo poste. Um lance algo caricato, com uma série de ressaltos. A bola sobrou para Isaacson, que rematou de forma certeira para o segundo golo da Dinamarca. Perto do final da partida, o selecionador dinamarquês, Brian Riemer, mexeu a partir do banco e decidiu lançar o jogo com o médio do Futebol Clube do Porto, Victor Froholt. Até final, o resultado não se alterou. Primeira vitória da Dinamarca na Liga das Nações.
6: A Grécia venceu de forma surpreendente na Alemanha por 1-0. Pavlidis, Ioannidis e Vaianidis foram utilizados na seleção grega.
7: Jürgen Klopp procurava a primeira vitória ao serviço da seleção alemã na recepção à Grécia com Pavlidis e Vaianidis no 11. ADM foi o jogador mais perigoso do lado germânico. Aos 27 minutos, o extremo do Barcelona foi mais forte na velocidade, mas acabou por rematar a bola por cima da baliza grega. Na sequência de um canto para a Alemanha, a bola sobrou para ADM, que obrigou Tzolakis a fazer uma bela defesa. Esticou-se todo o guarda-redes grego do Hull City depois do belo trabalho do extremo alemão. O jogo ia empatado para o intervalo. Na segunda parte, o selecionador grego lançou Ioannidis para o Real. O avançado do Sporting esteve perto de inaugurar o marcador aos 67 minutos. Jogada entre rivais de Lisboa, com Pavlidis a descobrir Ioannidis solto de marcação. O jogador do Sporting acabou por falhar o alvo. O momento do encontro surgiu aos 74 minutos. Enorme surpresa em Augsburgo com o golo da Grécia. Corbelis ganhou espaço dentro da área e com a ajuda de um ressalto conseguiu bater Nubel. Euforia grega na Alemanha com 1-0 final no marcador. Ainda não foi desta que Klopp venceu pela seleção germânica. A Grécia lidera o grupo A2 com 6 pontos.
6: A Holanda de Xavi venceu a Sérvia por 2-1 no segundo jogo da fase de grupo da Liga das Nações. É a primeira vitória dos holandeses na competição.
8: Depois da estreia de Xavi Hernández como selecionador da Holanda não ter sido carimbada com uma vitória frente à Alemanha, da Sérvia foi diferente. Aos 18 minutos, uma ótima oportunidade para os holandeses. Nerdink com um remate de primeira. A bola foi colocada para junto do poste direito, mas Milinkovic-Savic, com uma incrível defesa, impediu o golo. Terzic fez falta sobre Somerville, dentro da área. Antes da meia hora de jogo, o árbitro ficou com os cartões no bolso, mas assinalou penalti para a Holanda. Xavi confiou em Merdink para converter o castigo máximo. O ponta-de-lança do AZ Alkmaar, adversário do Benfica na Liga Europa, com classe rematou para o lado direito da baliza e fez o 1-0. Em grande destaque, Merdink, no segundo jogo, ao serviço da laranja mecânica. No arranque da segunda parte, Saša Lukić recebeu a bola e passou para Luka Jovic, que fez uma boa recepção, rematou forte e conseguiu empatar o marcador. O ex-Benfica a relançar assim a partida. Aos 69 minutos, um trabalho incrível de Gustil preparou a jogada e ofereceu a Merdink a oportunidade. O ponta-de-lança não deixou escapar e marcou 2-1 para os holandeses, a mostrar-se ao mundo jovem avançado de 23 anos. Depois do empate inicial frente à Alemanha, a equipa de Xavi Hernández saiu de Belgrado com os 3 pontos.
6: Estão vistos os golos desta noite, também os destaques do Jornal da Meia-Noite. Vai para o ar à meia-noite e meia, como é habitual, já sabe. Agora, ligador com o Paulo Catarro. Até já.
1: E vamos então para a parte final desta edição, neste dia em que Portugal venceu a Noruega por 2-1 em Oslo. E sobre a ausência de Cristiano Ronaldo, o selecionador Jorge Jesus diz que a ideia era para ele entrar na segunda parte, mas o jogo acabou por lhe mudar o pensamento. Garante também que marcar golos não é justificação para estar no 11.
9: Não, o facto do Gonçalo Ramos ter feito um golo não justifica nada, como também não justifica o João Félix, fez dois golos, cada jogo tem uma estratégia, tem uma dinâmica, e eu como treinador tenho que escolher aqueles que eu acho que são melhores para o jogo. O Cris hoje não jogou porque o jogo modificou as minhas ideias. A minha ideia era que ele jogasse na segunda parte, mas face ao que estava acontecendo no resultado, achei que não era

0: na quinta-feira e afirma não ter reparado na ausência do capitão da seleção no fim do jogo junto da equipa quando agradeciam aos adeptos.
1: Particularmente, se quer que lhe diga, vocês estão a dizer, e como é óbvio, acredito 100%, mas nem me apercebi. Apercebi-me depois do jogo, como já me fizeram várias questões em relação a isso. Só ele é que pode responder. O que é um facto é que não é por ter hoje não jogado que seja um jogador que não conto com ele, conto exatamente com ele. Aliás, antes do jogo eu disse-lhe a ele, não te vou meter de início, mas durante o jogo eu vou-te colocar no jogo. Só que o futebol é isto. O futebol dita de coisas que neste caso eu achava que não justificava fazer a modificação de um ponta-de-lança, neste caso com as características do Cris, sabendo que temos já um jogo aí com a Dinamarca, e não quer dizer que ele não possa ser a primeira opção agora no jogo da Dinamarca.
0: Jorge Jesus falando sobre a situação de Cristiano Ronaldo, que depois, Cristiano que saiu sorridente no final da partida, já pela zona mista, e apenas não quis falar com os jornalistas. O salário de Frederico Varandas praticamente duplicou na época passada. A informação consta do relatório e contas da SAD do Sporting de 2025-26, e o Correio da Manhã analisou. O presidente do Sporting recebeu quase 780 mil euros, quase o dobro em relação à época anterior. A subida explica-se com os prémios, tal como os outros dois administradores executivos, Salgado Zanha e André Bernardo. Frederico Varandas recebe prémios com base no desempenho esportivo e financeiro. O título nacional da época 24-25, a conquista da taça e o desempenho europeu valeram a Varandas mais de 160 mil euros, mas uma fatia ainda maior deste aumento deve-se aos resultados financeiros do clube, que valeram ao presidente do Sporting um prémio de 225 mil euros. Varandas, Salgado Zanha e André Bernardo custaram ao Sporting cerca de 2 milhões de euros, aos quais acrescem carro, respectiva manutenção, gasolina, portagens, computador, telemóvel, internet e seguro de saúde. Otávio, justifica-se este aumento de rendimentos em função daquilo que foi a gestão da SAD do Sporting?
2: Acredito que todos os sportinguistas ficaram satisfeitos todos os anos em receber estes prémios que é sinal de que vem o Sporting, começa a ser campeão, continua a ser campeão, continua a ganhar. Portanto, creio que ninguém se vai chatear. Agora, com deixar de ganhar campeonatos, é óbvio que estes prémios não vão existir. Aliás, os prémios são referentes à época anterior. Não são referentes a esta época, referentes à época anterior, em que efetivamente foi campeão, ganhou a taça, o que os sportingistas ficaram muito satisfeitos e esperam e desejam que nos próximos anos essa dobradinha volte a acontecer mais algumas vezes. Vamos aguardar serenamente. Isso a mim não me afeta. Está escrito, está estipulado, está aí para ser cumprido. Ninguém se opôs a essas decisões, à criação dessa tabela de prémios. Agora, o mal é quando efetivamente isto acontece e os jogadores, como me aconteceu quando estive no Sporting, só tiveram acesso à tabela de prémios, já o campeonato estava muito avançado. Aí, nesse aspecto, é que aquilo que parecia um clube que vem dos juízes vinham de fora e depois queriam, não tinham acesso, porque só com a época já adiantada é que tinham acesso àquela que era a tabela de prémios para a época. Portanto, as coisas mudaram, fico feliz por assim acontecer e, especialmente, os jogadores do Sporting, os seus apaniguados, desejo é que continuem assim, continuem a receber prémios, porque é sinal de que ganham os campeonatos.
0: Achas que é assim? Que estão todos satisfeitos no Sporting que,
3: bem,
0: com estes valores?
3: É tudo limpinho, portanto...
2: Está escrito, está visto.
0: Como diria o Jorge Jesus, limpinho.
3: Eu, para mim, o que eu quero é que, não importa nada que o presidente do Sporting, através de derrotas, como aconteceu o ano passado, continua a ganhar muita pasta.
2: Não é verdade.
3: Estou a dizer como aconteceu o ano passado, não sei quando é que ele ganhou, mas depois
2: ganhou
3: é que
2: o Paulo... Ganhou de frente ao ano, que foi campeão nacional. Sim.

0: Otávio, eu quero lá saber do dinheiro dele. O dinheiro é dele, não, não é meu.
1: Não foi, ele não recebeu quando perdeu. Quando perdeu, não recebeu.
2: Mas eu, o que eu quero é que ele receba. Não entendeste o que eu estou a dizer? Que receba muito, para mim é igual, é o Sporting que lhe paga, não sou eu. Que receba muito dinheiro e que perca. Que não seja campeão, então, nem que ganhe taças, nem nada.
1: Dinheiro,
2: pronto. E que continue a ganhar o dinheiro e que Deus o ajude a ganhar o dinheiro. Isso tudo. O dinheiro dele a mim não me diz nada. E portanto, o que eu te vou dizer é uma coisa: espero que ele ganhe muito dinheiro, mas não ganhe um título. Pronto, é só isso.
3: Desacalado.
4: Sim. Mas o que está em cima da mesa, não, não estamos a falar dos prémios, estamos a falar do salário.
3: De salário e prémios.
4: Pronto. Mas o salário é que duplicou. Os prémios é uma coisa
3: parte. Que, o valor que ele recebe, normalmente.
4: Claro. Os prémios, a meu ver, numa equipa de futebol...
0: Mas teve a ver com o ano passado ou há dois anos?
3: Tem a ver não é com esta época que terminou em maio.
0: Que ele foi campeão.
3: A época anterior em que foi campeão e ganhou a taça.
4: Pronto. Porque os prémios numa equipa de futebol é algo inerente a várias pessoas.
3: Foi, aliás, aquela final da taça do Belotti.
0: Do Pisa aqui.
3: Sim.
4: Agora... Eu, para mim, nestas coisas é assim, isso é uma situação para que os sportinguistas se preocupem. A mim dá-me igual que o presidente do Sporting, desde que chegou ao Sporting, que duplique o seu salário duas, três, quatro vezes, desde que os sportinguistas apoiem toda essa situação, a mim, sinceramente, dá-me igual. A questão dos prémios, já se falou muito na questão dos prémios, já se falou em prémios no Futebol Clube do Porto, em prémios no Benfica. Cada clube aprova essas situações. E se os clubes aprovam, e se os sócios aprovam, acho que ninguém tem que comentar. Agora, obrigatoriamente, isto é tudo muito bonito, no futebol é tudo sempre muito lindo, até as pessoas deixarem de ganhar. Quando se deixa de ganhar...
3: Quando não ganham também não recebem tantos prémios.
4: Não, mas os prémios não, nós estamos a falar do salário.
3: Sim, mas isto é salário.
4: Eu ainda me lembro de estar aqui sentado a esta mesa e nós estarmos a comentar que o presidente do Sporting tinha aumentado o seu salário para 200 e tal mil euros.
3: Uhum.
4: Pronto, nós estamos aqui sentados à mesma mesa e estamos a dizer... Que o seu salário neste momento é quanto? 800 e tal?
3: Não, foi 700 e tal com os prémios.
4: Pronto, 700 e tal. Pronto, ou seja...
3: O prémio na época em que foi campeão, ganhou a taça.
4: Pronto, vai crescendo.
3: Tiveram um bom comportamento nas competições europeias.
4: Mas é o que eu estou a dizer, vai crescendo.
3: E os resultados financeiros também foram bons.
4: O Sporting passou uma fase, obviamente, muito positiva a nível de resultados desportivos. Se os sportinguistas acham por bem passar todas estas situações e o seu presidente ganhar dinheiro... Eu acho bem, aliás, é a vida dele também, ele está ali, se for preciso, todos os dias, não sei quantas horas, é normal que o homem também ganhe dinheiro. Se os outros ganham, João, se há tanta gente extra-futebol que ganha...
3: O que é que te parece?
5: Bem, parece-me que para os adeptos isto é muito pouco relevante, ou para a maioria dos adeptos é muito pouco relevante. Os adeptos não se interessam muito por quanto é que ganham os presidentes, os administradores, a maioria.
0: Nas derrotas,
5: a maioria.
0: João, nas derrotas.
5: Interessa-se é por resultados, interessa-se é por...
0: Mas depois vem tudo atrás, João.
5: E, portanto, se o Sporting acabou por ganhar o campeonato, João, ganhar a taça,
4: já viste algum
5: conseguiu
4: presidente?
5: Fazer uma boa Liga dos Campeões.
4: Já viste algum presidente
5: conseguiu,
4: duplicar salários se não ganhar?
5: Conseguiu fazer boas vendas.
0: E, por exemplo, João,
5: está lá escrito,
0: mas é muito pior do que o que ele ganhou e não ganhou, porque teve prémios, tem um ordenado que é um problema, como dizes e bem, do Sport. O mais problema é 20 milhões assinar com um jogador que foi rejeitado pelo Estrasburgo, porque estava fisicamente não estava bom.
4: O Bá.
0: E o Sport, através do seu presidente, porque só pode ser, atravessou-se com um jogador que ainda não jogou uma vez, está magoado, 20 milhões.
3: Já jogou uma vez.
0: Jogou uma vez e acabou. 20 milhões.
3: O Alverca.
0: 20 milhões. Isso é que é pior.
5: Quando discutimos essa situação, tive aqui a oportunidade de dizer, isto vai ser notícia. Se eventualmente.
0: Mas não se fala disto. João, não se fala disto.
5: Mano, agora.
0: Não se fala disto. Um jogador que. Não se fala disto.
5: Espero é que ele recupere rapidamente.
0: E eu também. E que ele seja muito feliz. Mas um jogador que foi operado por 20 milhões de euros, o Sporting comprou e. Os médicos, toda a gente, certeza, não há problema nenhum. Mas existe este problema que ele não joga no Sporting e ele foi contratado depois de fazer uma operação.
3: Muito bem. Estamos a aproximar-nos do final, mas Ainda queria ouvir-vos sobre uma situação que foi dada a conhecer ontem. O Benfica quer que Samu seja castigado, ainda são consequências do clássico entre Futebol Clube do Porto e Benfica, já que Samu teve esta situação com Alexander Ba já no período de compensação, e estas imagens surgiram agora, e por isso mesmo o Benfica acha que o jogador pode e deve ser castigado. Este comportamento enquadra-se nos regulamentos, um castigo que pode ir de 1 a 10 jogos. Rodolfo, achas que 50. É possível?
0: 50, porque eu acho que isto é mesmo para 50 jogos. Olha lá, dá-lhe ali, dá-lhe, deve ter havido ali qualquer coisa que o Bá deve ter dito, e ele fez ali, como fez o jogador de Sporting do Benfica lá com a mãozita e tal, e coisa ali, não magoou ninguém, agora que fez ali, fez. Há uma coisa que eu acho que o Futebol Clube do Porto tem que fazer e pedir imediatamente a suspensão do Palhinha, que o Palhinha pisou de uma maneira terrível que eu não vi na altura, e depois vi em muitas e muitas televisões, e isso não tem passado. O Palhinha pisou a perna de um jogador do Futebol Clube do Porto que lhe podia partir a perna. Isto é que é a realidade também. Sim. Portanto, o Futebol Clube do Porto tem que pedir imediatamente a suspensão do Palhinha. Isto aqui tocou, sim, sim senhora, fez ali um
3: claro,
0: toquezinho,
3: que é que
0: mas não lhe partiu a costela.
3: Achas que ainda vai haver algum castigo aqui, não?
0: Ao Palhinha?
4: O Benfica devia pedir, se calhar, castigo. Castigo foi para quem estava sentado e que não viu estas imagens, não é? Porque eu acho que o jogo tem o árbitro.
3: Estas imagens não vi, que são imagens de um
4: vídeo amador
3: no telemóvel.
4: Pronto, de um vídeo amador
3: que está na bancada.
4: Mas existe um VAR que vê não sei quantas imagens e não conseguiu ver. E não conseguiu ver isto.
3: Na transmissão não vimos nada.
4: Pronto, não conseguiu ver. Por isso, eu para mim, se queres que eu te diga.
3: Ou melhor, vimos a situação de frente. Que não,
4: se queres que eu te diga.
5: Não vi a mão do Samu na transmissão.
4: Olha, se queres que eu te diga, estou farto de falar deste jogo. Estou farto de falar deste jogo.
0: Muito bem, calado.
4: Eu
0: muito
4: já
0: bem.
4: Discuti o que tinha a discutir.
0: Muito bem.
4: Já disse aos intervenientes o que tinha a dizer. O Benfica, através do seu presidente, eu acho que no final do jogo devia ter defendido o Benfica de outra maneira.
3: Godolfo, já agora tens aí a imagem.
0: Olha aí, isto é grave. Isto é muito grave, pior do que este suquinho, coube ali um suquinho, na costelinha. Isto dá para partir, basta o jogador não ter a perna bem apoiada, e agradeço mais uma vez a vossa honestidade de mostrar isto. Na altura eu nem discuti isto, porque não vi, a televisão não mostrou, também não mostrou. Isto dá para partir, aqui o Palhinha vai com o pé ali para partir, isto é para partir. Tenho muita pena de dizer isto, mas isto...
4: Não, eu estou a dizer que, infelizmente, nós tivemos um clássico, não é? E estamos há uma semana a falar de uma arbitragem que, a meu ver, não foi positiva. Não é? Para uns foi, para outros não foi. Para mim não foi, já disse o que tinha a dizer. Sim. O futebol português continua da mesma maneira. E quem gosta disto, quem gosta destas coisas todas, não se pode dizer que gosta de futebol. Porque isto é como aquela situação que é. O meu clube, independentemente da maneira que ganhe, que as pessoas estão satisfeitas. Não. Se for assim, uma pessoa não pode ficar satisfeita. Agora... Sinceramente, durante uma semana já a falar, sim, deste jogo, já deixa-me nem quero saber então, agora.
3: Otávio, o que é que achas desta situação do Samu?
1: Eu acho que o Sporting foi gamado. Se posso dizer assim. Portanto, não é.
0: Cuidado. Alegadamente.
1: No jogo de Famalicão e no jogo com o Arouca em casa. 4 pontos. Duas decisões. É que toda a gente viu, as televisões mostraram. Derrotar a arbitragem. 4 pontos. Não foi 2 pontos em 4. Sabe o que está a acontecer?
0: Estamos eu
1: a
0: jogar... não me lembro. Tens que agora dizer. Não, depois não, como lembro. Foi, como
1: tu
0: não
1: andamos,
0: foi.
1: Andamos a jogar
0: não
1: muito.
0: Me lembro mesmo.
1: Andamos a jogar muito.
3: Samu.
1: Andamos a jogar muito, sim, depois dos jogos.
3: E sobre o Samu?
1: É? Sobre o Samu? O que é que o Samu fez?
3: Estou a perguntar-te. O que é que achas?
1: Vamos queixar, olha, antigamente como é que se dizia, vão-se queixar. A queixinha. Depois do jogo é queixinha, tudo por nada, é os árbitros que não sei quem.
4: Samu não faz nada.
1: Só um bocadinho, pá.
4: Mas o outro,
1: está a chegar um limite.
4: Passou-lhe a mão no pescoço,
1: está a chegar
4: um
1: limite. Hoje disse, treinador do Sporting tem que ir embora, não. Treinador do Sporting foi prejudicado em 2 jogos seguidos. Dois jogos. Famalicão e o Arouca em casa. 4 pontos.
3: Esta situação do Samu, achas que. Poderemos ter o jogador castigado, como quer o Benfica?
5: Pois, os regulamentos assim o indicam. Se as imagens servirem de prova, ele puxa ali um bocadinho a jeito. Acho que poderia ter evitado aquela situação com o VAR.
4: Mas espera aí, João. Mas só no nosso campeonato. É preciso um vídeo amador.
5: Pois, é isso.
4: É preciso um vídeo amador. Nós não temos câmaras na transmissão do jogo.
5: Era preciso boa, calado, por aí que eu ia pegar. Só quase passado uma semana é que nós temos acesso a uma imagem esclarecedora em que vemos realmente o toque do Samu na
4: nossa. Não conseguias vídeo nem conseguias ver bem.
3: Muito bem. Terminamos assim esta edição da Liga de Ouro. Já daqui a poucos segundos vem o Jornal da Meia-Noite com a Daniela Polani.
6: Fechamos a Liga de Ouro, foi com o Paulo Catarro e os comentários do José Calado, João Queiroz, o Rodolfo Reis e o Otávio Machado. 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
6: E à meia-noite e meia, na Correio da Manhã Rádio, segue mais um Falar Global com a Sueli Costa.
8: Neste Falar Global, conheço um autêntico paraíso para crianças no Alentejo, que obriga os mais novos a esquecerem os equipamentos tecnológicos. No Global Gadget conheço uma ventoinha portátil com vapor de água. E nos retratos de Portugal, saiba quantos alunos frequentam cursos profissionais no nosso país.
9: Hoje as crianças passam mais tempo ao telemóvel do que a brincar ao ar livre, o que pode trazer problemas de atenção, ou sono, ou até uma menor capacidade de autorregulação. No Falar Global de hoje, conheço uma unidade hoteleira exclusivamente dedicada aos mais novos, com atividades que os obrigam a tirar os olhos do ecrã e a exercitarem o corpo e a mente. É uma espécie de paraíso para crianças onde a brincadeira e a atividade física estão no centro da diversão. O Vila Galé Neb Kids, em Beja, é uma unidade hoteleira exclusivamente dedicada aos mais novos, que tem um vasto programa de experiências reais, mas também momentos de relaxamento e bem-estar que ajudam a esquecer por momentos os equipamentos tecnológicos.
10: Estas crianças estão a fazer o que para muitos pais parece completamente impossível, passar tempo sem telemóveis, tablets ou ecrãs. Aqui o objetivo é simples, atividades reais estimulam a atenção e a criatividade.
11: O próprio espaço faz isso, por si só, ou seja, nós não temos nenhuma estratégia mágica, não há nenhum segredo. As crianças acabam, de facto, de entrar neste mundo, não é? Durante o tempo em que estão aqui hospedadas, a diversão... Há tantos atrativos, tanta atratividade para as crianças que eles próprios acabam por não sequer se lembrar do tablet ou do telefone e acabam, de facto, por se divertir e explorar tudo o que há para fazer dentro do hotel.
8: E numa altura em que pais e educadores estão preocupados com o excessivo de ecrãs por parte dos mais pequenos e com os constantes alertas para as consequências nocivas a curto e a longo prazo, há experiências que podem fazer a diferença.
9: Andar a cavalo exige coordenação, foco e confiança. É uma atividade que obriga o cérebro a estar presente, muito longe das distrações digitais.
8: É uma atividade que estimula áreas do cérebro ligadas ao equilíbrio, à atenção e à tomada de decisões, capacidades que podem ser afetadas quando o tempo de ecrã é demasiado elevado e que a tecnologia não consegue substituir.
12: Eu gostei de tudo, mas... O que eu gostei mais foi andar a cavalo, porque é uma experiência única e nunca tinha experimentado. O contacto com o animal é muito bom, porque nos telemóveis não dá para ter. E no início pode-se ter um pouco de medo, mas depois ficas sem medo.
13: Quando nós temos uma criança em cima de um cavalo, esquecemos totalmente o telemóvel. Ou seja, a criança consegue abstrair-se um bocado das tecnologias e consegue se focar no que é no mundo natural e que é mais bonito. Para mim, então, os cavalos, não há bicho mais bonito, mas conseguem ter uma sensação de liberdade, de natureza, de conforto.
8: Já quando a atividade exige velocidade, coordenação e estratégia, como conduzir um kart tendo em atenção as regras de segurança rodoviária, o cérebro trabalha em equipa, com atenção, reflexos e planeamento, ao contrário de quando há uso excessivo de tecnologias, que, segundo alguns estudos, aumenta a distração, piora a qualidade de sono e reduz a capacidade de autorregulação.
14: O que é que nós temos vindo a perceber? é que quando nós introduzimos muito cedo os ecrãs na vida das crianças, é quase como se o ecrã fosse o mediador dessas competências. Por exemplo, a criança que está a ficar muito frustrada porque está há muito tempo na sala de espera, já não precisa de frustrar porque está no telemóvel ou no jogo e nem está a reparar que o tempo passou. Pelo contrário, está super absorvida. Quanto mais tempo o médico demorar, melhor, porque eu não vou ficar aborrecido. E, portanto, nesta fase em que ele devia ter desenvolvido essa capacidade de saber esperar, de se aborrecer, de repente não estar deitado na cadeira, nem debaixo das mesas, etc., foi uma oportunidade de desenvolvimento que se perdeu porque estava com a cara nos ecrãs. Portanto, há aqui um conjunto de competências que são competências socioemocionais e, sobretudo, relacionais, que podemos estar a encontrar muito comprometidas nas crianças porque todo o seu desenvolvimento acontece através de um ecrã.
8: Na Quinta Pedagógica, o desafio é outro: observar, tocar e cuidar de animais que muitos nunca viram fora dos ecrãs. Aqui há aprendizagem sensorial, tendo como foco o corpo, a natureza e a experiência direta, elementos que a ciência associa a melhorias na atenção, na memória de trabalho e nas funções executivas. Mas assim que acabam estas experiências, a tendência é voltar a usar a tecnologia.
15: Aqui esquecem um bocadinho que existe o telemóvel, nas atividades não dá para estar com os telemóveis, mas nós sentimos que às vezes quando param, assim nos almoços e jantares, eles têm a tendência de pegar nos telemóveis. Eu acho que hoje em dia é muito difícil de dizer aos pais não colocar as tecnologias à frente das crianças, porque é impossível, vão para a creche as pessoas estão lá no telemóvel, eles vão ver e vão ter curiosidade. Mas sinto que há muitas soluções, desenhos, brinquedos, até mesmo à mesa, para eles estarem entretidos. É chato entreter uma criança, é complicado, mas tentar arranjar outras soluções que não os telemóveis e os iPads.
8: Conselhos difíceis de pôr em prática por parte dos pais, que devem estar atentos a sinais de alerta. Quando o tempo enfrenta os ecrãs, a jogar ou nas redes sociais, compromete o comportamento dos seus filhos.
14: Quando nós temos emoções intensas e, sobretudo, as desagradáveis, nós precisamos de um escape. Ou temos um amigo com quem falamos, ou damos murros nas almofadas, ou vamos dar uma volta, ou vamos fazer ginástica. Cada um tem os seus mecanismos de gerir as suas emoções. Quando nós começamos a perceber que a forma de escape privilegiada de alguma criança é sempre absorver-se no jogo, absorver-se na rede social, nos ecrãs, etc., isto é um sinal de alerta. E depois eu diria que todos os outros que nos tocam campainhas de que alguma coisa não está bem, não é? As alterações do sono, alterações do apetite, alterações do rendimento escolar, diminuição de interesses. Ele gostava tanto de jogar a isto e aquilo e depois ia lá, ia ter com os vizinhos, convidava muitas vezes este amigo para vir cá para casa e agora não vem. Portanto, diminuição de interesses é também um sinal de alerta.
8: As atividades ao ar livre reforçam competências como a empatia, a memória sensorial ou a resolução prática de problemas que a tecnologia não consegue substituir. E os estímulos reais ativam múltiplas áreas cerebrais ao mesmo tempo, ao contrário do telemóvel, que tende a capturar a atenção de forma passiva e repetitiva.
10: No fim, não se trata de demonizar os ecrãs, mas lembrar que o cérebro das crianças precisa de movimento, natureza e relações reais. E aqui, o detox digital não é uma obrigação, mas uma oportunidade de viver a vida fora dos telemóveis. A imagem de António Nolasco, Sueli Costa, Falar Global. Gonçalo Rebelo de Almeida, este conceito inovador, dedicado exclusivamente a crianças, oferece umas férias longe dos ecrãs. Foi uma das motivações para este conceito?
16: Foi, efetivamente, quando nós desenvolvemos este Vila Galé Nap Kids, que achamos que é uma oferta totalmente diferenciadora, ele foi sempre pensado nas crianças. E, no fundo, a lógica foi, as crianças hoje, mesmo em férias, acabam por levar dispositivos móveis e tablets, é inevitável. O objetivo não é que elas deixem de utilizar, e, portanto, eu acho que a utilização fará parte da vida das nossas crianças, mas, no fundo, mostrar-lhes que há muitas outras atividades, e muitas delas que puxam um bocadinho também pela componente desportiva e física, que complementam e que as distraiam nestes períodos. E, no fundo, o período que passam ali não estão tanto tempo em frente ao ecrã, mas, até como falávamos há pouco, terão sempre algum tempo, mas isso esteve no nosso objetivo. E, portanto, a ideia foi, vamos criar um sem número de atividades possíveis, umas mais lúdicas, umas mais didáticas, umas com mais movimento, outras com menos movimento, umas mais indoor, outras outdoor, que sirvam de um atrativo que a criança, quando tenha o telemóvel numa mão e tenha a atividade, acha a atividade, tem que largar uma e acha a atividade estimulante. Portanto, não é pela via da proibição, elas não são proibidas de utilizar os dispositivos é porque acham, no momento, que a piscina, a escorrega, o autocarro, a escalada, são tudo atividades mais interessantes para fazer ali do que o telemóvel.
17: E falaste em atividades lúdicas e também educativas, há parcerias, por exemplo, com o GNR, que visa a segurança rodoviária, também tentam fomentar ali um bocadinho de educação nas férias.
16: Todos os nossos programas de animação, aí não é só exclusivo deste hotel, mas este hotel depois, obviamente, que é tudo exagerado, têm sempre uma componente educativa. Mesmo todas as nossas personagens, o próprio NEP e os amigos, as personagens ligadas ao mar, todas elas têm um propósito e transmitem uma mensagem. Uma das personagens transmite mais da vida ativa, outra dos cuidados com a alimentação, outras, no fundo, do convívio social, outra dos cuidados com os meios digitais, outra da preservação ambiental e, portanto, está sempre uma mensagem por trás em todas as atividades que fazemos. Achámos que era interessante trazer precisamente uma pista de carros, onde as crianças pudessem ter uma primeira experiência de condução de uns karts a pedais e onde, em parceria com a GNR local, eles vão lá dar algumas explicações dos sinais, das regras de condução, das prioridades, coisas relativamente básicas, mas todas as crianças sempre gostaram, isto não é nada de muito novo, recente, sim, de brincar aos adultos.
17: Claro,
16: e, portanto,
17: sim,
16: a atividade de condução é uma atividade onde elas se sentem adultos e gostam de participar.
17: Fala-se muito realmente do tempo excessivo, do uso excessivo de tecnologias. Os hotéis, ou neste caso este conceito, pode ajudar também os pais a lidar com este problema? Pode ser um aliado de peso,
16: pode,
17: pelo menos nas férias?
16: Sim, eu acho que o caminho, eu sempre fui muito favorável a ir pelo lado positivo. E o lado positivo é a forma como nós o vemos, é criar alternativas de atividades que não passem por ecrãs digitais. E, portanto, obviamente que este é um hotel que é o expoente máximo do número de atividades que há para fazer. Temos um ou outro no Brasil que também tem bastantes atividades, mas este é só atividades, não é?
17: E portanto, exclusivamente para crianças?
16: E é exclusivamente para crianças. E, portanto, só podem ir pessoas que tenham crianças.
17: Exatamente.
16: E ali com uma faixa etária, obviamente que dá para mais velhos, mas preferencial até aos 14 anos, e, portanto, é onde haverá mais atividades para estas faixas etárias. E tem para todos os gostos, e portanto desde os pedalinhos de uns barquinhos para andar a pedais num lago, à escalada, como eu já referi, as aulas de condições, os mais tradicionais.
17: Andar a cavalo, nós também vimos.
16: Pronto, temos uns mais tradicionais, como as piscinas e os escorregas e as brincadeiras na água. Temos educativas sobre os meios de transporte, também há réplicas de carros de bombeiros, de elétricos, e no fundo para também terem uma convivência de alguns que eram os objetos do passado, e portanto tem um leque, tem paddle, tem futebol, e depois tem, e aí porque está integrado no conjunto do clube de campo, pronto, que é toda a nossa parte de ecoturismo e enoturismo, onde temos três propriedades, quem ficar alojado nesta unidade também tem as atividades, vamos lhe chamar, campestres ou rurais, e portanto aqui está a pedagógica, o periquitário, a patolândia, os passeios a cavalo, o ir à adega e ver também o processo da produção do vinho, portanto também tem conteúdos do campo e depois tem estes conteúdos mais lúdicos.
17: É uma oferta muito ampla,
16: Gonçalo. É uma oferta muito ampla.
17: Foi um prazer ter-te mais uma vez no Falar Global. Obrigada.
16: Tá, obrigado.
8: Ainda para conhecer neste Falar Global, uma ventoinha portátil com vapor de água. E mais à frente, saiba quantos alunos frequentam cursos profissionais em Portugal e na Europa.
18: No Global Gadget de hoje vamos mostrar-lhe que a tecnologia pode ser uma incrível aliada para combater o calor, nomeadamente fora de casa, não é assim?
19: Verdade. Olha, temos aqui uma ventoinha portátil que é muito útil porque tem aqui também várias funções distintas daquilo que estamos habituados a ver no mercado. Antes de mais, temos aqui quatro velocidades. Eu vou pressionar aqui uma de cada vez, o 25, 50, 75 e 100, sendo a 100 a mais forte, a mais potente, e portanto se aproximares a mão vais sentir aqui uma potência já assinalável.
18: Mas eu estou com muita curiosidade com este depósito de água. Serve para quê?
19: Sim. Nós tivemos o cuidado de preencher este depósito, não na totalidade, mas com alguma água, okay, até para que seja perceptível. E basta colocar aqui a água e pressionar durante breves segundos neste botão e vamos ter aqui a pulverização,
18: okay,
19: desta água, que dura largos minutos. E, portanto, consegues não só ter uma ventoinha, como ter esta projeção de água que te vai baixar consideravelmente os graus,
18: a temperatura
19: que existe à
18: volta
19: de ti. E
18: ainda estou com mais uma curiosidade, que é esta plataformazinha aqui, esta placa. Sim, esta placa serve para quê?
19: Se ficares a pressionar 2 segundos neste botão superior, portanto, basta pressionar 2 segundos no botão inferior e vamos ter a água a surgir. e basta carregar 2 segundos no botão superior, eu vou até desligar a água para podermos ver, e vai começar a criar-se aqui alguma condensação. E esta placa, a esta altura, okay, passado 6, 7 segundos, já deve estar a 0 graus.
20: Quase como basta uma placa de gelo que vai arrefecer o ar.
19: Sim,
20: não é assim, Bruno?
19: Vai arrefecer o ar e pode ser usada em contacto com a pele. Portanto, em dias de calor, a ventoinha okay é tua, podes encostar à tua okay, pele okay, e vais sentir esse fresco, esse 0 graus da placa. E, portanto, tens aqui 3 funções distintas. A função de ventoinha, a função de água, o vapor da água, e tens a função da placa fria, que vai ajudar a arrefecer o ar que circula.
20: E a bateria também aguenta bastante tempo, não é?
19: Sim. Tens aqui uma bateria com cerca de 3.000 mAh. Portanto, tens uma bateria de uma dimensão idêntica à maioria dos smartphones do mercado. E tens aqui várias horas de autonomia para esta ventoinha.
20: Bruno, sabemos que esta ventoinha, como todos os outros produtos, estão disponíveis em iServices.pt e também nas lojas. Por que valor?
19: 24,95€, 25€, valor redondo, para uma ventoinha que tecnologicamente é mais evoluída do que as outras.
20: Ok, Bruno, muito obrigado por mais uma dica tecnológica. Nós regressamos no próximo Global Gadget com mais novidades.
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0: No ano letivo de 2024-2025, dos quase 390 mil alunos matriculados no ensino secundário, cerca de 3 em cada 10 frequentavam cursos profissionais. Tendo em conta o panorama europeu, Portugal é o 7º país com menor peso de alunos que optam por cursos vocacionais no ensino secundário. Em 7 países europeus, entre os quais Chequia, Croácia, Países Baixos ou Finlândia, cerca de 7 em cada 10 alunos frequentam cursos vocacionais. Em Portugal, é entre 2007 e 2010 que se registra o maior aumento do número de alunos nos cursos profissionais. E assim chegamos ao fim de mais um Falar Global. Obrigada pela sua preferência e até para a semana.
1: A Sueli Costa ofereceu aqui na Correio da Manhã Rádio mais um Falar Global. Ao longo da semana desafiamos sempre um convidado a escolher dois temas da sua vida e depois ao fim de semana reunimos tudo em jeito de compacto. Quem é que fez as escolhas ao longo da semana passada? O cantor Ciro, o apresentador António Sala, Patrícia Domingues, da revista Máxima, o cantor Filipe Gonçalves e o ator Jorge Corrula. Se não teve a oportunidade de conferir essas escolhas, reunimos tudo já a seguir a este intervalo.
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7: Alô, daqui é o Ciro e estou no Músicas da Nossa Vida. Então, a primeira canção que eu tenho obrigatoriamente de escolher talvez seja o In The Air Tonight do Phil Collins, porque se há músico, se há personalidade, se há pessoa que me fez escolher em verdade por música e hoje ser o Ciro, foi inquestionavelmente o Phil Collins. O meu primeiro instrumento, para quem não sabe, foi a bateria, e foi depois de ver um concerto da banda tributo oficial a Genesis, onde o Phil Collins era o baterista na altura, que era os da Musical Box. Digo banda oficial tributo porque na altura, para quem não sabe, o Genesis davam concertos onde usavam cenários muito específicos, eram muito teatrais, e todo este material, desde cenografia até vestimenta, indumentária, foi doada a esta banda de tributo, os da Musical Box. E eu vi um concerto dos da Musical Box e fiquei completamente apaixonado pelo instrumento de bateria a ser tocado pelo suposto Phil Collins.

E a segunda canção que eu vou escolher aqui para o Músicas da Nossa Vida, se calhar pode ser o Olá Solidão, dos 4 e meia, onde, curiosidade, fun fact, no meu mais recente single, O Sótão dos Porquês, a canção começa com são 4 e meia da manhã e eu digo olá à solidão, é a primeira frase da canção, e serve um bocado de ode a estes músicos e pessoas incríveis que são os 4 e meia, e é esta canção, Olá Solidão, que numa fase muito específica da minha vida eu precisei que essa canção saísse e de ouvir essa canção, e foi exatamente aí que eles a lançaram, e fez-me todo o sentido e inspirou-me ao ponto de pronto, de eu começar o meu mais recente single, Só Todos Porquês, desta forma. Eu...

0: foi um gosto enorme estar aqui na Músicas da Nossa Vida. Um beijinho, um abraço muito, muito grande à Rádio Correio da Manhã. Eu sou o Ciro e até breve.
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2: Olá, eu sou o António Sala e tenho uma missão aqui um bocadinho difícil, que é tentar escolher aquelas que foram as mais marcantes, as duas músicas da minha vida. Isto no meio de milhões de músicas. E atenção, eu digo milhões porque devem ter sido milhões as músicas que eu ouvi, as músicas que eu toquei. Não é fácil. Mas recordo-me que a primeira que me marcou muito é uma canção de que só os cotas se lembram, que se chamava La Campanera, e cantada por um artista espanhol que era assim um menino, talvez com 10 anos, ou 9, 10, 11 anos, chamado Joselito. Ele era uma estrela. Era uma estrela do cinema, era uma estrela da rádio e da música. E então esse El Campanera era a minha canção de miúdo, e eu adorei aquilo e achava que era a canção mais bonita do mundo. Agora, quando a recordo, tenho saudades e lembro-me que era um puto, se calhar com não muito bom gosto. Vamos ouvir.

depois desta canção, que foi a primeira que me marcou, vamos para a segunda. A segunda já tem a ver mais com o lado afetivo, com o amor. Eu conheci a minha mulher, ela tem 13 anos e eu tenho 16. Começamos a namorar e, como penso que ainda hoje acontece, se não acontece hoje é pena que não aconteça, mas as músicas, havia músicas que eram muito marcantes e que marcavam a vida dos namorados. E então era uma canção, naquele tempo, e naquele tempo estamos a falar muitas décadas atrás, a música francesa tinha muita influência no nosso país. Não era só música francesa.